0: em toda a República de Moçambique. São 5 horas. Vamos às notícias.
1: Bom dia, ouvinte. Bem-vindo às notícias apresentadas por Vítor Rufino. Moçambique e Rússia realizam em setembro deste ano a cimeira mista entre os dois países. No encontro serão consolidadas as áreas de cooperação entre os dois Estados nos recursos minerais e energias, combate ao terrorismo, agricultura, transporte, logística e digitalização. Esta informação foi partilhada esta quinta-feira em Maputo pela Ministra dos Negócios Estrangeiros e Cooperação, Maria Manuela Lucas, no final de conversações com seu homólogo russo, Sergei Lavrov.
2: Agradecemos à Rússia pela formação dos nossos moçambicanos. A nossa juventude, a Rússia dá-nos bolsas de estudo, temos estudantes lá na Rússia, incluindo na área da polícia, mas também estão disponíveis para aumentar as bolsas para os moçambicanos poderem se formar na Rússia. Agradecemos à Rússia pelo apoio que nos deu durante as inundações, eles estiveram aqui presentes, nos apoiaram, apoiaram o nosso povo que estava a sofrer, nós queríamos agradecemos também. E agradecemos à Rússia também por ter nos apoiado durante o nosso mandato no Conselho de Segurança, como membro não permanente do Conselho de Segurança das Nações Unidas.
1: Ainda esta quinta-feira, o ministro das Relações Exteriores da Rússia foi recebido em audiência pelo presidente da República, Daniel Chapo. Ministro da Agricultura, Ambiente e Pescas anuncia o fim da importação de hortícolas até finais de 2027. Roberto Albino assumiu o compromisso esta quinta-feira em Gaza, diante de investidores estrangeiros e produtores das províncias de Maputo e Gaza, na cerimónia das celebrações do Dia Internacional do Campo.
3: Até o final de 2027, todas as condições devem ser criadas para que possamos decretar oficialmente o fim das importações. O mais importante é que todos entendam que a produção nacional vem em primeiro lugar. Só em condições excepcionais, como tivemos agora, por exemplo, de cheias, em que tudo foi embora, aí podemos reabrir para importações muito específicas para suprir deficiências temporárias. Para aquilo que nós sabemos que temos na manga, estão criadas condições para trabalharmos rumo à autossuficiência alimentar, sobretudo nas hortícolas e na batata.
1: Ministro da Agricultura, Ambiente e Pescas, Roberto Albino, anuncia o fim de importação de hortícolas até finais de 2027. Mais de 10 mil consumidores estão sem água potável em Quilimane, na Zambézia, desde quarta-feira, na sequência do rompimento de uma tubagem. Segundo o gestor da unidade de negócio de Quilimane, na empresa Água e Saneamento da Zambézia, Carlos Jamal, que confirmou a informação, o rompimento da conduta deveu-se ao estado obsoleto da tubagem, afetando mais de 15 bairros.
4: Como já é sabido, não é a primeira vez que acontece. Esta rede é uma rede obsoleta, com idade avançada, praticamente está instalada desde o tempo colonial. E ela não aguenta com grandes pressões. Nós já estamos a mobilizar recursos para fazer a substituição dessa linha.
1: Carlos Jamal, gestor da unidade de negócio de Quilimane na empresa Água e Saneamento da Zambézia. O Vaticano manifesta confiança quanto às investigações em curso sobre o assassinato em junho findo de Dom Osório Sitor Afonso, bispo da diocese de Quilimane e administrador apostólico da arquidiocese da Beira. Falando em conferência de imprensa esta quinta-feira em Maputo, o presidente da Conferência Episcopal de Moçambique, Dom Inácio Sauri, disse que a Santa Sé acredita que as investigações prosseguem com a máxima diligência e transparência por parte das autoridades competentes.
5: Os três arcebispos foram recebidos pelo Santo Padre no Vaticano. No encontro, o Santo Padre deixou igualmente transparecer e acompanha com profunda preocupação o triste acontecimento. O Santo Padre confortou a Igreja de Moçambique, afirmando que, perante esta tragédia, não podemos cair no desespero. À margem da audiência com o Santo Padre, os três arcebispos foram recebidos por Sua Eminência, o Cardeal Pietro Parolin, secretário de Estado do Vaticano. Este, por sua vez, endereçou à Sua Excelência o Sr. Daniel Francisco Chapo uma mensagem de condolências e solidariedade para com a Igreja e o povo de Moçambique neste momento de dura prova.
1: Dom Inácio Sauri fez este pronunciamento após a visita efetuada este mês pelos arcebispos de Maputo, Beira e Nampula ao Papa Leão XIV e ao secretário de Estado do Vaticano, Pietro Parolin. A secretária-geral da Organização da Mulher Moçambicana defende o reforço das ações de combate às uniões prematuras. Falando à imprensa esta quinta-feira na cidade da Beira, no fim da sua visita de 3 dias à província de Sofala, Cidália Chauque disse que as uniões prematuras são a principal barreira para o bem-estar da rapariga.
6: Em alguns momentos as próprias mães consideram que ter uma mãe casada com uma pessoa adulta está em melhores condições. Mas se esta mãe tiver condições, consegue parar os seus filhos. Apelamos a todas as mulheres para maior trabalho, coesão, fortificação do trabalho e a participação ativa.

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1: Não era o meu costume acordar de madrugada. 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Cenas para fazer, projetos para rever. Convívio familiar quando for ao fim do dia. Família social com desejo espacial. 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Saíam para jantar, passear e relaxar. Esmagavam os problemas sem alguém ter que notar. 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Parecendo tudo bem, mas o clima que mudou. 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Fora de saídas que a mamãe não sabia. Coisas de vergonha que ninguém se percebia. Cenas de horror semeando

Hoje no quintal já não há entendimento, muita discussão cultivando sofrimento. Pai obcecado, apaixonado pela tia. A tia nada faz, ela é menor de idade, que apesar da violência ela teme a sua irmã. Medo de encarar, tenho medo de contar. 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Mas ela sofre tanto porque vê o seu esposo violando a sua irmã. Tenta conversar, mas não tem explicação. 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

Muito bom dia Moçambique, bom dia caro ouvinte, bem-vindo à última edição da semana do Jornal da Manhã da Rádio Moçambique. Em destaque nesta manhã de sexta-feira, casos de corrupção lesam o Estado em Inhambane em mais de 8 milhões de meticais. O Conselho Municipal de Quelimane exige à empresa de água e saneamento da Zambésia a reposição do asfalto na Avenida 25 de Junho, próximo do Mercado Central, danificada há cerca de 3 anos durante a reparação de uma tubagem. Estão concluídas as obras de construção da linha de interligação elétrica Moçambique-Malawi. O estrangeiro subiu para 3.899 o número de mortos causados pelos sismos ocorridos nos finais de junho na Venezuela. São estes os destaques do Jornal da Manhã desta sexta-feira, 10 de julho de 2026, dia da Cruz Vermelha de Moçambique. A organização humanitária assinala hoje a passagem dos 41 anos da sua criação. 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

Pelo país e na região austral do continente estão posicionados vários profissionais e garantem este jornal. Em nome de todos estes profissionais, recebo os cumprimentos de Sidónio Pires, que está na sonorização. Vitor África, nas notícias, eu sou Adair Tulipang, na edição e apresentação. Votos de ótima escuta.

0: Como é habitual, começamos com a atualização da informação e notícias do país e do mundo. As notícias são as apresentadas pelo jornalista Vitor África. Vitor, bom dia.
1: Bom dia, Dérito Lipang e caro ouvinte. Moçambique e Rússia reafirmam o compromisso de aprofundar a parceria estratégica nas áreas económica, reformas estruturais, combate ao terrorismo e na concertação em matérias da agenda internacional. O fato foi reiterado esta quinta-feira em Maputo, no encontro que o presidente da República, Daniel Chapo, manteve com o ministro das Relações Exteriores da Rússia, Sergei Lavrov, que efetuou uma visita de trabalho a Moçambique. Em declarações à imprensa, Sergei Lavrov assegurou que a Rússia está disponível para responder aos pedidos de apoio apresentados por Moçambique.
2: Mais uma área que foi debatida no âmbito da nossa parceria estratégica é o combate conjunto ao terrorismo. A Rússia está pronta para ajudar e atender os pedidos dos amigos moçambicanos no que se refere ao apoio nessa luta contra a ameaça terrorista no norte do país.
1: Ainda ontem, Sergei Lavrov reuniu-se com a homóloga moçambicana Maria Manuela Lucas, um encontro no qual foi anunciada a realização em setembro deste ano da Cimeira Mista entre os dois países. O ministro da Agricultura, Ambiente e Pescas, Roberto Albino, anunciou ontem o fim da importação de hortícolas até finais de 2027 no país. Roberto Albino assumiu o compromisso em Gaza diante de investidores estrangeiros e produtores das províncias de Gaza e Maputo na cerimônia das celebrações do Dia Internacional do Campo.
3: Até o final de 2027, todas as condições devem ser criadas para que possamos decretar oficialmente o fim das importações. O mais importante é que todos entendam que a produção nacional vem em primeiro lugar. Só em condições excepcionais, como tivemos agora, por exemplo, de cheias, em que tudo foi embora, aí podemos reabrir para importações muito específicas para suprir deficiências temporárias.
1: Ministro da Agricultura, Ambiente e Pesca já anuncia o fim de importação de hortícolas até finais de 2027. Mais de 10 mil consumidores estão sem água potável em Quilomane, na Zambézia, desde quarta-feira, na sequência do rompimento de uma tubagem. Segundo o gestor da unidade de negócio de Quilomane, na empresa Água e Saneamento da Zambézia, Carlos Jamal,

0: Diocese de Quelimane e administrador apostólico da Arquidiocese da Beira. Falando em conferência de imprensa esta quinta-feira em Maputo, o presidente da Conferência Episcopal de Moçambique, Dom Inácio Sauri, disse que a Santa Sé acredita que as investigações prosseguem com máxima diligência e transparência por parte das autoridades competentes.
1: Os três arcebispos foram recebidos pelo Santo Padre no Vaticano. No encontro, o Santo Padre deixou igualmente transparecer e acompanha com profunda preocupação o triste acontecimento. O Santo Padre confortou a Igreja de Moçambique, afirmando que, perante esta tragédia, não podemos cair no desespero. À margem da audiência com o Santo Padre, os três arcebispos foram recebidos por Sua Eminência, o Cardeal Pietro Parolin, Secretário de Estado do Vaticano. Este, por sua vez, endereçou à Sua Excelência, o Sr. Daniel Francisco Chapo, uma mensagem de condolências e solidariedade para com a Igreja e o povo de Moçambique neste momento de dura prova.
0: Dom Inácio Sauri fez este pronunciamento após a visita efetuada este mês pelos arcebispos de Maputo, Beira e Nampula ao Papa Leão XIV e ao secretário de Estado do Vaticano, Pietro Parolin. E no plano internacional subiu para 3.899 o número de mortos causados pelos sismos ocorridos nos finais de junho na Venezuela. O balanço divulgado esta quinta-feira pelo governo venezuelano indica que o número de feridos se manteve em 16.740. Segundo o presidente do parlamento, Jorge Rodrigues, 16.892 pessoas estão nos 89 acampamentos temporários montados pelo Estado venezuelano. Os sismos de magnitude 7.2 e 7.5 na escala de Richter, que ocorreram a 200 km de Caracas, afetaram 856 edifícios, dos quais 190 colapsaram totalmente. E no desporto, a seleção de futebol da França qualificou-se ontem para as meias-finais do Mundial da FIFA 2026, após derrotar a congênere de Marrocos por 2-0. Kylian Mbappé marcou o golo de abertura aos 60 minutos do jogo e 6 minutos depois, Ousmane Dembélé marcou o segundo golo. Mbappé é neste momento o melhor marcador da competição com 8 golos, mesmo número de golos do astro argentino Lionel Messi. O adversário da França nas meias-finais vai sair do jogo Espanha-Bélgica, marcado para hoje às 21 horas de Moçambique. Amanhã, sábado, no prosseguimento dos quartos de final, a Noruega de Erling Haaland defronta a Inglaterra do trio Kane, Rashford e Bellingham. E no domingo vai ser a vez da Argentina e Suíça defrontarem-se para o acesso às meias-finais do Mundial 2026. Apresentamos as notícias no próximo bloco às 7 horas.

0: Quando são 6 horas e 10 minutos, vamos conhecer a previsão do tempo para esta sexta-feira no país. A meteorologista em serviço hoje é Caldina Checo. Caldina, bom dia.
1: Bom dia, estimados ouvintes da Rádio Moçambique. Previsão do tempo válida para hoje, sexta-feira, dia 10 de julho de 2026. Para as províncias de Niassa, Cabo Delgado e Nampula, prevê-se céu pouco nublado, localmente muito nublado, principalmente ao longo da faixa costeira. Possibilidade de ocorrência de chuviscos dispersos, vento de sueste a nordeste fraco. Para as províncias de Tete, Zambésia, Manica e Sofala, prevê-se céu pouco nublado, com períodos de muito nublado na província da Zambésia, vento de sueste a nordeste fraco. Para as províncias de Inhambane, Gaza e Maputo, prevê-se céu pouco nublado a limpo, vento de sudoeste a nordeste fraco. Temperaturas máximas previstas em graus Celsius. Tete, 32, Beira, 29, Inhambane, Nampula, Quelimane e Xai-Xai, 28, Pemba, 27, Chimoio e Maputo, 26, Vilanculo, 25 e Lixinga com 23 graus. É tudo quanto à previsão do tempo para hoje. Obrigado pela atenção dispensada. Até a próxima oportunidade.

É para Inhambane que seguimos agora para o arranque do retrato pelo país em informação. Em Inhambane, casos de corrupção lesam o Estado em mais de 8 milhões de meticais. Vamos ao detalhe com a nossa colega Isaura António. Isaura.

0: Bom dia.
1: Muito bom dia. O Gabinete Provincial de Combate à Corrupção em Inhambane controlou de janeiro esta parte pouco mais de 80 casos. O porta-voz do Gabinete Provincial de Combate à Corrupção em Inhambane, José Manuel, disse que os crimes cometidos envolvem 43 pessoas, onde 20 são servidores públicos e 13 singulares. Manuel explicou que a educação, saúde, PRMDM são os setores que os servidores, através da prática de corrupção, a exemplo, ou melhor, a exemplo de cargo, beneficiaram-se ilicitamente de cargos ou bens. A fonte acrescentou que as cidades de Inhambane e Maxixe, distritos de Massinga, Zavala, Morombém e Vilanculo são as regiões que mais se evidenciaram no registro de casos de corrupção.
2: Através dos pontos focais de cada uma das instituições públicas, de nível provincial e de nível distrital, articulamos as ações setoriais para que os pontos focais façam o seu trabalho, cada um na sua instituição, em termos simplesmente de manter aceso este farol da luta contra a corrupção. A corrupção rouba ao próprio corrupto e rouba a toda a sociedade.
1: O porta-voz do Gabinete Provincial de Combate à Corrupção apela à sociedade a denunciar qualquer caso relacionado com a corrupção.
2: Há uma grande colaboração da própria sociedade em termos de denunciar mais casos. É verdade que muita gente vai fazendo as suas denúncias sempre com reserva de identidade. As autoridades têm que saber quem que está a fazer a denúncia, mesmo até para poder garantir a colaboração posterior.
1: José Manuel, porta-voz do Gabinete Provincial de Combate à Corrupção em Inhambane. A cerimônia das comemorações, amanhã do Dia Africano de Combate à Corrupção, terá lugar no distrito de Omuine. Bamakwero, a zona nenica Sitahlukisa, Atiku Gamoçambique. Da cidade de Inhambane, Isauro António, bom dia.
0: Muito bom dia. Seguimos para Niassa, onde 16 tribunais judiciais de igual número de distritos das melhor, das, dos distritos das províncias de Niassa e Nampula vão contar a partir deste ano com secções especializadas para lidar com crimes de corrupção e conservação da biodiversidade, é o que refere o nosso colega Fernando Damas.
3: Para o efeito, 80 magistrados judiciais e do Ministério Público das duas províncias estão em capacitação em matéria de processamento e julgamento de crimes contra a corrupção, biodiversidade, conflito de terra, incluindo outros crimes fundiários. A iniciativa do Tribunal Supremo e do Centro de Formação Jurídica e Judiciária conta com o financiamento do governo suíço através da Agência Suíça para o Desenvolvimento e Cooperação, SDC. Jafet Fremo, do Centro de Formação Jurídica e Judiciária, disse que a criação destas secções visa flexibilizar o julgamento das infrações contra a corrupção, biodiversidade, conflito de terra, entre outros crimes.
4: Todos os processos da biodiversidade ou todos os processos que têm a ver com a corrupção serão tratados em tribunais específicos. Isso vai poder oferecer uma melhor resposta e também um domínio total dos magistrados que estarão a trabalhar nessas secções, relativamente a essas matérias. Provavelmente, até finais deste ano, teremos os tribunais a funcionar.
3: O Tribunal Supremo vai criar, a partir deste ano, secções que lidam com os crimes de corrupção e conservação da biodiversidade. Segundo Jafet Fremo, do Centro de Formação Jurídica e Judiciária, Lago, Quamba, Mandimba, Mekula, Mecanhelas, Chimunila e Lago, no Niass, e Malema, Mekonta, Mekubur, Mussuril, Nacala A Velha, Nacala Porto, Nampula, Rapale e Ribau em Nampula são os distritos abrangidos pela iniciativa. Nroeninha e Matatani Sapau, Waletura, Nisawarlaka, Ereta e a Cólera. Fernando Damas, em Lixinga.
0: Conselho Municipal de Climane exige à empresa de água e saneamento da Zambésia a reposição do asfalto na Avenida 25 de Junho, próximo do Mercado Central, danificada há cerca de 3 anos durante a reparação de uma tubagem. Ernesto, a mensagem.
5: O vereador de Saneamento, Meio e Ambiente e Mudanças Climáticas no Conselho Municipal de Quelimane, Felipe Ribeiro, explica que a exigência surge na sequência de uma sentença do Tribunal Judicial Distrital que condena o extinto FIPAG. Segundo a fonte, o tribunal responsabiliza a empresa pelos danos naquela estrada causados pelos constantes rompimentos da tubagem.
6: O FIPAG tinha que ser responsabilizado pelo crime de desobediência, mas também obrigado a fazer a reposição daquele asfalto, olhando para os danos que foram causados. Nós, como Conselho Municipal de Quelimane, sentimos que o tribunal foi muito cauteloso na sua decisão. Achamos que podia ser mais, porque os danos que aquele problema causou são incalculáveis até então. Por causa daquela situação, os munícipes da cidade de Quelimane foram obrigados a usarem vias alternativas.
5: Felipe Ribeiro, vereador de Saneamento, Meio Ambiente e Mudanças Climáticas no Conselho Municipal de Quelimane. Por seu turno, gestor da Unidade de Negócio de Quelimane na empresa Água e Saneamento da Zambésia, Carlos Jamal, diz que a empresa assume o problema, afirmando que está a mobilizar recursos financeiros para a reparação da estrada.
7: Porque não era nenhuma disputa entre a nossa empresa e o município. A avaria foi causada por nós, a responsabilidade de repor é nossa. Então o tribunal não fez mais do que dar a razão àquilo que a quem tem razão. Já temos mais ou menos a ideia de quanto é que nos vai sair ou vai custar este trabalho. Então vamos nos organizar para fazer uma reparação dupla. Fechar estes dois buracos é um assunto que estamos aqui a debater já há algum tempo. Então, temos que, em algum momento, mobilizar financiamento para fazer essa atividade.
5: Carlos Jamal, gestor da Unidade de Negócio de Quelimane na empresa Água e Saneamento da Zambésia. Indoeni Wanane, Willa Moçambique, Atukue. A partir de Quelimane, Ernesta Missage.
0: Já está em curso a segunda fase do projeto de reabilitação da Estrada Nacional número 6, que liga a cidade da Beira em Sofala à localidade de Machipanda, em Manica. A intervenção centra-se em 10 quilômetros em estado considerado crítico. Jorge Johnny.
8: Esta fase do projeto está orçada em 600 milhões de meticais, o mesmo montante gasto na primeira. O diretor de engenharia da rede viária de Moçambique, Revimo Vidigal Rodrigues, informou que as obras vão terminar em dezembro e incluem a reparação da antiga ponte sobre o rio Metuxira do lado da província de Manica. Vidigal Rodrigues disse tratar-se de uma intervenção estrutural orientada para o reforço do pavimento e melhoramento das camadas de drenagem da rodovia. Indicou que a concessionária da ANSES criou uma equipa para, em caso de surgimento de buraco numa determinada secção, fazer o tapamento em 48 horas, mantendo-se assim a rodovia sempre transitável.
9: Na primeira fase era a reposição do piso para garantir a transitabilidade, ou seja, era uma reparação emergencial, de modo a termos condições de transitabilidade de forma segura. E iniciamos a segunda fase, essas secções que fizemos a fresagem e a intervenção no pavimento para verificação da estrutura do pavimento. Onde se mostra necessário, então, fazemos a intervenção estrutural, portanto, desde o subleito, de modo a conferirmos capacidade de carga e resiliência às mudanças climáticas. E vamos fazer de forma paulatina e nas secções críticas. Sempre que houver buraco, ok, temos uma equipa para tapamento de buraco nessas secções.
8: O diretor de engenharia da rede viária de Moçambique, Vidigal Rodrigues, e o de curso da segunda fase do projeto de reabilitação da N6. Entenderem de Indira e o Tambaruco. O Eraniton Senet Padanemanja, Tuera Ticuzi Zicuiato. Jorge Johnny, na Beira.
0: Noutras notas, o governo moçambicano aposta no distrito de Massingira, em Gaza, como polo de produção de alimentos para o abastecimento dos mercados do país e no estrangeiro. O detalhe por Mário Martins. Mário, bom dia.
10: Bom dia, Lipang. Bom dia, ouvinte. O facto foi dado a conhecer pelo Ministro da Agricultura, Ambiente e Pescas, que aponta as condições agroecológicas que o distrito detém como fatores favoráveis para colocar Maceió no Centro de Desenvolvimento Agrário do país. Roberto Albino, que falava depois de visitar esta quinta-feira cerca de 2 mil hectares de culturas de feijão, milho e alfafa na empresa Maceió Valley Farm, diz que nos dias que correm o governo tem estado a receber vários projetos agrícolas de investidores estrangeiros. O governante assegura que com o número de investidores interessados em investir em Moçambique, motivados pelos atos xenófobos na África do Sul, o país poderá, num futuro breve, reduzir a dependência externa no abastecimento de alimentos.
11: Felizmente, temos em carteira muitos investidores que estão a manifestar interesse em vir a investir em Moçambique, e esses fenómenos da xenofobia na África do Sul também alertaram muitos investidores sul-africanos de que há um potencial deste lado e estamos a trabalhar com vários deles para podermos estabelecer. E nós estabelecemos Maceió como um polo de desenvolvimento agrário. Por isso mesmo que, se tudo correr como eu espero, muito em breve, esta zona de Maceió também vai fazer parte da zona econômica especial do Limpopo, que é uma área que vai ter um regime especial de incentivos fiscais e de outros ganhos para permitir, de fato, que mais investidores venham se estabelecer em Maceió. Temos água da bacia, da barragem de Maceió, então, e essa área tem a vantagem de ser uma área mais alta se comparado com Xokwe e com Limpopo. Portanto, é menos suscetível de poder sofrer com cheia. Então, está sendo muito apetecível e pensamos que em futuro breve muitos mais projetos virão para cá. Isso será uma forma de contribuir para a produção de alimentos.
10: Ministro da Agricultura, Ambiente e Pescas, Roberto Albino, e a aposta do governo em tornar o distrito de Maceió polo de desenvolvimento agrário no país. Esta sexta-feira, segundo o último dia de trabalho em Gaza, o ministro Roberto Albino vai visitar os regadios de Xokwe, do Guijá e o Baixo Limpopo, em Xai-Xai. Vaga 4. Kudima, Nkonako, Kurisaku, Hitumeni, Narayanzala. Mário Martins, em Xai-Xai. Bom fim de semana a todos.
0: De Gaza descemos para a vizinha província de Maputo. O Serviço Provincial de Imigração reforça a capacidade para responder à intensa procura de passaportes nesta província. O detalhe por Stélio Manhissa.
12: Na província de Maputo, há muita procura pelos serviços de imigração nos últimos dias, com destaque para o trâmite de passaportes. As autoridades acreditam que o fenómeno pode estar associado à onda de xenofobia na vizinha África do Sul, onde muitos moçambicanos procuram organizar a sua situação migratória para um eventual regresso à terra do Rand em condições legais. A demanda pelos serviços migratórios nos últimos dias em Maputo coloca à prova a celeridade no atendimento e capacidade de trabalho sob pressão, que, segundo a porta-voz da instituição, tudo está sob controle. Carmen Mazenga apela, entretanto, aos utentes a recorrerem a canais oficiais para acederem aos serviços migratórios, evitando intermediários.
13: A instituição possui, sim, capacidade para atender os utentes e também apelamos a utilizarem apenas os canais oficiais. Importa referir que a emissão do passaporte ela é efetuada exclusivamente na Direção Provincial de Migração de Maputo e nos postos alternativos de atendimento ao público, no Parque Industrial de Beluluane, no Conselho Municipal da cidade da Matola e na Delegação Distrital de Migração de Maracuene, portanto, onde o atendimento é realizado sem precisar de uma pré-marcação. Os nossos serviços operam das 7h30 até às 15h30 nestes postos que já foram aqui mencionados.
12: Mazenga diz que a instituição solidariza-se com os moçambicanos que sobreviveram ao drama na África do Sul, porém chama atenção aos que pretendem regressar à terra vizinha.
13: Temos registrado tentativas de cidadãos que pretendem emitir documentos de viagens para mineiros sem preencherem alguns requisitos legais. Informamos que este documento de viagem para mineiros é um documento específico e habilitado apenas para cidadãos moçambicanos que são trabalhadores nas farmas e mineiros contratados para trabalhar na República da África do Sul e no Reino Eswatini. Portanto, quem não é mineiro ou trabalhador de farma não deve solicitar o documento de viagem para mineiros.
12: Porta-voz da migração na província de Maputo, Carmen Mazenga, apelando aos utentes a distanciarem-se de recursos fraudulentos para aquisição de quaisquer documentos sob risco de terminar em cadeia. Eu sou Stélio Manhissa, da cidade da Matola. Bom dia e bom final de semana.

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É chegado o momento de recapitularmos as notas em destaque neste jornal. Em Inhambane, casos de corrupção lesam o Estado em mais de 8 milhões de meticais. Conselho Municipal de Climane exige a empresa da água e saneamento da Zambésia a reposição do asfalto na Avenida 25 de Junho, danificada há cerca de 3 anos durante a reparação de uma tubagem. Estão concluídas as obras de construção da linha de interligação elétrica Moçambique-Malawi. No estrangeiro, subiu para 3.899 o número de mortos causados pelos sismos ocorridos em finais de junho na Venezuela. São, portanto, estes os destaques do Jornal da Manhã desta sexta-feira, 10 de julho, dia da Cruz Vermelha de Moçambique. A organização humanitária assinala hoje a passagem dos 41 anos da sua criação.

0: São agora 6 horas e 32 minutos. Fazemos a nova ligação com o Instituto Nacional de Meteorologia para recapitularmos a previsão do tempo para esta sexta-feira. Claudina Tcheco é a meteorologista hoje em serviço. Uma vez mais, bom dia.
1: Bom dia, estimados ouvintes da Rádio Moçambique. Previsão do tempo válida para hoje, sexta-feira, dia 10 de julho de 2026. Para as províncias de Niassa, Cabo Delgado e Nampula, prevê-se céu pouco nublado, localmente muito nublado, principalmente ao longo da faixa costeira. Possibilidade de ocorrência de chuviscos dispersos, vento de sueste a nordeste fraco. Para as províncias de Teste, Zambézia, Manica e Sofala, prevê-se céu pouco nublado, com períodos de muito nublado na província da Zambézia, vento de sueste a nordeste fraco. Para as províncias de Inhambane, Gaza e Maputo, prevê-se céu pouco nublado a limpo, vento de sudoeste a nordeste fraco. Temperaturas máximas previstas em graus Celsius: Tete 32, Beira 29, Inhambane, Nampula, Quelimane e Xai-Xai 28, Pemba 27, Chimoio e Maputo 26, Vilanculo 25 e Lixinga com 23 graus.
0: Quando forem 7 horas e 30 minutos, portanto, no café da manhã, vamos hoje refletir em torno das novas medidas sobre a fiscalização e segurança rodoviária saídas do Conselho Consultivo do INATRO, Instituto Nacional dos Transportes Rodoviários. O evento foi realizado recentemente na cidade da Beira, em Sofala. O nosso convidado hoje é o administrador do Pelouro Técnico no INATRO, Cláudio Zunguzi. Como sempre, o ouvinte está também convidado a participar através de mensagens. Nas nossas páginas do Facebook estão disponíveis duas páginas, Jornal da Manhã RM e Rádio Moçambique. Retomamos agora a nossa ronda pelas capitais provinciais, com destino a Pemba. O Conselho Cristão de Moçambique está a prestar assistência humanitária a mais de 650 famílias vítimas do terrorismo e desastres naturais no distrito de Anquab, em Cabo Delgado. O detalhe com o jornalista Carmona Luiz. Carmona, bom dia.
2: Viva, muito bom dia, Adérito Lipang. O gesto do CCM enquadra-se nos esforços de garantia da segurança alimentar, cujos beneficiários recebem, além de produtos alimentares, kits de água potável, saneamento e higiene, visando responder às suas necessidades pontuais. O delegado do Conselho Cristão de Moçambique, nesta província, Emerson Lubice, disse que mais da metade das famílias identificadas já foi assistida, esperando que, até ao fim deste mês, o número de beneficiários seja plenamente coberto.
3: Estamos a desenvolver uma atividade de assistência humanitária no distrito de Anquab, cerca de 650 famílias, na componente de segurança alimentar e na componente de água, saneamento e higiene. Mas ainda temos por realizar a distribuição de algumas comunidades que, por alguma razão, não conseguimos entregar os kits, mas estamos a trabalhar no sentido de, ainda este mês, entregarmos os kits alimentares que ainda faltam.
2: Segundo o delegado do CCM em Cabo Delgado, a organização está igualmente empenhada na reabilitação de fontes de água nas comunidades do posto administrativo de Metoro, ainda no mesmo distrito de Anquabe.
3: Que são comunidades deslocadas, mas também anfitriãs, que por alguma razão as fontes de água não estão operacionais, e isso cria problemas sérios de acesso à água e consequentes doenças que podem advir do consumo de água imprópria nessas comunidades.
2: Emerson Lubice, delegado do Conselho Cristão de Moçambique, e as ações que estão a ser levadas a cabo por aquela organização religio-humanitária nas comunidades do distrito de Anquabe, em Cabo Delgado. O Cadeor Iriola, Muhilialé, Wota, Moro, Wala, Moravale, Mutipihe, Wera, Muhipahempa, Wala, Wapahanamane. É tudo por hora. Pemba, Carmona Luiz, fim de semana feliz.
0: Muito obrigado, Carmona Luiz. Assinalam-se hoje os 41 anos da criação da Cruz Vermelha de Moçambique. Em Tete, esta organização humanitária vai prestar hoje assistência a 100 pessoas vulneráveis acolhidas no Centro de apoio à Velhice, na cidade capital, de onde responde Egídio Pascoal. Egídio, bom dia.
4: Bom dia, Adere Tulipang. A atividade está inserida nas comemorações do aniversário desta organização humanitária a assinalar-se nesta sexta-feira, 10 de julho. Os beneficiários do Centro Aberto de Apoio à Velhice vão receber kits como mantas, capulanas, baldes e sabão. O secretário provincial da Cruz Vermelha de Moçambique em Tete indicou que a organização tem levado a cabo várias ações de assistência humanitária, promoção da dignidade humana e o fortalecimento da resiliência dos grupos vulneráveis nas comunidades dos distritos onde a missão opera.
5: Nós estamos a trabalhar com a saúde na prevenção da cólera em 5 distritos. Tete, Moatize, Angônia, Doa, em Xangara. E esse processo ainda continua, ainda nem terminamos. Ainda temos bens a fornecer a alguns distritos. Só conseguimos fazer o trabalho terminado em Xangara. Agora vamos tentar terminar também fazer na cidade de Tete, Moatize, agora. E depois é que vamos para os outros distritos da Angônia e do... Nós estamos a fornecer manual de prevenção aos nossos voluntários. Estamos a formar voluntários, 30 voluntários em cada distrito. E também estamos a apoiar 800 famílias, com certeza, para cada distrito onde estamos a ter a nossa ação de apoio juntamente com a saúde. E também temos alguns produtos que estamos a oferecer às direções distritais de saúde, que é cloro, luvas e máscaras, que nós temos para também distribuir a esses cinco distritos onde a Cruz Vermelha está a trabalhar.
4: Por ocasião da celebração do aniversário da Cruz Vermelha de Moçambique, ao nível da província de Tete estão agendadas atividades como campanhas de limpeza, apoio aos centros de acolhimento e ensaios de primeiros socorros ao nível dos voluntários. Abale, Cólera Mbapa, Teuizani Malanguizo e Azalmoio. Egídio Pascoal, cidade de Tete. Bom dia.
0: Muito bom dia. O Conselho Municipal da cidade de Nampula vai financiar este ano mais de 1000 projetos de geração de renda durante a implementação da segunda fase do Fundo de Desenvolvimento Económico Local, FIDEL. O detalhe por Calixto Pedro.
6: Para viabilizar a implementação dos projetos, o município da cidade de Nampula dispõe de 21 milhões de meticais. A vereadora das atividades econômicas no município da cidade de Nampula, Cláudia Marques, informou que nesta fase serão também incorporados alguns projetos que não foram financiados na primeira fase do FIDEL ao nível do município de Nampula. Cláudia Marques informou que neste momento decorre o trabalho da seleção dos projetos recebidos para beneficiarem de financiamento.
7: Realizamos 1.128 projetos, dá um total de 193.334.127 meticais 16 centavos. Para dizer que nós, para este segundo ciclo, temos um orçamento de 21.574.990 meticais. É para ver que estamos acima do nosso orçamento para financiar estes projetos. Não, ainda não estamos a financiar, porque nós estamos agora a conferir se estão todos os projetos lançados nas listas, porque queremos ir fixar nos postos administrativos e publicar na nossa página das redes sociais, para os munícipes que remeteram projetos este ano que não constarem na lista para poderem reclamar e saber. Nós vamos divulgar os nomes e vamos divulgar o montante global que nós recebemos.
6: Vereadora das Atividades Económicas no município da cidade de Nampula, Cláudia Marques. Na primeira fase do Fundo de Desenvolvimento Económico Local FIDEL, o Conselho Municipal de Nampula foi alocado mais de 11 milhões de meticais, do qual financiou pouco mais de 1000 projetos de geração de renda. A Sawaka, Nroinha, Uerte, Lamarra, Nsabão, Alanetura, Nsawakara, Tia Cólera, Calixto Pedro, Nampula.
0: Para fechar a nossa ronda, 36 jovens da província de Manica serão apurados para a fase de implementação de projetos da 12ª edição do Programa Jovem Criativo, a decorrer este ano, cujas inscrições terminam no dia 24 deste mês. Jornalista Vitor Ambirai.
8: Trata-se de uma iniciativa que abrange jovens dos 15 a 35 anos, lançada pelo Ministério da Juventude e Desporto, que visa incentivar a criatividade e a inovação tecnológica, cultural e empresarial no seio da juventude moçambicana. O chefe do Departamento da Juventude e Emprego nos Serviços Provinciais da Justiça e Trabalho em Manica, Elder Gabriel, disse que até ao momento cerca de 100 jovens de um total de 280 previstos já estão inscritos. Elder Gabriel disse que cada distrito irá apurar 3 jovens nas categorias de empreendedorismo, inovação tecnológica e criação artística, que vão disputar a fase provincial, de onde sairão 15 para representar a província na fase nacional. Elder Gabriel apela aos jovens de todos os distritos desta província a concorrerem para esta iniciativa que visa reconhecer a criatividade da juventude.
9: Os jovens que vivem nos 12 distritos da nossa província afluam em massa às candidaturas, façam os seus projetos, criem as suas fotos, publicitem e façam com que essas iniciativas sejam valorizadas através do apoio que já nos referimos dos colegas do Serviço de Saúde e Educação, Juventude e Tecnologia, que estão capacitados em garantir com que os jovens se candidatem de forma eficiente e eficaz para que consigam passar nas fases distrital, provincial e trazermos um prémio quando formos um ou dois ou três, quatro prémios quando formos a gala nacional, que tem sido o nosso hábito como província. Sempre que vamos, Manica sempre brilha.
8: As inscrições para a 12ª edição do programa Prêmio Jovem Criativo Fase Distrital decorrem em todos os serviços distritais de Educação, Juventude e Tecnologia. Muterere, Ngatigezi Moko, Nguadzo, Sekuitra, Kudzivirra, Kujirguera, Jaka, Siena, Dishmoyo, Vitor Amirai.

São agora 6 horas e 44 minutos. Quando forem 7 horas e 30 minutos, no café da manhã, vamos refletir hoje em torno das novas medidas sobre a fiscalização e segurança rodoviária. São medidas saídas do Conselho Consultivo do INATRO, Instituto Nacional dos Transportes Rodoviários, um evento realizado recentemente na cidade de Beira, em Sofala. O nosso convidado é o administrador do pluro técnico do INATRO, Cláudio Zunguzi. O ouvinte, como sempre, está convidado também a participar através de mensagens que podem ser partilhadas nas habituais páginas do Facebook, Jornal da Manhã, RM e Rádio Moçambique.

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0: A Cruz Vermelha de Moçambique assinala hoje o 41º aniversário da sua existência. A organização humanitária foi criada precisamente a 10 de julho de 1985. Para um breve olhar para estas 4 décadas mais um, temos em linha a secretária-geral da Cruz Vermelha de Moçambique, Cristina Wamusi, a quem cumprimento. Senhora secretária-geral, bom dia. De forma breve, que significado tem esta data e que reflexões marcam esta efeméride da CVM?
1: Muito obrigado por esta oportunidade. Realmente é um dia muito importante. A Cruz Vermelha de Moçambique é criada pela Conferência Constitutiva realizada de 10 a 12 de julho de 1981, baseada em 3 instrumentos legais. O Decreto Presidencial número 43/78, que cria o Comitê Organizador. Depois temos também o decreto 7/88, 17 de maio, que reconhece a Cruz Vermelha de Moçambique como sociedade voluntária de socorros, auxiliar das autoridades públicas no campo humanitário. E temos 87/99, 3 de novembro, que reconhece a CVM a qualidade de pessoa coletiva de utilidade pública. Então, esta é a base legal da criação. Ela é criada baseada nas Convenções de Genebra de 1940 e 12 de agosto de 1949 e também dos protocolos adicionais de 1976. A Cruz Vermelha, como disse, é auxiliar dos poderes públicos no campo humanitário. Ela existe em todo o país, estamos nas 11 províncias e em 133 distritos dos 154 existentes atualmente. Ela trabalha com as comunidades em todo esse território nacional e, como tem vindo a acompanhar, e tem também uma doutrina, que são os nossos princípios fundamentais, a humanidade, que nasce da necessidade de prestar auxílio sem discriminação a todos os feridos nos campos de batalha. Esta é uma das consequências da nossa criação, daquilo que foram as propostas de Eridunã, o criador do movimento internacional da Cruz Vermelha, e aconteceu em 1863.
0: Quero falar.
1: Depois de uma batalha.
0: Senhora Secretária-Geral, datas, melhor, que atividades é que vão marcar, portanto, esta celebração?
1: Bom, como data especial, é óbvio que em todo o país todas as delegações provinciais se organizaram para realizar uma série de atividades. Algumas ligadas ao desporto, como vai acontecer na cidade de Maputo, na Catembe, e em cada delegação, em cada distrito, os nossos voluntários se organizaram para celebrar através de campanhas de limpeza, plantio de árvores, entrega de enxovais. Como sempre, essa data não passa despercebida. Então está um programa nacional para esses 133 distritos e 11 províncias. É o que vamos realizar para celebrar esta data.
0: Breve, desafios?
1: Desafios como todos, ultimamente todos temos desafios e a CVM não seria uma extensão, e temos sim desafios e estamos a ultrapassar aos poucos. Este ano também alcançamos, algumas metas foram traçadas na altura, por isso é uma comemoração também especial. Vamos ultrapassando, vamos tentando crescer, o movimento também muda, as sociedades nacionais têm que ter uma certa capacidade para se autofinanciar e realizar aquilo que é a sua missão. Então nós estamos nessa linha e estamos no bom caminho, estamos a cumprir aquilo que foram as metas traçadas.
0: Muito obrigado, senhora secretária-geral da Cruz Vermelha de Moçambique, Cristina Wamusi, muito a propósito da celebração hoje dos 41 anos da criação da Cruz Vermelha de Moçambique. Vamos às notas sobre o desporto. Em destaque hoje no Desportivo, aqui no Jornal da Manhã, a queda do Marrocos frente à França encerra a participação de África no Mundial 2026. O Desportivo é trazido por Albino Nyambo. Albino, bom dia.
2: Bom dia. O continente africano já não tem nenhum representante na Copa do Mundo de Futebol, que decorre no Canadá, México e Estados Unidos da América, com a eliminação de Marrocos pela França por 2 bolas sem resposta, com golos de Mbappé e Dombele na segunda parte. Os gauleses repetiram o resultado do Mundial 2022, quando venceram no Qatar a turma magrebina por 2-0, também nas meias-finais. A França classifica-se para as meias-finais na história dos Mundiais pela 8ª vez, depois de 1958, 1982, 1986, 1998, 2006, 2018 e 2022. Vai defrontar o vencedor do embate de hoje, à noite, às 21 horas de Moçambique, entre Espanha e Bélgica. A turma de Kylian Mbappé ganhou o Mundial de 1998, 2018 e finalista derrotado em 2022. Hoje, para além do Espanha-Bélgica, às 21 horas do nosso país, às 23 horas do nosso país, do próximo sábado, a Noruega defronta a Inglaterra e às 3 horas da madrugada do próximo domingo, a Argentina joga com a Suíça. Os desafios das meias finais estão projetados para terça e quarta-feiras da próxima semana. Kylian Mbappé marcou frente ao Marrocos o seu 8º golo nesta Copa do Mundo, mesmo os números de Lionel Messi. Haaland, da Noruega, tem 7 golos, o inglês Harry Kane tem 6 golos, o gaulês Osman Dembélé faturou por 5 vezes e Mikel Oyarzabal, da Espanha, anotou 4 golos. Intramuros joga este fim de semana para a Taça de Moçambique a nível da Zona Norte. Amanhã teremos o Ferva de Nampula, Desportivo de Nacala. Ainda no Norte, este sábado, temos o Ferva de Pemba, Ferva de Lixinga, no Estádio Municipal de Pemba. No domingo, o Ferva de Nacala terá pela frente Águias Especiais de Lixinga, no campo dos Locomotivas da Maiaia, e Bahia de Pemba recebe o Sporting de Nampula no Estádio Municipal de Pemba. No centro do país, amanhã, União Desportiva de Songo recebe o Mutupis do Gurui, no campo da HCB, e a Academia de Timões joga diante do Ferva da Beira, no campo da Sualpo, e as Águias Especiais de Sofala defrontam o Xingal de Tete, no campo municipal da Beira. No domingo, Testa África de Chimoio bate-se com Planície de Padua, na Sualpo. Na zona sul do nosso país, o Ferva de Maputo defronta amanhã a Liga Desportiva de Maputo. O jogo está agendado para as 14 horas no campo de Afrim, zona industrial da Machava, no município da Matola. Ainda amanhã, o Costa de Sol joga frente ao Estrela Vermelha de Maputo no campo dos Canarinhos e o Ferva de Gaza mede forças com o Incomate de Chinavan no campo municipal de Xai-Xai. No domingo, o Vulcano Futebol Clube Carrasco da Black Bulls recebe a Associação Desportiva de Vilanculo, no campo de Costa de Sol. Espaço para o Moçambola 2026, depois da disputa dos jogos da fase regional da Taça de Moçambique, agendados para este fim de semana nas 3 regiões do nosso país, o Moçambola regressa na próxima quarta-feira, 14 de julho, corrente, com a realização dos jogos da 10ª ronda. A Associação Desportiva de Pemba, que ocupa a 11ª posição da tabela classificativa com 7 pontos em 7 jogos, mede forças com a Liga Desportiva de Sofala, 8ª classificada, que soma 10 pontos em 9 partidas. No dia seguinte, quarta-feira, o grande destaque da jornada será o confronto entre Ferva de Nampula, 5º colocado com 13 pontos, com 7 jogos, e a União Desportiva de Songo, 2ª classificada, com 16 pontos em 8 partidas, que continua na perseguição ao líder Ferroviário da Beira. O encontro será disputado no estádio 25 de junho e promete casa cheia no reduto dos Axinenes. A família de futebol despediu-se ontem de Rui Tadeu, que perdeu a vida no último fim de semana, vítima de doença. Repórter Castro Jorge.
3: Quem com ele conviveu destaca as qualidades de um desportista nato que olhou para a atividade desportiva com paixão e a ela se entregou inteiramente. A reportagem do Canal Desportivo da Rádio Moçambique colheu os pronunciamentos de Aníbal Manava, presidente do Comitê Olímpico de Moçambique, na hora do adeus a Tadeu.
4: Triste, é um dia triste porque estamos a ver um grande dirigente, um de nós, partir. E é sempre triste quando isso acontece. Eu conheço o Rui Tadeu há mais de 50 anos, foi um homem do desporto, desde essa altura, tinha uma paixão pelo desporto. O Rui Tadeu deixa um bom legado.
3: Mais do que um apaixonado, o desporto nacional perde um guia neste percurso imparável para a melhoria da sua qualidade. Isidro Amade destaca a versatilidade de um homem que ajudou a moldar uma geração de gestores desportivos.
5: Olha, Rui Tadeu era um visionário, era alguém que trouxe uma nova maneira de ver o desporto, o profissionalismo praticamente no desporto. Ele foi uma das pessoas que desenhou. Hoje falamos da Liga de Futebol, quando foi da CCNIL, foi ele que também ajudou a desenhar. Era uma pessoa que fazia muito, era um amigo, era alguém que vivia pelo desporto, mas vivia de uma forma diferente, de uma forma empresarial. Perdemos um desportista, um amigo, alguém que vai fazer muita falta. Mas vamos ver se conseguimos aproveitar muita coisa do legado que ele vai deixar.
3: Adeus, Tadeu, e paz à sua alma.
2: O Desportivo de Tete tem um novo treinador para a equipa principal de futebol, Manuel Cardoso.
6: Trata-se de João Chave, de 33 anos de idade, natural da cidade da Beira, em Sofala, e já treinou as equipas das camadas de formação de Cocorico da Beira, Magéia da Beira e Futebol Clube da Beira. O Grupo Desportivo de Tete vai ser a segunda equipa a ser orientada por João Chave, depois de uma curta passagem na equipa do Magéia Futebol Clube de Xiúta. Com um contrato de uma época, o novo treinador dos Alvinegros de Tete, João Chave, tem a espinhosa missão de desalojar do topo o sempre difícil o Paranaense de Amparo.
7: Vamos lutar para a melhor posição, que é em primeiro lugar, pedir ao título, e é isto que nós vamos fazer. Vamos trabalhar no nosso máximo para conseguir esse título. O segredo é trabalhar, mostrar a qualidade e mostrar, pôr disciplina.
6: E com disciplina está um zero pensador e Felício, médio e central, jogadores do Desportivo de Tete, que deram boas-vindas ao novo técnico, dizendo que estão prontos para o que resta do campeonato.
8: O treinador, ele está bem-vindo, e vamos ver se juntos conseguimos atingir aquilo que são os objetivos da equipe, e juntos vamos ver o que podemos corrigir o que está mal e melhorar o que está bem.
9: Vamos ajudar o treinador, ele não vai se decepcionar com isso, não vai se arrepender pelo novo desafio. Então, vamos trabalhar com ele.
6: Jogadores do Grupo Desportivo de Tete prontos para trabalhar com o novo técnico desta equipa, João Chave, que entra a substituir do comando técnico Silvério António, recentemente demitido da equipa alvinegra, alegadamente por maus resultados. Com 19 pontos, os alvinegros de Tete estão na quinta posição contra 30 euros para a Nista de Mpadue, líder da prova. Arruia no desporto, Cidal de Tete, Manuel Cardoso.
2: Moçambique estreia-se hoje às 9 horas de Maputo no Open Europeu de Karatê, no estilo Kimura Shoka Internacional, em ambos sexos ou escalões, que decorrem em Leipzig, na Alemanha. O sensei Carlos Dias está otimista.
10: No escalão sénior, nós temos dois atletas, o Anderson Mavanga, que saiu de sub-21 este ano, entrou nos séniores. É um atleta que promete, porque no último campeonato mundial de 2025, o ano passado, este atleta ficou em sexto lugar. Acreditamos que este campeonato Open Europeu vai conseguir estar entre os três melhores karatecas. E temos outro atleta, o David São Carlos, um atleta também com muita experiência, vai tentar conquistar as medalhas do pódio.
2: Sensei Carlos Dias, instrutor-chefe da Associação Moçambicana de Karatê, no estilo Kimura Shoka Internacional. Nota de fecho, Jorge Jesus vai ser apresentado esta manhã em Portugal, Lisboa, como novo selecionador de Portugal. E surpreendeu tudo e todos. Disse que conta com Cristiano Ronaldo. Saudações.
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0: São 7 horas em toda a República de Moçambique.

0: É a segunda hora a atualizarmos o noticiário aqui no Jornal da Manhã. Já está posicionado o Vitor África.
1: A prática de corrupção na província de Inhambane lesou este ano o Estado em mais de 8 milhões de meticais. São mais de 80 casos monitorados pelo Gabinete Central de Combate à Corrupção, envolvendo 43 pessoas, entre as quais 20 servidores públicos, segundo o porta-voz da instituição, José Manuel.
2: Através dos pontos focais de cada uma das instituições públicas, de nível provincial e de nível distrital, articulamos as ações setoriais para que os pontos focais façam o seu trabalho, cada um na sua instituição, em termos simplesmente de manter aceso este farol da luta contra a corrupção. A corrupção rouba ao próprio corrupto e rouba a toda a sociedade.
1: Os casos de corrupção foram registrados na sua maioria nos distritos da Massinga, Zavala, Vilanculo e Morrumbene, envolvendo os setores da educação, saúde e eletricidade. E os crimes de corrupção e conservação da biodiversidade nas províncias do Niassa e Nampula passam a ser tratados em tribunais específicos a partir dos finais deste ano. A iniciativa do Tribunal Supremo e do Centro de Formação Jurídica e Judiciária visa flexibilizar o julgamento das infrações contra a corrupção, biodiversidade, conflito de terra, entre outros crimes, segundo Jafet Ifremo, do Centro de Formação Jurídica e Judiciária.
3: Todos os processos da biodiversidade ou todos os processos que têm a ver com a corrupção serão tratados em tribunais específicos. Isso vai poder oferecer uma melhor resposta e também um domínio total dos magistrados que estarão a trabalhar nessas secções, relativamente a essas matérias. Provavelmente, até finais deste ano, teremos os tribunais a funcionar.
1: Para o efeito, 80 magistrados judiciais e do Ministério Público das duas províncias estão a ser capacitados. Moçambique e Rússia reafirmam o compromisso de aprofundar a parceria estratégica nas áreas económicas, reformas estruturais, combate ao terrorismo e na concertação em matérias da agenda internacional. O fato foi reiterado esta quinta-feira em Maputo, no encontro que o presidente da República, Daniel Chapo, manteve com o ministro das Relações Exteriores da Rússia, Sergei Lavrov, que efetua uma visita de trabalho a Moçambique. Em declarações à imprensa, Sergei Lavrov assegurou que a Rússia está disponível para responder aos pedidos de apoio apresentados por Moçambique.
4: Mais uma área que foi debatido no âmbito da nossa parceria estratégica é o combate conjunto ao terrorismo. A Rússia está pronta para ajudar e atender os pedidos dos amigos moçambicanos no que se refere ao apoio nessa luta contra a ameaça terrorista no norte do país.
1: Ainda ontem, Sergei Lavrov reuniu-se com a homóloga moçambicana Maria Manuela Lucas, um encontro no qual foi anunciada a realização em setembro deste ano da Cimeira Mista entre os dois países. O Estado de Vaticano endereçou uma mensagem de condolências e solidariedade ao presidente da República, Daniel Chapo, ao povo moçambicano e aos crentes da Igreja Católica, devido ao assassinato em junho findo de Dom Osório Sitor Afonso, bispo da Diocese de Quelimane e administrador apostólico da Arquidiocese da Beira. O sentimento de pesar foi manifestado pelo Sumo Pontífice e pelo secretário de Estado do Vaticano, Pietro Parolin, aos arcebispos de Maputo, Beira e Nampula, na visita que efetuaram este mês ao Vaticano.
5: Os três arcebispos foram recebidos pelo Santo Padre no Vaticano. No encontro, o Santo Padre deixou igualmente transparecer e acompanha com profunda preocupação o triste acontecimento. O Santo Padre confortou a Igreja de Moçambique, afirmando que, perante esta tragédia, não podemos cair no desespero. À margem da audiência com o Santo Padre, os três arcebispos foram recebidos por Sua Eminência, o Cardeal Pietro Parolin, secretário de Estado do Vaticano. Este, por sua vez, endereçou à Sua Excelência, o Sr. Daniel Francisco Chapo, uma mensagem de condolências e solidariedade para com a Igreja e o povo de Moçambique neste momento de dura prova.
1: Presidente da Conferência Episcopal de Moçambique, D. Inácio Sauri, falando esta quinta-feira em Maputo, em conferência de imprensa. Subiu para 3.899 o número de mortos causados pelos sismos ocorridos nos finais de junho na Venezuela. O balanço divulgado esta quinta-feira pelo governo venezuelano indica que o número de feridos se manteve em 16.740. Segundo o presidente do Parlamento, Jorge Rodrigues, 16.892 pessoas estão nos 89 acampamentos temporários montados pelo Estado venezuelano. Os sismos de magnitude 7.2 e 7.5 na escala de Richter, que ocorreram a 200 km de Caracas, afetaram 856 edifícios, dos quais 190 colapsaram totalmente. E no desporto, a seleção de futebol da França qualificou-se ontem para as meias finais do Mundial da FIFA 2026, após derrotar a congênere de Marrocos por 2-0. Kylian Mbappé marcou o golo de abertura aos 60 minutos do jogo e 6 minutos depois, Ousmane Dembélé marcou o segundo golo. Mbappé é neste momento o melhor marcador da competição, com 8 golos, mesmo número de golos do astro argentino Lionel Messi. O adversário da França nas meias finais vai sair do jogo Espanha-Bélgica, marcado para hoje às 21 horas. Amanhã, sábado, no prosseguimento dos quartos de final, a Noruega de Erling Haaland defronta a Inglaterra do trio Kane, Rashford e Bellingham. E no domingo vai ser a vez da Argentina e Suíça defrontarem-se para o acesso às meias finais do Mundial 2026. Apresentamos as notícias no próximo bloco às 8 horas. 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
0: 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São 7:07. Fazemos agora mais uma ligação com o Instituto Nacional de Meteorologia para a meteorologista Claudina Tcheco fazer o resumo das temperaturas máximas previstas para hoje nas principais

0: Daqui a pouco, ou seja, quando forem 7:30, no Café da Manhã vamos refletir em torno das novas medidas sobre a fiscalização e segurança rodoviárias saídas do Conselho Consultivo do INATRO, Instituto Nacional dos Transportes Rodoviários. O evento foi realizado recentemente na cidade da Beira, em Sofala. O nosso convidado hoje é o administrador do Pluro Técnico no INATRO, Cláudio Zunguze. Contamos também com a participação do ouvinte através de mensagens que podem ser partilhadas nas páginas do Facebook, Jornal da Manhã RM e Rádio Moçambique. Momento para reportagem em direto aqui no Jornal da Manhã, através da janela do repórter. Quem espreita hoje é o nosso colega Felipe Jorge, para nos dizer que decorrem os trabalhos de reposição da iluminação pública ao longo da Estrada Nacional número 6, cuja rede foi vandalizada em toda a extensão. O primeiro passo é a reimplantação dos postes elétricos. Felipe Jorge, bom dia.
1: Viva, muito bom dia. Efetivamente, respondo em direto a partir da cidade da Beira, concretamente no bairro Hindu, onde já começaram, na verdade, as obras de reposição do sistema elétrico vandalizado há dia. Na verdade, a reposição da iluminação pública ao longo da Estrada Nacional número 6 devolve maior segurança e visibilidade a uma das principais rodovias do país. Depois de um período de escuridão causado pela vandalização do sistema elétrico, a via volta a estar iluminada, embora de forma faseada, beneficiando automobilistas, peões e transportadores. E rapidamente eu vou à fala com um dos moradores, pelo menos aqui no, na cidade da Beira. O sistema elétrico volta a estar reposto. Como é que olha a segurança rodoviária? De que forma esta reposição poderá beneficiar?
2: Bom dia, chamo Roberto Simeone. Roberto Simeone, a questão ainda não questão de a parte da corrente elétrica está péssima, na verdade mesmo. Durante o dia sempre tivemos na parte do dia dos acidentes, devido da falta de iluminação. E são taximotas, são carros grandes, sempre acontece acidente devido a não ter iluminação. Devemos, posso pedir na parte da EDM por poder o quê? Compor a iluminação.
1: O sistema já começou e, com a conclusão, vai beneficiar aos utentes, não é?
2: Beneficia sim, vai beneficiar, mas está a demorar muito. O sistema já está a levar quase uns 6 meses que não temos corrente essa via aqui.
1: Muito obrigado. Ficaram aqui palavras de um residente aqui na cidade da Beira. Deixa eu ouvir o automobilista. Bom dia, estamos em direito à Antena Nacional da Rádio Moçambique. O que significa circular no período noturno desta via sem iluminação e o sistema já começou a ser reposto? E o que vai significar para vocês, utentes?
3: Aqui está a falar com o senhor Fruma. O que significa o sistema da circulação enquanto existem as luzes acesas, né? Isso permite-nos a visibilidade durante a via e também dá-nos prioridade quanto ao nosso acesso até no lugar onde vamos. Permite-nos.
1: Que mensagem que deixa para quem é de direito?
3: No meu termo de ideia, para dizer que o governo não está a fazer mal, não está a fazer mal, está nos apoiando também o nosso trabalho. Apoia o trabalho em geral, sim.
1: Há que depois conservar a iluminação pública na via.
3: Não se merece ser conservado. A conserva de dessa iluminação, não só para o governo, mas sim para a população também que está circulando sobre a via. Sim, devemos ter protetores dessa iluminação.
1: Muito obrigado. Ficaram aqui palavras de automobilista e a reposição do sistema elétrico, pelo menos na Estrada Nacional número 6, vandalizado, e esta reposição decorre de forma faseada e neste momento está a ser feita a implantação de posto. Felipe.
0: Muito obrigado, Felipe Jorge. Passemos agora à atualidade regional. Nosso destino é Malawi. Estão concluídas as obras de construção da linha de interligação elétrica Moçambique-Malawi. O detalhe é com o correspondente

0: Sérgio Sixpence em Blantyre.
1: Após sucessivos adiamentos para a entrega da empreitada, eis que esta quinta-feira a ministra de Energia do Malawi, Jane Matanga, veio ao público anunciar o fim dos trabalhos de interligação, estando neste momento em andamento assuntos burocráticos para a entrada em funcionamento da linha. Um dos pontos em questão é a negociação da estrutura tarifária entre os dois países, atendendo que, de princípio, o Malawi deveria pagar uma fatura mensal de cerca de 5 milhões de dólares, o que, para o executivo de Lilongwe, isso poderá sobrecarregar os consumidores deste país. Jane Matanga avançou que, enquanto decorrem as discussões para finalizar os preços antes do início das operações do projeto, estão a ser encetados contactos diplomáticos entre Lilongwe e Maputo para a inauguração da linha, que de princípio será feita ao mais alto nível. Finais deste mês de julho ou princípios do mês de agosto é o período previsto para o início da interconexão elétrica, dando um alívio ao governo do Malawi, que atualmente é obrigado a racionalizar a energia elétrica face à sua fraca capacidade de geração.
2: We are almost done with the interconnector. The works on this side.
1: Estamos quase a terminar a interligação. Os trabalhos deste lado estão concluídos. Moçambique atrasou um pouco devido a problemas junto ao rio Zambeze, mas já estão resolvidos e estamos a planear colocar o projeto em funcionamento ainda este mês. Como sabe que já houve uma tarifa estabelecida, mas neste momento estamos a negociar de novo com o governo de Moçambique para garantir que tenhamos o melhor preço possível para não onerar o consumidor no Malawi. O projeto de interconexão elétrica viabilizará numa primeira fase o fornecimento de 50 megawatts por uma linha de 218 quilômetros de alta tensão de 400 kV desde Matambo, na província de Tete, Moçambique, até a subestação de Pombeia, em Balaka, no Malawi. Este desenvolvimento representa um avanço, uma vez que irá ligar o Malawi ao Sistema Interligado de Energia da África Austral, SAP, pondo fim ao seu estatuto de ilha elétrica. O projeto foi lançado em 2021 pelos ex-chefes de Estado de Moçambique, Filipe Nyusi, e do Malawi, Lázaro Chakwera, e está avaliado em 154 milhões de dólares. Sérgio Sixpence, em Blantyre.
0: Seguimos agora para a vizinha África do Sul. A polícia sul-africana destruiu quase 12 mil armas de fogo e peças ilegais numa mega operação nacional. Correspondente Eduardo Figurão, em Johannesburg.
3: A ação realizada esta quinta-feira em Gauteng assinalou o Dia Internacional da Destruição de Armas de Fogo da ONU e visa travar a escalada de crimes violentos no país. No total, são menos de 11.859 armas a circular nas ruas sul-africanas. A destruição do armamento pesado e dos componentes operacionais foi liderada pela vice-ministra da Polícia, Paulie Boshielu. A maioria do material bélico foi apreendida na Operação Chanela, um plano nacional de combate ao crime. A polícia recuperou mais de 9.500 pistolas, caçadeiras e espingardas. O restante lote resultou de entregas voluntárias. Gauteng foi a província com maior volume de destruição, com cerca de 4 mil armas. E seguem-se KwaZulu-Natal e Cabo Ocidental, com mais de 2 mil armas cada, e Cabo Oriental, com 1.500. O restante armamento foi recolhido nas províncias do Estado Livre, Mpumalanga, Limpopo, Northwest e Cabo Setentrional. Para além destas armas de fogo, a polícia sul-africana também destruiu mais de 4 mil armas de festim, armas de ar comprimido e armas de fogo artesanais, e com parte dos esforços contínuos para eliminar a circulação de armas convencionais e improvisadas. O impacto desta apreensão nas comunidades é real. Mais de 150 destas armas foram usadas em crimes de violência contra mulheres e crianças. Outras três tinham sido disparadas em assaltos violentos e carrinhas de transporte de valores. E para o governo sul-africano, retirar este arsenal de circulação é um passo decisivo para pacificar o país. Nos últimos 7 anos, a África do Sul já destruiu mais de 317 mil armas de fogo ilegais. Rádio Moçambique, Eduardo Figurão, Joanesburgo.
0: O maior partido da oposição da Tanzânia condena a detenção de 4 líderes desta formação política das regiões de Tanga e Manyara, acusados de terem coordenado as manifestações que haviam sido planificadas para a passada terça-feira em todo o território nacional. Correspondente Monteiro Bonifácio, em Dar es Salaam.
4: Dos detidos estão os secretários do partido em Handen Rurun, do braço feminino regional de Tanga e de Bahati, e o presidente do partido do distrito de Korogwe. Em declarações à imprensa, o secretário do partido Chadema para a Zona Norte, Johanna Kaunha, afirmou que os líderes foram detidos separadamente sob a acusação de organizarem manifestações. Johanna Kaunha disse que a situação torna-se preocupante na medida em que estes líderes do partido Chadema continuam presos enquanto tais manifestações de que são acusados de planificar e organizar não chegaram a ocorrer. Kaunha exige a libertação imediata e incondicional dos mesmos porque estão a ser mantidos em prisão sem motivos suficientes e a detenção prolongada suscita preocupações quanto ao cumprimento do Estado de Direito, ao respeito pelos direitos humanos e às liberdades constitucionais garantidas pela Constituição da Tanzânia. O Chadema sustenta que, se houver quaisquer acusações contra seus líderes, a polícia deve cumprir integralmente a lei, informando-os sobre os motivos da prisão e apresentando-os a um tribunal competente dentro do prazo legal estabelecido. O comandante da polícia da região de Tanga, Almatias Nchunguzi, confirmou que várias pessoas estão detidas sob suspeita de crimes cibernéticos, mas recusou-se a divulgar o número de suspeitos. Não sei se eles são líderes de Chadema ou não. O que sei é que detivemos vários indivíduos devido a alegações de crimes cibernéticos e incitação à violência, disse Almatias Nchunguzi, para acrescentar que investigações estão em curso e que medidas legais cabíveis serão tomadas após a conclusão do inquérito, caso for considerado necessário. Afirmou ainda que operações de segurança para identificar e prender indivíduos suspeitos de envolvimento em incitação, crimes cibernéticos e outras infrações continuam. De Dar es Salaam para a Rádio Moçambique, Monteiro Bonifácio.
0: Vamos agora às notas sobre economia e negócios no noticiário econômico, trazido por Érica Munguambe.

Saudações ao ouvinte. Moçambique e Rússia realizam em setembro deste ano uma cimeira mista que visa fortalecer o desenvolvimento económico dos dois países. No encontro serão consolidadas as áreas de cooperação entre os dois estados nas áreas de recursos minerais e energia, combate ao terrorismo, agricultura, transporte e logística e digitalização. São informações prestadas esta quinta-feira em Maputo pela ministra dos Negócios Estrangeiros e Cooperação, Maria Manuela Lucas, no final do encontro que manteve com o homólogo russo Sergei Lavrov, na sequência da visita de trabalho que efetuou a Moçambique. O empresário Salim Abdullah é o novo presidente do Conselho de Administração da Vodacom Moçambique para um mandato de 3 anos. Salim Abdullah foi eleito por consenso dos acionistas da operadora de telecomunicações. Num comunicado da Vodacom Moçambique, Salim Abdullah refere que regressa à presidência da operadora com um elevado sentido de responsabilidade, comprometendo-se a dar continuidade na expansão dos serviços de telecomunicações. Antes da sua nomeação, Salim Abdullah presidiu nos últimos 3 anos o Conselho de Administração da Vodafone M-Pesa. Terminamos com a atualização das taxas de referência cambial, que indicam que hoje o rand custa 3 meticais 87 centavos à compra e 3 meticais 94 centavos à venda. O dólar pode ser adquirido a 63 meticais e 27 centavos e vendido a 64 meticais e 54 centavos. O euro custa hoje 74 meticais e 22 centavos à compra e 75 meticais e 71 centavos à venda. E assim termina a última edição do Noticiário Económico referente a esta semana.

0: Abrimos agora a página das notícias sobre as artes e cultura. Hoje é destaque no cultural. Fazedores das artes e cultura na cidade de Tete reúnem-se este sábado numa roda de poesia acústica. Este é o destaque do cultural, hoje trazido por Juvita Angovo.
1: Bom dia, estimado ouvinte. Trata-se de um evento realizado anualmente com o objetivo de resgatar a identidade cultural, os hábitos e a tradição africana. Com este movimento, a Volta da Fogueira, pretende-se igualmente promover o gosto pela leitura e resgatar os contos e histórias das comunidades de Tete, de onde nos fala Lloyd Nascimento.
2: Vali Moronvique garante que tudo está a postos para que este evento seja uma verdadeira festa de partilha de experiências.
3: Eu tenho dito nesses últimos momentos que a província de Tete tem vindo a ser a embaixadora da cultura literária, particularmente nos últimos momentos. Raras vezes temos falta de lançamento de livro. Então isso dá indícios fortes de que existe atividade e essas atividades precisam ser dinamizadas. Então a Roda da Poesia faz parte das atividades para a promoção da cultura literária também. Esperamos de muita colaboração por parte do público.
2: Vali Moronvique, escritor da província de Tete, falando dos preparativos da Roda de Poesia Acústica, a Volta da Fogueira a realizar-se na tarde deste sábado na Casa Provincial da Cultura. De Tete, Lloyd Nascimento.
1: De Tete para a cidade de Maputo, onde o projeto Propaz juntou fazedores e defensores das artes na busca de pontes para a consolidação da paz em Moçambique. Alberto José, gestor cultural na província de Sofala, entende as artes e a cultura como condimentos para a paz e a harmonia social.
4: Ela pode ser usada quando a usamos, passo aqui a repetição, com uma direção própria, porque a arte é só uma expressão. Mas se essa expressão for conduzida a um propósito, ela vai servir. No caso em particular nosso do Propaz, nós trabalhamos com as artes conhecidas de cada uma das comunidades. Por exemplo, fomos a Gorongosa e vimos que lá é mais sonante o teatro. Então trabalhamos no teatro, ensinamos a temática e como fazer com que esses atores de teatro divulguem a mensagem de paz na comunidade. Foi assim que nós conciliamos a arte com uma temática própria, com um direcionamento específico para a comunidade de Gorongosa. Então, falar de paz em Gorongosa é mais prático com o teatro.
1: A cidade de Inhambane tem uma nova sala para exposições culturais. A sala está no Museu Regional, que incentiva artistas plásticos e outros criadores das artes a usar a infraestrutura como meio de promoção das suas obras. Detalhes por Albino Said.
5: A iniciativa pretende transformar o museu num ponto de encontro entre artistas e público, proporcionando maior visibilidade ao talento local e contribuindo para o fortalecimento da produção cultural da província. O diretor do Museu Regional de Inhambane, Artiel Alberto, afirma que a nova sala de exposições foi concebida para acolher mostras de artistas locais e servir como uma plataforma de divulgação de arte produzida na província.
6: Nós criamos esse espaço como forma de variar a oferta ao público. Para além de aparecer, visitar apenas a exposição permanente, é preciso que haja a exposição temporária que renove sempre a mentalidade, o interesse pela visita ao museu. Está aberto para qualquer artista.
5: Diretor do Museu Regional de Inhambane, Artiel Alberto, e a necessidade dos artistas da província aproveitarem a sala de exposições para expor as suas obras.
1: E assim fizemos o Cultural no Jornal da Manhã, editado e apresentado por Juvita Angovo, a partir da Matola. Bom dia.

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0: Estamos já no espaço de entrevista, o Café da Manhã, num dia em que propomos já refletir em torno das novas medidas sobre a fiscalização e segurança rodoviária. São medidas saídas do Conselho Consultivo do Instituto Nacional dos Transportes Rodoviários, INATRO. O evento foi realizado recentemente na cidade da Beira, em Sofala, e conforme prometemos, o nosso convidado hoje é o administrador do Pelouro Técnico no INATRO, Cláudio Zunguzi, que já se encontra aqui nos nossos estúdios. Sr. Administrador, bom dia. Para já agradecemos a sua presença para esta entrevista. Comecemos mesmo olhando para questões de debate neste Conselho Consultivo realizado recentemente na cidade da Beira. O que é que, portanto, saiu deste Conselho Consultivo? Bom dia, uma vez mais, e bem-vindo.
1: Bom, muitíssimo obrigado, primeiro. Portanto, deixo os meus cumprimentos à equipe da Rádio Moçambique e aos estimados ouvintes. Agradecer por este convite que é endereçado ao setor dos transportes, mais especificamente ao Instituto Nacional de Transportes Rodoviários, o INATRO. Portanto, este convite coincide com o nosso interesse, não é? Portanto, de partilhar informações e resultados do Conselho Consultivo. Falamos do 6º Conselho Consultivo do INATRO, portanto, que decorreu de 29 de junho a 2 de julho na cidade da Beira, sob o lema apostar na competência, portanto, integrado do capital humano para melhor servir, portanto, o cidadão. Este lema, entendemos nós, faz jus, portanto, aos desafios, portanto, que se impõem, portanto, ao setor de transportes rodoviário. O Conselho Consultivo é um órgão de consulta e coordenação, que é presidido pelo Presidente do Conselho de Administração, e nele participam os administradores, portanto, os delegados provinciais, os titulares, portanto, das diferentes orgânicas, portanto, do INATRO. Nós tivemos a oportunidade de revisitar a matriz de deliberações do 5º Conselho Consultivo. E uma das atividades, portanto, que dela constava, portanto, era, portanto, a adoção de medidas específicas e imediatas para contrapor o cenário de sinistralidade rodoviária. A temática é que atividades, que resultados é que nós temos, portanto, deste Conselho Consultivo. Gostaria de primeiro trazer uma estatística para nos dar uma indicação daquilo que pode ter norteado, portanto, a nossa atuação.
0: Sim, vamos a isso.
1: É dizer que o primeiro semestre de 2026 nós contamos com 169 casos de acidentes de viação. Comparativamente com o período homólogo de 2025, portanto, que registramos 326, observamos uma redução de 157 casos, consubstanciando, portanto, uma redução em 48%. Estamos a dizer que as atividades que desenvolvemos, portanto, no final do ano, portanto, transato, permitiram que hoje, portanto, neste primeiro semestre, pudéssemos ter esta redução. Em termos de consequências, infelizmente tivemos em 2025 409 e para 2026 239, portanto, óbitos. Portanto, temos 170 casos, portanto, reduzidos, estamos a dizer na ordem de 42%. Isto nos levou, de facto, que entrássemos para o 6º Conselho Consultivo, decididos a aprimorar aquilo que foi menos conseguido, sobretudo também em decorrência das 14 medidas aprovadas pelo governo, portanto, de Moçambique, a 16 de setembro do ano passado, por forma a que este ano pudéssemos conhecer, portanto, melhor desenvolvimento. Mas olhando para o problema, a nossa abordagem, portanto, tomou várias temáticas, dentre elas, aspectos para, de facto, aprimorar, melhor, portanto, munir dos funcionários do quadro pessoal de capacidade, de competências, para a sua especialização, por forma, portanto, a responder de forma cabal às atribuições e funções deste Instituto Regulador. Mas também temáticas ligadas a aspectos ligados à ética. Estamos a falar da integridade, não é? Os desafios que nós temos hoje na prestação do melhor serviço a cidadão, portanto, entendíamos nós que era oportuno trazer temáticas relacionadas, portanto, com esta matéria. Portanto, discutimos esta agenda governamental, a digitalização, transformação digital. Portanto, ela não passou, portanto, à margem. Tivemos a necessidade de informatizar toda, portanto, o sistema para os serviços de viação. Tivemos também aspectos ligados Portanto, há como trazer medidas para fazer face aos desafios da regulação. Trouxemos também matérias ligadas à informatização da fiscalização e monitoria de contravenções. Para além de falar, como disse, da gestão estratégica de recursos humanos. E tivemos também a oportunidade de discutir de forma muito específica matérias ligadas ao funcionamento das nossas delegações provinciais.
0: Já agora, que novas medidas é que se propõem à luz, portanto, deste quadro, tendo em conta as decisões saídas deste 6º Conselho Consultivo?
1: É a grande medida, portanto, para esta questão ligada à fiscalização, portanto, nós temos a instrução, a orientação de consolidar e expandir o sistema digital de monitoria de trânsito e controle de contravenções rodoviárias. Portanto, hoje está sendo implementado de forma piloto na cidade de Maputo e cidade da Matola.
0: O que é que isso significa em termos práticos?
1: Portanto, recorremos à tecnologia para podermos ter cadastro de cada um dos condutores. Por via dos agentes, portanto, na estrada, portanto, através do recurso, portanto, a um dispositivo, poder fazer referência, portanto, a este condutor, o seu número de carta de condução, mas também por via da matrícula do veículo, podermos ter, portanto, o cadastro deste contraventor. E por via disso, garantirmos que nenhuma contravenção, portanto, ou nenhum contraventor, portanto, possa passar impune. Não é? Então estamos a dizer que é preciso fazer a réplica daquilo que for bem conseguido na cidade de Maputo e cidade de Amatola, poder fazer a réplica, portanto, para outros pontos do país. Mas estamos satisfeitos porque, bom, numa das sessões do Conselho de Ministros, portanto, do mês passado, foi aprovada a proposta de lei da autorização legislativa. Exato. Portanto, legislativa para a revisão do Código da Estrada. E daquilo que se prevê, portanto, há uma série de matérias que irão permitir, de facto, trazermos a tecnologia, portanto, a jogar, portanto, ao nosso favor, ou a favor da regulação, a favor da fiscalização, para que, de facto, possamos ter uma situação melhor conseguida. E estamos a entender que trazer a tecnologia pode permitir também, portanto, a mobilidade segura. Portanto, este é que é o desafio. Mas, na mesma senda, temos que olhar matéria de segurança rodoviária de forma sistemática, portanto, nos seus diferentes pilares. A coordenação da matéria relativa à segurança rodoviária, envolvendo vários setores. Portanto, isto não diz respeito apenas aos setores de transportes, mas, portanto, temos que chamar vários outros setores, portanto, para que possam desempenhar o seu papel. Mas, igualmente, também temos um pilar, que são veículos seguros. E isso nos remete a situações ligadas às suspensões, portanto, de veículos, portanto, suspensões periódicas obrigatórias, novas abordagens, portanto, foi possível tomar conta, em sede deste Conselho, portanto, de um diagnóstico que foi realizado a nível nacional, portanto, dos centros de inspeção. Mas, igualmente, há um pilar que é importante, que é a assistência pós-acidente. E no âmbito das 14 medidas aprovadas pelo Governo, portanto, está em curso todo o trabalho, todo o engajamento para a implementação de um projeto piloto de assistência pós-acidente a ocorrer no Distrito da Manhissa. Estamos em crer que, portanto, ainda neste semestre poderemos ter a oportunidade de ver.
0: O que é que vai evitar esta questão de assistência?
1: Hoje o desafio é reduzir tanto quanto possível o tempo de assistência, ou seja, desde o momento que ocorre o acidente até a chegada do primeiro socorro. E o nosso grande parceiro, portanto, para esta empreitada é o setor da saúde, é mais especificamente o Serviço de Emergências Médicas de Moçambique.
0: O que é que isso vai demandar? A colocação de ambulâncias ou postos de saúde nas áreas críticas da ocorrência de acidentes?
1: Já foram identificados pontos por forma, portanto, onde estarão, portanto, posicionadas essas ambulâncias. Neste processo é recorde, portanto, o processo de aquisição de, portanto, ambulâncias, mas também, portanto, a contratação de um provedor de serviços. Estamos a trabalhar também com o setor das comunicações, mas, portanto, junto do Instituto Nacional, portanto, das Comunicações de Moçambique, por forma a formalizarmos um número, portanto, um número de ativação. Portanto, ocorreu um acidente, temos um número de fácil leitura, não é? Portanto, que vai ser, portanto, um móvel para despoletar todo o processo de evacuação e, portanto, de emergência.
0: Quantas, para já, ambulâncias estão previstas? Neste momento, quando se espera que comecem a operar?
1: Bom, estão previstas 4 ambulâncias, portanto, sendo uma do tipo C. A tipo C pode permitir, portanto, que haja intervenção, não é, junto do sinistrado, junto do paciente, ao longo do trajeto. Ok? enquanto que as três ambulâncias do tipo B, portanto, vai permitir que haja, portanto, algum acondicionamento, tratamento desta vítima, mas ele vai ter que buscar sempre um hospital de referência. Então, em termos de número de ambulâncias, seriam quatro ambulâncias, sendo uma do tipo C e, portanto, três do tipo B. Além disso também, portanto, está, portanto, o processo de contratação do provedor, portanto, de serviço.
0: Certo? Onde é que estarão pré-posicionadas as ambulâncias?
1: É, bom, nós temos como Hospital da Manhissa, não é? Mas também temos pontos como Taninga, não é? Maluana, portanto, onde vamos ter estas ambulâncias posicionadas para este efeito.
0: Muito bem. Fez o quadro em relação à redução dos casos de acidentes e, consequentemente, da mortalidade. Há fatores que concorrem para a ocorrência dos acidentes, desde as condições da via, o comportamento humano. E quais são os fatores que jogaram, então, para esta redução?
1: Como dizia, nós tivemos em sede do 5º Conselho Consultivo, adoção de medidas, não é? Para que tivéssemos nossos condutores a tomarem, portanto, o comportamento mais adequado. Deixe-me referir que em tempo de tipicidade dos acidentes, nós temos, em primeiro lugar, o atropelamento, portanto, do tipo carro-peão.
0: Carro-peão, sim.
1: Portanto, 28%, estes lideram com, mais ou menos em termos de óbitos, na ordem de 28% a 21%. Depois, choque entre carros, despiste, mas também temos choque entre carros e motos. Portanto, os motociclos hoje também começam a ser parte preocupante deste assunto. E temos para causas, temos a primeira causa, portanto, a velocidade excessiva, não é? E isto mostra-nos e revela o padrão de condução imprudente e inadequado. É cruzamento irregular e ultrapassagens irregulares, mas também temos, por último, não menos importante, portanto, a má travessia do peão. Para fazer isto, nós, portanto, encontramos mecanismos de melhor gestão de velocidade. Neste momento, nós temos a maior presença, portanto, dos agentes de fiscalização, mas também encontramos um mecanismo a nível do Instituto Nacional de Transportes Rodoviários, olhando para aquilo que foi, portanto, a nossa experiência durante a quadra festiva, uma articulação muito mais aproximada entre, portanto, as províncias. Tínhamos, portanto, um mecanismo de reportar, portanto, os autocarros, os mínimos autocarros estivessem a partir dos terminais, praças, na cidade de Maputo, e por via disto, nos postos de fiscalização subsequentes, como seja na Pontinha, portanto, na província de Gaza, assim, portanto, e diante, em Nhambane, pudessem, portanto, os outros colegas nossos poderem fazer a monitoria, portanto, da operação de transporte por parte deste automobilista. Mas, igualmente, também tivemos outras medidas, que é, de facto, assegurar que todos aqueles, portanto, que pudessem ter contravenções não regularizadas ou tivessem, portanto, alguma situação de atuação, portanto, não bem conseguida ao longo da estrada, pudessem, de facto, ser chamados à responsabilidade, tanto com o pagamento, portanto, da multa, portanto, que é a pena peculiária, caso tenha que ficar interdito de condução, seja por 90 dias, portanto, um ano, portanto, isso pudesse ocorrer. E eu penso que isto também foi moldando, portanto, em parte, o comportamento. Mas o nosso desafio neste momento é, portanto, trazer mecanismos, portanto, que nos permitam fiscalizar de forma mais, portanto, digamos, usando a tecnologia, e estamos em crer que nos próximos dias teremos uma melhor situação, mesmo por conta do piloto que estamos a realizar passado de Maputo e cidade da Matola, mas a réplica que pode também ser feita ao longo, portanto, dos outros pontos do país.
0: E que debates é que estão a ocorrer com o piloto que tutela, portanto, as estradas, para que as condições da via não sejam parte, portanto, das causas da sinistralidade?
1: É basicamente a sinalização rodoviária. Não é? A situação rodoviária, e tivemos situações também de acidentes que ocorreram de ocorrência, portanto, de obstáculos, portanto, na via pública. E é importante encontrar mecanismos para a rápida remoção, portanto, destes obstáculos. E pronto, o regulador de estradas é o nosso parceiro por excelência, e tudo está sendo feito para que possamos responder ao pilar, portanto, infraestruturas seguras, não é? Exatamente.
0: Muito bem. A aposta na tecnologia, em que medida é que ela será... Não sei qual é o entendimento no que toca à aposta na tecnologia. Será para reduzir a presença policial ou então será apenas para o reforço da fiscalização?
1: Reduzir, de facto, a presença policial ou dos agentes fiscalizadores. Seja da polícia de trânsito, seja, portanto, dos agentes fiscalizadores, portanto, do Instituto Nacional de Transportes Rodoviários, portanto, e outras forças. Nós dizíamos que temos de trabalhar também em consonância com aquilo que prevê, portanto, o código da estrada. Nós estamos a entender que não haverá capacidade nenhuma de ter, portanto, agentes fiscalizadores em toda, portanto, em todos os pontos da, portanto, dos nossos corredores, das nossas estradas, não é? Então entendemos nós que, portanto, com o recurso à tecnologia, portanto, a instalação de câmaras de videovigilância, possamos ter, portanto, uma situação melhor. Estamos a dizer que neste momento estamos num processo de contratação de um sistema integrado de gestão e monitoria, portanto, transporte rodoviário. Tudo quanto diz respeito, portanto, a este domínio, portanto, poderá ser possível, portanto, abordar, portanto, com base nesse sistema, incluindo também aspectos ligados, portanto, à emissão dos livretes, o caso dos transportes internacional, vamos ter também, portanto, os permites, sem deixar de falar da carta de condução.
0: E falando já agora em cartas de condução, oportunidade para explicarmos aos nossos ouvintes, reclama-se tanto por causa da morosidade na emissão das cartas de condução, qual é a situação neste momento?
1: Bom, podemos dizer que a situação é melhor comparativamente àquilo que foi, digamos, que os sinais do ano passado, em que primeiro tínhamos, em termos de equipamento, estivemos a funcionar ao meio gás, mas desde o início do ano, portanto, tivemos as duas máquinas a funcionar, portanto, em pleno. Né? Então, estamos a dizer que a situação, portanto, hoje é melhor. Como temos estado a reportar, os desafios têm que ver mesmo com os nossos sistemas, que não estão, portanto, a funcionar na sua plenitude em termos de comunicação entre eles. É por isso que no desafio hoje falamos de comunicação, de integração de sistemas, não é? Para nós, portanto, é difícil e não é aceitável, de facto, para que alguns casos, não é? Mesmo que conste de uma carta temporária, portanto, que é o documento de espera, se assim quisermos dizer, ele possa ter feito um averbamento, mas quando for, portanto, feita a produção da carta, não consta lá o seu averbamento, não é? E por via disto, portanto, não vamos de forma alguma encontrar satisfação por parte deste utente. Temos estado a dizer questões ligadas, portanto, à emenda de nomes, temos estado a dizer também questões ligadas à imagem, não é? Enfim, então, isto nos desafia, portanto, a trazer um sistema que seja, portanto, melhor em termos de comunicação, em termos de integração. Mas também estamos a dizer a infraestrutura, portanto, do alojamento do próprio sistema. Há um trabalho que está, portanto, em curso para também a migração dos sistemas de Minato, portanto, para um melhor, portanto, alojamento que irá, portanto, permitir a sua melhor operação. Mas também tínhamos um desafio, meu caro Lipang. No início do ano, constatámos que tínhamos nas nossas delegações muitas cartas de condução não reclamadas. Tínhamos
0: três. Isso causou alguma inércia na produção?
1: Não causou nenhuma inércia, mas este também incrementava o número daqueles que se mostravam insatisfeitos, porque na verdade não tinham a sua carta de condução em mão, não é?
0: O que é que causava esta presença de muitas cartas de condução não levantadas?
1: Igualmente também por esta inconsistência no sistema, porque os nossos colegas, ao nível do guichê, ao nível do departamento técnico, eles entravam para o sistema e tentavam, portanto, buscar informação sobre a disponibilidade ou não desta carta no sistema. E por esta inconsistência, ele podia notificar que a carta ainda não está produzida, não é? Mas quando a carta já de forma física está, portanto, na delegação.
0: Aliás, agora o próprio utente já pode saber por via tecnológica da disponibilidade da sua carta de condução.
1: Ora, portanto, esta solução, ela resultou, de facto, desta preocupação. Portanto, para além das listas que pudessem ser fixadas, portanto, foi feito um mapeamento, um levantamento de todas as cartas físicas que estavam dispostas, portanto, nas delegações. E por via disso, portanto, notificar, por via de mensagens, não é? Aos utentes, foram aderindo em massa para levantar suas cartas. Mas também foi, de facto, a oportunidade de concebermos e pormos em prática um sistema, bom, esta solução que chamamos de carta pronta, para que o utente, portanto, onde estiver, poder digitar, portanto, o número da carta e perceber se ela já está disponível ou não. Então, por via disso, foi possível entregar, portanto, de forma massiva as cartas de condução. Estamos satisfeitos com o nível de progresso.
0: Para já, quando é que se prevê que estejam ultrapassados na totalidade os problemas que se vão registrando, pelo menos neste momento?
1: Nós temos a solução em duas perspectivas. Primeiro é esta mesmo de terminar com o processo de integração para o sistema de captação e, portanto, e da produção da carta de condução, portanto, isto a curto, médio prazo, mas depois também, de forma definitiva, já a implementação desse sistema integrado de gestão e monitoria, cujo, portanto, o processo de contratação pública, portanto, já está a ocorrer. E estamos a entender que para esta integração, que já está a conhecer, portanto, os seus procedimentos finais, estamos a entender que dentro de 3 meses poderemos ter uma situação muito, muito, muito, muito melhor, não é? Portanto, que eles possam digamos, a nossa expectativa é que, se lhe é dado 3 meses, em 3 meses, portanto, ele possa ter a sua carta, portanto, consigo. E não voltarmos a ter situações em que é obrigado a fazer a reemissão da carta temporária. Ou às vezes situações que, bom, não são aceitáveis de ter um carimbo para que ele possa, portanto, continuar, portanto, a ter uma carta
0: válida. E se calhar melhorar para termos a carta em uma semana?
1: Seria desejável, não é? Mas estamos a dizer que nos primeiros momentos, dado ao caudal, eventualmente poderíamos assumir este compromisso de 3 meses no máximo, não é? Mas certamente que poderíamos fazer melhor em termos de tempo, projeção de tempo.
0: Muito bem, vamos interagir com os nossos ouvintes. Vitor África.
2: 21-31-77-77 ou então 82-34-77. As nossas linhas já estão abertas. O estimado ouvinte pode também participar no Café da Manhã através da página Jornal da Manhã RM no Facebook. Já temos ouvinte Domingos Neves a partir de Chimoio. Caro ouvinte, bom dia e apelamos à capacidade de síntese.
3: Muito obrigado, meu caro Vitor África. Muito bom dia também ao nosso vasto auditório da Rádio Pública, Rádio que conecta e projeta Moçambique, e Lipangue também, e o convidado, parabenizado por esta dissertação que está a fazer aqui no Café da Manhã. Em termos de questões, convidado, eu gostaria de saber até quando que vamos ter a fiscalização digital para todo o país. É uma notícia boa para os moçambicanos, esta, não é? E também gostaria de saber, no país, ou seja, em Moçambique, o Inatro é uma das instituições que tem aquela imagem negativa, que tem sido um dos centros de corrupção. Para quando a sua correção, para acabar com esta má imagem? Mais um dia, Domingos Neves, da região planáutica dos Montes Bingas, Manimani, Vumba e Cabeça de Veio, África. Bom dia.
2: Muito bom dia, caro ouvinte, e obrigado pela participação. Agora temos o ouvinte Félix Parruque, a partir de Xaixai. Bom dia.
4: Bom dia, África. Bom dia, querido Lipang. Bom dia, nosso convidado. Bom, o tempo já não nos ajuda, mas a verdade é que os acidentes têm sido um grande problema ali no nosso país, e o nosso convidado avançou várias medidas tecnológica de fiscalização. O que eu penso é que podemos avançar essas medidas todas, são bem-vindas, são boas na perspectiva dos objetivos que são pretendidos. Porém, mas enquanto não mudarmos nós como pessoas, como humanos, o comportamento, a atitude, todas essas medidas poderão não se ver nada. Agora, a questão é, nesse conselho, nesse sexto conselho consultivo, terá sido discutido também a questão da revisão do Código de Estrada no que tange às sanções, porque o que acontece é que apenas o automobilista é que é sancionado, caso tenha causado algum acidente. Mas o peão também tem alguma responsabilidade em algum momento nos acidentes, uma travessia, por exemplo. Então gostava de perceber se terá sido discutido essa questão da revisão do Código de Estrada. Outra questão também tem que ver exatamente com as condições das vias, não é? É verdade, o comportamento humano está no centro, é a centralidade, mas a via também pode condicionar o acontecimento do acidente. Então, gostaria de perceber se terá discutido também essa questão do melhoramento das vias de acesso. Um abraço, espero que o senhor esteja saindo das mãos de mim.
2: Muito obrigado. Agora vamos à Matola. Ouvinte Nelson Vasco. Bom dia.
5: Bom dia, Vitor África. Bom dia, Lupang. Bom dia, nosso convidado. Muito obrigado pela explicação. Mas a pergunta que eu vou colocar ao nosso convidado é por que as cartas de condução não pode ser também que agora o bilhete de identidade é por 2 semanas. Então, eu gostaria que levasse também essa experiência para também ao carta de condução. Muito obrigado, Nelson Vasco Batista Nolenquia, também continuando magnífico sempre no Café da Manhã. Grande ouvinte, senhor. Obrigado.
2: Muito obrigado. E na nossa página do Facebook já temos algumas mensagens. Começamos com a do ouvinte Sérgio Conceição, que escreve: bom dia. A nível das vias rodoviárias, não existem sinalizações bem visíveis, passadeiras, semáforos sonoros, entre outros. Nestas condições, a fiscalização seria perfeita ou estarão a incrementar a caça às bruxas? Escreve o ouvinte Sérgio Conceição. O ouvinte Bacar Nakulenga escreve: bom dia, café da manhã. Gostaria de saber do convidado, é correto os agentes de fiscalização rodoviária fazerem a paragem de um autocarro e permanecerem na via e obrigar o motorista a ir ao encontro do agente? Questiona o ouvinte Bacar Nakulenga. E o ouvinte António Mucali escreve: saudações, café da manhã, e ao convidado. Com a introdução das novas regras de fiscalização, o que se espera como ganho para o setor? E questiona também: até quando a abolição da polícia escondida para surpreender automobilistas em infração? Bem, por uma questão de gestão de tempo, vamos ler apenas mais uma mensagem, que é do ouvinte Ruben Jaime, a partir da Massinga, em Inhambane, que escreve: bom dia, café da manhã. Quais são as novas formas de fiscalização a serem introduzidas para se evitar tantos acidentes que ocorrem em todo o território e que ceifam muitas vidas humanas? Hader Tulipang.
0: Administrador, de forma breve, reações a estas questões, que são várias.
1: Bom, muito obrigado pelas contribuições. Temos do Chimoio, portanto, Domingos Neves, até quando a fiscalização, portanto, digital. Portanto, dizíamos nós que há um trabalho que está, portanto, a ocorrer, para que, tanto quanto seja possível, possamos ter, de facto, este mecanismo, portanto, a ser implementado. E estamos a dizer que, a partir do piloto que estamos a realizar na cidade de Maputo e Matola, poderemos depois fazer a réplica. Estamos a dizer não apenas o mecanismo de fiscalização, mas um dos grandes, portanto, aspectos também a considerar é a gestão de contravenções, não é? Como fizemos referência no nosso lema, portanto, é apostar na competência e integridade. Isto também, portanto, demonstra, revela, portanto, o desafio que nós temos, mas também todo o interesse para que estes aspectos ligados à corrupção possamos trazer mecanismos melhores para salvaguardar a ética, a transparência e, de facto, melhor, portanto, prestar, portanto, o serviço ao cidadão. Portanto, nós estamos cientes daquilo que faz referência em relação, portanto, à corrupção. Acidentes, medidas tecnológicas, portanto, nós, o Paruc dizia isto, portanto, as margens do livro um pouco, estamos a dizer que a nossa abordagem é não só a questão da fiscalização, mas também a educação e sensibilização, mas também estamos a trabalhar no nível das escolas de condução. Há um trabalho que está a ocorrer para que possamos aprimorar todo o mecanismo de licenciamento, mas também de funcionamento das escolas de condução. À margem do Conselho Consultivo, portanto, do 6º Conselho Consultivo de Inatro, foi feito o lançamento da pedra para a construção de um centro inteligente de exames de condução. Portanto, vai ser a certificação com menos interferência e influência humana, não é? Portanto, isto também julgamos nós que poderá contribuir para reduzir os casos tanto de comportamento inadequado. A revisão do Código de Estrada, sim, abordamos, há inovações. Estamos a falar também de pontos de demérito. Estamos a dizer que cada contravenção ele poderá indicar a redução, vamos lá, na ordem de 3 pontos por cada contravenção. Ele inicia no seu cadastro com 12 pontos e ele pode chegar a 0 pontos. E chegado a 0 pontos, ele será obrigado, portanto, a ter outro tipo de tratamento. Estamos a dizer que isto também poderá propiciar uma melhor abordagem. Estamos cientes das condições da via, porque estamos a dizer com as nossas contrapartes, com os setores, estamos a trabalhar no mínimo na sinalização, não é? E por via disto também entendemos nós que os automobilistas deverão respeitar tudo aquilo quando dizem, portanto, a sinalização. Estamos cientes que é preciso melhorar a condição da estrada. Ele também tem sido um fator, portanto, que propicia e concorre para a ocorrência do acidente, mas entendemos nós que por via de um comportamento mais adequado, respeito aos limites de velocidade, podemos ter situação, portanto,
0: ficamos melhor. Com um minuto para fechar.
1: Bom, vamos agradecer e dizer, bom, tomamos nota de várias questões, não estamos a falar de novas regras, mas estamos a dizer que continuaremos desafiados. Com este Conselho Consultivo, somos chamados a aprimorar o funcionamento do sistema informático, como dizíamos, diversificar o mecanismo de pagamento de serviços. Estamos a dizer acelerar o processo de informatização do registro de veículos, portanto, a emissão de livretes de circulação, consolidar e expandir, portanto, o sistema inteligente de gestão de transportes, a implementação do tacógrafo. Vamos recordar, portanto, quando Sua Excelência, o Presidente da República, fez a entrega dos 100 autocarros em Nampula, iniciamos. Okay, com um processo piloto também para o tanto, transporte público, que é o tacógrafo inteligente. E estamos a entender que nos próximos tempos também teremos atividades a ocorrerem para que, portanto, possamos ter o tacógrafo inteligente como uma realidade nos transportes públicos de passageiros e de carga, não é? Por forma a assegurar o controle de tempos de condução e de descanso. Por um lado, temos, de facto, este mecanismo para fiscalização e monitoria das contravenções, mas por outro lado também estamos a trabalhar a todo o gás para que possamos implementar o tacógrafo inteligente que podemos usar agora nos transportes públicos de passageiros.
0: Muito obrigado ao administrador do Pelouro Técnico do Inatro, Cláudio Zunguza, com quem refletimos hoje em torno das novas medidas sobre a fiscalização e segurança rodoviária.
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0: No país são 8 horas.

0: O jornalista Vitor África atualiza as notícias no último bloco deste jornal.
1: A prática de corrupção na província de Inhambane lesou este ano o Estado em mais de 8 milhões de meticais. São mais de 80 casos monitorados pelo Gabinete Central de Combate à Corrupção, envolvendo 43 pessoas, entre as quais 20 servidores públicos, segundo o porta-voz da instituição, José Manuel.
2: Através dos pontos focais de cada uma das instituições públicas, de nível provincial e de nível distrital, articulamos as ações setoriais para que os pontos focais façam o seu trabalho, cada um na sua instituição, em termos simplesmente de manter aceso este farol da luta contra a corrupção. A corrupção rouba ao próprio corrupto e rouba a toda a sociedade.
1: A maior parte dos casos de corrupção foram registrados nos distritos da Macinga, Zavala, Vilanculo e Morrumbeni, abrangendo os setores de educação, saúde e eletricidade. Nas províncias de Niassa e Nampula, os crimes de corrupção e os relacionados com a biodiversidade passam a ser tratados em tribunais específicos a partir dos finais deste ano. A iniciativa do Tribunal Supremo e do Centro de Formação Jurídica e Judiciária visa flexibilizar o julgamento das infrações contra a corrupção, biodiversidade, conflito de terra, entre outros crimes, segundo Jafet Efremo, do Centro de Formação Jurídica e Judiciária.
3: Todos os processos da biodiversidade ou todos os processos que têm a ver com a corrupção serão tratados em tribunais específicos. Isso vai poder oferecer uma melhor resposta e também um domínio total dos magistrados que estarão a trabalhar nessas secções, relativamente a essas matérias. Provavelmente, até finais deste ano, teremos os tribunais a funcionar.
1: Para o efeito, 80 magistrados judiciais e do Ministério Público das duas províncias estão a ser capacitados. O Estado do Vaticano endereçou uma mensagem de condolências e solidariedade ao Presidente da República, Daniel Chapo, ao povo moçambicano e aos crentes da Igreja Católica, devido ao assassinato em junho findo de Dom Osório Sitor Afonso, bispo da Diocese de Quilomane e administrador apostólico da Arquidiocese da Beira. O sentimento de pesar foi manifestado pelo Sumo Pontífice e pelo Secretário de Estado do Vaticano, Pietro Parolin, aos arcebispos de Maputo, Beira e Nampula, na visita que efetuaram este mês ao Vaticano.
4: Os três arcebispos foram recebidos pelo Santo Padre no Vaticano. No encontro, o Santo Padre deixou igualmente transparecer e acompanha com profunda preocupação o triste acontecimento. O Santo Padre confortou a Igreja de Moçambique, afirmando que, perante esta tragédia, não podemos cair no desespero. À margem da audiência com o Santo Padre, os três arcebispos foram recebidos por Sua Eminência, o Cardeal Pietro Parolin, Secretário de Estado do Vaticano. Este, por sua vez, endereçou à Sua Excelência, o Sr. Daniel Francisco Chapo, uma mensagem de condolências e solidariedade para com a Igreja e o povo de Moçambique neste momento de dura prova.
1: Presidente da Conferência Episcopal de Moçambique, Dom Inácio Sauri, falando esta quinta-feira em Maputo, em conferência de imprensa. Na província de Maputo, há muita procura pelos serviços de imigração nos últimos dias, com destaque para o trâmite de passaportes. Jornalista Stélio Manissa.
5: As autoridades acreditam que o fenómeno pode estar associado à onda de xenofobia na vizinha África do Sul, onde muitos moçambicanos procuram organizar a sua situação migratória para um eventual regresso à terra do Rand em condições legais. A demanda pelos serviços migratórios nos últimos dias em Maputo coloca à prova a celeridade no atendimento e capacidade de trabalho sob pressão, que, segundo a porta-voz da instituição, tudo está sob controle. Carmen Mazenga apela, entretanto, aos utentes a recorrerem a canais oficiais para acederem aos serviços migratórios, evitando intermediários. Eu sou Stélio Manhissa, da cidade da Matola.
1: Fechamos com o desporto. A seleção de futebol da França qualificou-se ontem para as meias-finais do Mundial da FIFA 2026, após derrotar a congênere de Marrocos por 2-0. Kylian Mbappé marcou o golo de abertura aos 60 minutos do jogo e, 6 minutos depois, Ousmane Dembélé marcou o segundo golo. Mbappé e Messi são, neste momento, os melhores marcadores da competição, com 8 golos cada, seguidos por Erling Haaland, com 7, e Harry Kane, com 6 golos. O adversário da França, nas meias-finais, vai sair do jogo Espanha-Bélgica, marcado para hoje, às 21 horas. Amanhã, sábado, no prosseguimento dos quartos de final, A Noruega de Erling Haaland defronta a Inglaterra do trio Kane, Rashford e Bellingham. E no domingo vai ser a vez da Argentina e Suíça defrontarem-se para o acesso às meias-finais do Mundial 2026. Apresentamos as notícias no próximo bloco, às 9 horas.

Estamos já na reta final desta última edição da semana do Jornal da Manhã, mas antes do fecho, vamos recordar as notas que estiveram hoje em destaque. Dissemos que em Inhambane, casos de corrupção lesam o Estado em mais de 8 milhões de meticais. E o Conselho Municipal de Quelimane exige à empresa de água e saneamento da Zambésia a reposição do asfalto na Avenida 25 de Junho, danificada há cerca de 3 anos durante a reparação de uma tubagem. Estão concluídas as obras de construção da linha de interligação elétrica Moçambique-Malawi. No estrangeiro, subiu para 3.899 o número de mortos devido aos sismos ocorridos nos finais de junho na Venezuela. São, portanto, estes os destaques do Jornal da Manhã desta sexta-feira, 10 de julho de 2026, dia da Cruz Vermelha de Moçambique. A organização humanitária assinala hoje a passagem dos 45 anos da sua criação. 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

No café da manhã refletimos hoje em torno das novas medidas sobre a fiscalização e segurança rodoviária. São medidas saídas do Conselho Consultivo do INATRO, Instituto Nacional dos Transportes Rodoviários, cujo evento foi realizado recentemente na cidade da Beira, em Sofala. E hoje o nosso convidado foi o administrador do pelouro técnico no INATRO, Cláudio Zunguza.

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1: 8:37, bom dia. 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
1: 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Nove horas, bom dia.
2: As notícias esta hora apresentadas por Simon Cabué. Muito bom dia,
3: Vitor Reis e ouvinte, muito bom dia. Dois cidadãos moçambicanos foram mortos num ataque armado ocorrido na terça-feira em Primorce, no bairro Germiston, na África do Sul. Outros dois moçambicanos ficaram feridos e estão internados numa unidade hospitalar onde recebem cuidados médicos. Os dados constam de um comunicado do Gabinete de Informação divulgado ontem no quadro da monitoria da situação dos moçambicanos afetados pela violência contra imigrantes na África do Sul. O documento refere que o Consulado-Geral de Moçambique em Joanesburgo está a acompanhar o caso e a manter em contacto com as famílias das vítimas, bem como a prestar apoio no processo de transladação dos corpos. Ainda esta semana, 38 moçambicanos foram obrigados a abandonar as suas residências no bairro Germiston, na sequência da violência protagonizada por grupos anti-imigrantes na África do Sul. A empresa Linhas Aéreas de Moçambique alerta para a ocorrência de possíveis atrasos, a alteração de horários e outros ajustamentos operacionais devido ao nevoeiro que se registra na cidade de Maputo. O nevoeiro registado na madrugada de hoje impediu a aterragem segura de algumas aeronaves no Aeroporto Internacional de Maputo. Daí que os voos Tete Maputo e Nampula Beira Maputo foram encaminhados para o Aeroporto da Beira. Um comunicado da LAM refere que o nevoeiro continua a causar ou a criar constrangimentos nas operações da companhia, com impacto em vários voos de chegada e partida de Maputo. O documento refere ainda que equipas continuam a acompanhar a evolução das condições meteorológicas em coordenação com as autoridades aeroportuárias e os serviços de controle do tráfego aéreo para que as operações sejam retomadas com segurança o mais breve possível. Estão concluídas as obras de construção da linha de interligação elétrica Moçambique-Malawi, correspondente Sérgio Sixmans.
4: Após sucessivos adiamentos para a entrega da empreitada, eis que esta quinta-feira a ministra de Energia do Malawi, Jane Matanga, veio ao público anunciar o fim dos trabalhos de interligação, estando neste momento em andamento assuntos burocráticos para a entrada em funcionamento da linha. Jane Matanga avançou que enquanto decorrem as discussões para finalizar os preços antes do início das operações do projeto, estão a ser encetados contactos diplomáticos entre Lilongwe e Maputo para a inauguração da linha, que de princípio será feita ao mais alto nível. Sérgio Sixpence, em Blantyre.
3: A cidade de Tete acolhe hoje a 11ª edição da Feira Económica Provincial. Adriano Bikiwan.
5: Trata-se de um evento de promoção de produtos nacionais e de ligações empresariais. Nesta feira participam todos os distritos da província e agentes econômicos com vista a estimular o processo da comercialização de excedentes agrícolas, agroprocessamento e mostrar as potencialidades econômicas desta região do país. Da cidade de Tete, Adriano Bikiwan.
3: No estrangeiro, a polícia da África do Sul destruiu perto de 12 mil armas de fogo e peças ilegais numa mega operação nacional. Correspondente Eduardo Figurão.
6: A ação realizada esta quinta-feira em Gauteng assinalou o Dia Internacional da Destruição de Armas de Fogo da ONU e visa travar a escalada de crimes violentos no país. A destruição do armamento pesado e dos componentes operacionais foi liderada pela vice-ministra da polícia, Poli Boshielo. Rádio Moçambique, Eduardo Figurão, em Joanesburgo.
3: No desporto, a primeira-dama da República felicita a judoca moçambicana Xenide Tsemene pela conquista da medalha de ouro na categoria de menos 57 kg do Open Africano de Judo, realizado na cidade sul-africana de Joanesburgo. A Guetta Chapo destaca em mensagem que a vitória constitui motivo de orgulho para todos os moçambicanos por elevar o nome do país ao lugar mais alto do pódio e reafirmar o potencial do desporto nacional. A esposa do presidente da República enaltece igualmente a dedicação, disciplina e o espírito superação demonstrados pela campeã, reconhecendo o papel dos treinadores da Federação Moçambicana de Judo, da família e de todos que contribuíram para a conquista. A seleção de futebol da Espanha defronta hoje às 21 horas a congênere da Bélgica no prosseguimento dos jogos dos quartos de final do Mundial de Futebol 2026. Ontem, a França qualificou-se para as meias-finais após derrotar a congênere do Marrocos por 2-0. Assim, o continente africano já não tem representantes na prova. Amanhã, no prosseguimento dos quartos de final, a Noruega defronta a Inglaterra e no domingo será a vez da Argentina e Suíça a defrontarem-se para o acesso às meias-finais do Mundial de FIFA 2026, que decorre nos Estados Unidos da América, Canadá e México. Fechamos com o tempo. Hoje a cidade de Tete poderá registrar 32 graus centígrados de temperatura máxima. Beira, 29 graus. Em Ambani, Nampula, Climane e Xai-Xai, 28. Pemba, 27. Chimoio e Maputo, 26. Vilanculo, 25. E finalmente, Lixinga deverá ser esta sexta-feira a cidade mais fresca do país, com 23 graus centígrados de temperatura máxima. Próximas notícias, pontualmente às 10 horas.

0: Continuaremos, como moçambicanos, a implementar reformas destinadas a melhorar o ambiente de negócios, a reduzir custos, digitalizar os serviços públicos, combater a corrupção e aumentar a eficiência das nossas instituições públicas. Prosseguiremos, igualmente, com determinação, as reformas da administração pública, da descentralização e da governação territorial, por entendermos que um desenvolvimento verdadeiramente inclusivo exige instituições próximas dos cidadãos, íntegros, dispostas a servir e a não se servir. Continuaremos a apostar no diálogo nacional inclusivo, porque não existe desenvolvimento sustentável sem paz, nem existe paz duradoura quando o desenvolvimento não chega à vida das pessoas. Por isso, caros participantes, os termos de referência desta conferência são claros ao afirmar que este encontro deve produzir resultados concretos. Esperamos que desta conferência resulte um balanço rigoroso das transformações ocorridas entre 2000 e 2025 e produza a visão para os próximos 25 anos.
1: Presidente da República, Daniel Chapo.
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0: Ciso, ópio que tocou na Antena Nacional, bom dia.
1: De junho. Vamos, neste programa, analisar os pontos de debate destas duas sessões e perspectivas para as próximas reuniões da Assembleia Municipal. Para o efeito, temos aqui nos nossos estúdios, nossos convidados, nomeadamente, a chefe da bancada do Partido Frelimo, a senhora Palmira Maguese. Também em estúdio temos aqui o chefe da bancada do Partido MDM, o senhor Carlos Saide. E o nosso terceiro convidado para esta tribuna é o senhor António Dzia Estevão António Ferreira, este que é o porta-voz do Partido Renamo. Estimado ouvinte, está convidado também a participar. Bom dia, senhores, chefes das bancadas e porta-voz, e sejam bem-vindos. A moderação deste programa está a cargo de Otávio Fonseca, com assistência técnica de Jamal Afonso. Vamos de imediato, só para trazer aquilo que é o essencial. Em menos de 3 meses foram realizadas 2 sessões ordinárias da Assembleia Municipal, uma em abril e a outra em junho. O que passou para tal, atendendo que de janeiro a março não houve nenhuma sessão? A palavra é muito vossa.
2: Muito obrigado. Primeiro, saudar aos caros ouvintes. Em nome da minha bancada, a bancada da Arnam, tenho a dizer que as sessões são calendarizadas. É para dizer que, para o ano, nós, como Assembleia Municipal, temos 5 sessões ao ano. É, nisso, quero responder à questão que colocou, no intervalo de janeiro a março, por que não haver sessão? E depois da Assembleia Municipal ter fechado o ano em dezembro, em termos de sessões, pôs-se uma pausa que é para analisarmos e ainda voltarmos a construir aqueles que são os programas e agendamento das sessões do ano e que inicia já em janeiro. É isto que eu tenho por dizer por enquanto, e se for a ver, logo a primeira sessão, nós aprovamos o calendário das sessões do ano 2026, que é este.
3: Senhor Carlos Saides, tem algum comentário em relação a esta pergunta?
4: Sim, muito bom dia a todos os telespectadores que estão nos a escutar lá em casa. E quero ainda aproveitar para já cumprimentar o meu presidente, o presidente do partido, o engenheiro Lutero Simango, e desde já de certeza que está lá a nos ouvir a partir dos estúdios da RM Nampula. E só para responder à pergunta que está nos a fazer, de facto, eu para mim, podemos fazer este balanço de forma positiva, porque aquilo que foi calendarizado, apesar de haver algumas lacunas, como dizia o companheiro aí do outro lado, que houve falta de alguma sessão, mas eu acho que aquilo que estava no programa, 90% está sendo cumprido. Portanto, faltando talvez algumas situações que é preciso corrigir, e nesse debate nós vamos trazer as nossas correções como MDM.
1: Portanto, temos também, acaba de chegar cá em estúdio, o porta-voz da

0: da Assembleia Municipal. A pergunta que se coloca é que em menos de 3 meses foram realizadas 2 sessões ordinárias na Assembleia Municipal, uma em abril e a outra em junho. E o que é que se passou para tal, atendendo que de janeiro a março não houve nenhuma sessão? Seja bem-vindo e nome completo.
1: Muito obrigado. Eu sou Américo Júnior, porta-voz da Assembleia Municipal. E indo diretamente à vossa questão, na verdade foram mesmo questões de sobreposições de agendas, não só da parte da Assembleia Municipal, como mesmo do Executivo, mas tudo estava sendo preparado a mínimo detalhe para que, de qualquer jeito, não fizéssemos o extrapolo dos 6 meses, que é a metade do ano, antes que se realizasse as 2 primeiras sessões ordinárias.
0: Sim, senhora Palmira, também queria tecer alguns comentários em torno desta pergunta que eu coloco a vocês, que deve-se para não se realizar de janeiro a março.
2: Muito obrigada pela palavra. Na verdade, o que acabou de dizer o porta-voz é isso mesmo. Obrigada.
0: E a outra questão que eu queria colocar aqui aos meus convidados tem a ver com... Nesta sessão, o presidente do Conselho Municipal de Nampula apresentou o seu informe sobre a sua governação nos primeiros 3 meses do ano. Qual é a apreciação das bancadas com relação a isto? Começando pelo MDM.
3: Muito obrigado. Eu acho que aquilo que nós assistimos como informe do presidente, naturalmente tem algumas lacunas, isso é de qualquer governante, tem suas falhas. Aquilo que nós notamos como MDM, talvez o presidente do município de Nampula precisa mais ir mais ir mais ao fundo, digo eu, porque talvez por causa dos assessores que conseguem dar assessoria de forma muito, muito clara, e ele acaba caindo na rede dessas assessorias. Estamos a falar de algumas estradas que estão sendo reabilitadas, ninguém está contra, mas o tempo que leva para o cidadão, para o munícipe, fica constrangido. Portanto, é preciso criar mecanismo. Aliás, os próprios assessores da área de construção de estradas deveriam primeiro planificar essas atividades para depois implementar no local. Portanto, temos visto muito tempo, raspam as estradas, tiram sei lá o quê, e depois fica muito tempo sem serem reabilitadas as mesmas estradas. Então, isso cria constrangimento. E outras questões é aquilo que estamos a falar dos transportes. Estamos a falar de transporte, houve subida de preços, houve aumento de frotas, mas eu continuo a dizer que em Nampula, nós aqui em Nampula, temos que pensar muito nisso. E eu já falei isso nas sessões, que a conjuntura entre as cidades de Maputo, por exemplo, ou Beira, sei lá, é diferente da cidade de Nampula. A cidade de Maputo, as pessoas ficam na fila à espera dos autocarros. E nós aqui ficamos com os autocarros nas paragens de chapa à espera do pessoal. E, naturalmente, é aquilo que vimos ao próprio presidente do Conselho Municipal a se chatear com alguns cobradores que estão a desviar fundos. Se calhar até não é desvio de fundos. É questão de tu perceberes que, quando tu vais fazer um negócio, tens de fazer estudo de viabilidade. Está a perceber? Então, não importa encher de autocarros enquanto tu não tens passageiros. E outra questão é a apertura de novas rotas para os bairros, que não está a acontecer. Então, portanto, é mais ou menos isso. Eu depois vou detalhar com mais tempo.
0: Exato. Vamos então passar à senhora Palmira, que é chefe da bancada da Frelimo na Assembleia Municipal. Portanto, qual é a apreciação da sua bancada com relação a este plano apresentado, o informe de governação dos primeiros 3 meses do presidente do município?
2: Muito obrigada. Na verdade, nós, como bancada da Frelimo, estamos a par de tudo o que o presidente faz porque ele sempre procura partilhar as suas atividades e temos visto o que está a acontecer. Mas eu queria mesmo ressalvar a questão de dizer que há muitas estradas que são mexidas e depois não estão a ver o trabalho andar. Na verdade, aquilo é um desejo de ver a estrada, as estradas reabilitadas. É, o nosso presidente está a fazer dentro das suas possibilidades. Sempre tem mostrado as dificuldades, porque os fundos não estão sendo liberados, está usando fundos locais dentro das suas possibilidades. E acerca das estradas, muitas das vezes param, porque não é só o Conselho Municipal. Existem outros intervenientes. Vamos falar, por exemplo, da FIPAG, vamos falar, por exemplo, da EDM. Há certas estradas que o Conselho Municipal quer trabalhar, mas precisa a intervenção de outras áreas. Tem questão de tubos. Por exemplo, essa estrada que está sendo reabilitada agora, 25 de setembro, houve problemas porque rebentaram alguns tubos. A água começou a sair, a jorrar fora. Então tinha que parar. Mas nós acreditamos que está a se fazer trabalho. Realmente, dentro de um trabalho, sempre há dificuldades. O importante é o desejo e a força. E nós acreditamos que o presidente está a tentar mostrar essa força e vontade de melhorar as vias de acesso. Muito obrigado.
0: Sr. Estevão, quer comentar qual é a apreciação que faz com relação a este plano de governação apresentado pelo presidente do município?
4: Muito bem. E no que concerne ao informe do senhor presidente do Conselho Municipal, perante ou merecido aos munícipes, a quanto à primeira sessão ordinária da Assembleia Municipal, o presidente foi infeliz no seu informe, porque não deu a informação que os munícipes tanto esperam. E eu tenho feito uma observação naquilo que tem sido o informe do excelentíssimo senhor presidente do Conselho Municipal, sempre que vamos às sessões.
0: Sim, fica à vontade.
4: Então, o que é que... Como é que se chama? O que é isso, informe, nesse caso? O informe de uma determinada governação ou de um presidente do Conselho Municipal tinha que dar de forma clara todas as informações necessárias, aos munícipes. E, neste caso, sou presidente do Conselho Municipal, no seu informe, é pena que eu não levo aqui o informe, um dos informes do excelente senhor presidente do Conselho Municipal, tinha que dar a saber aos munícipes o que é que alocou, com quanto valor, e o que é que fez. Tudo o que fez, com valores detalhados, estou a dizer, se comprou certas viaturas, não traz os valores no seu informe, não informa a quem é de direito, que são os munícipes, os próprios donos do fundo do erário público, que tinham que saber. Se o presidente está a dizer que alocou 5 viaturas para, suponhamos, na Imusana, o povo tinha que saber, essas viaturas custaram X valor. Mas, simplesmente, no informe do senhor presidente do Conselho Municipal, temos anotado isso, de forma constante, que só traz aquilo que conseguiu alocar, mas os respectivos valores para os quais mereceram essas alocações, aliás, custaram as viaturas, não traz. Mesmo assim, tanto quanto traz noutras informações, visitamos 5 crianças, merecemos assistência a viúvas, mas essas assistências não traz de forma detalhada com valor X. Se comprou o mantimento para uma certa família desfavorecida, tinha que dizer, compramos 5 quilos de açúcar num valor X, 10 quilos de arroz num valor X e fomos oferecer a uma família carenciada no bairro X. É isto que se chama informe naquilo que se espera de um presidente que está a servir bem ou que veio para servir bem os munícipes. E os munícipes, o qual esperam a prestação de contas de um presidente eleito, entre aspas, como presidente Jequira, tinham que saber, na verdade, se o presidente, aquilo que tem conseguido nas receitas, tanto dos mercados, nos transportes, está a gerir bem. Mas nesta ordem de ideia e com as informações que tem trazido nas sessões, o povo fica já a desconfiar. Será que estamos já um presidente de um conselho municipal que está a gerir bem os nossos fundos? Se só diz comprei isto, comprei isto, comprei isto, mas não diz os valores. Até é normal na conta gerência ou no relatório balanço trazer o valor que conseguiu coletar perante o ano passado, como tal aconteceu na primeira sessão. Nós tivemos a conta gerência e o relatório balanço. Ele trouxe um dado valor que conseguiu no ano passado. Mas não diz, agora, aqui no meio, aqui não consegue dizer que dentro deste valor eu comprei isto no valor disto ou aquilo, isto. Então, os munícipes esperam estas informações sempre que saímos de uma sessão para outra. Por exemplo, tivemos a última sessão no dia 29 de junho. A próxima, se calhar, vai ser em agosto. Então, neste intervalo aqui, tudo que o presidente do Conselho Municipal comprou tinha que fazer constar no seu informe, de forma detalhada, e dar a saber que é isto que eu comprei algum valor X. Mas é normal o presidente dizer que, perante a primeira sessão a esta, nós, o Conselho Municipal conseguiu arrecadar um valor X. Deste compramos X, compramos algo X para no setor X, mas não fala de forma detalhada com os respectivos valores. Então, se nós queremos melhorar e queremos servir bem aos munícipes, temos que dar informações claras.
0: Obrigado. Vamos também fazer a mesma pergunta aqui para o porta-voz da Assembleia Municipal. Qual é a apreciação que faz com relação ao informe apresentado pelo presidente do município no que diz respeito aos 3 meses deste ano?
1: Muito obrigado. Nós, como Assembleia Municipal e como órgão fiscalizador, temos ouvido através de diferentes métodos de fiscalização, auscultação e a satisfação dos munícipes a respeito das realizações da idilidade na pessoa do excelentíssimo senhor presidente do Conselho Municipal, Luís Madubula Jequira, em diferentes áreas, como, por exemplo, a área dos transportes, a água potável. A área dos transportes, acabamos, ainda no princípio deste ano, tivemos, nós, como o órgão fiscalizador, e vimos uma série de autocarros, não me refiro destes recentes que o Conselho Municipal recebeu através do Ministério dos Transportes, mas sim que o Conselho Municipal adquiriu. Parece que, se a memória não me falha, foram 9 autocarros, e me refiro da água potável. Ainda esta semana vimos, através de diversas mídias, e não só nós particularmente como Assembleia, já tínhamos esse documento, mas a inauguração de uma fonte de água, uma fonte importantíssima para a população da Rexi, e tantas outras realizações que a Idilidade tem exercido e prestado a nível desta cidade. E nós, como órgão fiscalizador, é uma satisfação saber de que todo aquele plano e feito pelo Conselho Municipal, que também automaticamente passa pela Assembleia Municipal, está sendo executado com maior sucesso. E a satisfação dos munícipes é visível. É só através de diferentes
5: mídias, nós fazermos a auscultação, isso nem precisa irmos ao terreno, né? É visível o trabalho da Idealidade e é satisfatório para os munícipes no seu todo.
0: Na sessão realizada no mês de abril, dizia, concretamente nos dias 28 e 29, portanto, foi apresentada uma proposta da implementação da circulação no sentido único de 4 ruas da Urbe, me refiro da 3 de Fevereiro, Mono Mutapa, Daniel Napatima e José Macamo. Algum argumento pelas chefes das bancadas, começando pelo Sr. Said, com relação a esta proposta?
3: Sim, sim. Eu acho que, para nós, como MDM, como a bancada do MDM, foi uma proposta bem-vinda e, de facto, a nossa cidade estava a precisar dessas revisões do Código de Estrada. De facto, eu acho que não é bom tirar o mérito daquilo que é bem feito. O MDM sempre esteve, aliás, sempre gostou de corrigir e dar soluções. Não é só corrigir e não dar solução. Nós não somos assim. Portanto, eu acho que foi bem-vinda essa correção de algumas vias, algumas estradas que tinham sentido único, agora são... Então, para mim, aquilo na nossa observação, eu acho que foi uma coisa bem pensada. E já nós mesmo, como MDM, quando estávamos a governar, já tínhamos esse plano de retificar algumas estradas que tinham esses problemas. E acredito que governar é isto, seguir aquilo que você encontrou, desde que seja coisa de que vai servir os municípios. Portanto, eu acho que nada foi assim mal pensado. Espero que se implemente, porque até agora ainda não se implementou. Acredito que talvez próximo ano ou este ano mesmo vai se implementar esse projeto. Por isso está bem-vindo.
0: Dona Palmira, algum argumento com relação a este ponto?
2: Muito obrigada. Na realidade, é isso mesmo que o chefe da bancada MDM disse. Esta proposta é bem-vinda e estamos mesmo expectantes que isso aconteça, porque há muitas situações de engarrafamentos que acontecem na nossa cidade desnecessariamente por causa de má definição de algumas ruas. Este projeto está bem-vindo e estamos à espera para realmente a sua implementação.
0: Sr. Estevão, algum argumento com relação a esta proposta apresentada?
4: Muito obrigado. É de saudar, tal como sei que o caro jornalista esteve na nossa primeira sessão, a bancada da RNAMO, na Assembleia Municipal da cidade de Nampula, esteve a par deste ponto da agenda e, se formos a ver a deliberação número 4 da Assembleia Municipal da cidade de Nampula, diz que este ponto foi aprovado por unanimidade. Significa que as 3 bancadas aprovaram e a bancada da RNAMO estava a par desta, porque viu, na verdade, que era um ponto que precisava ser aprovado por nós, porque a cidade encontrava-se num ambiente desagradável, assim podemos dizer, como bem disse a minha colega Palmira, disse que engarrafamento, né? Mas são linguagens...
0: Então, para dizer que este ponto então, foi aprovado...
4: A RNAMO esteve a par deste ponto porque, na verdade, precisamos ainda mais de criarmos mais vias com um sentido único, como forma de fazer um descongestionamento nas artérias da cidade.
0: Estimado ouvinte, continua a acompanhar o programa Tribuna Parlamentar. Vamos deixar aqui o nosso contacto, em que o ouvinte pode interagir conosco, se quer dar alguma sugestão, quer colocar alguma questão aos nossos convidados. Trata-se do número 87-42-61-767. Eu repito, 87-42-61-767, número pelo qual o amigo ouvinte liga e participa do programa. E vamos ainda, enquanto aguardamos da interação dos ouvintes, A questão que se coloca é, também houve nos debates nesta sessão à volta da proposta da restauração dos bairros e postos administrativos e foram aprovados. Por exemplo, de novos postos administrativos e também novas rotas de transporte para novos transportes públicos. Algumas destas propostas não houve consenso e por quê? Começamos com o Sr. Stefan Darnon.
4: Muito obrigado. Sei que mesmo não percebi a pergunta. Dizia que em algumas das questões sobre a reestruturação dos bairros desta urbe, havendo uma possível elevação à categoria de...
0: Peço que postos. Mantenha com o seu fio de pensamento. Vamos atender o nosso primeiro ouvinte em linha. Está sim, muito bom dia. Já está a participar. E de onde é que está a ligar?
6: Aqui está a falar com a Tibo Juma, dos Belenzes.
0: Já está a participar.
6: O Conselho Municipal está a trabalhar, mas está a trabalhar outras ruas, esqueceram. Vou falar a rua que está a sair atrás do prédio Lopes, para que está a passar no Pernambuco Antigo, que está a ligar na Rua Saúde. Aquela rua, quando o antigo Itile de Nampula, o falecido Mahmoud Amorani, aquela rua estava na lista. Mas quando faleceu o doutor Mahmoud Amorani, aquela rua já esqueceram. Porque aquela rua não tinha vala. Quem pôs vala é Mahmoud Amorani. Sim. A outra coisa. Aqui, no Prenense Antigo, outros mercados, há falta de coisa, contintores. Por exemplo, aqui no Prenense Antigo, aqui, já começaram a entornar a lixo. Está a cheirar ali. Por causa de quê? Não tem contintores. Muitas pessoas estão a entornar lixo em paz. E há problema também de coisa, água, aqui em Nampula, aqui, muitos tubos, são tubos furados, que não têm qualidade. Dá para saber que não têm qualidade. Por causa, aquele tubo está a passar em cima, quando passa carro, logo arrebenta-se. Por isso, aqui no Belenza, aqui, muitos bairros estão cheio de água, nem para pessoas deficientes para passar, não há faz. É tudo.
0: Muito obrigado, nosso ouvinte Atibo Juma. O nosso contacto ainda continua no ativo. Vamos dar espaço para atender mais ouvintes, uns 3 ou 4, 8, 7, 42, 61, 76, 7. Este é o número pelo qual o ouvinte liga e interage conosco. Temos indicação de ter mais o segundo ouvinte. Está sim, muito bom dia. Já está a participar. E de onde é que está a ligar?
7: Sim, bom dia.
0: Nome completo e de onde está a ligar?
7: Bom dia. Eu, Cristiano Silva.
0: Sim, sim, sim. Já está a participar.
7: Sim, sim, estamos juntos. Eu queria para perguntar que esses conselhos municipais é para só na província ou no distrito?
0: É tudo?
7: Sim.
0: Obrigado. Continuamos a interagir, Sr. Estevão. Antes de atendermos mais uma chamada, ainda mantém o seu fio de pensamento.
4: Muito obrigado.
0: Com relação àquilo que estava aqui
4: a responder. Estava a dizer, caro jornalista, que a questão que colocou sobre a reestruturação dos bairros desta urbe, uns elevando-se à categoria de postos administrativos, foi um ponto que a Renamo saudou, porque este ponto, se formos a ver, até um dos uma das propostas, aliás, um dos bairros que naquela proposta o Conselho Municipal...
0: Mais uma vez vou interromper a sua locução para atender mais uma chamada. Está sim, muito bom dia. Já está a participar. De onde é que está a ligar?
8: Sim, sim, bom dia.
0: Nome completo e de onde está a ligar?
8: Estou aqui no Achilo. A minha pergunta é muito simples. Queria saber sobre o mercado do Aresta. Está dentro do município ou não está dentro do município?
0: Desculpe.
8: Sim, sim.
0: O nome do ouvinte, Nasir, é isso, não é?
8: Não percebi?
0: O nome completo.
8: Sou Timóteo.
0: Timóteo.
8: Alberto Raul.
0: Obrigado. É tudo?
8: Sim, sim.
0: Obrigado, já está registado a sua questão. Obrigado, Sr. Estevam.
4: Sim, sim. Se formos a ver, a Renamo pediu que fosse retirado um dos bairros naquela proposta, porque já tinha sido aprovado, aliás, já tinha sido elevado à categoria de um posto administrativo. Estamos a referir do bairro de Maivir. No mandato da Renamo, o Conselho Municipal, nesse caso, na pessoa do excelentíssimo Sr. Presidente Van Halle, submeteu à Assembleia Municipal esta proposta e aprovamos. Então, quanto a governação no ativo submeteu à Assembleia Municipal esta proposta, a Renamo avaliou, primeiro tinha que sentar, debater e avaliar, ver quais eram, ou melhor, seriam as importâncias. Na verdade, se formos a ver, a Renamo aprovou este ponto porque, na verdade, a cidade, cada dia que passa, está com maior fluxo em termos da população e ainda que estamos a sair dos 700 mil habitantes para quase 1 milhão de habitantes nesta cidade. Então, houve esta necessidade e esta necessidade... Aliás,
0: você temos indicação de ter mais um ouvinte em linha. Está sim, muito bom dia. Já está a participar. E de onde é que está ligado?
9: Bom dia.
0: Já está a participar. De onde é que está ligado?
9: Sim, sim. Nome por José António Farias.
0: Sim, sim.
9: Sim. Sim, eu queria aplaudir sobre o trabalho do Conselho Municipal que está a fazer. E apelo, pelo menos, o acesso de vias de acesso para os bairros. Concretamente falo no bairro de Matadouro, ou Matala, mas concretamente no bairro de Matadouro, Cossore. As nossas vias de acesso para a escola secundária de Cossore e primária de Cossore estava a custar que pelo menos o Conselho Municipal preparasse essas duas vias. Não é essas só duas, só que olhasse as vias de acesso para os bairros, porque todos os bairros em redor desta nossa cidade estão na mesma situação. E os votos saem mesmo daqui do bairro para o Conselho Municipal. Era isso. Muito obrigado.
0: Muito obrigado, ouvinte José. E, senhor Carlos Saíde.
4: Eu queria mesmo terminar.
0: Sim. Gostava que fosse mais flexível.
4: Sim, sim. Nós aprovamos este ponto da agenda porque se formos a ver, aliás, necessitamos sempre a fazermos uma aproximação dos serviços aos munícipes e... Como é que seria isto? Eu queria dizer aqui que ou há sempre uma necessidade de fazer uma aproximação, criarmos uma aproximação entre os serviços do Conselho Municipal e os munícipes. Então, suponhamos, o posto administrativo de Munhala, neste caso, está ao pé da redonda do aeroporto. E ainda o posto administrativo de Munhala vai até Amuquás. Então, não era possível, ou não seria tão rápido, um município que vive no Amuquás ir pedir uma declaração de residência no posto administrativo de Munhala. Levava mais tempo. É esta aproximação dos serviços do Conselho Municipal aos quais eu me referi aqui. Então, a Renamo saudou também este ponto da agenda e aprovou.
0: Obrigado. Vamos, eu sou Carlos Saídes.
3: Muito obrigado.
0: Com relação a este ponto de agenda.
3: Sim, sim, sim. Eu acho que a ideia foi bem pensada e não é, essa ideia não é de hoje. É, simplesmente tinha só que materializar este ano. Portanto, de facto, os bairros eram muito grandes. O único bairro que eu hoje acho que deviam ter mexido também era o bairro de Namicopo, que vai até ao Rex.
0: Okay.
3: Eu pessoalmente fiquei um pouco equivocado, por que não mexer esse bairro? Porque esse bairro é muito vasto, diferente dos outros bairros que até foram mexidos, que não tem esta dimensão como o bairro de Namicopo. Isso é um ponto, mas talvez mais tarde a administração estatal pode vir a fazer revisão disto. Agora, com relação à situação desses serviços que estávamos aqui a falar, de estradas, de facto, como estava a falar o ouvinte, agora que acabou de desligar, nós sentimos que há muita morosidade na requalificação dos bairros a nível desta cidade. Essa morosidade, eu não sei, nós estamos mais preocupados com embelezar a cidade, de facto, é muito bom, mas não podemos nos esquecer de facto, o eleitor, o servido, que é o munícipe, está lá no bairro onde ele vive, não tem acesso a estradas, não tem acesso à água potável, não tem acesso à eletricidade, não tem acesso a vários serviços que deviam ser os primeiros a serem implementados. Só para, como o tempo está a fugir, queria também falar aqui a questão do imposto predial. O imposto predial, de facto, eu vi uns primeiros passos que o presidente Jequira está a fazer, é muito bom. Como eu disse, o MDM não é de corrigir, não trazer solução. Mas esse imposto predial, de facto, é preciso abranger ao próprio consumidor. Aliás, a pessoa que paga os impostos. Estamos a falar daqueles prédios que não tem elevador. Um dos elevadores que eu estou a falar é aqui mesmo na Rádio de Moçambique. Para você subir, aliás, um dos prédios para você subir, é um problema sério. Então, não pode pensar que é um favor o Conselho Municipal montar um elevador num prédio, reabilitar ou requalificar as sarjetas dos prédios. Não pode ser como se fosse isso fosse um favor. Não, não é favor. É mesmo o imposto do cidadão. Portanto, é preciso o Conselho Municipal, neste momento, pensar muito mais em requalificar esses prédios, de modo que quando eu for a pagar o meu imposto predial, sentir que eu também estou a usufruir o mesmo imposto. E só para não dizer, aliás, para não ficar aqui a monopolizar o debate, também queria mesmo reforçar a questão de nutrição, que é um problema muito sério na nossa província, não só na cidade de Nampula, que é preciso trabalhar-se muito mais. Já havia algumas ações da variação da saúde a tentar dar mais ênfase a esta área de má nutrição dos nossos filhos, nossas crianças, até o próprio adulto. Então, eu queria trazer esses aspectos, mas principalmente é preciso requalificar, de facto, as estradas dos bairros e mais outros serviços que o cidadão comum precisa.
0: Dona Palmira, com relação a este ponto, houve a reestruturação dos bairros, as propostas de reestruturação dos bairros e postos administrativos aprovados. Por exemplo, novos postos administrativos, novas rotas de transporte para os novos transportes. Algumas destas propostas não houve consenso. Por quê? A passar a palavra ao porta-voz da Assembleia Municipal.
10: Muito obrigado. A respeito da questão das requalificações de alguns bairros e postos administrativos, devido ao aumento da densidade populacional da nossa cidade, a Assembleia Municipal, no seu todo, viu-se aprovar este documento importantíssimo para aproximar os serviços
5: municipais aos munícipes através de novos, da criação destes novos postos administrativos, alguns postos administrativos e novos bairros, uma vez que é visível que a nossa cidade está cada vez mais a crescer, não está estática, mas sim, diríamos, dinâmica, e alguns bairros que podemos até mesmo arriscar a dizer que já estavam a ficar descontinuados, porque o cidadão, para tratar um documento, como dizia o colega Estevão, teria que percorrer tantos e tantos quilômetros, e temos visto a idilidade a fazer de tudo para, em vez do cidadão correr atrás do Conselho Municipal, que cita mesmo no centro da cidade, o presidente do Conselho Municipal, isto é, a idilidade, agora tem um plano de construção de postos administrativos modelos, incluindo estes novos postos recém-criados, que o cidadão não vai precisar de percorrer distâncias, por exemplo, para vir ao baú municipal, porque lá mesmo no seu posto administrativo vai encontrar todos estes serviços que são realizados no posto administrativo urbano, digamos, né? Então, são estas iniciativas mesmo que nós arriscaríamos a dizer que o município está satisfeito. E quanto à relação das, vias de acesso, há muito trabalho sim a se fazer também. Reiteramos aqui, informamos aqui que a nossa cidade é grande. Estamos agora a correr para 1 milhão de habitantes, que não era comum nos outros mandatos. Então, quero acreditar que os munícipes estão a ver o trabalho que esta idilidade está a fazer, e não é só na área de vias de acesso. A idilidade está a pegar um pouco de tudo.
0: Obrigado. Estamos mesmo caminhando para a reta final. Vou colocar aqui uma questão em que depois vou precisar do vosso ponto de vista. Na segunda sessão ordinária da Assembleia Municipal, o ponto forte foi a revisão do plano de atividades e orçamento do Conselho Municipal referente ao ano 2026. As bancadas estão de acordo com o plano?
4: Bem, na verdade, este ponto foi muito forte e bem pedido naquela que foi a segunda sessão ordinária da Assembleia Municipal. A minha bancada, de forma feliz, trouxe certos questionamentos naquela que seria a revisão do plano de atividade apresentado, ou melhor, naquele que era o plano, a revisão do plano de atividades apresentado na segunda sessão. E uma das questões que nós colocávamos como RENAMO foi tão bem visível naquela proposta, que havia uma possível subida de certos valores. Estou a me referir do FIA, que é Fundo de Iniciativa Autárquica. Estou-me a referir do FCA, que é Fundo de Compensação Autárquica, e Fundo de Estradas, embora este tenha decrescido um pouco. E ainda, naquela proposta, dizia que haveria uma possível subida da colheita da receita local, nesse caso. Então, o que a RENAMO lhe inquietou é que a questão do FIA estava a subir com relação à proposta inicial para o ano 2026, tal como também o FCA, os valores estavam a subir, assim como a receita local. Então, comparado aquelas que seriam as realizações tanto da primeira proposta como da segunda, não havia diferença. Mas em termos dos valores, na primeira revisão, os valores sobem em função da revisão. E este FIA, tal como o FCA, são fundos que o Estado envia para os municípios.
0: Obrigado, então, Sr. Carlos. É... Vamos dar espaço ao Sr. Carlos, por questão de tempo.
3: Sim, sim. Está de acordo com isso? A ver que estamos no fim do programa. É, eu acho que essa revisão é necessária. Qualquer governo faz aquilo que é o plano anual, mas também, se ver que alguma coisa não está bem, é necessário ir à revisão. E eu acho que essa revisão pode ter algumas lacunas, que aquilo que eu sempre disse, que nós até como fiscais do Conselho Municipal, aliás, da Assembleia Municipal, sentimos isso, porque as nossas atividades como Conselho, Assembleia Municipal, costumamos a sentir que algumas coisas não são feitas para a Assembleia Municipal. E eu quero advertir ao próprio Presidente do Conselho Municipal para começar a rever essas questões. Nós temos nossos planos, então precisamos que sejam cumpridas num acréscimo de mais ou menos de 60% ou 70%, o que não tem acontecido.
0: Vamos dar palavra um minuto aí ao porta-voz da bancada municipal com relação a este plano, em menos de 12 minutos.
5: As revisões acontecem mediante o momento e as condições existentes. E foi isto que o Conselho Municipal submeteu à Assembleia Municipal e, consequentemente, esta revisão foi debatida e aprovada para mesmo dar vazão às diversas necessidades que os municípios enfrentam. E quero acreditar que, reitero em dizer que o mais importante para os municípios, até em algumas das vezes, não é tão como é a prestação de contas, mas sim as realizações no seu todo. E o Conselho Municipal está a fazer estas realizações e os municípios estão satisfeitos.
0: Muito obrigado, estimado ouvinte. Portanto, já não temos mais tempo. E o Tribuna Parlamentar termina por aqui. Dizer que hoje trouxemos aqui em debate a análise das sessões realizadas pela Assembleia Municipal. Trata-se da primeira e segunda nos dias 28 e 29 de abril, e a segunda foi no dia 29. Este programa teve o cuidado técnico de Jamal Afonso. Meu nome é Otávio Fonseca, que cuidei da moderação. Nós voltamos para mais temas de atualidade nas próximas oportunidades. Muito bom dia.
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0: São 10 horas em Moçambique.
1: Atenção às notícias já a seguir, apresentadas por Rosa Maciel. Bom dia.
2: Bom dia, Rosa Freitas. Bom dia, caro ouvinte. Dois cidadãos moçambicanos morreram num ataque armado ocorrido na terça-feira na cidade de Germiston, na província sul-africana de Gauteng. Outros dois moçambicanos foram feridos no ataque registado no bairro Primrose e estão internados numa unidade hospitalar. Os dados constam de um comunicado do Gabinete de Informação divulgado ontem no quadro da monitoria da situação dos moçambicanos afetados pela violência contra imigrantes na África do Sul. O documento refere que o Consulado-Geral de Moçambique, em Joanesburgo, está a acompanhar o caso e a manter contacto com os familiares das vítimas, bem como apresentar apoio no processo de transladação dos corpos. Ainda esta semana, 38 moçambicanos foram obrigados a abandonar as suas residências na cidade de Germiston, na sequência da violência protagonizada por grupos anti-imigrantes na África do Sul. A empresa Linhas Aéreas de Moçambique alerta para a ocorrência de possíveis atrasos, alterações de horários e outros ajustamentos operacionais devido ao nevoeiro na cidade de Maputo. O nevoeiro registado na madrugada de hoje impediu a aterragem segura de algumas aeronaves no Aeroporto Internacional de Maputo, daí que os voos Tete Maputo e Nampula Beira Maputo foram encaminhados para o aeroporto da Beira. Um comunicado da LAM refere que o nevoeiro continua a criar constrangimentos nas operações da companhia, com impacto em vários voos de chegada e partida de Maputo. O documento refere ainda que as equipas continuam a acompanhar a evolução das condições meteorológicas em coordenação com as autoridades aeroportuárias e os serviços de controlo do tráfego aéreo para que as operações retomem com segurança o mais breve possível. Estão concluídas as obras de construção da linha de interligação elétrica Moçambique-Malawi. Correspondente Sérgio Sixpence.
3: Após sucessivos adiamentos para a entrega da empreitada, eis que esta quinta-feira a ministra de Energia do Malawi, Jane Matanga, veio ao público anunciar o fim dos trabalhos de interligação, estando neste momento em andamento assuntos burocráticos para a entrada em funcionamento da linha. Jane Matanga avançou que, enquanto decorrem as discussões para finalizar os preços antes do início das operações do projeto, estão a ser encetados contactos diplomáticos entre Lilongwe e Maputo para a inauguração da linha, que de princípio será feita ao mais alto nível. Sérgio Sixpence, em Blantyre.
2: A cidade de Tete acolhe hoje a 11ª edição da Feira Económica Provincial. Adriano Biquiwan.
4: Trata-se de um evento de promoção de produtos nacionais e de ligações empresariais. Nesta feira participam todos os distritos da província e agentes econômicos com vista a estimular o processo da comercialização de excedentes agrícolas, agroprocessamento e mostrar as potencialidades econômicas desta região do país. Da cidade de Tete, Adriano Biquiwan.
2: Na atualidade internacional, a Polícia da África do Sul destruiu perto de 12 mil armas de fogo e peças ilegais numa operação realizada em todo o país. Eduardo Figurão.
5: A ação realizada esta quinta-feira em Gauteng assinalou o Dia Internacional da Destruição de Armas de Fogo da ONU e visa travar a escalada de crimes violentos no país. A destruição do armamento pesado e dos componentes operacionais foi liderada pela vice-ministra da Polícia, Paulo Bochielo. Rádio Moçambique, Eduardo Figurão, em Joanesburgo.
2: No desporto, a primeira-dama da República felicita a judoca moçambicana Xenide Tsenani pela conquista da medalha de ouro na categoria de menos 57 kg do Open Africano de Judô, realizado na cidade sul-africana de Joanesburgo. Geta Chapo destaca em mensagem que a vitória constitui motivo de orgulho para todos os moçambicanos por elevar o nome do país ao lugar mais alto do pódio e reafirmar o potencial do desporto nacional. A esposa do chefe de Estado enaltece igualmente a dedicação, disciplina e o espírito de superação demonstrados pela campeã, reconhecendo o papel dos treinadores, da Federação Moçambicana de Judô, da família e de todos os que contribuíram para a conquista. A seleção de futebol da Espanha defronta hoje às 21 horas a congênera da Bélgica no prosseguimento dos jogos dos quartos de final do Mundial da FIFA 2026. Ontem, a seleção da França qualificou-se para as meias-finais ao derrotar a congênera do Marrocos por 2-0. Amanhã, no prosseguimento dos quartos de final, a Noruega defronta a Inglaterra e no domingo a Argentina e Suíça defrontam-se para o acesso às meias-finais do Mundial da FIFA 2026. Foram as notícias das 10, as próximas às 11 horas. Antena Nacional.
0: 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Dez horas e 5 minutos, estivemos a transmitir em cadeia nacional o serviço de notícias. Esta é a Rádio Moçambique, é a transmitir diretamente dos céus estúdios em Nampula, a sua emissão em língua oficial, na frequência de 765 kilociclos por segundo, banda de 392 metros de onda média e FM 90.0 MHz para a cidade e arredores. Ouvinte, na sua companhia aqui estamos, frente ao microfone Pablo Malico, na central técnica João Ração. Juntos até muito perto das 15 horas, desejamos-lhe, ouvinte, uma ótima escuta à emissão da Rádio Moçambique.

quarentão apaixonado. Chama-se Wilson Máquina. E Mutawanha para os estúdios da Rádio Moçambique. Bom dia, ouvinte. Tenha uma manhã de sexta-feira tranquila, na companhia de amigos e familiares.

Quantão, quarentão apaixonado. Wilson e Máquina. Estamos ouvindo então mais música nesta manhã de sexta-feira aqui na Rádio Moçambique. Hoje, dia 10 de julho do ano 2026.

0: 10:12. Nossa linha telefônica está disponível, 87.
1: Se pra cidade faz a misa.
0: 4261. 767.
1: Sim, que a gente.
0: 87-4261.
1: Reciprocidade.
0: 767.
1: Quero gritar.
0: Vamos conversar então, ouvinte. Queremos saber um pouco da sua agenda nesta sexta-feira.
1: Reciprocidade.
0: Então temos o primeiro ouvinte em linha, vamos atendê-lo. Ouvinte, bom dia.
2: Muito bom dia.
0: Bom dia, estimado ouvinte. Seu nome e dona que nos liga, por favor.
2: Eu sou Francisco Carimo, nome é nomeamento, sou Jamali Carimo.
0: Francisco Carimo.
2: Francisco Carimo, estou aqui mesmo na Mitili, localidade de Rieke.
0: Ok, está ligado-nos de Namitil, em Rieke. É. Como é que estamos aí em Rieke, meu caro ouvinte?
2: Aqui mesmo, normalmente, não sei, para aí, no rádio.
0: Também, está controlado, nada mal.
2: É.
0: Então, esta sexta-feira, qual é o programa aí em casa?
2: Na sexta-feira vou rezar ali na mesquita.
0: Ok.
2: Vou ir lá na feira.
0: Ah, vai à mesquita lá para as 12, depois vai para a feira.
2: Sim, sim.
0: Muito bem.
2: Bom.
0: Então, o que vai fazer na feira? Vai comprar alguma coisa, vai vender ou nem por isso?
2: Como?
0: Na feira, vai comprar alguma coisa, vai vender, como é que é?
2: Eu vou comprar caril para cozinhar essa minha mulher aqui.
0: Ah, vai comprar caril.
2: Sim, sim.
0: Ok, muito bem.
2: Exatamente.
0: Muito bem, então a família como é que está?
2: A família, vou acompanhar, quer dizer, manto o meu irmão Horácio. Mensagem vai para meu irmão Jana.
0: Certo.
2: A três, a minha mulher aqui, Maria Paulo, e mais minha filha que nasceu agora mesmo, que chama-se Inês Francisco Carimo.
0: Ok.
2: E a outra minha filha, Inácia, Júlia, e a minha irmã também, que chama-se Capita.
0: Ok.
2: Sim.
0: Muito bem. É tudo?
2: É tudo. Só até outro encontro.
0: Muito obrigado, então. Continuação de uma ótima escuta à emissão da Rádio Moçambique. Muito obrigado. 10:15. Estamos, então, neste espaço de conversa com o nosso estimado ouvinte, nesta manhã de sexta-feira, hoje dia 10 de julho do ano 2026, um dia em que, lá para as 15 horas, teremos, então, a estreia do programa Icoma Sawampula. Vale a pena fazer parte, então, ouvinte, deste grande momento, tanto do lançamento da música de Nampula.

0: Pula, música ligeira de Nampula no nosso Icoma Sawampula. Hoje, portanto, dia 10, pelas 15 horas. Bem, vamos atender mais um ouvinte, está em linha. Linha. Vamos atender o ouvinte. Ouvinte, bom dia.
1: Bom dia.
0: Bom dia, estimado ouvinte. Seu nome e de onde é que nos liga, por favor?
1: Mário Siaca Angoche.
0: É Angoche. Como que estamos então em Angoche, Mário Siaca?
1: Tudo bem, tudo silêncio, não sei por aí.
0: Também, na graça, está tudo calmo, nada mal.
1: Tudo obrigado, muito obrigado.
0: Certo. E qual é a agenda então esta manhã de sexta-feira aí em Angoche?
1: Aqui é a Halidunai e depois. Titacor.
0: Sim?
1: Sim. Muito bom dia mais uma vez.
0: Muito bom dia, estamos juntos. Continuação de uma ótima escuta à emissão da Rádio Moçambique. 10 horas e 16 minutos. A comunicação continua, portanto, aqui nos estúdios da Rádio Moçambique, emissora provincial de Nampula, neste contacto com o ouvinte, para medirmos então o pulsar, tanto naquilo no que tange à agenda do nosso estimado ouvinte, nesta manhã de sexta-feira. Portanto, vamos atender mais um ouvinte em linha. Ouvinte, bom dia.
2: Muito bom dia, senhores ouvintes e a todos os ouvintes que estão na escuta neste momento. Uhum. Bom dia, mano, que está na escuta ali no estúdio da Rádio Moçambique.
0: Certo. Bom dia, seu nome e de onde é que nos liga?
2: Responde pelo nome de Putumangolé, a partir da cidade de Nampula, bairro de LBC, no mercado Nagulóe.
0: Putumangolé.
2: Não falha nada.
0: Liga-nos de LBC.
2: Sim.
0: Muito bem. Então, como estamos aí no LBC, Putumangolé? Como é que estamos aí no LPC, Puto Mangolé?
2: Ah, no LPC nós estamos bem, pela graça a Deus. Uhum. E com temperatura, mano.
0: Com a temperatura fresca, não é? Um pouco de frio.
2: Certo.
0: Então dá para ter um casaco, dá para ter uma camisola por aí.
2: É verdade.
0: Está a fazer frio, é verdade.
2: Estamos de casacato aqui.
0: Sim. Muito bem, mas também é sempre bom tomar um chá, não é?
2: É verdade.
0: Sim, um chá. Faz bem. Está certo. Então, apesar do frio, qual é a agenda aí no LPC?
2: Hoje vou sair um pouco para mesmo aí na cidade. Como estive aí a trabalhar aí, como estou de folga, acabei de sair daí na cidade para aqui em casa. Antes tenho que voltar para aí a participar dessa festa. Não quero perder.
0: Ah, e como a Sawampula, lá para as 15 horas.
2: E como a Sawampula, vamos estar juntos. Se tu quer, se tu vais ir lá.
0: Sim, eu também estarei lá a partir das 15 horas.
2: Tá certo. Chegar lá me dá sinal para se conhecermos.
0: Ok, tá certo. Está certo. Então estamos juntos. Continuação de uma ótima escuta à emissão da Rádio Moçambique e até logo.
2: Obrigado, Zela. Bom trabalho, regresso a casa e estamos juntos. Até lá.
0: Muito obrigado.
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0: 10 horas e 20 minutos. Vamos então atender mais um ouvinte que está em linha neste espaço de conversa com o nosso estimado ouvinte. Bom dia, ouvinte.
1: Muito bom dia. Como está aí no rádio?
0: Muito bom dia. Tudo bem? Não sei desse lado.
1: Já está aqui tudo controlado.
0: Muito bem. Seu nome aí? De onde é que nos liga, por favor?
1: Meu nome é Afonso Manuel Belejo, pela conhecida Atanásio Muhariwa.
0: Atanásio Muhariwa.
1: Sim, aqui em Cavina.
0: Está em Cavina?
1: Sim.
0: Estamos a falar de Murupula. Perdemos a comunicação com este ouvinte. Ligava-nos então de Cavina, no distrito de Murupula. Vamos atender mais um outro ouvinte em linha. Ouvinte, bom dia.
2: Alô, bom dia.
0: Muito bom dia, ouvinte. Seu nome aí? De onde é que nos liga, por favor?
2: João Atanásio Alferes.
0: Atanásio Alferes.
2: Sim, conhecido por basquete.
0: Conhecido por basquete?
2: Sim, conhecido por basquete, sim.
0: Mas basquete, como assim? conhecido por basquete.
2: Conhecido por basquete, porque há muito tempo gostava muito de gostar daquele de basquetebol.
0: Ah, gostava muito de basquetebol.
2: Sim, então o professor me deu esse nome de basquete.
0: Ok, então já foi praticante de basquete, é isso?
2: Ah, mas não, por causa de melhores condições eu não consegui.
0: Ok.
2: Exatamente.
0: Está certo. Então, Mr. Basket, como é que estamos aí em Ulute?
2: Aqui em Ulute está tudo bem. Só é para temperaturas, é que não são agradáveis.
0: Temperatura.
2: Exatamente.
0: É verdade, dá para perceber, está um bocadinho a soprar mesmo, está a fazer frio.
2: Mas não faz frio muito lá tanto, só temperaturas sólidas, é que está pouco.
0: Sim, sim. Mas é o tempo. Estamos em julho agora.
2: Exatamente.
0: Sim, sim. Tudo bem, então, basquete, qual é a agenda aí? Apesar do frio, qual é a agenda em Ulute?
2: Aqui em casa está tudo bem mesmo. Não há nada que do mal.
0: Sim.
2: Exatamente.
0: Ok, então está em casa com a família.
2: Não sei, aí na rádio.
0: Também está controlado, nada mal.
2: Então estaremos juntos nessa tardinha para vermos esses músicos.
0: Está certo, é melhor aparecer lá no Salão Nobre do Conselho Municipal.
2: Antes de se preparar, quero pôr meus sábados, quero vir aí.
0: Às 15 horas, já temos bilhetes disponíveis para o Icoma Sawampula.
2: Graças a Deus, logo recebi essa convida, logo recebi, antes estou preparado para sair.
0: Certo. Está bem? Então até mais logo, em continuação de uma ótima escuta à emissão da Rádio Moçambique.
2: Tá, nice, obrigado.
0: Muito obrigado. 10 horas e 23 minutos, estivemos a conversar com o ouvinte basquete, a partir de Ulute. Vamos, continuamos então a conversar com o nosso estimado ouvinte, aqui nos estúdios da Rádio Moçambique, emissão provincial de Nampula. Temos mais um ouvinte em linha. Ouvinte, bom dia. Estimado ouvinte, muito bom dia. Não é desta vez. Portanto, a comunicação a falhar um bocadinho. E não é mesmo desta vez. Vamos atender este ouvinte, está em linha. Acho que é desta vez. Bom dia, ouvinte.
3: Bom dia, na Rádio Moçambique.
0: Bom dia, estimado ouvinte. Seu nome e de onde é que nos liga, por favor?
3: Meu nome é Eugênio Lourenço. Assim estou a tocar essa rame no Coiso. Onde aqui, no momento estou no serviço, como sou um segurança, estou no serviço de Mohala Expansão.
0: Está a trabalhar, está no seu posto de trabalho?
3: Sim.
0: Mohala Expansão.
3: Mohala Expansão, sim.
0: Eugênio Lourenço. Mas como é que está a ser aí o trabalho? Como é que está a correr o trabalho?
3: O trabalho está correndo muito bem.
0: Certo.
3: Não.
0: Então vai fazer 24 horas ou larga ainda? Ou entrou hoje, larga amanhã? Como é que é isto?
3: Entre hoje e 6 horas, vou fazer 24, vou sair amanhã às 6 horas.
0: 6 horas amanhã.
3: Sim.
0: Logo que for rendido, vai para casa.
3: Vou para casa.
0: Muito bem, muito bem. E a família, como é que deixou?
3: Mas a família deixou tudo bem, nada do mal.
0: Muito bem, muito bem. Então, continuação de um ótimo trabalho e continuação de uma ótima escuta à emissão da Rádio Moçambique.
3: Muito obrigado pelo trabalho.
0: Muito obrigado, estamos juntos igualmente. 10 horas e 24 minutos.

0: Mais um ouvinte em linha. Bom dia, estimado ouvinte.
1: Bom dia.
0: Muito bom dia, ouvinte. Seu nome e de onde é que nos liga, por favor?
1: Sou Mário Antônio, a partir da localidade em Puto, aqui na Quipiche.
0: Mário Antônio.
1: Sim.
0: Localidade em Puto, na Quipiche.
1: Sim.
0: Muito bem. Como é que estamos aí no Puto? Como é que estamos aí na Quipiche?
1: Aqui em Puto, tudo bem.
0: Uhum.
1: Não sei a rádio.
0: Também. Está tudo controlado e nada mal.
1: Sim,
0: sim. A temperatura, sim, como é que está a ser aí no Puto?
1: É, a temperatura aqui é muito frio, muito frio.
0: Muito frio. Eu sei que tem muito cajueiro aí, não é? No Puto.
1: Aqui em Puto é muito cajueiro.
0: Sim, sim.
1: Sim.
0: Eu cheguei, pelo menos conheço algumas partes aí de um Puto.
1: Conhece, né?
0: Sim, sim.
1: Ok, obrigado.
0: Exatamente. Então, apesar do frio, qual é a agenda? O que se faz aí? Qual é o programa nesta sexta-feira aí no Puto? Aí na Quipiche?
1: Essa sexta-feira, minha programa quer entrar na mesquita.
0: Ok, dá para as 12, né?
1: Vir sentar aqui em casa com meus filhos.
0: Sim, sim. Muito bem. Muito bem.
1: Sim.
0: Está certo, então. Continuação de uma ótima escuta à nossa emissão e tenha aí uma boa reza à mesquita, hein?
1: Yeah, muito obrigado, mamãe, né?
0: Filho amado.
1: Yeah, muito obrigado, mamãe, né?
0: Mamãe, né? Está certo. Muito obrigado, então, e até uma próxima oportunidade.
1: Yeah, mas assim estou preparado para ir com a Salampula.
0: Ah, e com a Salampula, lá para as 15 horas.
1: É verdade, é verdade.
0: É só aproximar ali no Salão Nobre do Conselho Municipal.
1: Ok, muito obrigado.
0: Estamos juntos, muito obrigado, bom dia.
1: Muito bom dia.
0: Bom dia. 10 horas e 26 minutos, a conversa sempre a fluir nos estúdios da Rádio Moçambique, a caminho das 11 horas, momento em que voltaremos a estabelecer o contacto com a Antena Nacional para a atualização das notícias. Ouvinte, bom dia.
2: Bom dia, Rádio Moçambique, não sei como está.
0: Muito bem, na graça de Deus, não sei do vosso lado.
2: Estou bem.
0: Muito bem. Seu nome e de onde é que nos liga, por favor?
2: Chamo-me por Silvano Agostinho, aqui na Micheca, localidade de Sawa-Sawa.
0: Silvano Agostinho, em Namicheca, localidade de Sawa-Sawa.
2: Sim, sim.
0: Como é que estamos aí em Sawa-Sawa, Mr. Silvano?
2: Aqui em Sawa-Sawa, tudo bem? Só frio aqui, frio.
0: Está a fazer frio em Sawa-Sawa?
2: Sim.
0: Opa, esse frio está em todo lado.
2: Como?
0: O frio está em todo lado.
2: Ok.
0: É verdade, todo lado.
2: Tá bom.
0: Mas é o tempo, é só uma questão de tempo. Temos que aguentar.
2: Como eu recebi a rede aqui?
0: Há problema de rede?
2: Sim.
0: Ok. Quando começou com esse problema de rede?
2: Sim, sim, ainda não acompanho. Normal.
0: Uhum.
2: Sim.
0: Está certo, mas eu te perguntava o seguinte, quando é que começou esse problema de rede aí em Sawa-Sawa?
2: É, mas não sei até agora. Sim.
0: Ok.
2: Não sei, nas antenas.
0: Também, nada mal, está tudo controlado.
2: Sim, sim.
0: Certo. E qual é a agenda aí em Sawa-Sawa? O que se faz aí hoje? Qual é o programa?
2: Só aqui, programa é de limpar nos cajueiros.
0: Ah, limpar nos cajueiros.
2: Sim.
0: Ok. Tem muitos cajueiros aí?
2: Aqui tem muitos cajueiros, sim.
0: Uhum.
2: Ah, só o problema, só... Esse recador diz que... No armazém não tem para maneira de recar.
0: Ok. Não tem inseticidas? Não tem os, sim, químicos, ok?
2: Sim.
0: Muito bem. Então estão a ter alguma praga, né? Alguns bichos, como é que é isso?
2: Aqui não temos praga aqui. Sim.
0: Ok. Tá bem. Continuação de uma ótima escuta à nossa emissão e muito bom dia.
2: Ok, obrigado.
0: Muito obrigado. São 10 horas e 30 minutos.

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3: 10 horas e 36 minutos. E Comá, Sawampula, portanto, é hoje, no Salão Nobre do Conselho Municipal da cidade de Nampula. O ouvinte é convidado, faça parte então deste grande evento. Ouvinte, muito bom dia.
4: Alô, bom dia.
3: Bom dia, bom dia. Seu nome, de onde é que nos liga, por favor? Alô, bom dia, ouvinte.
4: Marcelino Lalaua.
3: Não percebi, desculpa.
4: Sim, sim.
3: O nome é?
4: Eugênio Marcelino.
3: Eugênio Marcelino, liga-nos de Lalaua.
4: Sim, sim, Lalaua, zona de Mirossi.
3: Zona de Mirossi, muito bem. Como é que estamos aí em Lalaua, em Mirossi?
4: Aqui Lalaua tudo bem, não acompanhei de mal. E aí nas antenas?
3: Também, aqui está tudo bem, nada mal.
4: Obrigado.
3: Certo, então o que se faz aí em Lalaua? Qual é a agenda aí em Mirossi, concretamente?
4: Aqui estou a ver muitas gentes que estão a comprar amendoim hoje, fim da semana.
3: Ok.
4: Minha sapato também é pior.
3: Amendoim?
4: Amendoim grosso, sim, sim.
3: Ok. As pessoas estão a comprar para ir revender, é isso?
4: Aqui estão a se comprar e revender em Nampula ou ali no distrito de Lalaua.
3: Ok. Muito bem. Quais são os preços? Opa, perdemos a comunicação aqui com o nosso ouvinte. Estamos a trazer uma boa notícia, né? Do amendoim, da venda e compra do amendoim. Mas ficou o essencial. Muito obrigado. Mas o ouvinte está em linha neste momento. Ouvinte, bom dia. Alô, ouvinte. Perdemos a comunicação com esse ouvinte. São 10 horas e 37 minutos. A conversa continua aqui nos estúdios da Rádio Moçambique. Ouvinte, bom dia.
5: Muito bom dia.
3: Muito bom dia, ouvinte. Seu nome aí? De onde é que nos liga, por favor?
5: Ah, eu sou Félix Abílio, a partir daqui, Salasquaua, da Nuno.
3: Não percebi. O nome é?
5: Félix Abílio, a partir de Danuno.
3: Félix Abílio.
5: Ah, sim.
3: A partir de Dani.
5: Danuno, Salasquaua aqui, Salasquaua.
3: Ah, em Salasquaua.
5: Sim.
3: Ok. Como é que estamos aí em Salasquaua?
5: Aqui, mais ou menos, não sei, aí na Rádio Moçambique, Pablo Maligo.
3: Sim, sim.
5: Minha cunhada.
3: está controlado. Na Rádio Moçambique está controlado e nada mal.
5: É verdade.
3: Ficamos ainda muito, muito felizes e agora estamos a falar com o Félix Abílio.
5: Como diz?
3: Ficamos ainda felizes e agora estamos a falar com o Félix Abílio a partir de Salasquaua.
5: A partir de Salasquaua, sim.
3: Certo.
5: Sim.
3: Muito bem. Então, qual é a agenda aí em Salasquaua?
5: Aqui, mais ou menos, acordamos bem, não sei, aí na Rádio Moçambique.
3: Está tudo bem, nada mal.
5: É verdade.
3: Sim, sim.
5: E estou aqui na Machamba, estou a armar coisas do forno.
3: Ah, está na Machamba.
5: Estou na Machamba, é verdade.
3: Forno de o quê? Carvão?
5: Sim, quero queimar carvão para transportar para aí mesmo, na cidade.
3: Ah, tá bem. Tem vendido carvão também, é isso?
5: Como diz?
3: Tem vendido carvão.
5: Uhum.
3: Ok. Transporta de o quê? Tem carro, moto, bicicleta, como é que é?
5: Bicicleta.
3: Ah, bicicleta.
5: Sim.
3: Quantos sacos leva por dia?
5: Como diz?
3: Quantos sacos transporta por dia?
5: Ah, por dia?
3: Sim.
5: 3 saquinhos.
3: Ah, 3 saquinhos.
5: Sim, quadro, depende, qualidade.
3: Ok.
5: Uhum.
3: Sempre na bicicleta.
5: Sim.
3: Ok, tá bem.
5: Uhum.
3: Então, já exerce essa atividade há quanto tempo, de venda de carvão?
5: Como diz?
3: Há quanto tempo vende o carvão?
5: A gata.
3: Há quanto tempo, Quando é que começou?
5: Há 3 semanas.
3: Ok.
5: Uhum.
3: Tá bem? Continuação de um bom trabalho e boa escuta à nossa emissão.
5: Obrigado, e você dá um bom trabalho e volta para casa.
3: Obrigado. 10 horas e 40 minutos, a conversa a fluir a caminho das 11 horas. Continuamos então a conversar com o nosso estimado ouvinte, a medirmos então o pulsar da agenda do ouvinte para hoje, sexta-feira. Ouvinte, muito bom dia.
6: Bom dia, Paulo Maligo.
3: Muito bom dia, ouvinte. Seu nome e de onde é que nos liga, por favor?
6: Ângelo Gregório Aleleia.
3: Ângelo Gregório.
6: Sim.
3: Liga-nos de onde, Ângelo Gregório?
6: Mahalela, distrito de Moecate.
3: Mahalela, distrito de Moecate.
6: Sim.
3: Muito bem. Como é que estamos aí, Mahalela?
6: Aqui tudo bem. Não sei, nas antenas do lado de Moçambique.
3: Aqui também está tudo bem. Nada mal.
6: Sim?
3: Sim, sim. Está tudo controlado.
6: Sim.
3: Muito bem. O que se faz aí, Mahalela?
6: Diga.
3: Qual é a agenda aí, Mahalela, hoje?
6: Está aqui frio, mano. Aqui frio.
3: Está fazendo frio.
6: Muito frio.
3: Eu sei dizer que Moecate também está cercado de montanhas, né?
6: Ontem choveu chuva.
3: Dá para perceber. Moecate eu conheço. Tem muita montanha aí.
6: Sim.
3: É que nem Ribaue, por exemplo.
6: Sim, mano.
3: Uma zona muito montanhosa.
6: Sim.
3: Muito bem. Então está em casa?
6: Diga.
3: Está em casa?
6: Estou em casa, sim.
3: Com a família?
6: Com a família.
3: Ao lado da lareira, né? Do fogo aí, assim.
6: Ao lado, com meus filhos aqui.
3: Sim, sim.
6: Sim.
3: Só falta torrar milho aí, né?
6: Falta?
3: Falta só torrar milho. Ao lado da lareira, com uma frigideira ali a torrar milho. Tchau, tchau, tchau. Está certo. Está bem. Obrigado, então, pela...
6: Vir buscar.
3: Não percebi? Desculpa.
6: Vir buscar um saco de milho e oferecer,
3: Ah, quero oferecer-me um saco de milho. Aí, a partir de Mahalela.
6: Sim, Mahalela, sim.
3: Tá bem, é de vir, é de organizar o dia.
6: Ângelo Gregório.
3: Muito obrigado, é de organizar o dia aí da parceira, para levar o saco de milho.
6: Para chegar, localizar o nome do Carlos, cheguei conhecido por Carlos.
3: Ok.
6: Sim.
3: Tá bem, é de criar condições de vir para aí, para levar o saco de milho. Muito obrigado pela oferta.
6: Sim, mano, tá bom, obrigado.
3: Obrigado, boa escuta a nossa emissão. 10 horas e 42 minutos. Beijinhos e abraços para o nosso ouvinte nesta manhã de sexta-feira aqui na Rádio Moçambique. Hoje, dia 10 de julho do ano 2026. Às 15 horas, então, todos os caminhos vão dar ao Salão Nobre do Conselho Municipal da cidade de Nampula. Para viver de perto a estreia, o lançamento, portanto, do programa Ikoma Sawampula.

0: 10 horas e 44 minutos, em Cação Termos, aqui mais um ouvinte em linha. Ouvinte, muito bom dia. Estimado ouvinte, bom dia.
1: Bom dia.
0: Bom dia, estimado ouvinte. Seu nome e de onde é que nos liga, por favor?
1: Zito Macário, a partir do distrito de Lalau.
0: Zito Macário.
1: Sim, sim.
0: A partir do distrito de Lalau.
1: Exatamente.
0: Depois de Ribau.
1: Depois de Ribau.
0: Então, Zito Macário, como é que estamos aí em Lalau?
1: E aqui no Vito Mali.
0: Certo.
1: E as temperaturas amenas que está para exercer algumas atividades, não é?
0: Sim, sim, sim, sim.
1: Exatamente, exatamente.
0: Muito bem. Estávamos aí há pouco tempo com o ouvinte que nos falava da compra e venda de amendoim.
1: Já estava a perceber aquilo.
0: Estava a perceber.
1: Sim, sim.
0: Agora, será que é aí na sua zona ou é na zona dele mesmo, onde há este movimento de compra e venda de amendoim?
1: Geral, parece que é o produto básico, né?
0: É o produto básico, sim, sim.
1: Exatamente.
0: Ok. Muito bem. A família como é que está?
1: Mas estamos bem, pela graça de Deus.
0: Na graça.
1: Sim, não sei aí na rádio RM.
0: Na RM também está tudo controlado.
1: Sim, sim.
0: Nada mal.
1: Exatamente.
0: E a fazermos então este encontro de amizade.
1: Exatamente.
0: Certo, certo. E a nossa agenda qual é então, hoje?
1: Assim, tratar-se de realmente aquilo que eu estava a referir, que aqui na zona de amendoim mesmo. Estou aqui na Machamba de Amendoim.
0: Está na Machamba de Amendoim.
1: Sim, sim, a fazer colheita.
0: A fazer colheita.
1: Exatamente.
0: Opa, então qual é a previsão da quantidade de amendoim aí na sua machama?
1: É mais ou menos meia tonelada posso conseguir.
0: Meia tonelada?
1: Exatamente.
0: Opa, é alguma coisa.
1: É isso mesmo, pela graça de Deus.
0: Certo, mas não se esqueça de conservar sempre a semente. Não venda todo amendoim, tem que ter sempre o estoque.
1: Não, não, não.
0: Para a próxima época, não é?
1: Estoque em primeiro lugar, depois daí outras necessidades.
0: Exatamente.
1: Sim, sim.
0: Porque é verdade que o dinheiro é doce, senão acaba vendendo todo amendoim.
1: Sem dúvida. Sim, sim.
0: Está certo, então quero felicitar alguém nesta manhã.
1: Sim, sim, queria felicitar o meu irmão, o Arlindo Macanha, que está em cura, me dando serviço.
0: Certo.
1: E também desejar dar um bom trabalho, meus sobrinhos estão na cidade de Nampula, Nelson Macanha. Arlisto, Aires, o grande comerciante Cláudio, que está aqui mesmo na comunidade.
0: Ok.
1: E mais outros irmãos também que estão em sintonia na Rádio Moçambique o dia de hoje.
0: Certo.
1: Muito obrigado.
0: Obrigado, continuação de um ótimo trabalho aí nesta colheita de amendoim.
1: Obrigado, obrigado.
0: Muito obrigado. 10 horas e 46 minutos. Estivemos em Lalaua, portanto, acompanhamos lá que há muita produção de amendoim. Isso aqui é bom. A produção do amendoim é muito bom, muito bom, muito bom. Portanto, 10 horas e 47 minutos. Mas o ouvinte está em linha. Ouvinte, muito bom dia.
2: Bom dia, Mamone. Bom dia, Mamone.
0: Bom dia. Altura?
2: Não. Está a falar com o senhor Otávio Armando aqui na Ripa.
0: Epa, tem uma voz idêntica à do Altura. É na Ripa, está-me a falar de Mecubur, né?
2: Exatamente, mano, exato.
0: Muito bem. Como é que estamos aí em Mecubur, aí na Ripa?
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0: 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Enrera de reno, ou na Ripa, igual?
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0: Muito obrigado. 10 horas e 50 minutos. Conversa com o ouvinte a continuar aqui nos nossos estúdios da Rádio Moçambique, no seu provincial de Nampula.

0: Mais um ouvinte em linha. Vamos atendê-lo. Estimado ouvinte, muito bom dia.
1: Bom dia, Papa Marico. Bom dia, estimado ouvinte da Rádio Moçambique. Eu respondo do nome do Puto Nandinho, cantor do distrito de Rapale.
0: Puto Nandinho?
1: Sim.
0: Cantor de Rapale?
1: Cantor de Rapale.
0: Nós queremos suas músicas, João Nandinho. Andas muito sumido, por quê? Queremos os seus trabalhos aqui na Rádio Moçambique, Puto Nandinho.
1: É aí, dou-lhes minha música.
0: Tem aqui?
1: Sim,
0: eu vou incomodar o meu colega Jamal Afonso, o sonorizador, para me descarregar as suas músicas.
1: Não tem problema.
0: Eu preciso das músicas do Puto Nandinho a partir de Rapala. Ouvi dizer que cantas muito bem.
1: Não tem problema. Pode perguntar a qualquer locutor aí. Pode Arija,
0: ok.
1: Todas.
0: Okay. A minha colega Arija tem tocado as suas músicas aqui também, Puto Nandinho? É isso?
1: Sim.
0: Muito bem, vou incomodar a ela, hein?
1: Ok, ok. Mas então, como está aí na rádio? Não sei que
0: muito bem, graças a Deus. Não sei do vosso lado aí em Rapala.
1: Aqui também está tudo bem, mas já estou no mercado, estou a vender cana.
0: Está a vender cana de açúcar?
1: Sim.
0: Então, para além da música, também é vendedor da cana de açúcar, Puto Nandinho.
1: Sim, para reforçar meu trabalho.
0: Para reforçar o seu trabalho.
1: Sim.
0: Muito bem. E agora, temos algum trabalho já sendo projetado? Como é que é? Alguma coisa está no estúdio agora ou deu alguma pausa?
1: Próxima semana vou cantar minha música junto na participação de Preta Lisa, a partir da cidade de Penacala Porto. E para todos os meus fãs.
0: Ok. Agora, sim, por que o Puto Nandinho não fez parte aqui do Icoma Sawampula?
1: Eu concorrei ano passado, mas perdi.
0: Perdeu?
1: Sim, até era número 20.
0: Ok, ok.
1: Ah,
0: mas devia concorrer de novo este ano.
1: Vou continuar.
0: Mas agora é hoje, já, a estreia é hoje, lá para as 15 horas, no Salão do Conselho Municipal, no Salão Nobre do Conselho Municipal de Nampula. Devia ter lutado novamente, Puto Nandinho.
1: Hoje já sei. Eu... Já sei, hoje está em festa.
0: Sim, sim.
1: Sim, Luís Gomes Sawampula.
0: Exatamente.
1: Sim.
0: Está certo. Então, está a vender a cana de açúcar e mais logo o que se faz?
1: Nada, eu... Estou... Vou sentar em casa.
0: Vai sentar em casa?
1: Sim.
0: Muito bem. E acompanhar a estreia do Icoma Sawampula, não é?
1: Quero participar e como a Sawampula, quero ouvir todos os cantores de lá.
0: Sim, sim.
1: Sim, eu não quero perder.
0: Muito bem, Puto Nandinho. Muito obrigado, então, continuação de uma ótima venda aí da cana-de-açúcar e continuação de uma ótima escuta e emissão da Rádio Moçambique. Ficou, então, Puto Nandinho a partir de Rapale, grande músico, vendedor também da cana-de-açúcar. São 10 horas e 55 minutos. Indicação de termos mais um ouvinte em linha. Ouvinte, muito bom dia. Bom dia. Alô, estimado ouvinte, bom dia.
2: Bom dia, bom dia.
0: Bom dia, ouvinte. Seu nome e de onde é que nos liga, por favor?
2: Isaac Faustino, aqui na zona de Nanuco.
0: Isaac Faustino.
2: Sim, sim.
0: Na zona de?
2: Nanuco.
0: Nanuco.
2: Aqui na cidade de Nampula, sim.
0: Ah, na cidade de Nampula, zona de Nanuco. É isso?
2: Sim, sim.
0: Muito bem, não estou a ver bem essa zona de Nanuco. Onde é que se localiza?
2: Aqui no estádio municipal.
0: Ah, no estádio municipal.
2: Sim, sim.
0: Ok, para quem vai a Mugovolas?
2: Mas aqui o estádio já não funciona.
0: Sim, sim, mas estou a dizer esta zona é para quem vai a Mugovolas, é isso, não é?
2: Exatamente.
0: Ah, tá bem. Então, como é que estamos?
2: Já, aqui, graças a Deus, estamos bem. Estou aqui em casa com os meus filhos.
0: Sim, sim.
2: E a minha esposa, sim.
0: Sua esposa, ok. A pensar-se, portanto, o que vai acontecer em termos de almoço, em termos de refeição, é isso, né?
2: Exatamente, a ti está em preparação de couve.
0: Couve?
2: Sim, sim.
0: Com amendoim e um pouco de papanha ali ao lado, não é?
2: Exatamente.
0: A couve tem que ter sempre acompanhante.
2: Não vale a pena.
0: É que nem o feijão, né? Tem que ter sempre alguma coisa para acompanhar. Uma salada.
2: Não, infelizmente.
0: Um papaito. É? Muito bem, muito bem. Sim, sim. Então, vai ficar em casa o dia todo?
2: Já, mas vou ausentar pouco, assim quero entrar na minha machamba. Já, na colheita de feijão.
0: Feijão ervilha?
2: Não, feijão coisa, feijão fava, fava.
0: Ah, na macoto?
2: Na macoto, exatamente.
0: Então, tem muita produção aí de na macoto, não é?
2: É, graças a Deus, produziu muito.
0: Produziu muito.
2: Muito.
0: Opa,
2: agradeço.
0: Exatamente.
2: Sim, sim.
0: E conhece quais são os métodos de preparação, né?
2: Sim.
0: Ah, a senhora aí conhece os métodos de preparação de namacote?
2: Sim.
0: Sempre entornando água, pondo outra, entornando, pondo outra.
2: Exatamente.
0: Até ficar pronto.
2: Exatamente.
0: Muito bem. Está certo, sim, então, continuação de uma ótima escuta à nossa emissão e faça aí uma boa colheita do feijão fava.
2: Obrigado, obrigado.
0: Muito obrigado, estamos juntos.
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0: Foi um prazer enorme, então, ouvir ter estado na sua companhia nesta interação.
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0: Daqui a pouco iremos atualizar as notícias em cadeia nacional quando forem 11 horas.
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0: mina, de Inga Wena. Acerte connosco o seu relógio, são 11 horas em Moçambique.
1: Atenção às notícias já a seguir, apresentadas por Rosa Maciel. Bom dia.
2: Bom dia, Rosa Freitas. Bom dia, caro ouvinte. 239 pessoas morreram no primeiro semestre deste ano devido a acidentes de viação no país. O número representa uma redução de 170 mortes, quando comparado ao igual período do ano passado, em que foram registradas 409 mortes. O administrador do Pelouro Técnico no Instituto Nacional dos Transportes Rodoviários, Cláudio Zunguze, explica que a redução resulta da implementação de novas medidas de combate à sinistralidade rodoviária no país.
3: No primeiro semestre de 2026, nós contamos com 169 casos de acidentes de viação. Comparativamente com o período homólogo de 2025, tanto que registramos 326, observamos uma redução de 157 casos. Estamos a dizer que as atividades que desenvolvemos, tanto no final do ano, tanto transato, permitiram que hoje, neste primeiro semestre, pudéssemos ter esta redução. Em termos de consequências, infelizmente tivemos 2025, 409, e para 2026, 239 óbitos.
2: O administrador do Pelouro Técnico no INATRO, Cláudio Zunguze, falava hoje em Maputo, no espaço Café da Manhã, da Rádio Moçambique. Em Sofala está em curso a segunda fase do projeto de reabilitação da Estrada Nacional número 6, que liga a cidade da Beira à localidade de Machipanda, em Manica. A intervenção, orçada em mais de 600 milhões de meticais, centra-se em 10 quilómetros em estado considerado crítico. O diretor de Engenharia da Rede Viária de Moçambique, Vidigal Rodrigues, explica que as intervenções terão em conta a resiliência climática.
4: Iniciamos a segunda fase, essas secções que fizemos a fresagem e a intervenção no pavimento, para verificação da estrutura do pavimento. Onde se mostra necessário, então, fazemos a intervenção estrutural, portanto, desde o subleito, de modo a conferirmos capacidade de carga e resiliência às mudanças climáticas. E vamos fazer de forma paulatina e nas secções críticas.
2: Diretor de Engenharia da Rede Viária de Moçambique, Vidigal Rodrigues. Cidadãos do posto administrativo de Domwe, no distrito de Angonia, em Tete, clamam pelo melhoramento das vias de acesso e outros serviços sociais. Ana Avenila.
5: Em mensagem a este, disseram que as condições de transitabilidade na estrada que parte da sede do posto administrativo à região de Folera são deploráveis e dificultam o escoamento de produtos e circulação de pessoas. O pedido foi expresso durante um comício orientado esta quinta-feira pelo primeiro secretário provincial da Frelimo, que está de visita de trabalho ao distrito de Angonia, a partir de Ulongwe, no distrito de Angonia, Ana Avenila.
2: A Cruz Vermelha de Moçambique compromete-se a continuar com a missão de prestar assistência humanitária no país, com foco na sustentabilidade financeira da instituição. É um compromisso assumido pela secretária-geral da instituição humanitária, Cristina Wamus, destacando que a Cruz Vermelha de Moçambique tem estado empenhada na assistência pontual à população, apesar dos desafios.
6: Todos temos desafios e a CVM não seria uma extensão e temos sim desafios e estamos a ultrapassar aos poucos. Este ano também alcançamos. Algumas metas foram traçadas na altura, por isso é uma acumulação também especial. Vamos ultrapassando, vamos tentando crescer, o movimento também muda, as sociedades nacionais têm que ter uma certa capacidade para se autofinanciar e realizar aquilo que é a sua missão.
2: A secretária-geral da Cruz Vermelha de Moçambique falava hoje em entrevista à Rádio Moçambique por ocasião da celebração dos 41 anos da instituição. Na atualidade internacional, 11 pessoas morreram num incêndio que deflagrou ontem na região autónoma da Andaluzia, no sul da Espanha. 8 pessoas ficaram feridas e 19 pessoas estão desaparecidas. O presidente do Governo Regional da Andaluzia, Juan Moreno, disse que o incêndio considerado violento é o mais mortífero já registado na região. O Irão rejeitou hoje a declaração feita pelos líderes da NATO sobre o programa nuclear iraniano. Na declaração final de uma cimeira em Ankara, na Turquia, os chefes de Estado e de governo da NATO destacaram que o Irão nunca deve ter uma arma nuclear e apelaram para o respeito pleno da liberdade de navegação no Estreito do Hormuz. A embaixada do Irão em Ankara rejeitou as declarações, afirmando que as acusações são infundadas e politicamente motivadas. O governo iraniano acrescentou que a NATO não tem autoridade para dar lições ao Irão ao prescrever soluções para a paz e a segurança regional. Foram as notícias das 11, as próximas no Jornal da Tarde, às 12 horas e 30 minutos.
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0: RM. 11 horas e 6 minutos. 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

vida difícil. A caminho das 12 horas, até o momento em que iremos transmitir o noticiário provincial aqui na Rádio Moçambique. Filho que é meu, não é meu. Chama-se Ivo Mael. Obrigado.

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0: Acerto conosco o seu relógio ouvinte, são 12 horas em toda a República de Moçambique.
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0: Acompanhe já a seguir as notícias na voz de Otávio Fonseca. Otávio, boa tarde.
1: Muito boa tarde, Pablo Malico. Boa tarde, estimado ouvinte. Até finais deste ano, mais de 2 milhões de pessoas de cinco distritos da província de Nampula vão beneficiar de água potável com a conclusão de 8 furos através de um financiamento do Conselho Islâmico de Moçambique. Trata-se dos distritos de Morropula, Mogovolas, Nacalaporto, Malema e Nampula. O delegado do Conselho Islâmico de Moçambique em Nampula, Sheikh Abdulmajid, disse que até ao momento já foram abertos 6 furos de água em diferentes comunidades de Nihesiwe, em Morropula, Nampaco, em Nampula e Mugvolas. O Sheikh Abdulmajid referiu que a construção destas infraestruturas de abastecimento de água potável resulta da contribuição dos membros desta congregação religiosa que visa aproximar e prover o precioso líquido às comunidades. O Conselho Municipal da cidade de Nampula vai financiar este ano mais de 1.000 projetos de geração de renda durante a implementação da segunda fase do Fundo de Desenvolvimento Econômico Local, FIDEL. Para viabilizar a implementação dos projetos, o município da cidade de Nampula dispõe de 21 milhões de meticais. A vereadora de Atividades Econômicas do município de Nampula, Cláudia Marques, informou que nesta fase serão também incorporados alguns projetos que não foram financiados na primeira fase do FIDEL ao nível do município de Nampula. Cláudia Marques informou que neste momento decorre o trabalho de seleção dos projetos recebidos para beneficiarem de financiamento. O secretário de Estado da província de Nampula, Fernando Binani, disse que a sociedade civil é chamada a identificar melhor os problemas que afetam as comunidades para a promoção do desenvolvimento socioeconômico sustentável da província. Fernando Bemani falava ontem, quinta-feira, na 28ª sessão do Observatório de Desenvolvimento Provincial, que decorreu o sublema Nampula por Diálogo e Parceria para o Desenvolvimento Inclusivo, Sustentável e Coesão Social. Segundo o secretário de Estado de Nampula, o fortalecimento de alianças entre a sociedade civil e o governo é crucial para dar continuidade com a implementação dos vários projetos de desenvolvimento em prol do bem-estar da população. O Conselho Municipal da cidade de Nampula vai formar, nos próximos tempos, jovens e mulheres de diferentes postos administrativos em matéria de elaboração de projetos de geração de renda para beneficiarem de financiamento no âmbito do Fundo de Desenvolvimento Econômico Local, FIDEL. A ideia surge pelo facto de muitos projetos submetidos no município na primeira fase do FIDEL para o financiamento não possuírem informações sólidas para uma análise técnica para a sua viabilização. A vereadora do Pelouro de Atividades Econômicas no Conselho Municipal da cidade de Nampula, Cláudia Marques, lamentou pelo facto de muitos mutuários não usarem corretamente o fundo pelo qual tiveram decorrentes da submissão dos seus projetos, daí que apela para evitar o desvio da aplicação no valor por parte destes. Faltam menos de 3 horas para o arranque da gala da finalíssima do Icomá Saguampula, a parada da música ligeira, promovida pelo emissor provincial de Nampula, da Rádio Moçambique. O Salão Nobre do Conselho Municipal da cidade de Nampula é o local escolhido para o desfile dos 10 músicos finalistas desta temporada, que, ao cair do pano, serão conhecidos os 5 melhores artistas nas categorias de melhor canção, canção mais votada, prémio carreira, prémio revelação e melhor voz. A direção do emissor provincial da Rádio Moçambique em Nampula garante que está tudo a posto para o evento que, dentro de instantes, tal como assegurou o chefe das emissões, Araíbo Suami. A Faculdade de Educação e Comunicação da Universidade Católica de Moçambique entende que o livro intitulado Digitalização das Línguas Moçambicanas e Inteligência Artificial, Desafios e Perspectivas é um forte instrumento para repensar nas estratégias de prevenção do futuro digital da cultura e identidade nacional. Da autoria dos professores Armindo Ngunga e Antônio Andapessoa, Lino Samuel, diretor da Faculdade de Educação e Comunicação, revelou que, obter o livro, os seus leitores estão a conhecer outras estratégias de tomar, dizia, de tornar a língua materna mais conhecida pelo mundo e como Moçambique poderá participar na revolução tecnológica através de conhecimento. O evento decorreu ontem, quinta-feira, na Faculdade de Educação e Comunicação, na cidade de Nampula. Vamos fechar com o desporto, dizer que o técnico do Desportivo Dina Cala diz que tem todos os elementos e disposição para receber e derrotar o Ferroviário Dinampula, consequentemente, a passagem à etapa seguinte da eliminatória da Taça de Moçambique, fase regional, Zona Norte. O encontro está marcado para amanhã, sábado, no campo das locomotivas de Maiaia, no bairro de Matapue, em Nacala. O treinador do Desportivo Dinacala, André Amissi, mais conhecido por Zélio, referiu que, jogando em casa, preparou o conjunto na perspectiva de suplantar o adversário, mesmo reconhecendo que as locomotivas da chamada capital do Norte estão a atravessar bons momentos no Moçambola por conta dos resultados satisfatórios. Estimado ouvinte, esta foi a síntese informativa da Hora 12. Acompanhe o desenvolvimento delas quando forem pontualmente às 13 horas na primeira edição do Jornal Dinampula. Boa tarde, até lá!

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1: 10 de julho de 1981. Fundação da Cruz Vermelha de Moçambique.

A partir da década de 60 do século XX, passou a existir em Moçambique um ramo da Cruz Vermelha Portuguesa. Contudo, este, pelas suas características, composição e métodos de trabalho, estava profundamente ligado às estruturas administrativas e repressivas do regime colonial fascista. A Conferência Constitutiva da Cruz Vermelha de Moçambique teve lugar em Maputo, de 10 a 12 de julho de 1981, e foi orientada pelo então Ministro dos Negócios Estrangeiros, Joaquim Chissano. Quando conquistamos a independência nacional, desapareceu do nosso país a Cruz Vermelha Portuguesa. Desde então, o governo desejou constituir em Moçambique uma Sociedade Nacional da Cruz Vermelha. Contudo, decidiu-se desenvolver em primeiro lugar um processo de organização adequada para que a Cruz Vermelha de Moçambique nascesse com base na inspiração do humanismo, dignidade e respeito pela vida humana. A política de clemência, o tratamento dos feridos de guerra, a entrega dos prisioneiros, a proteção aos órgãos, aos inválidos e às viúvas de guerra e ainda a ajuda às populações que viram as suas machambas, as suas casas e os seus bens destruídos ou pilhados são valores assumidos pelos moçambicanos e que inspiraram a fundação da Cruz Vermelha. Em 1976, foi criado no nosso país um grupo de estudo interministerial para examinar os aspectos decorrentes da criação de uma sociedade da Cruz Vermelha em Moçambique. Após o trabalho desse grupo, foi criado em 1978, por um decreto presidencial, um comitê organizador da Cruz Vermelha de Moçambique. Esse comitê organizador trabalhou 2 anos a fim de estudar e criar as bases para a formação de estruturas definitivas da Cruz Vermelha. Em abril de 1981, numa conferência de imprensa em Maputo, o então vice-ministro da Saúde dava por terminado esse trabalho e anunciou a constituição da Cruz Vermelha em Moçambique para o mês de julho. Com efeito, no dia 10 de julho de 1981, foi eleito o presidente da Comissão Nacional da Cruz Vermelha de Moçambique. Isaías Fundzamo, na altura presidente do Conselho Sinodal da Igreja Presbiteriana de Moçambique. Após a sua formação, a Cruz Vermelha de Moçambique desencadeou um amplo programa de formação de socorristas que começou em grandes empresas de Maputo, mas que depois se estendeu às empresas agropecuárias nas zonas rurais. Presentemente, a Cruz Vermelha de Moçambique instalou delegações em vários pontos do país, contribuindo no combate às calamidades naturais, socorrendo as vítimas das cheias, secas e outros males. Ainda nesta data, já em 1985, é afundado o navio Rainbow Warrior, do Green Space, organização vocacionada em questões relacionadas com a preservação do meio ambiente e desenvolvimento sustentável. O fato ocorreu no porto de Auckland, Nova Zelândia, na sequência do

estava em mau estado, mas serviria ao propósito do Greenpeace, que era perseguir navios baleeiros irlandeses e manifestar-se contra a caça de baleias no Oceano Índico. A embarcação foi remodelada em 3 meses por dezenas de voluntários de vários pontos da Europa e pintado de verde. Após a sua reabilitação, recebeu 2 bandeiras, uma da organização Greenpeace e outra da Organização das Nações Unidas, ONU, no mês de abril de 1978. O Rainbow Warrior levantou a âncora nas docas de Londres, iniciando deste modo a campanha de defesa do meio ambiente, concretamente a caça predatória de baleias, focas e contratestes nucleares. Durante 7 anos, Rainbow Warrior atravessou o Oceano Atlântico para a América do Norte e o Pacífico.

0: no programa Uma Data na História. Falamos hoje da fundação da Cruz Vermelha de Moçambique, fato que ocorreu a 10 de julho de 1981. Ainda nesta data, em 1985, é afundado o navio Rainbow Warrior, pertença da organização Greenpeace, que lida com assuntos relacionados com a prevenção do ambiente e desenvolvimento sustentável. O texto deste programa foi escrito por Alberto Mazanga, teve a sonorização de Musaji Galibo e a apresentação de Albertina Zandamela.
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0: Do Conselho Executivo Provincial de Nampula, recebemos o seguinte comunicado relativo ao reajuste de tarifas de transporte interdistrital de passageiros. O Conselho Executivo da Província de Nampula, através da Direção Provincial dos Transportes e Comunicações, informa a todos os cidadãos, operadores de transporte e demais interessados que foram aprovadas novas tarifas para o transporte rodoviário interdistrital de passageiros. A medida resulta da necessidade de adequar os custos operacionais do setor dos transportes à atual conjuntura económica, marcada pelo aumento dos preços dos combustíveis, peças sobressalentes e outros insumos indispensáveis à prestação do serviço. Nos termos da deliberação aprovada, as tarifas passam a ser calculadas da seguinte forma: 2,50 meticais por quilômetro passageiro para percursos realizados em estradas asfaltadas e 2,50 meticais por quilômetro passageiro para percursos realizados em estradas de terra batida. O reajuste visa garantir a continuidade, segurança e sustentabilidade dos serviços de transporte, assegurando simultaneamente o equilíbrio entre os interesses dos operadores dos utentes. Eis as rotas e custo por viagem: Nampula-Nacala, 490 meticais; Nampula-Angoche, 430 meticais; Nampula-Ilha de Moçambique, 470 meticais; Nampula-Munapo, 350 meticais; Nampula-Mossuril, 460 meticais; Nampula-Malema, 620 meticais; 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Solicita-se a todos os transportadores o cumprimento rigoroso das tarifas oficialmente estabelecidas, sendo proibida a cobrança de valores não autorizados. Aos utentes, recomenda-se que denunciem quaisquer irregularidades junto das autoridades competentes. Viaje com segurança.
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2: Olá, Queimara. Recebemos o seguinte convite para a participação da ronda de reuniões de consulta pública para a apresentação dos resultados do censo e inventário patrimonial da proposta do projeto da nova mina de Mualade, da Queimar, província de Nampula. A Queimar pretende minerar o novo depósito de Mualade, situado a aproximadamente 800 metros ao norte do depósito de Pelivile, atualmente em operação, ambos dentro da concessão mineira da Queimar. A operação de mineração é necessária para garantir a continuidade do fornecimento de matéria-prima para manter a taxa de produção atual de 1,2 milhão de toneladas de ilmenita, além dos coprodutos do zircão e rutilo. A mina de Mualade foi classificada pelo Ministério da Agricultura, Ambiente e Pescas como sendo de categoria A+, sendo obrigatório a elaboração de um estudo de impacto ambiental. Para a elaboração do plano de reassentamento, parte integrante do EIA, foi contratada a empresa Coastal Environmental Service Mozambique, que está a elaborar o PR de acordo com o decreto número 31/2012, regulamento sobre o processo de reassentamento resultante de atividades económicas e diploma ministerial número 156/2014, diretiva técnica do processo de elaboração e implementação dos planos de reassentamento. O projeto proposto irá desencadear o reassentamento econômico em 6 comunidades. Da forma a dar continuidade a este processo, a SES vem por este meio informar ao público e às partes interessadas que pretende realizar mais uma ronda de consultas públicas do plano de reassentamento entre os dias 14 e 16 de julho de 2026. Esta será a segunda ronda de consultas públicas para as comunidades de Namaíze, Sé, Muholone, Mpuiri, Katoa e Nampeia, e a primeira ronda de consultas para a comunidade de Piliville. A reunião com a comunidade de Piliville decorrerá nas instalações da sede da localidade de Piliville. As consultas serão realizadas de acordo com o calendário, com o objetivo de apresentar os resultados do censo e inventário patrimonial. Os resultados das discussões sobre compensações e terra alternativa para o reassentamento econômico. Local, Comunidade de Maíz e Sé, dia 14 de julho de 2026, às 9 horas. Comunidade de Muholone, dia 14 de julho de 2026, às 14 horas. Comunidade de Ipuiri, 15 de julho de 2026, às 9 horas. Comunidade de Katoa, 15 de julho de 2026, às 14 horas. Comunidade de Nampeia, dia 16 de julho de 2026, às 9 horas. E, finalmente, a comunidade de Piliville, dia 16 de julho de 2026, às 14 horas. O resumo não técnico do projeto de Mualade está disponível para consulta pelo público nos seguintes locais: a Direção Nacional do Ambiente e Mudanças Climáticas, Maputo; a Direção Provincial de Desenvolvimento Territorial e Ambiente de Nampula; a Secretaria da Administração do Distrito de Moma; a Secretaria da Localidade de Piliville; no site da SES, http://www.sesnet.co/public-documents. Escritório da Quemar em Topuito. Para mais informações, contacte SES pelo telefone 87 80 24 483, e-mail i.book@sesnet.co.za, equipa de relações comunitárias da Queimar. Roda Mabuluco pelo telefone 84 49 78 0 54, ou através do e-mail mabuluco@queimarmos.com, ou Joana Abílio pelo telefone 84 71 46 017, ou ainda através do e-mail jabilu@queimarmos.com. Acabamos de apresentar um convite para participação da ronda de reuniões de consulta pública para apresentação dos resultados do censo e inventário patrimonial da proposta do projeto da nova mina de Moalade da Queimar, província de Nampula.

0: 12 horas e 30 minutos, acompanhe já a seguir o Jornal da Tarde. 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

0: PAR de Moçambique passa a usar drones para o mapeamento de zonas inundadas e localização de vítimas de eventos extremos. Hoje, a primeira-ministra Bem-vinda Levi dirigiu a graduação dos primeiros pilotos destes meios. O governo quer potenciar agências de desenvolvimento regional. O objetivo é que estas sejam dinamizadoras da produção e do desenvolvimento sustentável. A usurpação de terras dos mineradores artesanais na região de Seis Carros, distrito de Vanduza, em Manica. A denúncia dos operadores que relatam conflitos e queda de produção de ouro. No estrangeiro, incêndio mata 11 pessoas na região autónoma espanhola de Andaluzia. São estes os destaques do Jornal da Tarde, numa edição referente à sexta-feira, 10 de julho de 2026, a dia em que a LAM relata constrangimentos operacionais nos seus voos devido ao nevoeiro na cidade de Maputo. Jerónimo Mwamba está na sonorização e Simon Cabue na edição de apresentação. Pode haver melhorias no que a localização de vítimas de eventos extremos diz respeito em Moçambique. É que o país passará a usar novos meios para mapear zonas inundadas e localizar vítimas. Cláudio Duano, boa tarde.
1: Boa tarde, Simon. Moçambique vai passar a usar drones de alta capacidade para mapear zonas inundadas e localizar vítimas no âmbito de um projeto de monitoria e gestão de desastres naturais. Trata-se de um projeto orçado em cerca de US$1 milhão, financiado pelo governo da Coreia e o Banco Africano de Desenvolvimento. No âmbito desta iniciativa, foram disponibilizados equipamentos modernos de análise de dados, incluindo 9 drones profissionais para mapear zonas inundadas e localizar vítimas. E hoje teve lugar em Maputo a cerimónia de graduação de 30 técnicos formados no âmbito deste projeto de monitoria e gestão de desastres, um ato dirigido pela Primeira-Ministra. A Bem-vinda Levi explicou que a iniciativa vai permitir que o país consiga dar uma melhor resposta na monitoria e gestão de desastres naturais.
2: A utilização de drones na gestão de desastres naturais é uma iniciativa que consubstancia o compromisso do governo em adotar tecnologias inovadoras para a monitoria de eventos climáticos extremos, conducentes à proteção da vida humana, do tecido social e económico do país. O uso de drones como ferramenta para monitoria em tempo real, mapeamento das áreas afetadas e o envio de informações instantâneas aos centros de coordenação e de resposta a desastres naturais é uma solução inovadora que promete transformar a forma como lidamos com este tipo de fenómenos.
1: A Primeira-Ministra deixou um recado aos pilotos recém-formados e destacou que devem replicar os conhecimentos adquiridos.
2: O certificado que os recebem é mais do que a autorização para pilotar drones. A partir de agora, vocês passam a ser a primeira linha de resposta do país. Esta é uma missão que deve ser assumida com muita responsabilidade e disciplina, porque um drone bem pilotado faz em pouco tempo o que uma equipa levaria dias a fazer em zonas de desastre. Um drone bem pilotado permite que as equipas de busca e salvamento obtenham informações preciosas sobre quem necessita de apoio, onde está e que tipo de apoio.
1: Já o representante residente do Banco Africano de Desenvolvimento disse que ao longo dos últimos 15 meses o projeto lançou bases sólidas para uma nova forma de gestão de desastres em Moçambique. Rómulo Cunha Correia destaca que foram alcançados resultados encorajadores.
3: A verdadeira medida de sucesso da iniciativa ela foi demonstrada quando as cheias afetaram as províncias de Maputo e Gaza no início deste ano. Numa situação desoladora, a tecnologia, o conhecimento, a cooperação e o trabalho dos moçambicanos construídos através desse projeto contribuíram para apoiar operações de emergência, melhorar a tomada de decisões e, acima de tudo, salvar vidas. É precisamente nesses momentos que percebemos que os drones não são apenas equipamentos, são ferramentas que ajudam equipas de emergência a chegar mais depressa. São olhos no terreno quando o acesso é difícil.
1: Representante residente do Banco Africano de Desenvolvimento e o projeto de monitoria e gestão de desastres é com recurso a drones de alta qualidade.
0: 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Moçambique passa a usar drones para o mapeamento de zonas inundadas e localização de vítimas de eventos extremos que provocam a vulnerabilidade de cidadãos. Outro problema que está a deixar famílias vulneráveis são os atos xenófobos na vizinha África do Sul. A Frelimo diz, por isso, que é necessário que se faça um acompanhamento dos moçambicanos que regressam ao país devido ao problema a partir da base. Jornalista Venâncio Macamo.
4: O chefe da bancada da Frelimo na Assembleia da República desafia os governos distritais para fazer o acompanhamento e prestar o apoio necessário aos cidadãos nacionais regressados da vizinha África do Sul, vítimas de xenofobia. São cidadãos que, na sua maioria, voltaram da terra do Rande sem nada, sendo necessário o apoio para a reconstrução das suas vidas. Uma das saídas é a sensibilização destes para a sua adesão aos Fundos de Desenvolvimento Econômico Local, FIDEL, indicou Feliz Silvia.
5: Estamos informados que o distrito de Masinga também tem muitos nossos concidadãos que voltaram vítimas de xenofobia e apelamos ao governo também para que faça algum esforço para poder fazer a sensibilização, para eles poderem aceder também a alguns financiamentos, mas o governo já está a fazer o seu registro e reconhecimento profissional para que também possam ter emprego noutras instituições. Isto é muito importante. E nós queremos exortar a todos os atores da sociedade para que parem com esta instigação à violência, a agitar as manifestações. Tem que deixar os moçambicanos trabalhar em paz.
4: Feliz Silvia, chefe da bancada da Frelimo na Assembleia da República, que falava ontem na Vila de Masinga, onde, além de encontros com os órgãos do governo distrital e municipal, manteve contactos com a população do distrito mais populoso da província. Igualmente, ofereceu 40 fardos de roupa diversa em apoio aos regressados da vizinha África do Sul, vítimas de atos de xenofobia, fruto de contribuição dos deputados da Assembleia da República pela bancada da Frelimo. Hoje, no seu último dia de trabalho, na província de Inhambane, escala ao distrito de Umuine.
0: Reino dos Países Baixos disponibiliza 12,5 milhões de euros, o correspondente a mais de 812 milhões de meticais, para financiar um programa integrado de desenvolvimento da cadeia de sementes agrícolas no país. O acordo que materializa o financiamento foi assinado hoje em Maputo, numa ocasião em que o governo voltou a colocar as agências de desenvolvimento como estando no epicentro da produção e do desenvolvimento sustentável. Jeremias Mongano.
6: O governo diz que está a reforçar a capacidade interventiva das agências de desenvolvimento regional para torná-las catalisadoras do crescimento económico e social do país. Neste ciclo de governação, para além das contribuições dos governos provinciais e locais, o Executivo pretende transformar as agências mais focadas no desenvolvimento económico sustentável e inclusivo. A posição foi defendida esta sexta-feira em Maputo, na assinatura de um memorando de entendimento pelos governos de Moçambique e do Reino dos Países Baixos para a disponibilização de 12,5 milhões de euros para o fortalecimento do setor de sementes. O ministro da Planificação e Desenvolvimento, Salim Fala, que assinou o documento, disse que a estratégia passa pela diversificação da produção com enfoque para os pequenos agricultores.
7: Mas todos temos consciência de que uma agricultura cada vez mais forte, liderada por micro, pequenas e médias empresas de moçambicanos, com jovens formados a serem colocados no circuito produtivo, o governo, neste ciclo, está apostado em reforçar as agências de desenvolvimento regionais, como a Agência do Zambeze, temos a Agência de Desenvolvimento Integrado do Norte, e torná-las instituições catalisadoras do desenvolvimento econômico e social local, a par das contribuições dos governos provinciais, distritais, municipais, postos administrativos e localidades, mas uma agências mais fortes, mais focalizadas para o desenvolvimento económico sustentável, crescimento inclusivo, nós podemos, certamente, num horizonte de 3, 4, 5 anos, fragilizar os fundamentos nos quais assenta a pobreza, mas também reduzir significativamente as desigualdades sociais abismais, a par de um crescimento econômico mais inclusivo, mais robusto, por parte daquelas famílias cujos níveis de produtividade atual são muito baixos. Portanto, esta é uma intervenção estratégica que o governo aposta e que vai continuar com os seus parceiros, como a Embaixada do Reino dos Países Baixos, a promover para o futuro.
6: O financiamento em causa enquadra-se no projeto MBEL, que visa melhorar o acesso e a utilização de sementes de qualidade, de variedades melhoradas e resilientes ao clima, sobretudo nos corredores de desenvolvimento da Beira e de Nacala. O chefe de cooperação da Embaixada do Reino dos Países Baixos em Moçambique, Vit Sitsama, disse que para o setor agrário alcançar o seu potencial máximo é necessário investir em infraestruturas essenciais.
8: Isso inclui estradas rurais, energia, irrigação, armazenamento e corredores logísticos eficientes. São estes investimentos complementares que permitem aos produtores produzir mais, reduzir perdas, chegar aos mercados e criar valor.
6: A implementação do projeto MBEL será coordenado por um consórcio liderado pelo Instituto de Investigação Agrária de Moçambique e o Instituto de Pesquisa Well Social and Economic Research do Reino dos Países Baixos.
0: Distrito de Panda, em Inhambane, produz girassol no investimento de capitais sul-africanos. A produção decorre sem sobressaltos e o principal mercado tem sido a província de Nampula, Américo Mucumba.
9: Empresa sul-africana investe cerca de 100 milhões de meticais na produção de girassol no distrito de Panda, em Inhambane. Denominada Frutas de Moçambique, numa primeira fase, a farma agropecuária possuía um campo de 1.000 hectares de cultura de girassol e, devido aos fenómenos naturais que fustigaram a província no início deste ano, reduziu para 200 hectares. O responsável da empresa, Richard Bonori, fez saber que, neste momento, contam com cerca de 50 trabalhadores permanentes e alguns sazonais e têm como mercado a província de Nampula. Bonori referiu que, apesar da perda significativa devido às enxurradas e o ciclone que afetou a província no mês de fevereiro último, o trabalho continua na perspectiva da farma ter um desempenho melhor nos próximos anos.
10: The sunflower plant we found to be quite resilient.
11: O girassol é uma boa cultura para as áreas que nós tivemos e não fomos afetados pelas cheias. Tivemos um excelente resultado que nos encoraja a continuar a fazer trabalhos similares nas próximas épocas.
9: O governador da província de Inhambane, Francisco Pagula, que visitou esta área de cultivo de girassol em Inhassuni, considera o projeto como uma mais-valia e convida mais investidores a apostarem na província.
12: Temos vindo a receber vários investidores e este é um caso do investidor sul-africano que já está na província há um tempo. Precisamos de continuar a promover as potencialidades da nossa província, sobretudo nestas culturas que são culturas de alto rendimento, que em Inhambane não é só turismo.
9: Ainda em Panda, esta quinta-feira, Francisco Pagula fez entrega de motobombas, uma ação que visa impulsionar a produção agrícola.
0: A empresa Linhas Aéreas de Moçambique alerta para a ocorrência de possíveis atrasos, alteração de horários e outros ajustamentos operacionais devido ao nevoeiro na cidade de Maputo, o nevoeiro registado hoje. O nevoeiro registado, como dissemos, na madrugada desta sexta-feira, impediu a aterragem segura de algumas aeronaves no Aeroporto Internacional de Maputo, daí que os voos TET Maputo e Nampula Beira Maputo foram encaminhados para o Aeroporto da Beira. Um comunicado das LIAM refere que o nevoeiro continuou a criar constrangimentos nas operações da companhia, com impacto em vários voos de chegada e partida de Maputo. O documento refere ainda que as principais, ou melhor, que as equipas continuam a acompanhar a evolução das condições meteorológicas em coordenação com as autoridades aeroportuárias e os serviços de controle do tráfego aéreo para que as operações retomem com segurança e o mais breve possível. Há casos de usurpação de espaços explorados por mineradores artesanais na região de Seis Carros, distrito de Vanduza, em Manica. O Ministério Público promete investigar e agir de acordo com a lei, caso o problema seja confirmado. Domingos Cadeado.
13: Os mineradores artesanais que exploram o ouro na zona conhecida por Seis Carros, no distrito de Vanduza e Manica, manifestam preocupação devido a alegados casos de usurpação das áreas onde desenvolvem suas atividades. A preocupação apresentada esta quinta-feira durante a visita de trabalho do Procurador-Geral da República, Melco Letela, àquelas minas. No encontro com o Procurador-Geral da República, os mineradores disseram haver indivíduos não identificados e até empresas que os têm impedido de realizar a atividade sem antes fazer alguma consulta à comunidade. Os mineradores afirmam que a situação tem provocado conflito no terreno, além de reduzir significativamente a produção de ouro.
14: Meu nome é Roberto Vitor Faminha. De verdade, isso está a deixar inquietado a todos nós, que nós queremos estar aqui. Há algumas coisas que eu, em particular, não estou a perceber. Como é que uma licença é adquirida?
15: Chamam-me de Jefferson José Lampião. A nossa maior preocupação é retomar as nossas atividades aqui. Nós precisávamos dos 100 hectares, não tem problema. Não é concessão para trabalhar, licença passa de alguns critérios.
13: Américo Letella, procurador-geral da República, afirmou que as denúncias apresentadas por mineradores artesanais merecem uma investigação rigorosa pelas autoridades competentes.
14: Levo todas as vossas preocupações, que também é minha preocupação. Eu, de facto, estou preocupado. Tenho elementos para discutir com as outras autoridades do Estado sobre o que é realmente a zona de Seis Carros.
13: Américo Letella disse que, caso sejam confirmadas irregularidades ou atos de usurpação ilegal de áreas de exploração de ouro, os órgãos da Administração da Justiça irão agir responsabilizando os envolvidos em conformidade com a lei.
0: PRM neutraliza a quadrilha de supostos ladrões de viaturas em Xai-Xai após tentativa frustrada de roubo de 2 carros na localidade de Licelo, distrito do Limpopo, em Gaza. A quadrilha é composta por 4 elementos, dos quais 3 já estão a contas com a polícia e 1, por sinal, o líder do grupo, está em parte incerta. Rogério Madet.
16: A polícia da República de Moçambique, em Gaza, diz que a neutralização dos indiciados foi possível após o despiste do carro em que se faziam transportar na zona de Chikumbani, numa ação de perseguição com o proprietário das viaturas que pretendiam roubar. O porta-voz da PRM em Gaza explica que, após o despiste, os supostos meliantes abandonaram a viatura de marca Toyota modelo RATS, tendo sido incendiada pela população. Júlio Namus anotou que um dos neutralizados é reincidente no crime de roubo de viaturas e seus acessórios.
17: De realçar que um desses indivíduos já esteve conosco num pretérito em questões de ter sido neutralizado na tentativa de roubo de peças de viaturas da mesma marca. Pela natureza dos crimes que eles vêm cometendo, é a especialidade deles roubar esse tipo de viaturas. Estamos a falar de minibuses, aqueles modelos Quantum que usam para carregar passageiros nas vias públicas.
16: Por seu turno, um dos integrantes desta quadrilha, que responde pelo nome de Horácio, nega o seu envolvimento no roubo de viaturas.
18: Um dia nos encontraram, já não tínhamos nada, nem rastro de nada, não nos encontraram com nada, que significa que nós estávamos lá ou queremos roubar essa viatura. Também nós não estávamos lá. Dizem, porque eu não vi. Dizem que é a viatura, mas eu não vi. E não sei também.
16: E a polícia em Gaza diz estar a trabalhar para conduzir os indiciados para a barra da justiça, ao mesmo tempo que está no terreno com vista a neutralizar o fugitivo. Rogério Maded, em Xai-Xai.
0: Bebida fabricada clandestinamente com alto teor alcoólico vai à incineração em Sofala. A bebida era vendida em Moçambique e no Malawi. Jornalista Pereira Tomé.
19: O Instituto Nacional das Atividades Econômicas, INAE, em Sofala, incinerou esta quinta-feira quase 1.700 embalagens de bebidas alcoólicas fabricadas de forma clandestina. As bebidas haviam sido apreendidas por serem consideradas um atentado à saúde pública, dado o seu elevado teor alcoólico. Avaliado em 4 milhões de meticais, o produto estava a ser comercializado no mercado nacional e no vizinho Malawi, conforme deu a conhecer o delegado provincial da INAE em Sofala. Inocêncio Vilimo informou que as bebidas em causa foram produzidas por uma fábrica instalada na cidade do Dondo, que recebeu ordem para suspender a atividade em 2021 devido a diversas irregularidades, mas continua a funcionar às escondidas.
20: Os agentes econômicos devem abster-se de produzir, comercializar essas bebidas, porque são proibidas. E nós, ano passado, este ano, pedimos aos agentes econômicos em encontros para explicar o decreto 31. E muitos deles resistem, porque neste momento a bebida que é autorizada tem que estar em embalagens a partir de 500 ml.
19: Por sua vez, Rosa Maria Lopes, da Procuradoria Provincial em Sofala, explicou que, tendo em conta que estão em causa o direito do consumidor e a saúde pública, a empresa responsável pela produção das bebidas deve responder em juízo.
21: Poderá ser instaurado um processo crime
2: e de responsabilização civil cabendo espaço nos termos da lei. O Código Penal estabelece uma moldura penal de 2 a 8 anos àqueles que comercializem gêneros alimentícios suscetíveis de causar danos à saúde pública, seja pela sua natureza ou pela qualidade do produto.
19: Os gestores da fábrica das bebidas alcoólicas incineradas mostram-se indisponíveis a prestar declarações à imprensa.
0: Amanhã é Dia Africano de Combate à Corrupção. A este propósito, números apontam para a redução dos casos deste tipo de crime na província da Zambésia. A tendência é confirmada pelo número de processos instruídos. Jornalista Sérgio Mamudu.
21: 79 processos crimes foram instaurados este ano pelo Gabinete Provincial de Combate à Corrupção da Zambésia. A informação foi avançada pelo porta-voz do Gabinete Provincial de Combate à Corrupção, Edson Penny. A fonte diz que o número representa uma redução em 31 casos comparado com o igual período do ano passado, onde foram instaurados 110 casos.
22: Este ano reduziram substancialmente em termos de casos entrados e casos gritantes. Isso não é motivo para relaxarmos, porque a corrupção continua a cimentar-se na província e também os seus impactos mostram-se nefastos.
21: Entretanto, o Tribunal Judicial Provincial da Zambésia diz que nos últimos 3 anos, 30 processos relacionados com corrupção foram julgados, segundo o juiz Grimpelio António.
23: Em 2023, a província da Zambésia, a nível do Tribunal do Distrito de Quelimane, assim como dos outros distritos, incluindo o Tribunal Provincial, em 2023, findou pouco mais de 18 casos, sendo 6 por despacho e 12 por sentença. Em 2024, findou 13 casos, sendo 1 por despacho e 12 por sentença. 2025 foi o ano transato, praticamente findou cerca de 11 processos, sendo 9 por sentença e 2 por despacho.
21: Grimpelio António, juiz tribunal provincial da Zambésia.
0: Órgãos de administração da justiça no Niassa consideram encorajadores os resultados de combate à corrupção na província, apesar da menor dinâmica na prosecução destes processos, a limitação de pessoal qualificado, recursos financeiros, baixa cultura jurídica dos cidadãos, são alguns dos constrangimentos que interferem negativamente na luta contra a corrupção nesta província. Pinto Catawa.
24: O diretor do Gabinete Provincial de Combate à Corrupção no Niassa, João Chawa, afirma que estes crimes contribuem em grande medida no atraso do desenvolvimento e corroem o tecido social. João Chawa indicou que no primeiro semestre do ano em curso foram tramitados 116 processos de corrupção, dos quais 5 julgados, envolvendo mais de 25 milhões de meticais.
25: As investigações abrangeram crimes de corrupção passiva, prato ilícito, peculato, abuso de cargo ou função, branqueamento de capitais, enriquecimento ilícito, fraude fiscal, entre outros, com prejuízo total de 25.093.838.34 meticais.
24: A informação foi partilhada na cidade de Lixinga no encontro público de reflexão sobre o Dia Africano de Combate à Corrupção, que se assinala este sábado. Na ocasião, a governadora do Niassa, Judite Massengeli, disse que os desafios de combate à corrupção exigem coragem, mudança de consciência e responsabilidade individual.
26: Estes indicadores demonstram que o combate à corrupção exige vigilância permanente, maior cooperação institucional e o envolvimento de toda a sociedade.
24: Mais de 1000 servidores públicos foram abrangidos com mensagens de sensibilização no Niassa, no quadro das celebrações da Semana Africana de Combate à Corrupção.
0: Tráfico de pessoas ganha contornos preocupantes na Tanzânia. Correspondente Monteiro Bonifácio.
27: O governo da Tanzânia resgatou de julho do ano passado a esta parte mais de 160 pessoas vítimas de tráfico para diversos destinos dentro e fora do país e submetidas a trabalhos desumanos, incluindo a exploração sexual. Entre as vítimas estão 96 mulheres, 4 homens e 60 crianças, 34 das quais resgatadas no estrangeiro, após terem sido traficadas para diferentes formas de trabalho forçado. Em conexão com os casos, foram detidos 57 suspeitos de estarem ligados ao crime, cujos processos judiciais estão ainda em curso. Daniel Zawadi, oficial de investigação na Secretaria de Prevenção e Combate ao Tráfico de Seres Humanos, revelou que este crime constitui um desafio do momento, por isso a Tanzânia tem estado a fortalecer as capacidades das instituições responsáveis pela aplicação das leis de combate ao tráfico. Para garantir a proteção das vítimas do tráfico, segundo Daniel Zawadi, o governo tanzaniano estabeleceu casas de acolhimento onde permanecem enquanto seus casos tramitam na justiça. Também foi criado um centro para receber todas as denúncias relacionadas ao tráfico de pessoas e, por meio de diversas partes interessadas, as comunidades estão a ser consciencializadas sobre a prevenção do tráfico de seres humanos.
0: Outras notícias do estrangeiro, 11 pessoas morreram no incêndio que deflagrou ontem na região autónoma de Andaluzia, no sul da Espanha. Outras 8 pessoas ficaram feridas e 19 estão desaparecidas. O presidente do governo regional da Andaluzia, Juan Moreno, diz que o incêndio é o mais mortífero já registado na região. O Irão rejeitou hoje a declaração feita pelos líderes da NATO sobre o programa nuclear iraniano. Na declaração final de uma cimeira realizada em Ankara, na Turquia, o chefe de Estado e de Governo da NATO destacam que o Irão nunca deve ter uma arma nuclear e apelam para o respeito pleno da liberdade de navegação no Estreito de Hormuz. A embaixada do Irão em Ankara rejeitou as declarações, afirmando que as acusações são infundadas e politicamente motivadas. O governo iraniano acrescenta que a Aliança Transatlântica não tem autoridade para dar lições ao Irão ou prescrever soluções para paz e segurança regional. No desporto, a primeira-dama da República felicita a judoca moçambicana Xenide Tsemene pela conquista da medalha de ouro na categoria de menos 57 kg do Open Africano de Judo, realizado na cidade sul-africana de Joanesburgo. Geta Chapo destaca em mensagem que a vitória constitui motivo de orgulho para todos os moçambicanos por elevar o nome do país ao lugar mais alto do pódio e reafirmar o potencial do desporto nacional. A esposa do chefe de Estado enaltece igualmente a dedicação, disciplina e o espírito de superação demonstrados pela campeã, reconhecendo o papel dos treinadores da Federação Moçambicana de Judo, da família e de todos que contribuíram para a conquista. Na atualidade cultural, tem lugar hoje a finalíssima do Ingoma Sawampula. São 10 os artistas finalistas da edição 2025 da parada musical promovida pelo emissor provincial de Nampula, Fidalgo Júnior.
1: Ingoma Sawampula. Faltam menos de 3 horas para o arranque da gala da finalíssima do Ingoma Sawampula, a parada de música ligeira promovida pelo emissor provincial de Nampula da Rádio Moçambique. O Salão Nobre do Conselho Municipal de Nampula é o local escolhido para o desfile dos 10 músicos finalistas desta temporada, que ao cair do pano serão conhecidos os 5 melhores artistas nas categorias de melhor canção, canção mais votada, prémio carreira, prémio revelação e melhor voz. A direção do emissor provincial de Nampula da Rádio Moçambique garante que está tudo a posto para o evento de dentro de instantes, assegurou Araíbo Suamie, chefe das emissões.
3: Todos os convidados, os músicos concorrentes estão preparadíssimos. Toda a comissão também está preparada. Todo o equipamento está instalado no local da atividade. Tudo está em boas condições para que a atividade inicie na hora prevista sem sobressaltos.
1: A população de Nampula não tem dúvida de que o Ingoma Sawampula é uma das maiores e melhores marcas da província e saúdam a Rádio Moçambique pelo programa.
4: Arlete Paulo. Que o programa é bom, assim aprendemos a valorizar mais a cultura. Dizer aos meus queridos companheiros de Nampula possam estar lá presentes.
5: Avelino Achibo, dizer à população, tem que atirir lá para ver se podem ajudar os nossos músicos para aqueles que vão vencer, né?
1: Além dos músicos finalistas, artistas locais como Professor Lai, FZ Fila Nova e Tony Fernando subirão ao palco no evento de mais logo.
0: Haverá então festa rija em Nampula, mas logo em Goma, São Moampula, portanto, a parada musical da Rádio Moçambique, promovida pela emissora provincial de Maputo, vai à gala final. Ou melhor, na emissora provincial de Nampula, assim é que é, esta parada vai à gala final hoje na cidade de Nampula. Fechamos aqui o Jornal da Tarde. Em nome de uma vasta equipa que o tornou possível, despedem-se Jerome Nwamba, que esteve na sonorização, e Simon Cabue na edição e apresentação. Boa tarde.
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9: Estimado ouvinte, muito boa tarde e seja bem-vindo à primeira edição do Jornal de Nampula desta sexta-feira, 10 de julho de 2026. O Conselho Municipal da cidade de Nampula vai financiar este ano mais de 1000 projetos de geração de renda durante a implementação da segunda fase do Fundo de Desenvolvimento Econômico Local, FIDEL. Faltam menos de 3 horas para o arranque da gala da finalíssima do Icomasa Uampula, a parada da música ligeira promovida pelo emissor provincial da Rádio Moçambique em Nampula. Estes e outros assuntos serão desenvolvidos dentro de instantes nesta edição do Jornal de Nampula, que leva assinaturas de Otávio Fonseca e Jamal Afonso. Tenha uma boa escuta. Treze horas e dois minutos e seja bem-vindo. O Conselho Municipal será o palco nesta tarde da parada musical denominada Icomasa Uampula. Vamos ouvir toda a história com o jornalista Fidalgo Júnior.
10: Icomasa Uampula. Faltam menos de 3 horas para o arranque da gala da finalíssima do Icomasa Uampula, a parada de música ligeira promovida pelo emissor provincial de Nampula da Rádio Moçambique. O Salão Nobre do Conselho Municipal de Nampula é o local escolhido para o desfile dos 10 músicos finalistas desta temporada, que ao cair do pano serão conhecidos os 5 melhores artistas nas categorias de melhor canção, canção mais votada, prémio carreira, prémio revelação e melhor voz. A direção do emissor provincial de Nampula da Rádio Moçambique garante que está tudo a posto para o evento de dentro de instantes, assegurou Araíbo Suamie, chefe das emissões.
11: Neste momento, o nosso protocolo está a trabalhar no sentido de as coisas acontecerem tal como nós, e todos os convidados, os músicos concorrentes estão preparadíssimos, toda a comissão também está preparada. Em termos de equipamento, todo o equipamento está instalado no local da atividade, tudo está em boas condições e aposto para que a atividade inicie na hora prevista sem sobressaltos.
10: A população de Nampula não tem dúvida de que o Icomasa Uampula é uma das maiores e melhores marcas da província e saúdam a Rádio Moçambique pelo programa. Ainda convidam o público a estar na finalíssima.
12: Arlete Paulo, que o programa é bom, assim aprendemos a valorizar mais a cultura e isso é bom hoje em dia. Dizer aos meus queridos companheiros de Nampula possam estar lá presentes, dizer que será uma boa experiência para todos.
15: Avelino Achibo, vivo no bairro de Napipini, por gritir, né? Dizer à população, tem que atirir lá para ver se podem ajudar os nossos músicos e para aqueles que vão vencer, né?
10: Além dos músicos finalistas, artistas locais como Professor Lai, FZ Fila Nova e Tony Fernando subirão ao palco no evento de mais logo.
9: O Conselho Municipal será nesta tarde o palco da parada musical ligeira da Rádio Moçambique, denominada por Icomasa Uampula. O Serviço Nacional da Salvação Pública, SENSAP, em Nampula, está a reforçar as ações de sensibilização e fiscalização junto dos fretistas para não venderem o combustível aos revendedores ambulantes que usam galões plásticos para a sua conservação. Jornalista Albano Xavier.
2: A ação visa desencorajar o uso de galões plásticos como recipiente para a conservação do combustível, com vista a travar fatalidades causadas pela má conservação ou manuseio deste produto inflamável. O porta-voz do Serviço Nacional de Salvação Pública de Nampula, Abelo Chinei, disse que para o efeito, e principalmente neste período, foram mobilizados técnicos do setor que se encontram posicionados nos postos de venda de combustível para evitar ações de risco de emergência. Abelo Chinei manifestou preocupação em relação aos informais que muitas vezes conservam o combustível nos galões plásticos nas suas residências sem observância de nenhuma regra de segurança, causando incêndios e até mortes. E acrescenta.
6: É a mensagem que nós sempre deixamos, principalmente para os proprietários das bombas de combustível. É preciso fiscalizar, é preciso afastar os jovens que vendem combustível ao redor das bombas de combustível. Porque nem todas as bombas de combustível, em algum momento, nós dizemos que não tem combustível, mas às vezes nem que eles têm combustível. Então, tendo combustível e aqueles jovens estão a vender ao redor, qualquer situação que for acontecer, praticamente irá afetar as próprias bombas de combustível. Uma vez que as bombas de combustível, hoje em dia, são um parque de estacionamento de viatura e essas bombas estão ao redor das residência, praticamente haverá danos avultados. Então é importante que tenham essas cautões, que quando vem alguém a vender combustível ao redor, é preciso expulsar mesmo. Nós dizemos expulsar porque para evitar para que não venha a acontecer qualquer situação.
2: Porta-voz do Serviço Nacional de Salvação Pública de Nampula, Abelo Chinei, apelando os proprietários das bombas de combustível para não venderem o produto aos revendedores informais que optam pelo uso de galões plásticos para sua conservação, para evitar incidentes.
9: O Conselho Municipal da cidade de Nampula vai financiar este ano mais de 1000 projetos de geração de renda durante a implementação da segunda fase do Fundo de Desenvolvimento Econômico Local, FIDEL. Para viabilizar a implementação dos projetos, o município da cidade de Nampula dispõe de 21 milhões de meticais. A vereadora das atividades económicas no município da cidade de Nampula, Cláudia Marques, informou que nesta fase serão também incorporados alguns projetos que não foram financiados na primeira fase do FIDEL ao nível do município de Nampula. Cláudia Marques informou que neste momento decorre o trabalho de seleção dos projetos recebidos para beneficiarem de financiamento.
13: Não só vamos formar nestas áreas, como vamos formar também em outras áreas ligadas à área financeira, como poupança, por exemplo, que sabemos que nós temos pouca cultura de poupar. Sabemos que temos poucos recursos, mas desses poucos recursos temos que começar a aprender a guardar alguma coisa para situações futuras.
9: Dizemos que o Conselho Municipal da cidade de Nampula vai financiar este ano mais de 1000 projetos de geração de renda durante a implementação da segunda fase do Fundo de Desenvolvimento Económico Local. Continuamos a transmitir o Jornal de Nampula em tempo real, numa altura em que já se passam 8 minutos depois da hora 13. O secretário de Estado na província de Nampula, Fernando Bemani, disse que a sociedade civil é chamada a intensificar os problemas que afetam as comunidades para a promoção do desenvolvimento socioeconômico sustentável da província. Novamente em antena, Albano Xavier.
2: Fernando Bemani falava nesta quinta-feira em Nampula, na 28ª sessão do Observatório do Desenvolvimento Provincial, que decorreu sob o lema Nampula por Diálogo e Parceria para o Desenvolvimento Inclusivo, Sustentável e Coesão Social. Segundo o secretário do Estado de Nampula, o fortalecimento de alianças entre a sociedade civil e o governo é crucial para dar continuidade com a implementação dos vários projetos de desenvolvimento em prol do bem-estar da população.
14: E vou pedir a vocês, sobretudo a sociedade civil, para dar todo tipo de apoio. A nossa missão é desenvolver as nossas comunidades, desenvolver a nossa localidade, o nosso distrito e a nossa província. E sem apoio da sociedade civil, não somos nada. Sem apoio da nossa comunidade, não somos nada. Não é só falar. Não temos água, como conseguirmos água? Não temos escola, como conseguirmos escola? Não temos estrada, então qual é a ideia de termos estrada? Eu costumo dizer, se o chefe do posto chega num sítio, fica lá 6 meses, não há nada de alteração. Então é melhor você encontrar outro mecanismo, porque tem que encontrar uma alteração, uma coisa bonita para a população. Depois de 6 meses, já é possível fazer uma coisa boa.
2: Já? O governador de Nampula, Eduardo Abdullah, disse que a província registrou o ano passado um crescimento assinalável nos setores da agricultura, saúde, educação, água e energia, fruto do contributo dos parceiros de cooperação.
16: Na agricultura, tivemos uma boa campanha agrária. A produção de cereais, leguminosos e oleaginosos aumentou, contribuindo para a segurança alimentar e nutricional de milhares de famílias. Na saúde, expandimos o acesso aos serviços com reabilitação de unidades sanitárias e a contratação de mais profissionais. Reduzimos os casos de malária e aumentamos a cobertura de vacinação.
2: Governador de Nampula, Eduardo Abdullah. A 28ª sessão do Observatório do Desenvolvimento Provincial juntou administradores distritais, presidentes dos municípios, delegados das instituições públicas e financeiras e a sociedade civil.
9: Jornalista Albano Xavier com ecos da 28ª sessão do Observatório Provincial de Nampula. O diretor da Faculdade de Educação e Comunicação da Universidade Católica de Moçambique entende que o livro intitulado Digitalização das Línguas Moçambicanas e Inteligência Artificial, Desafios e Perspectivas, é um forte instrumento para repensar nas estratégias de prevenção do futuro digital da cultura e a identidade nacional. Jornalista Fidalgo Júnior.
1: Da autoria dos professores Armindo Ngunga e António Ndapassoa, Lino Samuel, diretor da Faculdade de Educação e Comunicação, revelou que obter o livro, os seus leitores estarão a conhecer outras estratégias de tornar a língua materna mais conhecida pelo mundo e como Moçambique poderá participar na revolução tecnológica através do conhecimento.
17: Este livro permite ao leitor compreender como Moçambique pode participar nesta revolução tecnológica sem renunciar à sua identidade cultural e linguística, mais do que acompanhar uma tendência global. A obra convida-nos a refletir sobre o lugar que o país deseja ocupar na sociedade do conhecimento.
1: O evento que decorreu esta quinta-feira na Faculdade de Educação e Comunicação na cidade de Nampula, Geraldo

0: da capital moçambicana.
1: Continuamos a apresentar a primeira edição do Jornal de Nampula desta sexta-feira, 10 de julho de 2026. Passemos agora para o desporto. O técnico do Desportivo de Nacala diz que tem todos os elementos à sua disposição para receber e derrotar o Ferroviário de Nampula, consequentemente passar para a etapa seguinte da eliminatória da Taça de Moçambique, fase regional, Zona Norte. Calixto Pedro.
2: O encontro está marcado para este sábado no campo dos locomotivas da Maiaia, no bairro de Matrapo, em Nacala. O treinador do Desportivo de Nacala, André Amis, mais conhecido por Zélio, referiu que, jogando em casa, preparou o conjunto na perspectiva de suplantar o adversário, mesmo reconhecendo que os locomotivas da chamada capital do Norte estão a atravessar bons momentos no Moçambola por conta dos resultados satisfatórios.
3: Em termos da preparação para este jogo de Taça Moçambique, então eu diria que está numa boa fase, apesar de ter um pouco de dificuldades. Então, para este jogo, eu creio que, apesar de respeitarmos o adversário, que é o Ferroviário de Nampula, uma grande equipe, está no outro campeonato, nós estamos na segunda liga, mas vamos jogar de igual por igual.
2: André Amis, mais conhecido por Zélio, treinador do Desportivo de Nacala, em antevisão do jogo deste sábado, diante do Ferroviário de Nampula, referente à fase regional Zona Norte da Taça de Moçambique.
1: No desporto recreativo, dizer que as equipas do AC Milan e Rasgadinha, em masculino, AGC de Namicopo e Cemitério VIP, em feminino, passaram para a final da Copa Municipal no posto administrativo de Namicopo, torneio de futebol alusivo às festividades do dia 22 de agosto, dia da cidade de Nampula. Jornalista Gracinda Cramagi.
4: O presidente das equipas do posto administrativo de Namicopo, Albano Fernando, referiu que na final serão premiados os primeiros classificados em masculino, assim como em feminino. Albano Fernando fez saber que as equipas chegaram à final por mérito, fruto de empenho e dedicação. O responsável desportivo de futebol lamentou a falta de acompanhamento dos talentos que são despoletados nestas competições.
5: Mas muitas das vezes tem-se registrado, eventos terminam e os selecionados ficam só por lá. Em algum momento aquilo ali afeta, então até já não sei exatamente quais são os passos subsequentes após ao término. Mas eu dava de opinião mesmo que isso não ficasse por aqui, que do tempo não dependêssemos só de 22 de agosto, tem que vir sempre algo para ficar. Dar-se exatamente o acompanhamento para dar oportunidade jovem, porque estamos a trabalhar no intervalo alusivo a isto e acaba e nós estamos a dar continuidade, já que vamos exatamente estragar aquilo que já foi construído.
4: Presidente das equipas do posto administrativo de Namicopo, Albano Fernando, frisou que depois da competição será feita a seleção para representar em Namicopo na competição a seguir ao nível da cidade.
1: Com este apontamento de reportagem sobre o desporto, estimado ouvinte, marcamos o ponto final da primeira edição do Jornal de Nampula, do dia 10 de julho de 2026. Mas antes, não se esqueça de dirigir-se ao Conselho Municipal, onde será o palco nesta tarde da Parada Musical Ligeira da Rádio Moçambique, denominada Icomá Saguampula. O convite está feito. Até à próxima. O jornal teve assinaturas de Otávio Fonseca e Jamar Afonso. Aquele abraço.
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3: Do Conselho Executivo Provincial de Nampula, recebemos o seguinte comunicado relativo ao reajuste de tarifas de transporte interdistrital de passageiros. O Conselho Executivo da Província de Nampula, através da Direção Provincial dos Transportes e Comunicações, informa a todos os cidadãos, operadores de transporte e demais interessados que foram aprovadas novas tarifas para o transporte rodoviário interdistrital de passageiros. 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Nos termos da deliberação aprovada, as tarifas passam a ser calculadas da seguinte forma: 2,50 meticais por quilômetro passageiro para percursos realizados em estradas asfaltadas e 2,50 meticais por quilômetro passageiro para percursos realizados em estradas de terra batida. O reajuste visa garantir a continuidade, segurança e sustentabilidade dos serviços de transporte, assegurando simultaneamente o equilíbrio entre os interesses dos operadores e dos utentes. 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
5: Olá.
4: Nova Queimara, recebemos o seguinte convite para a participação da ronda de reuniões de consulta pública para a apresentação dos resultados do censo e inventário patrimonial da proposta do projeto da nova mina de Mualade da Queimar, província de Nampula. A Queimar pretende minerar o novo depósito de Mualade, situado a aproximadamente 800 metros ao norte do depósito de Pelivile, atualmente em operação, ambos dentro da concessão mineira da Queimar. A operação de mineração é necessária para garantir a continuidade do fornecimento de matéria-prima para manter a taxa de produção atual de 1,2 milhão de toneladas de ilmenita, além dos coprodutos do zircão e rutilo. A mina de Mualade foi classificada pelo Ministério da Agricultura, Ambiente e Pescas como sendo de categoria A+, sendo obrigatório a elaboração de um estudo de impacto ambiental. Para a elaboração do plano de reassentamento, parte integrante do EIA, foi contratada a empresa Coastal Environmental Service Mozambique, que está a elaborar o PR de acordo com o decreto número 31/2012, regulamento sobre o processo de reassentamento resultante de atividades económicas e diploma ministerial número 156/2014, diretiva técnica do processo de elaboração e implementação dos planos de reassentamento. O projeto proposto irá desencadear o reassentamento econômico em 6 comunidades. Da forma a dar continuidade a este processo, a SES vem por este meio informar ao público e às partes interessadas que pretende realizar mais uma ronda de consultas públicas do plano de reassentamento entre os dias 14 e 16 de julho de 2026. Esta será a segunda ronda de consultas públicas para as comunidades de Namaíze, Sé, Muholone, Mpuiri, Katoa e Nampeia, e a primeira ronda de consultas para a comunidade de Pelivile. A reunião com a comunidade de Pelivile decorrerá nas instalações da sede da localidade de Pelivile. As consultas serão realizadas de acordo com o calendário, com o objetivo de apresentar os resultados do censo e inventário patrimonial. Os resultados das discussões sobre compensações e terra alternativa para o reassentamento econômico. Local, Comunidade de Maíze, Sé, dia 14 de julho de 2026, às 9 horas. Comunidade de Muholone, dia 14 de julho de 2026, às 14 horas. Comunidade de Ipuiri, 15 de julho de 2026, às 9 horas. Comunidade de Katoa, 15 de julho de 2026, às 14 horas. Comunidade de Nampeia, dia 16 de julho de 2026, às 9 horas. E, finalmente, a comunidade de Pelivile, dia 16 de julho de 2026, às 14 horas. O resumo não técnico do projeto de Mualade está disponível para consulta pelo público nos seguintes locais. A Direção Nacional do Ambiente e Mudanças Climáticas, Maputo, a Direção Provincial de Desenvolvimento Territorial e Ambiente de Nampula, a Secretaria da Administração do Distrito de Moma, a Secretaria da Localidade de Pelivile, no site da SES, http://www.sesnet.co/public-documents. Escritório da Queimar em Topuito. Para mais informações, contacte SES pelo telefone 87 80 24 483, e-mail i.book@ sesnet.co.za, Equipa de Relações Comunitárias da Queimar, Roda Mabuluco, pelo telefone 8449-78054 ou através do e-mail mabuluco@queimarmos.com ou Joana Abílio pelo telefone 84-71-46-017 ou ainda através do e-mail jabilu@queimarmos.com. Acabamos de apresentar um convite para participação de ronda de reuniões de consulta pública para apresentação dos resultados do censo e inventário patrimonial da proposta do projeto da nova mina de Mualarde da Queimar, província de Nampula.
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0: São 14 horas em Moçambique.
1: Atualização informativa por Julieta Moçanhane. Boa tarde.
2: Muito boa tarde. Moçambique passa a usar drones de alta capacidade para mapear zonas inundadas e localizar vítimas no âmbito de um projeto de monitoria e gestão de desastres naturais. No âmbito desta iniciativa, foram disponibilizados equipamentos modernos de análise de dados, incluindo 9 drones profissionais para mapear zonas inundadas e localizar vítimas. Hoje teve lugar em Maputo a cerimónia de graduação de 30 técnicos formados no âmbito deste projeto de monitoria e gestão de desastres, um ato dirigido pela Primeira-Ministra Bem-vinda Levi.
3: A utilização de drones na gestão de desastres naturais é uma iniciativa que consubstancia o compromisso do Governo em adotar tecnologias inovadoras para a monitoria de eventos climáticos extremos, conducentes à proteção da vida humana, do tecido social e económico do país. O uso de drones como ferramenta para monitoria em tempo real, mapeamento das áreas afetadas e o envio de informações instantâneas aos centros de coordenação e de resposta a desastres naturais, é uma solução inovadora que promete transformar a forma como lidamos com este tipo de fenómenos.
2: O projeto de monitoria e gestão de desastres naturais está orçado em cerca de US$ 1 milhão e foi financiado pelo Governo da Coreia e o Banco Africano de Desenvolvimento. O Governo diz que está a reforçar a capacidade interventiva das agências de desenvolvimento regional para torná-las catalisadoras do crescimento económico e social do país. A posição foi defendida esta sexta-feira em Maputo, na assinatura de um memorando de entendimento pelos governos de Moçambique e do Reino dos Países Baixos, para a disponibilização de 12,5 milhões de euros para o fortalecimento do setor de sementes. O ministro da Planificação e Desenvolvimento, Salim Valá, que assinou o documento, disse que a estratégia passa pela diversificação da produção com enfoque para os pequenos agricultores.
4: Uma agricultura cada vez mais forte, liderada por micro, pequenas e médias empresas de moçambicanos, com jovens formados a serem colocados no circuito produtivo, o governo, neste ciclo, está apostado em reforçar as agências de desenvolvimento regionais, como a Agência do Zambeze, temos a Agência de Desenvolvimento Integrado do Norte, e torná-las instituições catalisadoras do desenvolvimento econômico e social local, a par das contribuições dos governos provinciais, distritais, municipais, postos administrativos e localidades.
2: A implementação do projeto MBEU será coordenado por um consórcio liderado pelo Instituto de Investigação Agrária de Moçambique e o Instituto de Pesquisa Wageningen Social and Economic Research do Reino dos Países Baixos. A vice-presidente do Tribunal Supremo afirma ser urgente que se ultrapasse o problema de superlotação dos estabelecimentos penitenciários no país. Para Matilde de Almeida, é preciso que os juízes sejam audazes e criativos na aplicação dos mecanismos legais perante a superlotação das cadeias.
5: O magistrado deve ser alguém de mente aberta, que consegue encontrar as soluções no seu processo, sem violar a lei, naturalmente. Nós não podemos ser contra a lei, mas nós também não podemos ser tão agarrados à lei que não consigamos resolver os problemas do cidadão. Praticamente todos os distritos têm situações de superlotação das cadeias, embora não seja de forma tão gritante. Temos uma situação que eu chamaria de exemplo, que é o distrito de Nhamatanda. Tem a penitenciária com soluções próprias que vêm da própria direção da penitenciária.
2: Matilde de Almeida falava a jornalistas esta sexta-feira na cidade da Beira, no fim de uma visita de 4 dias para a monitoria e avaliação do desempenho dos tribunais da província de Sofala. A empresa Linhas Aéreas de Moçambique alerta para a ocorrência de possíveis atrasos, alteração de horários e outros ajustamentos operacionais devido a nevoeiro na cidade de Maputo. O nevoeiro registado na madrugada de hoje impediu a aterragem segura de algumas aeronaves no Aeroporto Internacional de Maputo, daí que os voos Tete, Maputo e Maputo Beira Maputo foram encaminhados para o Aeroporto da Beira. Um comunicado da LEM refere que o nevoeiro continua a criar constrangimentos nas operações da companhia, com impacto em vários voos de chegada e partida de Maputo. O documento refere ainda que as equipes continuam a acompanhar a evolução das condições meteorológicas em coordenação com as autoridades aeroportuárias e os serviços de controle do tráfego aéreo para que as operações retomem com segurança o mais breve possível. Foram as notícias esta hora, as próximas às 15 horas.

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14 horas e 20 minutos. Última hora do encontro de amizade na Rádio Moçambique. Encontramos então com música em tarde de sexta-feira.

fazer 30 minutos. A partir das 15 horas estaremos então no Salão Nobre do Conselho Municipal da cidade de Nampula. Vai acontecer a finalíssima do Icoma Sawampula.

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indicação de que temos condições todas elas criadas no Salão Nobre do Conselho Municipal da cidade de Nampula, onde vai acontecer, portanto, a finalíssima do ICOMA Ação Ampla. Vamos ao Salão Nobre do Conselho Municipal de Nampula, ao encontro dos colegas que estão, portanto, em frente deste evento. E é para já.

Não temos ainda tanto alguma incidência do Salão Nobre do Conselho Municipal da cidade de Nampula. Vamos então fazendo aqui alguma insistência para entrarmos em contato com os colegas que se encontram naquele salão, portanto, onde hoje vai acontecer a finalíssima do ICOMA Sawampula. Vamos novamente voltar então. Vamos tentar criar condições aqui no Salão Nobre do Conselho Municipal. Vamos lá então entrar em contato com os colegas que lá estão posicionados. Ainda sem condições então para conversarmos com os colegas que estão no Salão Nobre do Conselho Municipal da cidade de Nampula.

0: 14 horas e 55 minutos, vamos de imediato ao Salão Nobre do Conselho Municipal da cidade de Nampula, ao encontro do colega Rajab Hassani, também e Otávio Fonseca, que estão a cobrir, portanto, o evento da finalíssima do ICOMA Salampula. Boa tarde, Rajab.
1: Para viva, Pablo Malico, respondendo de facto a partir do Salão Nobre do Conselho Municipal, local onde vai, aliás, local onde está a colher esta quinta edição do ICOMA Salampula. Portanto, as pessoas ainda vão chegando e tudo para fazer com que a festa decorre sem sobressaltos. O ambiente instalado, só para fazer uma pequena descrição, é de muita alegria. As cadeiras já vão sendo ocupadas, o protocolo está recheado, está vestido a rigor. E, portanto, a qualquer momento, Rajab, a festa inicia.
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1: Portanto, é isto que o meu colega Rajab Hassani fez referência. São 10 artistas que vão poder desfilar na tarde de hoje, aqui no município de Nampula, no âmbito do ICOMA Salampula. É uma parada musical promovida anualmente pela Rádio Moçambique, emissora provincial de Nampula. Tudo isso com ênfase de trazer os talentos que emergem nesta classe de músicos. Mas também, para esta parada, tem alguns convidados, como são os casos do professor Lai e FC Vila Nova e da Maíra, para além de outros cantores que também vão fazer parte desta festa. O ambiente, como estava a dizer aqui, Pablo Malico, é de muita alegria. O som já vai ficando lotado e as pessoas já vão aparecendo de um lado e do outro. O protocolo vai fazendo o acompanhamento das pessoas que acabam de chegar e tudo na perspectiva de que a festa decora num ambiente de alegria, Rajab.
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1: De facto, o ambiente está a chegar perfeitamente, o som está a chegar perfeitamente. Vamos tentar perceber com o Instituto de Máquina, um dos organizadores deste evento, com relação a esta parada. Trata-se da quinta edição do ICOMA Salampula.
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4: O projeto de monitoria e gestão de desastres naturais está orçado em cerca de $1 milhão e foi financiado pelo Governo da Coreia e o Banco Africano de Desenvolvimento. O Governo diz que está a reforçar a capacidade interventiva das agências de desenvolvimento regional para torná-las catalisadoras do crescimento económico e social do país. A posição foi defendida esta sexta-feira em Maputo na assinatura de um

15 horas e 2 minutos. Enquanto vão sendo criadas as condições técnicas para a transmissão deste grande evento que tem a ver com a finalíssima do ICOMA Saoampula no Conselho Municipal da cidade de Nampula, portanto, neste caso, no Salão Nobre. Vamos então continuar aqui com música enquanto aguardamos a criação de condições técnicas para que o evento decorra sem sobressaltos.

15 horas e 12 minutos, voltamos ao Salão Nobre do Conselho Municipal da cidade de Nampula, onde está a acontecer a finalíssima do ICOMA Sawampula. Boa tarde, Otávio Fonseca.

0: as pessoas vão chegando de um lado a do outro, mas também o protocolo vai indicando a posição de cada pessoa que se faz neste recinto, no sentido de dirigirem-se aos locais, nos seus assentos, para verem de perto os artistas que vão fazer a festa nesta edição. Está comigo também o colega Regis Guassano, que vai também ouvir a expectativa da gente que está aqui com relação a este evento. Rajab Hassani, estás desse lado? Como é que vai o ambiente desse lado, Rajab?
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0: Exatamente. A nossa voz está chegar em perfeitas condições em relação à primeira intervenção em que as nossas vozes chegavam... para que, de facto, esta nossa transmissão corra sem sobressaltos, a partir daqui do Salão do Conselho Municipal, onde, dentro de instantes, começa a festa. Do outro lado, consigo visualizar aqui a presença do administrador de Memba, que também vem presenciar aqui, vem vivenciar em loco, né? Os artistas que vão desfilar aqui nesta festa, a Parada Musical da Rádio Moçambique. As figuras de honra, como são os casos dos delegados do emissor provincial de Cabo Delgado, de Niassa, também já estão-se a fazer presentes cá neste local. E dizer que este evento, promovido pela Rádio Moçambique, contará também com a presença especial do diretor de produção da RM ao nível do país, que também já está cá, o senhor Arão Kwambi, para quem não conhece, vai também ver aqui ao vivo e não só a voz. Portanto, são estas e outras figuras que vão fazer parte desta festa que dentro de instantes inicia. Rajab.
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0: Portanto, é isso mesmo, colega, o que estava a fazer menção. Esta edição é uma edição que também contará com figuras da nossa província e vamos querer que tudo corra sem sobressaltos. Malico, não sei se desse lado alguma questão queria avançar com relação a este local onde nos encontramos, aqui no interior do Salão Nobre do Conselho Municipal da cidade de Nampula.
2: Sim, sim, Otávio, só para tanto percebermos um bocadinho em termos de presença, em termos de afluência, em termos de participação das pessoas, como é que estamos aí neste momento, os convidados, como é que está a sala neste momento?
0: Portanto, os convidados vão chegando de gota a gota,

0: mas tudo indica que a sala estará lotada, tendo em conta que esta edição é uma edição que veio para ficar e os artistas prometem fazer a festa retumbante, mas também é uma edição que o emissor provincial de Nampula espera atingir as suas expectativas. Vou passar a palavra ao colega Rajab Hassani para ouvir a expectativa de algumas pessoas que já estão cá no interior do Salão Nobre a quererem ver in loco a quinta edição do Ikomasa Wampula. Rajab.
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0: Portanto, foi assim a retiração do colega Rajab Hassani. Mas também, quem está cá no Salão Nobre do Conselho Municipal e o administrador de MEBA, o senhor Manuel Cintura, que também vem cá para assistir os 10 artistas que vão desfilar dentro do estádio. Senhor administrador, expectativa com relação a esta quinta edição do Ikomasa Wampula.
4: Boa tarde. A expectativa é grande, porque o Ikoma Moçambique é o nosso símbolo para nós moçambicanos. Todo o povo, toda a comunidade é conhecida pela sua cultura. E nós, quando manifestamos sempre revelando aquilo que somos, é muito importante. A expectativa é grande, porque isso demonstra que a Rádio Moçambique, que o governo de Moçambique, valoriza as nossas culturas. Por isso, estamos aqui para vir assistir em loco.
0: Pela primeira vez que vem participa nesta edição.
4: Exatamente, a primeira vez que eu participo. Só tenho acompanhado através da rádio, às vezes já tenho comprado naquela altura, quando existiam. Era um cacete, né? Para acompanhar.
0: Então hoje decidiu vir pessoalmente para viver.
4: Não, e tive um convite da Rádio Moçambique interessado, então tive que vir para estar presente. Não foi uma questão voluntária, senão fui convidado para vir para participar.
0: Administrador, um apelo específico para aquelas pessoas que não tiveram oportunidade de estar cá e para outras edições?
4: Não, para os que não puderam gastar ou não vão poder gastar, sintonizar a rádio para acompanhar, ouvirmos a nossa bela música de Moçambique, de Nampula em particular. Muito obrigado.
0: Obrigado. Então, foram depoimentos aqui do administrador de MEBA, o senhor Manuel Cintura, e a sua expectativa com relação a esta quinta edição de Comaça Nampula, uma edição como fizemos menção. Estarão presentes cá 10 artistas, para além dos convidados especiais. É apenas que o amigo ouvinte está desse lado, o senhor está a acompanhar, tinha que estar cá para vivenciar e ver de perto as 10 figuras, como dizia, que vão poder desfilar neste evento. É um evento organizado pela Rádio Moçambique, trata-se da quinta edição do ICOMAN Sawampula. Vamos tentar perceber do outro lado onde se encontra o meu colega Rajab Hassan, mas pessoas querem falar sobre ICOMA Sawampula. Rajab.
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0: muito obrigado Rajab Hassan. Vamos tentar também ouvir aqui depoimentos de uma cidadã que também veio cá no município de Nampula para assistir à quinta edição do ICOMAN. Nome completo, é pela primeira vez que vem para cá?
6: Sim, é pela primeira vez. Chamo-me Xana. É pela primeira vez a ver este programa e me emocionou muito ao ver o programa. E
0: qual é a expectativa?
6: A expectativa? Gostaria que todo mundo ganhasse bem esse concurso.
0: Vi ver os cantores ao vivo. Qual é a sua a preferência aqui?
6: É, na raça oculta.
0: Por quê?
6: Gosto muito das músicas dele. Ele é muito ativo, entre outros.
0: Quer deixar um apelo específico para aqueles que estão em casa e não tiveram a oportunidade de estar em casa?
6: Gostaria que das próximas vezes eles possam vir participar do evento. Acredito que é uma experiência muito boa. E venham mais vezes.
0: Venham mais vezes. Este é o apelo deixado aqui para esta cidade. Vamos tentar também perceber com o outro irmão que está aqui. Nome completo, irmão. Por que está aqui no município?
7: Chamo-me Asmur Noro, estou aqui no município para assistir o evento, na verdade. Sim, sim.
0: O que te levou de casa para aqui? são os cantores da sua preferência?
7: Os cantores da minha preferência são da Maíja, professor Lai, porque são diretamente de Nampula.
0: Sim, sim. Então, vem para ver ao vivo.
7: Venho para ver ao vivo.
0: E para aqueles que não têm a oportunidade de virem ver ao vivo, qual é o apelo que queria deixar? Qual é a mensagem?
7: O que eu queria deixar é que venham mais vezes, procurem mais informações. Talvez algumas pessoas não tinham informação que hoje haveria esse evento. Então, venham mais vezes, escutem mais as rádios, não sei o que, essas coisas.
0: Tens assistido o ICOMA? É pela primeira vez?
7: Tenho assistido algumas vezes e nunca participei ao vivo. Mas sabe que hoje vou participar ao vivo do ICOMA.
0: A penúltima vez, onde é que estava-se a realizar?
7: Na verdade, já me esqueci.
0: Já se esqueceu. Rajab Assamis, vamos tentar fazer um pouco aqui, espécie de pergunta aos nossos...
1: Uhum.
0: Aos nossos irmãos que vieram para cá, o que estava a ser entrevistado, Alex, o que eu estava a falar com ele, não se recorda a última vez onde é que a edição de como foi
1: realizada. Será nem Yaya. A Rádio Moçambique, ensina nem.
8: Ensina que nem a Nilassana Ernesto.
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0: Portanto, são estes depoimentos que estamos a colher dentro do município, aqui no salão do Conselho Municipal, local onde, dentro de instantes, vai acolher a quinta edição do ICOMA Sawampula, uma edição, como estamos mesmo aqui a fazer referência, que desfilarão 10 artistas. São estes, e vamos saber quem é o primeiro, quem é o segundo, quem é o terceiro, tendo em conta as suas classificações e categoria. Vai se eleger a música mais votada, a voz de revelação, dentre outras categorias. Malico, alguma questão?
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0: Muito obrigado o colega Abdullah Fai não Pablo Malico como havia feito a referência. De facto, nós estamos aqui no Conselho Municipal local, onde dentro de alguns minutos inicia a quinta edição do ICOMA Sawampula. Rajab.
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10: ben de facto eu penso que a expectativa é enorme Abdulafai tendo em conta que muita gente veio para aqui para ver ao vivo os cinco artistas que vão desfilar dentro do estande. Dá para fazer menção aqui a alguns convidados que também farão parte desta festa. Trata-se do Tony Fernando, que também dentro de alguns estandes estará entre nós. Para além de Tony Fernando, da Maíja e FC Vila Nova, deste lado consigo visualizar o Mr. Hule, o grande produtor da música, está entre nós e também fará parte deste evento a Gilara, que também já está cá, e faço também, aliás, consigo visualizar deste lado onde eu estou algumas caras, como é o Mr. Ok, então, como dizia aqui o colega Rajab Hassan. Então, Abdulafai, eu penso que a expectativa é enorme e os convidados já estão cá, alguns, enquanto outros vão chegando. Do outro lado, Rajab Hassan, quero tentar perceber na íntegra com o chefe das emissões da Emissão Provincial de Nampula como é que estão criadas as condições acauteladas neste momento. Rajab.
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10: De facto foi assim então depoimentos do chefe da emissão das emissões dizia do emissor provincial da Rádio Moçambique em Nampula. Dizer que este programa também está a ser transmitido através do Facebook e o responsável está cá comigo, chama-se Jerry da Joana, com quem vamos perceber se as condições estão criadas para que, de facto, o ouvinte que não tem acesso de estar cá pode assistir também através do seu dispositivo, do seu termómetro. Estamos em direto para a emissão provincial. Como é que estamos condicionados cá?
1: Muito obrigado pela palavra. Dizer que, tecnicamente, nós estamos preparados, estamos prontos para transmitir este evento. É uma atividade que nós sempre viemos fazendo, a promoção do próprio programa Ecomação Ampla, uma vez que, para além de sermos transmissores, também desempenhamos o papel de design oficial deste programa e, tecnicamente, nós estamos preparados para a transmissão deste evento e espero que as pessoas que não puderam estar aqui conosco possam acompanhar.
10: Quando diz tecnicamente, está-se a referir de quem mesmo?
1: Das condições para a transmissão online através do Facebook, faremos também o mesmo para os canais do YouTube. Os nossos internautas que não puderam estar cá conosco poderão assistir através da página oficial do Emissor Provincial de Nampula da RM.
10: O Facebook está online neste momento?
1: Estamos a fazer alinhamento, mas está tudo pronto para que a gente entre ao ar.
10: Portanto, Raja Bassani, este é o responsável da transmissão deste evento através do Facebook, chama-se Gerda Joana, o encarregado desta transmissão via telemóvel. Para aqueles que têm seu Android, vão ter oportunidade de assistir via telefone. Dizer que dentro de alguns instantes inicia a parada musical, enquanto os convidados e já se fazem presentes cá no local. Vamos momentaneamente devolver a palavra para si, Abdullah Fai, tendo em conta que queria dizer algumas questões com relação a este. Antes de eu passar a palavra ao Raja Bassani.
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10: E de facto,
1: Abdullah Fai,
10: agora vamos
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10: de facto é isso que o administrador do distrito de Liuelpo acabou de fazer menção com relação a esta edição do ICOMAP. Dá para fazer referência neste local que aguarda-se a qualquer momento do governador da província de Nampula, Eduardo Abdullah, para além do secretário de Estado, também são convidados de honra que vão fazer parte desta festa. É uma festa que irão desfilar 10 músicos, nomeadamente o Harry Santana, o Big Simox, Raça Oculta, Jogilga, Luisa Jack, Mista Malta, Romântico do Momento, Dose Inocente, Marisa Bragança, Mil Rantes. Portanto, são estes e outros convidados especiais que vão desfilar aqui nesta festa da Parada Musical e com uma Salão Pula, edição 2026, uma edição, como estamos sempre a fazer menção, que vai fazer muito sucesso. Aguarda-se a qualquer momento também aqui no interior do Salão Nobre do Conselho Municipal a banda que vai acompanhar os 10 artistas que vão atuar dentro de estantes. Recordar também que temos como convidados aqui o Tony Fernando, o professor Maia, também a Dama Iger, o UFC Fila Nova, dentre outros artistas de renome da nossa província, estão cá também para fazer parte desta festa. Rajab Hassani, a palavra é consigo e parece que há mais expectativas das pessoas que estão dentro da sala.
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10: De fato, boas coisas realizam-se cá no inter do Conselho Municipal, local que está a colher a quinta edição do Ecomaça Wampula. Vale a pena fazer menção de algumas pessoas que fizeram com que esta edição se materializasse. Estamos a falar de nossos patrocinadores. Trata-se do Conselho Municipal da cidade de Nampula, Agrovet, dentre outros patrocinadores que fizeram com que a quinta edição se materializasse. E porque, afinal de contas, a música é uma festa. A festa aqui no município de Nampula vai iniciar dentro de instantes. O protocolo continua a fazer o acompanhamento das pessoas que se fazem no interior cá do município. E as cadeiras já estão a ficar todas ocupadas. As figuras de honra, como fazia referência na pessoa do governador de Nampula e o secretário de Estado, a qualquer momento farão-se presente cá no interior do Conselho Municipal. Por parte da sede do emissor provincial, aliás, por parte da sede lá no Maputo, cá está o nosso administrador de produção, o senhor Arão Kwambi, que também se faz presente cá com algumas figuras que vêm por parte da sede do emissor provincial, aliás, da Rádio Moçambique, melhor, tudo isso para testemunharem a realização da quinta edição do Ecomaça Wampula. Rajab.
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10: de facto como dizia temos ka dentro do
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10: vamos tentar chegar a fala com algumas

0: Otávio Fonseca. Era, calma, pela Yula Vilana.
1: Exatamente, é isso. Estávamos ali a tentar namorar o nosso administrador de produção, o senhor Arão Kwame, para falar um pouco com relação a esta festa que dentro de instantes vai iniciar. Mas, enquanto vamos ainda aguardar a presença dele, uma vez que está reservado um espaço para proceder a um discurso de ocasião, vamos tentando perceber de outras pessoas que cá estão, o sentimento delas com relação. Vamos tentar agora ouvir. Vamos falar com o delegado do emissor.
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1: Queremos ouvir só duas palavras suas com relação a esta quinta edição do ICOMA São Amplo.
2: Muito obrigado, boa tarde a todos. Os ouvintes, neste caso. Esta edição, uma edição, este espetáculo da Fidelíssima, um espetáculo que já vem atrasado, já deveria ter acontecido algum tempo atrás, mas por razões da igreja, a nossa vontade, não foi possível. Só hoje é que é possível. Então, a expectativa é que tudo corra bem. Estão com a ansiedade de receber os prémios e a sala já está aqui com mais ou menos a equação da sala está praticamente preenchida. Então vamos esperar, neste momento estamos à espera dos representantes do governo.
1: Quanto prazer que todas as condições já estão acauteladas.
2: Sim, como se acompanha, todas as condições já estão acauteladas. Dentro de instantes acho que vamos começar com o espetáculo.
1: A quinta edição veio para ficar.
2: Penso que sim. Apesar de não termos parcerias seguras, mas penso que sim.
1: Obrigado, Sr. Delegado. Portanto, ficaram aí depoimentos do delegado do emissor provincial de Nampula, chama-se João de Brito Langa, a assegurar que todas as condições já estão criadas. Aguarda-se a qualquer momento o início da festa. Trata-se da quinta edição do ICOMA São Amplo. Vamos tentar também perceber da Hermínia Francisco, queremos sua expectativa com relação à quinta edição do ICOMA São Amplo. Sabemos que Hermínia é uma das colegas que já vivenciou as edições passadas. Qual a expectativa sua com relação a esta quinta edição?
3: Muito obrigada, Otávio Fonseca. Muito boa tarde, estimado ouvinte. Realmente, já vivenciei. Na verdade, eu é que criei o projeto. Diga-se assim, é o bono da verdade. É um projeto que, acredito, veio para ficar. As expectativas desta quinta edição são as maiores e melhores possíveis. Vejo aqui público composto, aqui no Conselho Municipal da cidade de Nampula. Quando falávamos da quinta edição em 2025, dizíamos que devia ser uma edição de arromba. E eu penso que é o que vai acontecer, porque os 10 finalistas são os melhores possíveis e esperamos que vença o melhor.
1: Algo diferente nesta quinta edição? As edições anteriores?
3: Bom, algo diferente, diria que não bem assim. O que está a acontecer é que uma criança de 5 anos é uma criança que já começa a ir para a escola. Vai para a escola é porque já está madura. Então, acredito que uma quinta edição que vai mostrar esta maturidade. Vamos demonstrar que é um projeto que veio para ficar e, acima de tudo, vamos demonstrar que estamos a postos a mostrar para Nampula que o ICOMA São Amplo é um projeto que veio dignificar a carreira do artista. Sabemos que há 5 anos os artistas andavam meio abandonados e hoje há esta tendência de reconhecê-los, dar-lhes visibilidade e as músicas destes artistas tocam muito mais agora na Rádio Moçambique e no país inteiro. Então é isso que se pretende, é este o objetivo de dar valor a estes artistas de Nampula, dar valor à cultura e, enfim, às artes e cultura.
1: Alguma expectativa, aliás, algum apelo para aqueles que não tiveram oportunidade de virem cá no interior assistirem o ICOMA?
3: É muita pena, porque a publicidade já está a passar há muito tempo. Era bom que o público de Nampula viesse em massa ao Conselho Municipal, ao Salão Nobre, para acompanhar, aplaudir estes artistas que conseguiram chegar à finalíssima, porque é uma luta renhida. Este é um projeto que é abraçado com amor pelos artistas, porque é um projeto que significa investimento. Então, ter o público em massa neste local seria, de alguma forma, acarinhar a estes artistas que deram tudo o que estava ao seu alcance para chegarem a esta finalíssima. Teremos aqui convidados de luxo, grandes artistas que vão desfilar este palco. Então, para o amigo ouvinte que ainda não adquiriu os bilhetes, eu penso que ainda vai a tempo, e aqueles que são curiosos e querem certamente ver não só os finalistas, como também os artistas consagrados da nossa província, o espaço é este, o dia é este, e certamente que não vão se arrepender.
1: Obrigado, Hermínia Francisco. Portanto,

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3: sisa
4: ficou para já que esta intervenção da nossa colega Gracinda Cramaja com relação a esta quinta edição do Icomaça Uampla. Abdullah Fai, aí nos estúdios, a nossa voz chega perfeita? Abdullah Fai, consegue nos acompanhar? Voltamos então aqui no Conselho Municipal. Estou diante uma das figuras a presenciar aqui o Icomá. Gostava que dissesse o nome. E qual é a sua expectativa em relação a esta quinta edição?
5: Grato pelo dizer o seguinte, eu sou bogaio em Nhancalaza, por sinal também sou o patrocinador do evento. Sou suspeito, não? E digo sinceramente que as expectativas são maiores. Esta é a quinta edição e estamos a evoluir bastante. Acredito piamente que o evento hoje vai superar o evento que anterior e isso está sempre a subir.
4: Então já vem com esta expectativa.
5: Sim. Ah, seria mal dizer o contrário, não? Não. Não podemos aqui levar forças negativas e acredito, mais uma vez, sinceramente e piamente, de que o evento vai ser um sucesso.
4: A recordar, amigo ouvinte, que este evento leva o patrocínio especial do Conselho Municipal e Agrovet, para além de outros que também fizeram com que este evento se materializasse e presenciasse aqui no Conselho Municipal. A qualquer momento, como dizíamos, iniciar com a festa, mas entretanto vou conversar com a chefe do protocolo deste evento, chama-se Lúcia Máquina. Como é que estamos organizados?
6: Bem, muito obrigado, Otávio Fonseca, Otávio ouvindo que está a acompanhar a nossa emissão da Rádio Moçambique. É a quinta edição do Icoma Sou Ampula. Estamos organizados de tal forma que hoje é o concretizar desta quinta edição, é a finalíssima. Está tudo acautelado, quer em termos logísticos e técnicos, de modo é que a nossa emissão, a nossa festa, o nosso espetáculo decorra a contento.
4: Algo diferente que vamos presenciar hoje com relação às edições anteriores?
6: É inédito. A cada gala ou a cada edição crescemos, a cada dia crescemos. Esta é, tal como estávamos a dizer, é a quinta edição, o que provavelmente não terá corrido da melhor forma. Na primeira, na segunda, na terceira e na quarta, a quinta procuramos melhorar. Mas o que eu vou deixar aqui dizer aqui ao ouvinte é que os prémios são motivadores e a Rádio Moçambique tem parceiros e amantes da rádio que de tudo fizeram para que a quinta edição se tornasse uma realidade e aos parceiros endereçamos a nossa profunda gratidão.
4: Obrigado, Lúcia Máquina. Vamos devolver o sinal aos nossos colegas lá no emissor para dentro de instantes entrarmos em simultâneo. Boa tarde.
7: 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Abdullah Fai, boa tarde.
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13: Tudo indica que a festa vai ser muito boa. Queríamos convidar os que ainda estão a pensar se vêm ou não vêm, mas para dizer que aqui estamos e já a dar início a esta nossa festa, a festa da premiação. Daqueles que fazem a música moçambicana mais bonita, mais agradável. Agradável de ouvir, até de dançar.
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13: Sim, senhora, estávamos a dizer que vamos fazer a entrega dos prémios daqueles que concorreram nesta edição. Estamos a falar do ano de 2025. Gostaríamos realmente que esta festa acontecesse no ano passado, mas por conta de alguma situação que o país enfrenta, só hoje é que é possível fazer esta festa. Disse muitas vezes, antes tarde que nunca. Então nós vamos premiar aqui 10 artistas que concorreram ao longo desta temporada. Então estes vão receber alguns prémios, mas também alguns vão receber alguns prémios, aliás são diplomas de mérito por terem participado neste concurso.
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0: Ati anelulu. A tia na riva cani.
1: Tem mulher nesta sala ou não tem mulheres?
0: A tia na iobe macupi. Ao na guerre. Alô para na iobe macupi. 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Alô para. Alô. Eca.
1: Gilda pode crer que nós vamos ganhar.
0: Carre que não é que.
1: Mulheres. É lulu.
0: E começa a wampula oi.
1: Rádio
0: Moçambique. Oi.
1: É verdade, estamos todos em festa. Gildo, sem perder mais tempo, gostaríamos de convidar a este pódio o delegado do emissor provincial da Rádio Moçambique, que vai dar aqui boas-vindas aos nossos convidados nesta nossa grande festa, a festa da música moçambicana.

0: Muito boa tarde a todos e sejam bem-vindos a esta sala. Posso apresentar o meu discurso de saudação e de boas-vindas, representante do excelentíssimo senhor governador da província, representante do excelentíssimo senhor secretário de Estado, não sei se já estão aqui presentes ou ainda vão chegar, representante do excelentíssimo senhor presidente do município de Nampula, excelentíssimos senhores membros do Conselho de Administração da Rádio Moçambique, nomeadamente a administradora comercial e a administradora de produção, representantes dos distritos, digo administradores distritais que estão aqui do meu lado esquerdo, caros parceiros e patrocinadores, estimados artistas, produtores, compositores e agentes culturais, ilustres convidados, minhas senhoras, meus senhores, em nome da Rádio Moçambique, é com elevada honra e profundo sentido de gratidão que vos saudamos e agradecemos a vossa distinta presença neste espetáculo de premiação dos melhores músicos da Parada Musical Provincial da Rádio Moçambique, edição 2025. A presença de vossas excelências confere a esta cerimônia um brilho especial e constitui o inequívoco testemunho do apreço que o nosso país dedica à cultura, à música e aos seus criadores. Este evento representa um momento singular de celebração do talento, da criatividade e da excelência artística dos músicos moçambicanos, cujas obras enriqueceram a programação do emissor provincial da Rádio Moçambique e conquistaram a preferência dos ouvintes ao longo do ano de 2025. Mais do que distinguir os melhores classificados da parada musical, esta cerimônia presta homenagem a todos os homens e mulheres que fazem da música uma poderosa ferramenta de educação, de preservação da identidade cultural, de promoção da paz e da unidade nacional. A Rádio Moçambique orgulha-se de continuar a cumprir a sua missão de divulgar, promover e valorizar a música nacional, criando oportunidades para que os nossos artistas alcancem um público cada vez mais vasto e reforcem o seu papel no desenvolvimento cultural do país. Dirigimos uma palavra de profundo reconhecimento aos artistas nomeados e premiados, aos compositores, produtores, músicos, patrocinadores, parceiros e a todos quantos contribuíram para a realização deste espetáculo de premiação. A todos os presentes, o nosso muito obrigado pela honra da vossa presença e pelo apoio permanente à cultura moçambicana. Sejam todos bem-vindos, muito bem-vindos, que este espetáculo seja um verdadeiro tributo ao talento provincial e que a música continue a inspirar, unir e fortalecer o orgulho de sermos moçambicanos. A terminar, desejar boa sorte aos concorrentes e um excelente espetáculo para todos. Muito obrigado.
1: Obrigado, Sr. Delegado. Acabamos de ouvir esta breve mensagem que realmente dá início a esta nossa grande festa. E esperamos que todos se acomodem e que sintam bem ao longo desta tarde. E esta tarde que promete, porque vocês estão aqui a juntarem-se a esta grande família da Rádio Moçambique.
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1: falar do ICOMA é dizer que é concurso que visa promover e incentivar a produção de músicas com qualidade e de conteúdo que contribuem para a mudança comportamental das nossas comunidades. Este é o objetivo do ICOMA Sawampula.
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1: É verdade. Quem levar 100 mil metikaj para casa já começa de alguma forma, de forma regalada ou de forma confortável. Já pode até casar. Não achas? 100 mil meticais, não é?
2: 100 mil meticais. Mussuruku, o amedical é minha emoção.
1: É brincadeira, mas de alguma forma vai ajudar, não é? Vai ajudar de alguma forma.
2: Ah, cala, aqui não. Arnesi peote, deixa orar uma para Delfina. 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
1: É verdade. O Gildo estava aqui a falar de alguns valores, não é? Estava a falar do primeiro classificado, do segundo e do terceiro classificado. Os prémios são aliciantes. Aqueles que ainda estão indecisos se participam ou não participam. Cá por mim, eu acho que na próxima edição, se eu pudesse cantar, eu cantava. Eu ia, havia de concorrer.
2: E amor, ué.
1: Havia
2: e
1: de amor, concorrer. Sem dúvida.
2: 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Ana Munchen Arnau Hiwe, Arwenle, Owona Radi. 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
1: É verdade, temos aqui vários convidados, não é?
2: A professora Laia, o Arivava, a Neficiaia.
1: A Tony Fernando.
2: A Horro, a Andrino Proiola.
1: Daqui a pouco vão subir aqui para este palco, porque na verdade a festa deste ano é diferente. Nós estamos aqui a presenciar este espetáculo de premiação. Hoje, Gildo, vamos dançar muito.
2: Nem ainda vai gente. 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
1: Preste palco.
2: Makupi! Eristana, Eristana, Eristana, Eristana.

0: Makuphine Lulu. Makuphine Lulu. Makuphine Lulu. Ayo. No muhela magea.
1: Gildo.
0: Manaka vira vira. Vira vira manaka. Oi.
1: A mulher muda o ambiente. E por isso que nós convidamos aqui uma voz feminina. E que esteve aqui neste palco, esta jovem
0: chama-se.
1: Sim, são parceiros. Parceiros que juntaram-se a esta iniciativa da Rádio Moçambique. Estamos a falar.
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1: Bukayo nyankalase.
0: Ala anni ni kaliheria okati no okati. 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
1: O município da província de Nampula.
0: E conselho municipal e pome Nampula poro lavandria hu no kaliheria ne tuvo iopa cheria no ono liha matalala.
1: Sim, sim, sim. Estamos a falar da Ayu Mozambique Manin Limitada.
0: Vamos santo uma praca delfina o kisendria de Rubi. 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
1: Sim, sim.
0: E a La Paz.
1: São apenas estes parceiros que juntaram-se a esta iniciativa da grande estação emissora que é a Rádio Moçambique.
0: A Rádio Kinder Norelo, quando a delegação Rímia, número 2, alemão, não é Rímia, não é? Não é? Não é? Não é? Não é? Não é? Não é? Não é? Não é?
1: O artista que vai subir a este palco chama-se Big
0: Simoxi! Makupi!

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1: Eu queria, eu estava a dizer que vamos continuar, porque a tarde ainda é bebê, vão passar por aqui vários artistas. Estamos a transmitir esta grande festa para as províncias situadas na zona norte do nosso país. Zambésia também. Estamos a falar da província da Zambésia, província do Liessa e a cidade de Pemba, província de Cabo Delgado.
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1: E porque é um espetáculo, sem perder mais tempo, gostaríamos de convidar a este palco este jovem que já concorreu. Concorreu na primeira edição, não é, Gildo? Estamos a falar de
0: raça oculta.

0: Casa oculta. Omalana. Omalana, ni malano. Omalana.
1: Significa que en la lengua portuguesa.
0: Macupi! Iko masa wampula mukuhaya watanu omala malawaya.
1: Queremos recordar que nesta tarde serão premiados os que tiverem a melhor voz, prémio Revelação, prémio Carreira, melhor canção, a música mais votada.
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1: Gilgas! Forte salva de palmas!

0: alto.
1: Sta animare o non sta animare?
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1: Sta animare o non sta animare?
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1: e verdade estamos a transmitir esta cerimónia resumindo para as províncias situadas na zona norte do nosso país e também no Facebook e numa televisão local, como disse aqui o Gildo. Sem perder mais tempo, vamos já vamos
2: Wina, hakalala.
1: Mas música para esta tarde.
2: Na pela, quere. Macupi, neo pela e começa a vampula, oi. Vampula, oi. E patu, oi. Masipo sulu. Ayo. Wina, otapa, hakalala. Ninguém me lembra de uma para a Delfina.
1: E porque música é vida. Vamos convidar a este palco a jovem Luísa
2: Jackie.
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0: Obrigada.
1: Makuphine Lulu.
0: Paulus.
1: Mokele mana mamutiana makuphi. Eka.
0: Ela chama-se Luisa Jackie.
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0: Eu queria dizer que a Luisa Jacque é uma jovem atrevida, corajosa. É a segunda vez que ela concorre aos prémios do ECOMA São Ampla. Nesta tarde vamos premiar.
1: Noruaio, vai tuvo.
0: Melhor voz.
1: É só de onde para chorar, Ramosur, com 45 mil meticais.
0: Prémio Revelação.
1: Ne tuvo é eu, já muradion, que lotandio a veio, la torre. 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
0: E premio carreira.
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0: Mijamdelo
1: aniba eke kasha premio carreira. 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
0: E melhor canção.
1: E si poyote pacha orera e sheku ele onrova higa masuru kun 75 mil medicais.
0: E depois tem o premio da canção mais votada.
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0: A quem não fala makuwa nesta sala? Claramente que sim. Não é? Mas, queríamos uma vez mais recordar que esta nossa grande festa da finalíssima, este espetáculo está a ser transmitido toda a Zona Norte, incluindo a belíssima província da Zambésia.
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0: Amigos da rádio também nos honram nesta tarde da grande festa, da premiação, não é? Daqueles que fazem a nossa música, sobretudo na província de Nampula, tornar a música mais bonita e mais ouvida também.
1: 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Ahe! Mr. Malta!

0: Chama-me Mr. Malta. Obrigado.
1: Muito simpático.
2: Nama Pepe.
1: Mr. Malta.
2: Onikuma, o distrito ya Wampula, mas Ompilichini, hoi.
1: Aio. Seguidamente, sem perder mais tempo, vamos convidar a este palco um jovem músico que concorre pela segunda vez.
2: Mas yale, mavano, yale, mbulopanati, yale.
1: É jovem. Chama-se
2: Romântico do Momento. Macupine, Lulu.
3: Aplausos, aplausos. Tá fraco. Está muito fraco, muito fraco, fraquíssimo. Boa tarde a todos. Vamos dançar agora. Todo mundo de pé. Vamos ficar de pé. Vamos.

0: Muito obrigado. Obrigado por esse amor. Obrigado por esse carinho. Muito obrigado a todos.
1: Onde pode levar o pihoi? A Silvano, onde vive ele? Macupiné, Lulu. Carreira, o que se vê lá?
2: Em algum momento duvidei que tivéssemos mulheres aqui nesta sala. Eu pegou a capulana. Ui, tiquinha, ui, tiquinha.
1: Ui, na, urugunua.
2: A tia na tu.
1: O rimu iniha, rimu tiquinha.
2: Estava eu a dizer, na nossa língua em mácua, estava aqui o romântico do momento a fazer a festa. Em algum momento pegou na capulana, abanou a cintura. As mulheres bonitas estão nesta sala. Vamos continuar.
1: Enfim. Delfina. Nenropa hereka niwaka masipo ya la pinyo kwa mwini arati muloko mmosa. 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
2: Mais três convidados. Aliás, são artistas que concorreram aos vários prémios. Prémio Carreira, melhor canção, a música mais votada. Mas o que é, Gil?
1: Prémio Revelação.
2: Prémio Revelação. Mas fora destes. Temos alguns artistas convidados.
1: Mas sim, para Delfina, aquela que logo agora tem a área a cavi, e aí lhe pihe, moisana e começa a wampula. Moisana, na hale para arati, mi loco mi tan na moça, na tan na xixi. Noroa, o tan liwa, a veriwa, veriwa, veriwa, veriwa. 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
2: É verdade.
1: A cotana é o Mieri Sasso Pireca, Michel Hatatanu, e que Lantepio Comunino, Aradu Pireca, Muloko Mosa. Weia, o Muloko Mosa, Tia Lala Anawe Hahuva, Yipaka, Yoni Hereca Eio, Yale Pira Nia, Nave Epirania, O Comunino. E Pundria, Pundria, Ninkos, o Lelevava, Nipore Loria.
2: Estes que estão a desfilar aqui são os 10. Mais votados. E faltam 3, não é?
1: Anihala Araru. Weia, o Natuno Mulatula Muradi. Andru, hai? Camarão Malagani.
2: O artista que vai subir aqui chama-se
1: Doce Inocente.

0: Vai não vai? Vai não vai? Todo mundo vai no ar assim, todo mundo vai no ar assim. Muito obrigado, obrigado, obrigado.
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2: Queremos recordar que este concurso é uma iniciativa da Rádio Moçambique e que conta como, ou com os seguintes parceiros. A mineradora Ayu Moçambique Money Limitada, a Agrovet, uma loja de venda de produtos e insumos agrícolas e veterinários, e a Rubi, que é uma casa de hospedagem.
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2: É verdade, é uma vasta equipa que está a tornar possível a transmissão desta nossa grande festa via rádio, Facebook e também a televisão. Estamos ali com Joaquim Monteiro.
1: Ayer está Joana. No carnaval é Adel Max de Mega, no carna Alves Jamanzi, na aqui na Guaxirica o Carreiro.
2: Coordenados por João de Brito Langa.
1: Orimahole la Rádio Moçambique e Wampula.
2: É verdade.
1: Guaçunatu no Mulatulo Muto, ela é uma praga Delfina Cabral, Wohibisa.
2: Marisa Bragança.
1: Bragança. Nesse põe rua filtro.
2: Amor sem filtro.
1: Magupine Lulu. Lulu.

Boa noite. Só para lembrar, a música fala da depressão, para quem vive com depressão. Então, uma conversa minha e a depressão. Espero que entendam.

0: obrigada.
1: Maísa!
2: Marisa Bragança.
1: Um forte salva de palmas para a música moçambicana.
2: Mope, Magupi, Mope, Laka, Masipo, Awampula! Ai.
1: Vamos ao último.
2: Ai, eu nem rompi o que seria. Quando eu ouvi a Tanna Xexe, eu ia lhe colocar para o Comuni. O Halanto, onde não vai lá me correr hoje.
1: É verdade, vamos convidar este palco.
2: Mano, vamos lá, Pana.
1: Chama-se.
2: Mil Randes. Magupine Lulu.
3: Boa tarde. Boa tarde, família. Façam isso. Bate mão.

0: Obrigado.
1: Obrigada.
2: Mil irrantes. Ya mil irrantes. 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Arue, Amarisa Bragança, vamos a niar dos inocentes. Amarisa Bragança, a dos inocentes. Na bandipanha, eu venho to a romântico do momento. E arue, eu estou aqui, eu venho
1: ligeiramente
2: 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Deixa eu ver, não estou nem com ela. Não estou nem com ela. 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
1: Romantico do momento.
2: A Big Smoxy.
1: Raça Oculta.
2: A Jorgilgas.
1: A Luísa Jack.
2: A Mista Malta.
1: Doce Inocente.
2: Amarela, Amili Rantis, Niamarisa Bragança. Arimuloco. 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
1: Os artistas que foram convidados para este palco serão atribuídos diplomas de mérito e uns vão receber buquês.
2: E tudo. Sou ele o Amurubani, sou o Bani do Amurubani. O assunto é para a verra, o episódio é emulado no Musatoro, o distrito e a...
1: Memba.
2: O Memba. Manuel Cintura. Oui, o Mucuxe certificado ao laquere diploma de mérito a Eris Tanna. Stanna. 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
1: sebera este diploma e o buquê na pessoa do diretor da Faculdade de Comunicação e Educação da Universidade Católica.
2: 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Ara divelelo canto ao ahala a Luisa Jack.
1: Luisa Jack.
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1: Eu disse que tem mulheres aqui nesta sala.
2: Oh, calamurati.
1: Está aí o testemunho.
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2: César Nakuo. Makupi Nelulu.
1: César Nakuo. É um amigo
2: Amilirantes.
1: Da Rádio Moçambique.
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1: Obrigado, senhor administrador.
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1: Foram convidados alguns artistas para abrilhantar esta grande festa de premiação daqueles que fazem a música moçambicana, sobretudo na província de Nampula.
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1: Enquanto o convidado nos faz o palco, queríamos agradecer a prestação da Luênia Moçambique, que está a protocolar esta nossa atividade. Naturalmente também agradecer aos nossos ouvintes que estão a acompanhar-nos através da nossa estação emissora, não só na província de Nampula, Zambézia, Niassa e Cabo Delgado.
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1: É verdade.
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3: Boa noite, Nampula. É uma honra. Me sinto orgulhoso de estar aqui neste programa. E começa o Ampula. 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Zina gneru a Wareval Asgo. E meu nome chama Sou de Malema. Vim cá, estou com um sorriso lindo ver essa família toda que está aqui. Muito bem, obrigado. Então, quero cantar uma música aqui que diz, que fala sobre a Juliana. A Juliana, espero que gostem. O estilo é um bocadinho diferente. Mas quero ouvir primeiro minha salva de palmas.

Mais uma vez, muito boa noite. É verdade. Agora, por estar aqui, tenho mais uma música linda. Ela diz o seguinte: eu quero ser o teu capataz. Como sabemos que o amor vence tudo, não é? Então, eu quero ser o seu capataz. Quero ser o seu capataz. Ai, ai, oh. Seu capataz, por favor, meu DJ. Traz-me o meu capataz.

Whatever. Yeah, so depois disto, tenho um tema um bocadinho diferente e interessante, não é? Na minha língua lá, em Malema, lá dizemos, tem uma fruta pequena, assim nós chamamos natimue. Ela não é comestível, mas tem outra chamada nacoco, parece pepino, não é? Bem, para quem chegou no campo lá, já conhece. Então, tem uma metáfora que diz, Kimokunre natimueko nakawira nacoco. Eu comi uma fruta pensando que é comestível, enquanto não é comestível. Uma metáfora, dando um conselho a mim, a meus irmãos, para não nos envolvermos em mulheres, em pessoas desconhecidas, porque isso pode causar pânico na família, pânico na nossa vida social. Então, quero tocar já essa música para todos podermos gostar. Quero ver uma salva de palmas para todos nós que estamos aqui. Obrigado. Por favor, Natsimwe.

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1: Muito obrigado, Napula.
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2: Mais convidado sobe ao palco, chama-se Mingolas e Tampa. O Mingolas.
0: Mingolas e Tampa!
2: Mingolas e Tampa. Concorreu duas vezes aos prêmios do Icoma.
3: Alisson, são novidades.

DJ Paro.

0: DJ, vai não vai? Vai não vai? Mona wiranyu kala tulie. 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Wampulano e warie kipa.
1: No shukurela.
2: Mingolas.
0: DJ.
2: Etampa.
0: DJ, toca.
3: Chance transporte.

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3: hawane, tuli. Mwahila tuli. Wampula.
2: Mwahila tuli ye, mwihiro we.
3: Are Michael and equipa.
2: Bem, nós vamos continuar.
3: Domingos Virgílio.
2: Chama-se Domingos Virgílio.
3: Domingos Virgílio. Domingos Virgílio, Mingola Zetampa, o Yariu posto administrativo Yawan Shilo e distrito Yawan Pula.
2: Numa dessas edições do ICOMA, oh, levou para casa o prêmio Revelação.
3: Oh, toco Shintra, ICOMA Yawan Pula, sa 2023. Makupi! Vansua Nyawira, Mingola Zetampa, Mwana, ICOMA Yawan Pula.
2: É verdade. É produto do ECOMA
3: Sawampula. 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
1: Vamos convidá-los ao palco, não é?
0: Waso Mwabraga Delfina Cabral.
1: Gildo.
0: Nipajere Owiwa Alinda Mary e o professor Lai.
1: Linda Mary.
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1: Professore
0: Lai

0: aí. O quê? O quê?
1: Você dorme aqui.

E o quê? DJ Balso. Assim. Tô andar a rir. Estou a conduzir a rir. Tô a falar. Eu tô apaixonado. Eu estou apaixonado. Ao teu lado tô feliz, amor. DJ, DJ. Você é dona daqui. Quem está apaixonado aí? É muito amor. Vocês ainda acreditam no amor? É sério isso? Ainda acreditam no amor? É sério? Podemos provar agora? Podemos provar? DJ pausou aí, mano. Pausa aí, pausa aí, pausa aí, pausa aí. Pausa mesmo. Pausou. Já no amor. Agora não estou DJ, pausou. Não toca música se eu te pedir, tá bom? Agora já não estou a entender. O amor existe ou não? Quem aqui acredita no amor? Agora já baixaram as mãos, né? Sinal que já não há amor mesmo. Estou cansado, meu DJ. Vamos lá agora. Solta o som. DJ. Vamos lá. Assim todo mundo assim comigo assim. Tá bonito assim. É. Ok. Vamos cantar muito. Eu quero vir com você aí.

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1: Pra entrecalar e equilibrar as emoções, gostaríamos de chamar a este palco Linda Mary.

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1: Alinda Mer, parece que ainda está a afinar a voz.
0: Rosário Ângelo.
1: Em rádio estas coisas acontecem, não é? Ela vai atuar depois da premiação. Seguidamente, vamos convidar a este palco. Gostaríamos de chamar a este palco o Sr. João de Brito Langa, delegado provincial, ou melhor, do emissor provincial da Rádio Moçambique, para proceder à entrega dos prémios, não é? Exatamente, vai fazer aqui a entrega. Vai anunciar o vencedor da categoria Melhor Voz.
0: A delegado João de Brito Langa, animou a Rádio Moçambique, Guampula, Angela Omuhimia.
1: Não está.
0: Namashinta. Arriba, vá, animou-a.
1: Não está.
0: Nenê na Nhagawi, e João de Brito Langa, arrimahole o Rádio Moçambique, Guampula, Andro Omuhimia. 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
0: 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E a nova carreira em Romo Himia, dia delegado Yajuan de Virdo Langa, animou a Rádio Moçambique, Guampula. Oi.
1: É verdade. É preciso lembrar que concorreram a esta categoria quase todos. Enquanto o delegado sobe aqui a este palco, a Erstana pode levar o prémio. O Big Simox pode levar o prémio. Raça Oculta, quem sabe? Mr. Malta, romântico do momento, Dose Inocente, a Marisa Bragança, mil randas, não sabemos, mas ficaremos a saber daqui a pouco. Quem vai levar para casa o prémio?
0: É Soti e outra pessoa.
1: A melhor voz. DJ, é possível ter aí uma música suspensa?
0: Arija, Lúcia Máquina, é Soti. Muere que va a pasar muru heke, muere ha, muru kunushe. Ahé. Pa pa pa pa pa pa pa. Ih, alo pana, que remi
1: anto. Quem fala de far este prémio? Os 10 concorrentes concorrem a este prémio. É verdade, ao longo da noite vamos premiar. Melhor carreira. Prêmio Carreira.
0: Olha, ele vai animar a tua Prêmio Carreira. Vai lembrar de tudo para quem ripa calai.
1: A música
0: é muito boa. Quase uma para a Delfina.
1: Sim.
0: E a delegado? Nunca raia. O Xintale.
1: Melhor voz.
0: É tu, vou amurar de tudo. Ora, era gestor de Tani. Oi, Ali, meu.
2: A melhor voz vai para.
1: Para
2: quem acompanhou. A votação. O que é que acham?
1: O que é que vocês acham? Quem vai levar este prémio? Melhor voz. Quem vai levar? Raça Oculta.
2: Não. Para ganharmos tempo, é Marisa Bragança.
1: Marisa!
0: Bragança!
1: Melhor voz. A Marisa Bragança leva nesta edição de 2025 para casa o prémio Melhor Voz.

0: Ela quer dizer alguma coisa.
1: Obrigada pela permissão. Queria agradecer a todos que votaram em mim. É um prazer enorme, uma honra saber que ganhei algum prêmio da Rádio Moçambique, uma rádio que nos identifica, não é? E espero que assim que eu lançar essa música, que todos sintam e vivam a música. Porque não é só cantar por amor, não é só falar de amor ao próximo, sem antes a tua essência estar preparada para poder despejar, oferecer, expandir este amor. Então, um abraço para quem todos os dias um abraço, um sorriso, um tás linda, pois não sabemos quais são as feridas que cada um carrega dentro de si. Como eu, por exemplo, sofro de depressão. Mas sabem que sofro de depressão? Não. Então, vamos ver, vamos amar as pessoas que têm este problema, porque é um problema mesmo sério. Para todo que vive com depressão, sabe que viver um dia, ultrapassar uma crise de angústia, um choro numa noite, o silêncio, o grito de silêncio é desafio para todo aquele que passa por ansiedade e depressão. Obrigada.
2: Luísa!
3: Parabéns, Serena.
0: Parabéns,
1: muito obrigada.
3: Magupiné, Lulu!
2: Parabéns. Gostaríamos de convidar a este palco César Nakuo, administrador do distrito de Liupo, e que vai fazer a entrega do prémio Revelação. Ele vai dizer quem leva este prémio.
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5: Vai se revelando, chama-se Mr. Malta.
2: Mr. Malta.
3: Malta.
2: Leva para casa o prêmio
3: Revelação.
2: Revelação.
5: Ela está a se revelar.
2: Uma forte salva de palmas.
3: Nimopele Mafufi.

0: afternoon.
1: Palmas, palmas.
2: E por que está a se revelar? Não tem que constituir indignação, porque ele está se revelando. E aqui está a aposta, uma nova aposta da música de Nampula.
1: Perfeito.
2: Está a se revelar.
1: Perfeito, senhor administrador. Perfeito.
0: Não é, Jucurela?
1: Muito obrigada.
0: E começa Wampula.
1: Sem perder mais tempo, vamos chamar a este palco o diretor ou a diretora de coordenação dos emissores provinciais, a diretora. Não está presente. Já que não está. Dizíamos nós. Pode chegar. A diretora de coordenação dos emissores provinciais vai fazer. Vai revelar. Quem vai levar para casa o prémio Carreira?
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3: Boa noite. Este prêmio é a favor de Romântico do Momento. Romântico do Momento.
0: Romântico do Momento. Romântico do Momento. Macupi, a Silvano da Conceição. Guaratiao Muloko. Yapinho Comoni. A romântico do momento, tiari murata bagen rui pe shakalai. 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
1: Muito obrigada.
0: Musuru kwene 50,000 meticais. E tu veio só para teria o conche, o kuta mutu 45,000 meticais. Vano prêmio carreira 50,000 meticais. Nka hayaka.
1: Melhor canção.
0: E si poyote pe shorera. Guaia la muloko apinyo komoni maisana androa niwitane mahola shenu rad Moçambique.
1: António da Pessoa, diretor das línguas moçambicanas.
0: O rádio Moçambique.
1: Da rádio Moçambique. Vai revelar quem vai levar este prémio da melhor canção.
4: Muito boa noite a todos e a todas. E o prémio da melhor canção.
1: Melhor canção.
4: Melhor canção, Doze Inocentes.
1: Doze
0: Inocentes. Macupiné Lulu.

0: Muito obrigado.
1: El atarrato.
2: Eka,
1: mukono.
2: Obrigado a todos.
1: E começa a vampula, oi!
0: Muito obrigado, muito obrigado.
1: Nós por ela. Guasso, é tu veio que será dele. Olha, Muradi, dos inocentes com che, 75 mil medicais. Musuruku, é uma cua, Andriwa, e conta-me logo, me tanda mil e me tanda medicale.
2: Vai, a festa vai continuar sem perder mais tempo. Chamo a este palco o senhor Arão Quambe, administrador da produção da Rádio Moçambique, e que vai revelar quem vai levar este prémio da melhor canção, ou melhor, a música mais votada. A música mais.
1: Esse foi outro que eu tenho. Ela é a Tanda, a Ria, a Tanda, a Ron Hamutando. Quando eu vou para a Muhu, eu vou para o telefone, eu vou para 5 medicais. Então, quando eu chego, eu vou para o Tanda. Eu vou para o Tanda e começo a falar.
3: Muito obrigado, boa noite. O vencedor deste prêmio é Raça Oculta.

0: Senhor Administrador, pedimos que permaneça. Permaneça.
1: Nojo Curela. Nojo Curela Raça
0: Oculta. Muito obrigada, Raça Oculta.
1: Omuta, Yolava.
0: Parabéns.
1: Omuta, ela é uma braca delfina. André Lauira, Dijene.
0: Convidaríamos ao senhor administrador para dizer aqui algumas palavras, mesmo a terminar.
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0: Pedimos a atenção de todos aqui na sala, por favor.
2: Boa noite a todos. Começo por cumprimentar os senhores administradores distritais de Mecuburi e de Liupo. Saúdo também ao representante do INATRO aqui presente. Saúde igualmente o representante da Direção Provincial de Cultura. Reconheço também a presença nesta sala dos diretores de línguas e dos emissores provinciais da Rádio Moçambique. Reconheço igualmente a presença dos senhores delegados dos emissores da Zona Norte da Rádio Moçambique. Estamos a chegar ao fim da quinta edição da gala Incoma ou Ampla, referente a 2025. Durante 5 meses, o emissor provincial da Rádio Moçambique, aqui em Nampula, desfilou 69 artistas que estavam inscritos nesta parada musical. Em termos de músicas apuradas a este concurso, foram 32 composições bem concebidas pelos seus autores. De referir que tivemos 10 finalistas, 7 dos quais são homens e 3 são mulheres. Pode-se dizer também que, em relação à parada anterior, incrementamos em 2025 o valor dos prémios, como forma de valorizar cada vez mais o trabalho de uma excelente qualidade. A Rádio Moçambique, ao promover as galas ao nível provincial e nacional, Ngoma Moçambique cumpre o seu papel social de promover a música moçambicana. Reza a história que a província de Nampula sempre produziu músicos de renome. Só para citar alguns exemplos: Zena Bacar, Jimo Mendes, Xarifo Vítor, entre outros. Queremos aproveitar esta ocasião para manifestar os nossos sinceros agradecimentos a diferentes instituições que prestaram o seu apoio para tornar possível esta quinta edição da Gala Incoma Wampula. Quero me referir de forma particular ao município de Nampula, OTV Malema, Agrovet, Geração 21 TV, Geração 21 Gráfica, Clavers Kark e Aine Mining. E como hoje não é dia de discursos, quero também agradecer a boa maneira Makua a todos presentes aqui, dizendo Kuchukuru. Muito obrigado.
0: Sábias palavras. Bem, estamos nos minutos finais. Mas gostaríamos de convidar-vos a ficar ainda mais algum tempinho. Vamos à música. Linda Mary. Chega-nos do distrito de Nacalaporto e junta-se a esta grande festa da Rádio Moçambique.
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0: regarde.
1: Nojo com ele.
0: Obrigada.
1: Macumbiné, Lulu.
0: Hoje são...
1: Alô, Panandoro, uá.
0: Hoje são mais a música moçambicana.
1: E que é que é isso?
0: Hoje são muito a música moçambicana.
1: Vano, na tuna, ovequela, qual é a lila tratovava?
0: Queríamos agradecer aqui os nossos parceiros. Uma vez mais... Sobretudo a Rubi, que é a casa de hospedagem. Queremos agradecer também à Geração 21 Gráfica. Queremos agradecer à mineradora AU Mozambique Mining Limitada e à Agrovet, uma loja de venda de produtos e insumos agrícolas e veterinários.
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Alô, alô. Boa noite. Salama, salama. Obrigado. Uma DJ, solta um som. Uma DJ.

0: Opa! A festa vai ou não vai? Muito obrigado, não pula!
1: Obrigada! E toma!
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1: Queríamos dar a conhecer aos nossos espectadores que todos os vencedores desta edição já levaram os valores para casa ainda hoje. Estamos em dívidas.
2: Namashintra anel com 75 mil meticais. Namashintra aneraru com 50 mil meticais.
1: Primos.
2: Namashintra ane xexe o kunxe 45 mil meticais.
1: Por favor.
2: Namashintra ogi seria o kunxe to 45 mil meticais. 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
1: Romântico do momento.
2: Peteque.
1: Por favor.
2: Anihala a doze inocente.
1: Doze inocente está aí.
2: 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Ahé. Mas como é que doze inocente? Disse isso to na tuna wala tula. 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No Cabo Delegado Niwampula.
1: Delegado Reginaldo, se faz favor. A delegada Macadona. E o delegado Mustafa. Mustafa.
2: Na delegada João de Brito Langa.
1: Pedimos a vossa presença aqui no palco. Para uma foto de família.
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1: dos emissores.
2: A diretora Adeli, vamos a ni. A diretora do gabinete de coordenação e emissores provinciais, e a Letícia Cunha. E Kalele Lataratoela.
1: Acho
2: que era no local o burro. Ela tara toya nendi. Gaya, yoligana manzi. Alves Jamanzi, ou Geração 21 TV. Nem aqui, Dion. Na altura, tu vai lá, Drula.
1: O senhor é...
2: E a Sandra Morana, a administradora comercial de marketing. E qual é o nome? Vamos lá, a tua coisa na Rão Quambi. É Maleleque.

Eu liga, né? 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
2: E começa o Ampula. 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
0: Viva!
2: Antes de começarmos a nossa música, eu tenho uma capela que eu considero a oração do meu álbum.

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Vocês têm orgulho de serem de Oane, Oampula, Moçambique? Voto, o Ricalane passa de Quinaro, a mãe toque na Pioana. O quê? Sim, senhor. DJ, só na caixa.

0: Noshukurela. Makuphile Lulu. No, chapela.
1: Obrigada, GC.
0: Na veno pio katiole onripi hamuri mahoi.
1: É verdade. A despedida é sempre muito chata.
0: Neo katiula va enderla wa vekela.
1: A esta altura gostaríamos de anunciar a retirada do administrador de produção, o Sr. Arão Wembe, é que se faz acompanhar pelos delegados e alguns convidados também. Retiram-se naturalmente desta sala. Queríamos agradecer esta família maravilhosa do administrador também, de Liupo, que muito nos honraram estando presentes aqui nesta sala. Administrador Produção, é isso, o senhor Arão Quando, corrigindo, na verdade, corrigindo à senhora administradora comercial, os delegados do emissor provincial, cabo delegado, os diretores também, o de línguas, das línguas moçambicanas, a senhora também que responde pela área de diretor, coordenação dos emissores provinciais e os nossos amigos da rádio também, chefes de emissão, a senhora Diolinda Moreira, do emissor provincial da Zambésia, Araíbo Suamihi, do emissor provincial de Nampula, cabo delegado, o Gildo vai ajudar-me também.
0: Atokoene Anatahani.
1: A técnica assistida por
0: Joaquim Manuel Monteiro, Rosário Ângelo, Nave Woni Wamekuluni no Facebook, OTV Malema Kaleli Uniger da Joana Jeremias Paulino.
1: Luane Moçambique esteve aqui a monitorar a questão do protocolo.
0: Alves Jamanzi, o Geração 21 TV, vamos lá, o Geração 21 Gráfica, Adelmax de Mega, Amutokwene Yaki Dion, vamos lá.
1: Também queríamos agradecer a nossa família, Gildo Máquina, a nossa família, os nossos amigos, os que gostam da Rádio Moçambique, dos nossos serviços. E gostaríamos de convidar os outros parceiros à província vasta, juntem-se a esta iniciativa da Rádio Moçambique. A música moçambicana sairá a ganhar, os nossos artistas também.
0: O assumiano vai gritar no Gildo Máquina.
1: Meu nome é Delfina Cabral.
0: Nindiki Haramassun, Ruhaka Mustúdio, uma Rádio Moçambique, Wampula, Nojo Curela.
1: Obrigada.
2: Certamente que no Salão Nobre do Conselho Municipal de Nampula a festa decorre e continua para os próximos minutos, porque para já vamos ter mesmo que fazer esta desfeita, ou seja, vamos interromper esta conexão com o Conselho Municipal para darmos aí o espaço à informação, informação que segue já no Jornal da Noite, pois são 19 horas e 30 minutos em Moçambique.

0: Boa noite, ministro da Justiça, Assuntos Constitucionais e Religiosos denuncia a inoperância de algumas instituições de justiça e a resignação de parte da sociedade que deixou de exigir o cumprimento da lei. Graça Machel encoraja os moçambicanos que regressam da África do Sul devido à xenofobia a recomeçarem a vida nas regiões de origem.
1: Vocês vieram aqui à procura de qualquer coisa para fazer, não é? Quando voltarem para casa, continuem com esse espírito. Procurar alguma coisa para fazer.
0: Ativista moçambicana Graça Machel em conversa na África do Sul com um grupo de compatriotas que regressa amanhã ao país. Tribunal Militar da Guiné-Bissau reconduz à prisão Domingos Simões Pereira, líder da oposição. Começa agora o Jornal da Noite. Nelson Moanda está na apresentação e Michel Horácio na sonorização. Fique conosco.

0: É bem-vindo. Ministro da Justiça, Assuntos Constitucionais e Religiosos denuncia a inoperância de algumas instituições de justiça no país e a resignação de uma franja da sociedade que deixou de exigir o cumprimento da lei. Mateus Saiz diz que este é um cenário que tem de mudar. Leopoldo Agapito, da nossa redação central.
1: O ministro da Justiça, Assuntos Constitucionais e Religiosos disse que Moçambique tem um problema de aplicação da lei, de cultura institucional e de efetividade do seu sistema. Mateus Saiz falava hoje em Maputo durante o lançamento de coletânea de legislação para a prevenção e combate à corrupção. O governante sublinhou que na situação atual as leis pouco ou nada podem fazer sozinhas e o quadro legal não nasceu de um processo de transformação social e institucional.
2: Existem instituições criadas por lei que ainda não funcionam em pleno e existe na sociedade um ceticismo e resignação que fazem com que os cidadãos deixem de acreditar que a lei se aplica a todos. E o pior é que deixam de exigir que a mesma seja cumprida. Este diagnóstico não é confortável. O setor da justiça está a trabalhar para reverter o cenário que acabamos de anunciar. No domínio da investigação criminal, trabalhamos com o Serviço de Investigação Criminal para que disponha de unidades especializadas na investigação dos crimes de corrupção e da criminalidade econômico-financeira. A investigação especializada é uma condição indispensável para que os processos cheguem a tribunal com solidez probatória suficiente. Sem ela, a acusação enfraquece e a impunidade vai prosperar.
1: Ministro da Justiça, Assuntos Constitucionais e Religiosos, Mateus Saiz. As duas coletâneas de legislação para a prevenção e combate à corrupção foram lançadas nesta sexta-feira e amanhã é celebrado o Dia Africano de Combate à Corrupção, instituído pela União Africana para promover a Convenção da União Africana para a Prevenção e Combate à Corrupção. A data foi declarada em alusão à data de adoção da Convenção da União Africana sobre Prevenção e Combate à Corrupção, que ocorreu em Maputo a 11 de julho de 2003.
0: Ministro da Justiça, Assuntos Constitucionais e Religiosos denuncia a inoperância de algumas instituições de justiça e a resignação de parte da sociedade moçambicana que deixou de exigir o cumprimento da lei. Mais de 580 processos de corrupção e crimes conexos deram entrada no Gabinete Central de Combate à Corrupção entre janeiro e maio deste ano. São números que a instituição diz representarem a confiança e defesa do interesse público. Gilbert Buch.
3: Adicionados aos processos que transitaram de 2025 para este ano, elevam-se para mais de 1.470 o volume processual em tramitação no país. Os dados foram partilhados esta sexta-feira em Xai-Xai pela diretora-geral do Gabinete Central de Combate à Corrupção no âmbito das celebrações do Dia Africano de Combate à Corrupção, que se assinala este sábado. Gloria Adams explicou que, durante o período em referência, o Gabinete Central de Combate à Corrupção concluiu e remeteu aos tribunais 399 processos para os procedimentos subsequentes. A dirigente disse que estas e outras medidas enquadram-se nos esforços do governo na prevenção e repreensão da corrupção e crimes conexos que marcham o funcionamento normal das instituições do Estado e privadas no país.
4: Comparativamente ao período anterior, verificou-se um crescimento do volume processual e do número de processos findos, sinalizando um reforço da capacidade institucional de responder perante a crescente procura dos serviços do Gabinete Central de Combate à Corrupção. Importa, contudo, sublinhar que estes números representam muito mais do que simples estatísticas processuais. Representam recursos públicos protegidos, representam confiança institucional reforçada e renovada, representam a defesa do interesse público e representam a mensagem inequívoca de que a corrupção continua a ser investigada.
3: Diretora-Geral do Gabinete Central de Combate à Corrupção, Glória Adams, discursando esta sexta-feira em Xai-Xai, durante as cerimônias centrais alusivas ao Dia Africano de Combate à Corrupção. A ser assinalado este sábado, a EFMERD é celebrado sob o lema Ampliar a promoção da integridade das instituições de combate à corrupção em África. Da cidade de Xai-Xai, Gilberto Buc.
0: E em Sofala, as autoridades estimam perdas de mais de 18 milhões de meticais no primeiro semestre deste ano, em consequência da corrupção. Santos Nunes com o detalhe.
5: A PRM, o Conselho Municipal da Beira, Saúde e a Educação são instituições que se destacam em termos de corrupção a nível da província. No geral, registra-se um crescimento do número de processos ligados a este tipo de crime, com enfoque no abuso de cargo, peculato e simulação de competências. No primeiro semestre deste ano, foram tramitados em Sofala pouco mais de 90 processos contra 80 do mesmo período do ano passado. A informação foi divulgada esta sexta-feira pela diretora do Gabinete Provincial de Combate à Corrupção, Eleodoro em Antumbo, por ocasião da passagem do Dia Africano de Luta contra a Corrupção.
6: Para que toda instituição pública seja livre deste mal, tem que começar com o exemplo do seu superior hierárquico. Sem que o superior hierárquico seja exemplar, seja íntegro, honesto e, acima de tudo, probo, não temos como vigiar aos nossos subordinados, aos nossos subalternos. É necessário que nós, como dirigentes, possamos ser o exemplo. Nós, como dirigentes, possamos cumprir ou pautar pela cultura de prestação de contas. É necessário que nós possamos responsabilizar acima de tudo. Porque se nós não formos a fazer, estaremos a agir como cúmplices destes crimes dentro das nossas instituições.
5: O governador de Sofala, Lourenço Bulha, diz que a corrupção tem consequências reais nos cidadãos e aumenta as desigualdades sociais.
7: O combate à corrupção não é uma atividade exclusiva da administração de justiça. Por isso, saudamos a todas as instituições públicas e privadas, incluindo as pessoas do bem, que de forma singular se recusam a praticar ou a entrar em esquemas corruptos por entenderem que ferem os princípios éticos e morais e é prejudicial para a construção de uma sociedade justa e harmoniosa.
5: O governador de Sofala, Lourenço Bulha, defendendo o combate cerrado à corrupção. Da Beira, Santos Nunes.
0: Em Sofala, as autoridades estimam perdas de mais de 18 milhões de meticais no primeiro semestre deste ano em consequência da corrupção. Ainda devido à corrupção, o Gabinete Provincial de Combate à Corrupção em Manica invalidou a adjudicação de obras públicas no distrito de Manica por alegadas irregularidades no processo de contratação. Jornalista de indicação.
8: A decisão resulta do processo número 80/2026, instaurado para investigar a adjudicação de um concurso a empresas consideradas suspeitas. Segundo o porta-voz do Gabinete Provincial de Combate à Corrupção em Manica, Domingos Julai, a investigação concluiu que o governo do distrito de Manica recorreu a um procedimento de parceria público-privada inadequado para o tipo de empreendimento em causa e que não observou os requisitos legais. Na sequência, o gabinete determinou a invalidação da adjudicação e o processo relativo às obras encontra-se na fase final de instrução.
9: Constatou-se que o procedimento seguido pelo governo de Manica não era o mais correto e que queremos que seja garantida a publicação dessa parceria público-privada e que seja abrangente.
8: Domingos Julai adiantou igualmente que o Gabinete Provincial de Combate à Corrupção está a tramitar um expediente para averiguar a veracidade da denúncia que envolve a Inspeção Nacional das Atividades Económicas, INAI, em Manica, relacionada com alegadas cobranças ilícitas a agentes económicos. A partir de Chimoio, Dine Kassam.
0: O Presidente da República recebeu hoje no seu gabinete de trabalho a Associação das Pequenas e Médias Empresas. No encontro foram apresentadas propostas de reformas destinadas a remover desafios que limitam o crescimento das micro, pequenas e médias empresas. O presidente da agremiação, Pedro Silva, disse na ocasião que as medidas a serem aperfeiçoadas por uma equipa técnica conjunta visam criar melhores condições para o desenvolvimento empresarial, geração de emprego e o fortalecimento da economia nacional.
10: A APME tinha um desafio de poder trazer medidas que possam impulsionar o crescimento das micro, pequenas e médias empresas de Moçambique e, como tal, viemos apresentar as mesmas. Esperamos agora, com uma equipa de trabalho, poder desenvolver as mesmas para poderem ser implementadas curto e médio prazo. São medidas que vão ter uma relevância enorme na facilitação de crescimento das micro, pequenas e médias empresas, na criação de emprego para os jovens.
0: Presidente da Associação das Pequenas e Médias Empresas, Pedro Silva, falando hoje em Maputo, após a audiência concedida pelo Presidente da República, Daniel Chapo. Ainda hoje, o chefe do Estado recebeu em audiência uma delegação da Igreja Assembleia de Deus Africana, que transmitiu felicitações pela sua eleição nas presidenciais de 2024 e consequente investidura no cargo. O Presidente da República, Daniel Chapo, reuniu-se hoje em Maputo com a Diretora Regional da Corporação Financeira Internacional, IFC, para a África Austral, Cláudia Conceição, para analisar medidas destinadas a fortalecer o setor privado e melhorar o ambiente de investimento em Moçambique. O encontro resultou na definição de uma agenda de trabalho focada na remoção de obstáculos ao investimento, na previsibilidade das reformas regulatórias e fiscais. De acordo com uma nota recebida na nossa redação, o encontro serviu igualmente para o reforço da consulta pública e a promoção de um papel equilibrado das empresas públicas, com especial atenção ao desenvolvimento das pequenas e médias empresas, que constituem a base do tecido empresarial nacional. Às 19h44, agora o Diálogo Nacional Inclusivo. As opiniões continuam a convergir para a necessidade de reformas na Constituição da República e na Lei Eleitoral. Domingos Macalano.
11: Munícipes da Matola, na província de Maputo, defendem a promoção de reformas de continuidade com ajustes ao nível dos diferentes setores, visando assegurar a estabilidade sociopolítica e económica do país. É uma opinião defendida no terceiro dia da audição pública, no quadro do Diálogo Nacional Inclusivo ao nível da província de Maputo. E segundo os intervenientes no encontro, a promoção de reformas de continuidade com ajustes em diferentes setores, com destaque para o sistema eleitoral, vai permitir que seja capitalizada a experiência do país.
12: É muito importante a experiência daqueles que já estão lá, convivem naquela casa, conhecem o trabalho que lá se faz.
13: O nosso país ainda não está preparado para a implementação do sistema de votação eletrônica.
14: Gostava que a Constituição da República destacasse não apenas os direitos dos cidadãos, mas também destacássemos os deveres.
15: Há uma razão óbvia para a continuidade de quem faz boa coisa. Quando está lá no terreiro, criou uma planificação. É muito bom a gente seguir a planificação até a sua execução.
11: A reação dos munícipes da Matola surge depois da apresentação pelo coordenador da Comissão Técnica para o Diálogo Nacional Inclusivo em Maputo, João Zonzo, das propostas elaboradas pela entidade em resultado das auscultações públicas já realizadas.
16: O cenário de reforma profunda nos assuntos eleitorais prevê-se uma transformação estrutural do sistema eleitoral, com órgãos eleitorais integralmente técnicos e independentes. Recenseamento eletrônico, biométrico, introdução do voto eletrônico, divulgação dos resultados eleitorais parciais em 48 horas e os definitivos em 7 dias, o cenário de reforma moderada. São implementadas reformas graduais destinadas a melhorar a transparência, eficiência e credibilidade do sistema eleitoral. Os tribunais distritais com competência para julgar ilícitos eleitorais. O cenário 3, continuidade com ajustes. Mantém-se a atual estrutura eleitoral, incluindo a composição partidária da CNE e do STAI.
11: João Zonzo esclareceu na ocasião que todas as sugestões em debate serão tomadas em conta nas próximas etapas.
0: O Instituto Nacional... O Instituto Internacional para a Democracia e Assistência Eleitoral assegura o apoio técnico e logístico à Comissão Técnica para a Materialização do Diálogo Nacional Inclusivo, COT. O essencial da informação por Jeremias Munjá.
17: Com efeito, um memorando de entendimento foi rubricado esta sexta-feira em Maputo entre as partes, visando a assistência aos grupos de trabalho e consultoria para a dinamização das atividades do órgão. O presidente da Comissão Técnica para o Diálogo Nacional e Inclusivo, Edson Maguapa, disse que o apoio vai reforçar a capacidade técnica que a instituição deve ter nesta fase crucial de transformação das contribuições dos cidadãos em propostas normativas.
18: O que nós pretendemos é que este exercício de reformas possa contribuir para a simplificação da legislação eleitoral, reforçar a confiança dos cidadãos no sistema eleitoral, e desta forma reforçarmos a democracia em Moçambique. Por isso, este apoio técnico, logístico e organizacional que será prestado pelo Instituto Internacional para a Democracia e Assistência Eleitoral vai reforçar a capacidade que a Comissão Técnica deve ter nesta fase crucial de transformação das contribuições dos cidadãos em propostas normativas concretas que vão consubstanciar o produto final do diálogo nacional inclusivo.
17: Por seu turno, o chefe de programas do Instituto Internacional para a Democracia e Assistência Eleitoral, Miguel de Brito, disse que o ato formaliza uma parceria para o alcance de resultados mais sólidos, tecnicamente rigorosos e amplamente apropriados para os cidadãos moçambicanos.
19: Este memorando estabelece um quadro claro de cooperação que incluirá, entre outras áreas, a prestação de assistência técnica especializada à COT e aos grupos de trabalho, a disponibilização de peritos e consultores para apoiar estudos comparados, a produção de parceiros e a sistematização de propostas, o apoio logístico à organização de sessões técnicas, seminários e reuniões dos grupos de trabalho, a produção de documentos técnicos e materiais de referência, o reforço da capacidade técnica e metodológica dos membros da própria COT e dos grupos de trabalho e também a promoção da inclusão, da igualdade de género e da participação efetiva das mulheres e dos jovens nas reformas em curso.
17: Chefe de programas do Instituto Internacional para a Democracia e Assistência Eleitoral, Miguel de Brito.
0: Jornal da Noite, mais de 60 moçambicanos vítimas de ataques xenófobos na África do Sul serão repatriados este sábado. É uma operação coordenada pelo governo de Moçambique. Jornalista Eduardo Figurão.
20: Estes cidadãos foram expulsos das suas casas em Mamelodi e Germiston esta quinta-feira durante o arranque das marchas semanais contra estrangeiros indocumentados promovidas por grupos radicais sul-africanos. Foi também em Germiston que, no início desta semana, dois moçambicanos foram assassinados e quatro ficaram feridos. Dois dos feridos continuam internados em estado grave. A alta comissária de Moçambique na África do Sul, Maria Gustava, confirma que o ambiente da região continua muito tenso.
21: A situação continua tensa, porque os grupos que estão por detrás das marchas anunciaram que todas as quintas-feiras, nos próximos 3 meses, vão continuar com as marchas e que neste momento passaram para uma nova fase, que é a Operação Ambani. A Caia. E com isto significa que a situação ainda não está estabilizada. E até neste momento, já a nível do governo, repatriamos, evacuamos cerca de 1.500 pessoas para Moçambique, incluindo 6 óbitos. Mas o número de óbitos já subiu para 8, tendo em conta que no dia 7 deste mês foram assassinados em Germiston 2 pessoas e 2 pessoas encontram-se nos hospitais porque estão gravemente feridos.
20: Face à vaga de violência, a diplomata renova o apelo para que os moçambicanos em situação irregular regressem voluntariamente ao país.
21: Dentro das possibilidades, vamos para casa e vamos acompanhar o desenvolvimento da situação na África do Sul a partir de pontos seguros, onde é que nós podemos salvar a nossa vida.
20: Maria Gustava assegura que as autoridades diplomáticas e consulares continuam a prestar assistência às vítimas dos ataques xenófobos na África do Sul.
0: E a ativista moçambicana Graça Machel apela aos compatriotas que regressam da África do Sul para que aproveitem os conhecimentos adquiridos na terra do Rand para recomeçarem a vida nas regiões de origem.
20: Numa mensagem de esperança, Machel pede que utilize a experiência acumulada no estrangeiro para este novo início. O apelo foi feito em Pretória durante um encontro de solidariedade com um grupo de moçambicanos que aguarda o repatriamento após ter sido atacado na zona de Mamelodi. Graça Machel sublinhou que o governo moçambicano já está a fazer a sua parte ao garantir o transporte de regresso, alimentação para 15 dias e sementes diversas para o reinício da atividade agrícola.
1: Vocês vieram aqui à procura de qualquer coisa para fazer, não é? Quando voltarem para casa, continuem com esse espírito. Procurar alguma coisa para fazer. Não chegar lá em casa e dizer, agora o governo tem que me dar. O governo está a dar abrigo, o governo está a dar comida para 15 dias, não é? Até o governo está a dar semente. Felizmente, muitos de vocês aqui já têm habilidades, aquilo que se diz skills. Estavam a trabalhar aqui para alguém. Não é?
2: Sim.
1: Agora voltem para casa, usem os vossos skills para trabalhar para vocês mesmos.
20: Face à gravidade do problema, Graça Machel defende que os líderes africanos se devem sentar à mesma mesa para encontrar soluções conjuntas e duradouras.
1: É preciso que os nossos dirigentes se sentem à volta de uma mesa, analisarem com muita profundidade e de uma maneira muito ampla o que é que isto significa para todos nós, como uma casa comum. Vocês estão a ver esta minha manta? Nós somos tudo isto, juntos. Aquilo que se chama tecido social. Rasgar aqui, pode-se rasgar, mas esta manta nunca mais vai ficar a mesma. Nem o pedaço que está lá é manta, nem o que ficou manta. É o que está a acontecer.
20: A fechar o encontro, Graça Machel deixou um forte apelo à paz e exortou os moçambicanos a não retaliarem contra os cidadãos sul-africanos. Rádio Moçambique, Eduardo Figurão, Joanesburgo.
0: São 19 horas e 54 minutos neste jornal, ainda notícias do estrangeiro. Para já, intérpretes tiveram hoje em exposição as potencialidades da província, uma ação em preparação à Feira Internacional de Maputo, que tem lugar de 31 de agosto a 6 de setembro. A reportagem é de Adriano Biquiuano.
22: Mais de 500 expositores participaram esta sexta-feira na cidade de Tete, na feira provincial. Trata-se de agentes econômicos singulares, instituições públicas, pequenas, médias e grandes empresas provenientes dos 15 distritos desta região do país. Neste encontro de apenas um dia, estiveram patentes diversos produtos agrícolas, processados e não processados, serviços, máquinas usadas para diversos fins, gastronomia típica de Tete, entre outros. O governador de Tete, Domingo Viola, no seu discurso de abertura do evento, disse que daquilo que foi exposto indica que a província tem um pouco de tudo.
23: Vi aqui que é possível nós aqui em Tete realizarmos grandes eventos, porque a capacidade já está instalada. O que nós queremos, doravante, é que aumentemos essa capacidade, criemos oportunidade para os empreendedores que estão aqui e assim garantirmos que tudo aquilo que nós precisarmos seja feito aqui dentro da nossa província de Tete.
22: Entretanto, alguns expositores afirmaram que mais eventos semelhantes deviam ser realizados ao longo do ano para poderem mostrar tudo o que os distritos possuem.
24: Meluisa Nhemba, diretora de Serviço Distrital das Atividades Econômicas de Moatize. Trouxemos muita novidade, principalmente na área dos trinos.
25: Marlene Sande de Souza, administradora do distrito de Magué. Magué traz para esta feira tilápia, mas também temos o peixe chicoa e também temos o peixe fumado. Temos o gergelim.
26: Luísa Chimica, sou diretora do Cidade Zumba. É muito gratificante porque como distrito também exibimos as nossas potencialidades.
22: Alguns expositores expositores da Feira Provincial em Tete, realizada esta sexta-feira no âmbito dos preparativos para o Facim da cidade de Tete. Adriano Bikiwan.
0: E tem lugar neste momento a gala da finalíssima de Comas, a Wampula, a parada de música ligeira promovida pelo emissor provincial da Rádio Moçambique em Nampula. A acompanhar o evento está Fidalgo Júnior. Muito boa noite.
2: Nelson Mando e ouvinte, muito boa noite. A festa iniciou por volta das 16 horas e 10 minutos. A este momento os artistas continuam a brilhantar com os seus números. Artistas finalistas, estes que ao longo das próximas horas poderão ser conhecidos os vencedores nas 5 categorias. Canção mais votada, melhor voz masculina, prémio carreira, prémio revelação. Bom, estou com o administrador de Liupo, César Nakuo. Não quis perder esta ocasião para em loco ver a festa da música da nossa província.
3: Nós queremos agradecer a atenção da Rádio Moçambique em nos convidar para este evento cultural e dizer também que este é que é o caminho de rebusca das nossas vivências, da nossa cultura.
2: Muito obrigado, senhor administrador. Um grande abraço, uma ótima noite para já. Cantoras finalistas deste Comasa Wampula. Boa noite para a Rádio Moçambique, seu nome.
4: Boa noite, cantora Erstana.
2: Neste momento, quais são as expectativas?
4: Garanto que até lá posso conseguir.
2: Obrigado, Roxana. Mais logo, regresso para mais notas no que diz os resultados, os prémios e também a reação dos principais intervenientes. É tudo por hora. Fidalgo Júnior, a partir do Salão Nobre do Conselho Municipal de Nampula, para o Jornal da Noite.
0: O principal líder da oposição na Guiné-Bissau, Domingos Simões Pereira, foi hoje colocado em prisão preventiva em uma das quadras da capital do país, Bissau. O presidente do Partido Africano para a Independência da Guiné e Cabo Verde, PAIGC, está a ser investigado pelo Tribunal Militar por alegada participação numa tentativa de golpe de Estado. Domingos Simões Pereira já havia sido detido no golpe militar de 26 de novembro de 2025, e depois de 2 meses na cadeia, regressou a casa com termo de identidade e residência. Subiu para 12 o número de pessoas que morreram na sequência de um incêndio que deflagrou ontem na região autónoma de Andalúcia, no sul da Espanha. O número de pessoas desaparecidas na sequência do incêndio passou de 8 para 23. O presidente do governo regional da Andalúcia, João Ramos Moreno, diz que o incêndio considerado violento é o mais mortífero já registado na região. Instantes finais do Jornal da Noite. Temperaturas máximas previstas para amanhã. Tete poderá chegar aos 31 graus centígrados. Nampula, 30. Para Quilimane prevê-se 29 graus centígrados de máxima. Beira, Inhambane e Pemba, 28. Vilanculo, 27. Chimoio e Xeixai, 26. Maputo, 25. E Lixinga, 22 graus centígrados de temperatura máxima. Fica por aqui esta edição do Jornal da Noite. Recebo os cumprimentos de Nelson Muando, que esteve na apresentação, e Michel Horácio, na sonorização. Boa noite e um bom fim de semana.

0: 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Neste momento são 20 horas em todo o território nacional.
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0: Altura para o Jornal de Nampula. Boa noite.

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1: Boa noite, estimado ouvinte. O secretário do Estado da província de Nampula chama a sociedade civil a identificar os problemas que afetam as comunidades para a promoção do desenvolvimento socioeconômico sustentável da província. O Conselho Municipal da cidade de Nampula vai formar nos próximos tempos jovens e mulheres de diferentes postos administrativos em matéria de elaboração de projetos de geração de renda. Estes, assunto de destaque referente ao dia 10 de julho de 2026, editado e apresentado por Gracinda Caramage e Mamu do Mar na sonorização. Boa audição! Termina hoje a grande parada do Icomasa Wampula do emissor provincial de Nampula, que ao cair do pano serão conhecidos os 5 melhores artistas nas categorias da melhor canção, canção mais votada, prêmio carreira, prêmio revelação e melhor voz. Traremos mais informações nos próximos espaços informativos. Uma pessoa morreu hoje vítima de acidente de viação ocorrido na ponte sobre o rio Mucanha, na Estrada Nacional número 12, no povoado de Mulapane, no distrito de Nacala Velha, em Nampula. Michael César.
2: Trata-se de um acidente do tipo choque entre dois caminhões de carga, ambos circulando no sentido de Nacala Porto, Nampula, sendo um carregado de sacos de arroz e outro um contentor, tendo um pegado fogo e o motorista morreu carbonizado. A informação foi confirmada pelo administrador de Nacala Velha, Patrício Mpangai, o qual disse que a vítima foi apenas o motorista do caminhão que vinha por trás da outra viatura e em excesso de velocidade, não conseguindo travar e embateu violentamente. Patrício Mpangai apela aos automobilistas para observarem as regras de trânsito e conduzir com prudência para que mais fenômenos destes não voltem a acontecer.
3: O nosso apelo é mesmo de todos nós nos envolvermos na prudência e para aqueles que conduzem, portanto, observarem todas as medidas de segurança na condução, olhando que este sinistro, portanto, fala-se de que aconteceu num ponto porque há uma cova que o caminhão que ia à frente do outro abrandou a marcha e aquele que ia atrás acabou chocando com o que estava à frente.
2: Administrador do distrito de Nacala Velha, Patrício Mpangai, e o apelo aos motoristas para uma condução prudente para evitar acidentes de viação. Este é o segundo acidente de viação ocorrido este ano em Nacala Velha. O primeiro, ocorrido há 2 meses, fez 16 mortes no local do sinistro.
1: O secretário do Estado de Nampula diz que o fortalecimento entre a sociedade civil e o governo é crucial para dar continuidade com a implementação dos vários projetos de desenvolvimento nas comunidades. Albano Xavier traz mais detalhes.
4: O secretário do Estado da província de Nampula, Fernando Bemani, disse que a sociedade civil é chamada a identificar os problemas que afetam as comunidades para a promoção do desenvolvimento socioeconômico sustentável da província. Fernando Bemani falava nesta quinta-feira em Nampula, na 28ª sessão do Observatório do Desenvolvimento Provincial, que decorreu sob o lema Nampula por Diálogo e Parceria para o Desenvolvimento Inclusivo, Sustentável e Coesão Social. Segundo o secretário do Estado de Nampula, o fortalecimento de alianças entre a sociedade civil e o governo é crucial para dar continuidade com a implementação dos vários projetos de desenvolvimento em prol do bem-estar da população.
5: E vou pedir a vocês, sobretudo a sociedade civil, para dar todo tipo de apoio. A nossa missão é desenvolver as nossas comunidades, desenvolver a nossa localidade, o nosso distrito e a nossa província. E sem apoio da sociedade civil, não somos nada. Sem apoio da nossa comunidade, não somos nada. Não é só falar. Não temos água, como conseguirmos água? Não temos escola, como conseguirmos escola? Não temos estrada, então qual é a ideia de termos estrada? Eu costumo dizer, se o ex-chefe do posto chega num sítio, fica lá 6 meses, não há nada de alteração. Então é melhor você encontrar outro mecanismo, porque tem que encontrar uma alteração, uma coisa bonita para a população. Depois de 6 meses, já é possível fazer uma coisa boa.
4: Já o governador de Nampula, Eduardo Abdullah, disse que a província registrou o ano passado um crescimento assinalável nos setores da agricultura, saúde, educação, água e energia, fruto do contributo dos parceiros de cooperação.
6: Na agricultura, tivemos uma boa campanha agrária. A produção de cereais, leguminosos e oleaginosos aumentou, contribuindo para a segurança alimentar e nutricional de milhares de famílias. Na saúde, expandimos o acesso aos serviços com reabilitação de unidades sanitárias e a contratação de mais profissionais. Reduzimos os casos de malária e aumentamos a cobertura de vacinação. Na educação, continuamos a investir na construção e reabilitação de escolas e na formação de professores. O número de crianças na escola continua a crescer. Nas infraestruturas, prosseguiram as obras de reabilitação de algumas estradas, poucas, mas prosseguimos, de sistemas de abastecimento de água e de energia elétrica em vários distritos. É por esses resultados que queremos ser avaliados. Nampula reúne condições ímpares para continuar a afirmar-se como um dos motores do desenvolvimento de Moçambique.
4: Governador de Nampula, Eduardo Abdullah. A 28ª sessão do Observatório do Desenvolvimento Provincial juntou administradores distritais, presidente dos municípios, delegados das instituições públicas e financeiras e a sociedade civil.
1: Enquanto isso, o Conselho Municipal da cidade de Nampula constatou muitos projetos submetidos no município na primeira fase, no âmbito do Fundo de Desenvolvimento Econômico Local, não possuírem informações sólidas para o financiamento. Otávio Fonseca desenvolve a notícia.
7: O Conselho Municipal da cidade de Nampula vai formar nos próximos tempos jovens e mulheres de diferentes postos administrativos em matéria de elaboração de projetos de geração de renda para beneficiarem de financiamento no âmbito do Fundo de Desenvolvimento Econômico Local, FIDEL. A ideia surge pelo facto de muitos projetos submetidos no município na primeira fase do FIDEL para o financiamento não possuírem informações sólidas para uma análise técnica para a sua viabilização. A vereadora do Pelouro de Atividades Económicas do Conselho Municipal da cidade de Nampula, Cláudia Marques, lamentou pelo facto de muitos mutuários não usarem corretamente o financiamento pelo qual tiveram decorrentes da submissão dos seus projetos, daí que apela para evitar o desvio na aplicação do valor por parte destes.
8: Não só vamos formar nestas áreas, como vamos formar também em outras áreas ligadas à área financeira, como poupança, por exemplo, que sabemos que nós temos pouca cultura de poupar. Sabemos que temos poucos recursos, mas desses poucos recursos temos que começar a aprender a guardar alguma coisa para situações futuras. Também vamos formar jovens e mulheres nestas áreas. O apelo que eu faço é que as pessoas continuem a apostar neste projeto e que façam reembolso, porque este reembolso vai garantir que consigamos financiar a futuros projetos.
7: Vereadora do Pelouro das Atividades Económicas no município de Nampula, Cláudia Marques, e a formação de jovens e mulheres de diferentes postos administrativos em matérias de elaboração de projetos de geração de renda no âmbito do Fundo de Desenvolvimento Econômico Local, FIDEL.
1: Rádio Moçambique transmitiu o Jornal de Nampula na sua segunda edição. O Serviço Nacional de Salvação Pública, SENSAP, em Nampula, está a reforçar as ações de sensibilização e fiscalização junto dos frentistas para não venderem combustível aos revendedores ambulantes que usam galões plásticos para sua conservação. Albano Xavier.
4: A ação visa desencorajar o uso de galões plásticos como recipiente para a conservação do combustível com vista a travar fatalidades causadas pela má conservação ou manuseio deste produto inflamável. O porta-voz do Serviço Nacional de Salvação Pública de Nampula, Abelo Chinei, disse que para o efeito e principalmente neste período foram mobilizados técnicos do setor que se encontram posicionados nos postos de venda de combustível para evitar ações de risco de emergência. Abelo Chinei manifestou preocupação em relação aos informais que muitas vezes conservam o combustível nos galões plásticos nas suas residências sem observância de nenhuma regra de segurança, causando incêndios e até mortes. E acrescenta.
9: É a mensagem que nós sempre deixamos, principalmente para os proprietários das bombas de combustível. É preciso fiscalizar, é preciso afastar os jovens que vendem combustível ao redor das bombas de combustível. Porque nem todas as bombas de combustível, em algum momento, nós dizemos que não tem combustível, mas às vezes nem que eles têm combustível. Então, tendo combustível e aqueles jovens estão a vender ao redor, qualquer situação que for acontecer, praticamente irá afetar as próprias bombas de combustível. Uma vez que as bombas de combustível, hoje em dia, são um parque de estacionamento de viatura e essas bombas estão ao redor das residência, praticamente haverá danos avultados. Então é importante que tenham essas cautões que quando vem alguém a vender combustível ao redor é preciso expulsar mesmo. Nós dizemos expulsar porque para evitar para que não venha a acontecer qualquer situação.
4: Porta-voz do Serviço Nacional de Salvação Pública de Nampula, Abilo Chinei, apelamos aos proprietários das bombas de combustível para não venderem o produto aos revendedores informais que optam pelo uso de galões plásticos para sua conservação, para evitar incidentes.
1: Passemos à nossa página desportiva. O técnico do Desportivo de Nacala diz que tem todos os elementos à disposição para receber e derrotar o Ferro Verde de Nampula, consequentemente, a passagem à etapa seguinte da eliminatória da etapa da Taça de Moçambique, fase regional, Zona Norte. Calixto Pedro.
10: O encontro está marcado para este sábado no campo dos locomotivas da Maiaia, no bairro de Machapo, em Nacala. O treinador do Desportivo de Nacala, André Amis, mais conhecido por Zélio, referiu que, jogando em casa, preparou o conjunto na perspectiva de suplantar o adversário, mesmo reconhecendo que os locomotivas da chamada capital do Norte estão a atravessar bons momentos no Moçambola por conta dos resultados satisfatórios.
11: Em termos da preparação para este jogo de Taça Moçambique, então eu diria que está numa boa fase, apesar de ter um pouco de dificuldades. Então, para este jogo, eu creio que, apesar de respeitarmos o adversário, que é o Ferro de Nampula, uma grande equipe, está no outro campeonato, nós estamos na segunda liga, mas vamos jogar de igual por igual, de respeito ao adversário. Se nos facilitar em termos de aspectos táticos, técnicos, físicos, nós iremos fazer o historial, porque a ambição do Desportivo de Nacala é passar para outra fase e mostrar aos adeptos, mesmo aqueles que já se esqueceram do Desportivo, já ter descido da divisão, não será fácil. Se ter que desfazer uma equipe que sempre vinha jogando, tirar os 11, porque ter o 7 ou 8, é uma nova temporada. Então, um ou dois jogadores, irá contar com eles para esse jogo da Taça Moçambique. Mas vou manter com aqueles que vêm comigo sempre a jogar, a fazer o campeonato de fase provincial.
10: André Amice, mais conhecido por Zélio, treinador do Desportivo de Nacala, em antevisão do jogo deste sábado, diante do Ferro Verde de Nampula, referente à fase regional Zona Norte da Taça de Moçambique.
1: A falta de inclusão na Seleção Nacional de Hóquei em Patins tem sido apontada a questões financeiras que impedem atletas de viajar para a capital e a política de convocatória que está sendo alvo de críticas por parte de clubes. O presidente da Associação Provincial de Patins em Nampula, Manuel Fonseca, anotou que os fazedores da modalidade neste ponto do país criticam o processo de escolha do selecionador nacional, classificando as opções como incompreensíveis. Fonseca lamentou a falta de imparcialidade e estratégia inclusiva para os jogadores de destaque. Clarificou que descentralizar as observações e competições deve ser uma necessidade real apontada para o fomento do desporto neste país.
12: O hóquei em patins nós demonstramos em 75, no primeiro campeonato, quando esteve cá o Malhangalene de Maputo. Mostramos o que é Nampula. E mostramos também, posteriormente, naquele torneio de escolas. Nós somos campeões nos anos 80 para 90. Agora, na patilagem em linha, na verdade, eu já observei 4 pessoas que, bem trabalhadas, com apoio, vão além. Que eu garanto que podem ser o esteio da nação. Só que o problema é que a seleção, tudo em Maputo. A seleção não é a seleção Moçambique, tudo é Maputo. Desde que saiu o presidente Gamito, tudo se resume no Maputo. Voltando atrás, em 75, houve o primeiro campeonato nacional do hóquei em patins sénior, foi aqui em Nampula. Quem trouxe foi o Dr. Duarte. E acho que foi o primeiro e único. Foi aí que nós também criamos a escola de patinagem, fomos bem sucedidos, tínhamos bons presidentes a nível do ferroviário. O hóquei em patins, nos jogos escolares, nós já estivemos em Pemba, em Lixinga, por aí fora. Desde lá para cá não existe. Já tivemos, naquele período da presidência do Dr. Gamito, atletas nossos que foram selecionados pela Seleção Nacional. Mas hoje não se fala nisso, hoje tudo é Maputo. Tem que ser inclusivo, porque senão não estamos a falar de Moçambique, estamos a falar de uma terra que é Maputo.
1: Manuel Fonseca, presidente da Associação Provincial de Patins, em Nampula, e o desejo de ver o selecionador da modalidade a viajar pelas províncias e identificar atletas de qualidade para integrar a nata dos melhores jogadores. Por aqui termina o Jornal de Nampula na sua primeira edição, onde destacamos que o secretário do Estado na província de Nampula chama a sociedade civil a identificar os problemas que afetam as comunidades para a promoção do desenvolvimento socioeconômico sustentável da província. O Conselho Municipal da cidade de Nampula vai formar nos próximos tempos jovens e mulheres de diferentes postos administrativos em matéria de elaboração de projetos de geração de renda. Termina hoje a grande parada do Icomasa Wampula do emissor provincial de Nampula, que ao cair do pano serão conhecidos os 5 melhores artistas nas categorias da melhor canção, canção mais votada, prêmio carreira, prêmio revelação e melhor voz. Traremos mais informações nos próximos espaços informativos. Despedem-se Gracinda Caramage e Mamudo Mar. Boa noite.
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13: Muito boa noite. Foi a transmissão do Jornal de Nampula, excepcionalmente hoje às 20 horas, por conta da transmissão do ICOMA Sawampula, cuja gala aconteceu há momentos aqui na cidade de Nampula. Vamos prosseguir com a nossa emissão nesta noite de sexta-feira, que segue dentro de instantes com o Moçambique Desafios do Futuro, um espaço que será transmitido em cadeia nacional, e o pano de fundo será mesmo para olhar à volta da situação da implementação da política da juventude na nossa província. É para acompanhar daqui a mais um pouco, precisamente às 20 horas e 30 minutos. Para já, a nossa montra sonora. Iniciamos com anúncios de interesse geral.
14: Da Academia Militar Marechal Samora Machele, passamos a apresentar o edital do concurso de admissão de estudantes para o ano acadêmico de 2027. A Academia Militar Marechal Samora Machel é um estabelecimento de ensino superior militar que ministra cursos de licenciatura e desenvolve atividades de ensino

de admissão de estudantes ao ano acadêmico de 2027 decorrem de 8 de junho a 8 de julho de 2026. Nesse contexto, para o presente concurso, as inscrições serão feitas via online através dos links inscrição.am.ac.mz ou www.am.ac.mz. Querendo, os candidatos podem de igual modo proceder às inscrições de forma presencial nos Centros Provinciais de Recrutamento e Mobilização. Finalidade: A. Para o concurso de 2027, cujas vagas por curso constam do quadro abaixo, os candidatos serão submetidos aos exames de admissão nas disciplinas igualmente indicadas no referido quadro. Grupo 1. Infantaria, 55 vagas, Português e Matemática. Condições: 12ª A, B e C do Sistema Nacional de Educação ou equivalente. Reconhecimento das tropas, 10 vagas. Português e Matemática, 12ª A, B e C do Sistema Nacional de Educação ou equivalente. Blindados, 15 vagas. Português e Matemática, 12ª A, B e C do Sistema Nacional de Educação ou equivalente. Fuzileiros Navais, 10 vagas. Português e Matemática, 12ª A, B e C do Sistema Nacional de Educação ou equivalente. Grupo 2. Administração Militar, 10 vagas, Português e Matemática, 12ª A, B e C do Sistema Nacional de Educação ou equivalente. Grupo 3. Educação Cívico-Patriótica, 15 vagas, Português e História, 12ª A ou equivalente. Grupo 4. Engenharia Militar, 10 vagas, Matemática e Física. Instituto Industrial, 12ª B e C do Sistema Nacional de Educação ou equivalente. Engenharia Mecânica Naval, 10 vagas, Matemática e Física. Instituto Industrial, 12ª B e C do Sistema Nacional de Educação ou equivalente. Engenharia Mecânica de Aviação, 10 vagas, Matemática e Física. Instituto Industrial, 12ª B e C do Sistema Nacional de Educação ou equivalente. Navegação Marítima, 10 vagas, Matemática e Física. Instituto Industrial, 12ª B e C do Sistema Nacional de Educação ou equivalente. Engenharia Eletrônica Militar Radiotécnica, 10 vagas, Matemática e Física. Instituto Industrial, 12ª B e C do Sistema Nacional de Educação ou equivalente. Engenharia Eletrônica Militar Comunicações, 15 vagas, Matemática e Física. Instituto Industrial, 12ª B e C do Sistema Nacional de Educação ou equivalente. Artilharia Terrestre, 10 vagas, Matemática e Física. Instituto Industrial, 12ª B e C do Sistema Nacional de Educação ou equivalente. Piloto Aviador, 10 vagas, Matemática e Física. Instituto Industrial, 12ª B e C do Sistema Nacional de Educação ou equivalente. Total de vagas, 200. Condições de admissão: candidatos civis e militares. B. Ser candidato. Ser cidadão moçambicano originário. C. Ter idade mínima de 19 anos até 31 de janeiro de 2027. D. Não completar até 31 de janeiro de 2027 23 anos para os candidatos civis e 26 anos para os militares. E. Caso seja candidato militar, estar na efetividade de serviço no mínimo em 8 de julho de 2026. F. Ter no mínimo 1,60 metros de altura. G. Não ter antecedentes criminais. H. Possuir a robustez física indispensável ao exercício da profissão militar. I. Estar em situação militar regular, tendo cumprido as obrigações militares fixadas na Lei do Serviço Militar. J. Não ter sido eliminado do serviço militar por motivos disciplinares ou por incapacidade para o mesmo. K. Não ter sido eliminado por qualquer motivo da Academia Militar. L. Ter concluído a 12ª classe do Sistema Nacional de Educação ou possuir habilitação legalmente equivalente. M. Realizar o exame de admissão à Academia Militar nas disciplinas específicas estabelecidas para cada curso, desde que as possua no seu certificado. N. Satisfazer os

0: pré-requisitos fixados para os cursos da Academia Militar. Ou satisfazer o perfil do cadete da Academia Militar conforme estabelecido no regulamento do concurso. P. Demonstrar aptidão física, psicológica e mental. Q. Para candidatos do gênero feminino é permitido apenas um furo para uso de adorno em cada orelha. R. Para todos os candidatos, não é permitido possuir quaisquer furos no corpo, nem tatuagens, cicatrizes e postura física que comprometam o decoro militar. S. Apresentar-se de forma condigna, não atentatória à moral e aos bons costumes. Os documentos a serem apresentados, quer por candidatos civis, quer por candidatos militares, são os seguintes. 1. Requerimento ao comandante da Academia Militar, impresso próprio da Academia Militar, devendo baixar depois de preenchimento de dados no sistema. 2. Questionário impresso próprio da Academia Militar, devendo baixar depois do preenchimento de dados no sistema. 3. Fotocópia autenticada do bilhete de identidade. 4. Registro criminal passado nos 3 meses que precedem a data de entrega. 5. Declaração militar. 6. Certidão narrativa completa. 7. 2 cópias autenticadas do certificado de habilitações literárias, contendo obrigatoriamente as classificações obtidas. Serão aceites apenas documentos emitidos por estabelecimentos de ensino reconhecidos pelo Ministério da Educação e Cultura. Acabamos de apresentar o edital do concurso de admissão de estudantes para o ano acadêmico de 2027 da Academia Militar Marechal Samora Machel. Do Conselho Executivo Provincial de Nampula, recebemos o seguinte comunicado relativo ao reajuste de tarifas de transporte interdistrital de passageiros. O Conselho Executivo da Província de Nampula, através da Direção Provincial dos Transportes e Comunicações, informa a todos os cidadãos, operadores de transporte e demais interessados que foram aprovadas novas tarifas para o transporte rodoviário interdistrital de passageiros. A medida resulta da necessidade de adequar os custos operacionais do setor dos transportes à atual conjuntura económica, marcada pelo aumento dos preços dos combustíveis, peças sobressalentes e outros insumos indispensáveis à prestação do serviço. Nos termos da deliberação aprovada, as tarifas passam a ser calculadas da seguinte forma: 2,50 meticais por quilômetro passageiro para percursos realizados em estradas asfaltadas e 2,90 meticais por quilômetro passageiro para percursos realizados em estradas de terra batida. O reajuste visa garantir a continuidade, segurança e sustentabilidade dos serviços de transporte, assegurando simultaneamente o equilíbrio entre os interesses dos operadores dos utentes. Eis as rotas e custo por viagem: Nampula-Nacala, 490 meticais; Nampula-Angoche, 430 meticais; Nampula-Ilha de Moçambique, 470 meticais; Nampula-Munapo, 350 meticais; Nampula-Mossuril, 460 meticais; Nampula-Malema, 620 meticais; Nampula-Ribaue, 350 meticais; Nampula-Lalaua, 630 meticais; Nampula-Mecuburi, 220 meticais; Nampula-Rapale, 40 meticais; Nampula-Murrupula, 190 meticais; Nampula-Muecate, 170 meticais; Nampula-Nacala-Avelha, 510 meticais; Nampula-Memba, 750 meticais; Nampula-Nametil, 180 meticais; Nampula-Moma, 590 meticais; Nampula-Larde, 660 meticais; Nampula-Liupo, 300 meticais; Nampula-Mojinqual, 470 meticais; Nampula-Meconta, 190 meticais; Nampula-Namapa, 600 meticais; e Nampula-Nacaroa, 400 meticais. Solicita-se a todos os transportadores o cumprimento rigoroso das tarifas oficialmente estabelecidas, sendo proibida a cobrança de valores não autorizados. aos utentes, recomenda-se que denunciem quaisquer irregularidades junto das autoridades competentes. Viaje com segurança. Do Conselho Executivo Provincial de Nampula, recebemos o seguinte comunicado relativo ao reajuste de tarifas de transporte interdistrital de passageiros. O Conselho Executivo da Província de Nampula, através da Direção Provincial dos Transportes e Comunicações, informa a todos os cidadãos, operadores de transporte e demais interessados que foram aprovadas novas tarifas para o transporte rodoviário interdistrital de passageiros. A medida resulta da necessidade de adequar os custos operacionais do setor dos transportes à atual conjuntura económica, marcada pelo aumento dos preços dos combustíveis, peças sobressalentes e outros insumos indispensáveis à prestação do serviço. Nos termos da deliberação aprovada, as tarifas passam a ser calculadas da seguinte forma: 2,50 meticais por quilômetro passageiro para percursos realizados em estradas asfaltadas, e 2,50 meticais por quilômetro passageiro para percursos realizados em estradas de terra batida. O reajuste visa garantir a continuidade, segurança e sustentabilidade dos serviços de transporte, assegurando simultaneamente o equilíbrio entre os interesses dos operadores e dos utentes. Eis as rotas e custo por viagem: Nampula Nacala, 490 meticais. Nampula Angoche, 430 meticais. Nampula Ilha de Moçambique, 470 meticais. Nampula Munapo, 350 meticais. Nampula Mossuril, 460 meticais. Nampula Malema, 620 meticais. Nampula Ribaue, 350 meticais. Nampula Lalaua, 630 meticais. Nampula Mecuburi, 220 meticais. Nampula Rapale, 40 meticais. Nampula Murrupula, 190 meticais. Nampula Muecate, 170 meticais. Nampula Nacala Avelha, 510 meticais. Nampula Memba, 750 meticais. Nampula Nametil, 180 meticais.
1: São 20 horas e 30 minutos. Vamos ficar com Moçambique, Desafios do Futuro. Boa noite.
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0: Estimado ouvinte, saudações e seja bem-vindo a este espaço reservado ao programa Moçambique, Desafios do Presente e do Futuro. E hoje vamos espreitar as realizações e os desafios da Direção Provincial da Juventude, Emprego e Desportos na província de Nampula. Em estudo já temos o diretor provincial deste Pelouro, o Pacre Johar, que vai aqui fazer a descrição daquilo que é o andamento do setor, as perspectivas, obviamente, daquilo que é o olhar para a juventude. Diretor, saudações. Vamos olhar primeiro o ponto de situação das políticas públicas para a juventude na província de Nampula. Como é que estamos em termos daquilo que é o programa desenhado para a juventude ao nível da província de Nampula?
1: Em termos dos programas desenhados para a juventude da nossa província, nós estamos a caminhar, estamos satisfeitos com as percentagens que estamos a ter, tendo em conta no próprio tempo, as próprias dificuldades, mas com a dicotomia atual, o CEP, em particular a nossa direção, estamos a um bom caminho. Uma vez que saímos agora das manifestações pós-eleitorais, nós apostamos em criar diálogos com a juventude, diálogos que podiam promover a paz, diálogos que podiam recuperar o senso patriótico dos jovens. E este cenário conseguimos, com a ajuda de Sua Excelência o Governador da província de Nampula, Tio Salim, que todos nós temos visto ele na base, temos visto ele no terreno, e a dialogar com jovens, a brincar com jovens, a sensibilizar jovens, a mobilizar jovens para bons costumes, boas maneiras, e os jovens estão a aderir por amor que tem ao nosso governador.
0: O que se verifica é que a juventude olha o governo como o provedor de quase tudo. E o governo também desenha suas políticas para suprir as necessidades da juventude. O que é de concreto?
1: A província de Nampula, como temos a iniciativa presidencial que o nosso estimado presidente Daniel Francisco Chap lançou, terras infraestruturadas, o nosso governador tomou a iniciativa em começar a distribuir terrenos para a juventude. Já fizemos isso em Morropula, em Ribaue, fizemos isso em Malema. No âmbito do emprego, nós temos recebido sempre jovens que solicitam bolsas de estudo, e com as parcerias que nós temos com Helvetas, com as parcerias que temos com várias associações dentro da nossa província, temos formado os jovens, e depois de formar os jovens, criamos kits de autoemprego. Com a iniciativa desses kits, eles vão criando os seus negócios ao nível dos bairros, ao nível das cidades, ao nível dos seus quarteirões. Isso vai ajudando os jovens, vai ajudando as suas famílias. Quando assumimos a direção, depois de um estudo de viabilidade ao nível da nossa província, encontramos os jovens amarrados apenas a estudar de primeira a décima segunda classe. E nós reconhecemos que de primeira a décima segunda classe, o jovem apenas aprende a ler e escrever. E sensibilizamos mais, mobilizamos mais os jovens a aderir ao ensino técnico profissional. Os jovens estão a aderir ao ensino técnico profissional, e depois de formarmos o maior número, fomos ver que há necessidade, a grande necessidade da mudança. E daí que o nosso governador passou a adquirir alguns kits de autoemprego e distribuímos aos jovens. Hoje conseguimos ver jovens agricultores, temos vários exemplos, conseguimos ver jovens agricultores, conseguimos ver jovens que estão a empreender em várias áreas, como sergaria, como fazer business de emola, temos visto muitos jovens com muitas iniciativas.
2: A juventude em Nampula passou
1: a reclamar pouco e a fazer mais. Não sei se consegue notar isso. Eu desafio, lanço esse desafio que pode-se fazer um inquérito ao nível dos jovens na província de Nampula. Hoje os jovens estão a apostar em fazer machambas por causa da iniciativa presidencial FIDEL, que Sua Excelência Presidente Daniel Francisco Chapo lançou. Os jovens estão mais preocupados em como desenhar um bom projeto, um projeto sustentável e remeter no seu distrito. E isso está a se fazer, os jovens já foram financiados a primeira trancha, que já estão a empreender, já estão a fazer seus negócios. Outros jovens já estão também a produzir suas ideias de negócio para remeter nos distritos. Ainda mais ao nível do CEPA, ao nível do Conselho Executivo Provincial, Sua Excelência o governador da nossa província lançou o projeto O Venham a Miravo, em que este projeto brevemente irá começar a dar os seus frutos, que vai apoiar pelo menos 15 projetos ao nível da nossa província, e esses jovens vão começar a fazer as suas iniciativas, vão começar a empreender, vão começar também a recrutar em outros jovens.
0: As artes e culturas, o que é que temos a ser desenvolvido pela juventude?
1: As artes e culturas, num curto espaço de tempo, houveram vários concursos para financiamento através do ProAzul, como podemos ver, passaram alguns links nas redes sociais e alguns jovens. Acredito que os jovens hoje em dia estão mais empenhados em encontrar uma ideia de negócio, ao invés de reclamar. E isso está a ser muito bom para a nossa província.
2: Por enquanto não podemos precisar esses números, não posso avançar com números concretos em relação ao FIDEL, mas que já temos mais de 500 e tal projetos que foram financiados ao nível da nossa província. São números que havemos de concretizar, porque os distritos ainda estão a processar os projetos para poderem financiar a segunda vez.
1: Nós estamos a apoiar mais de 34 associações ao nível da nossa província, associações juvenis, em que estas associações estão ligadas a diálogos, a sensibilizações nos bairros de saúde sexual e reprodutiva. Outras associações estão a apostar mesmo na formação técnica profissional de outros jovens. E nós assistimos esses jovens, eles formam e nós apostamos em apoiar esses jovens com kits de emprego.
0: Doutor, os jovens estão a se envolver no setor agrário na província de Nampula com tantas terras aráveis que temos?
1: O setor da agricultura do Conselho Executivo Provincial lançou um projeto Sina Mais Jovem. Este Sina Mais Jovem distribuiu mais de 120 kits para o setor agrário, para a juventude que aposta ao setor agrário. E queremos acreditar que uma monitoria que faremos dentro em breve, os jovens estarão num bom passo. Receberam insumos, receberam regadores, receberam enxadas, vários materiais que ajudam mesmo no processo de horticultura.
0: Na juventude, o que tanto reclamam, o que se fala, é a componente habitação, que o governo já também desenhou um programa para esta componente. O que é que temos na província de Nampula?
1: Recentemente distribuímos em 5 distritos terrenos para habitação para jovens. E já estamos a aumentar, no dia 11 iremos a Mogovolas para fazer a mesma distribuição. E eu convido a si para testemunhar a distribuição de terrenos para jovens em Mogovolas no dia 11.
0: Neste momento, quantos jovens é que já se beneficiaram deste programa?
1: Até o momento estamos com 512 jovens que já se beneficiaram em terrenos para a juventude. Ainda faltam mais distritos, é um trabalho. Estamos a fazer, os outros distritos até porque já fizeram as medições e apenas falta irmos lá consolidar a distribuição.
0: Vamos olhar a componente do desporto, sobre as políticas do desporto na província. Qual é o ponto de situação?
1: O desenho do setor, neste momento, nós vínhamos apostando muito mais na massificação do desporto e estávamos mais apostados na camada de formação, porque o erro do nosso futebol moçambicano é a partir da camada de formação. E, como sabes, bastará o jovem se formar mal, futuramente, dificilmente há de ser um excelente profissional. E, neste momento, nós lançamos um campeonato de bebek na Calaporto, lançamos um campeonato de bebek na cidade de Nampula.
2: em que depois essas aqui, o vencedor da cidade de Nampula irá se encontrar com o vencedor da cidade de Nacala, e assim vão crescendo os jovens, assim vão entendendo o fair play e facilita o resgate ao senso patriótico que já estava desaparecido na nossa província.
0: Quais são as modalidades que são mais visíveis na província e que precisa-se fazer um incentivo?
2: Para o futebol e o basquete, mas hoje em dia nós já temos a associação de ciclismo, nós já temos o atletismo em alta, já temos o vôlei em alta e já temos os jogos lúdicos em alta. O que temos feito é unir força com as associações provinciais em função de procurar mais parceiros para apoiarem a estas modalidades. E temos chamado a atenção às associações que é preciso criarem por si só sustentabilidade para as associações provinciais. Não basta nós criarmos uma associação de uma modalidade e não procurarmos a sustentabilidade da mesma modalidade. Então, só o governo, apenas o governo, para sustentabilizar todas essas associações é um pouco difícil, mas temos feito esses esforços com os nossos parceiros.
0: Na componente de promoção do desporto, vamos olhar na camada de formação. Não pula como é que está?
2: A camada de formação é a camada que nós estamos mesmo empenhados neste momento. É uma camada um pouco difícil, mas estamos a dar tudo de nós no sentido de termos excelentes profissionais daqui a 5, 10 anos.
0: Nos jogos desportivos escolares, Nampula, como é que estamos preparados neste momento?
2: Para esta questão, só posso dizer que os jogos escolares decorreram da melhor forma, os talentos já foram selecionados e vamos aguardar. Dentro de alguns dias poderemos nos pronunciar da melhor forma.
0: Uma das atribuições do setor é o apoio às associações e coletividades desportivas na província. O que é que já foi feito, pelo menos nos últimos 2 anos, diretor?
2: Em princípio, nos últimos 2 anos, o que fizemos foi primeiro de reestruturar as associações provinciais. Estamos na fase de reestruturação das associações provinciais, já estão a acontecer as assembleias gerais nas associações e depois desta fase de reestruturação das associações, iremos lá juntos termos um plano concreto e que já estamos a ter nas outras associações. Por exemplo, na associação de futebol temos trabalhado lado a lado, temos apoiado com material desportivo, temos apoiado, unido esforços a criarmos vários torneios, já criamos vários torneios de futebol. Nas outras associações já estamos a estruturar, também faremos o mesmo. Iremos apoiar as associações com o material desportivo. A grande nossa aposta são as localidades, porque através das é na localidade onde o jovem está. O jovem não está na cidade, o jovem está na localidade. Porque mesmo a cidade, também existe localidade. Sim, então a nossa maior aposta é na localidade, é no posto administrativo.
0: Como é que estamos em termos de gestão de infraestruturas desportivas ao nível da província de Nampula?
2: A situação de infraestruturas neste momento é meramente complicado. Meramente complicado por causa dos 2 ciclones que existiram na nossa província e ainda o governo está a se organizar, está a se preparar em função de melhorar as infraestruturas. Mas para melhorar essas infraestruturas é preciso que as equipes, as associações provinciais, unamos forças, procuremos parceiros para podermos recuperar essas infraestruturas desportivas. Sim, porque reconhecemos que é prioridade as infraestruturas, repararmos as infraestruturas, reabilitarmos as infraestruturas é prioridade, mas existem outras prioridades que criavam mais preocupação, que são as estradas. Sim, então, sem estradas e sem boas vias de acesso, não é possível praticarmos também o desporto, porque iremos chegar com sérias dificuldades no local da prática do desporto. Então, daí que o Conselho Executivo Provincial apostou em primeiro reabilitar as estradas, as vias de acesso, para depois irmos já reabilitar as infraestruturas desportivas.
0: Estimativa? Falou da componente de destruição. Há uma estimativa das infraestruturas que não estão operacionais, as que precisam de reabilitação e as funcionais ao nível da
2: província? Temos em carteira o campo do Sporting, temos em carteira o campo desportivo de Nacala, que já estamos a trabalhar juntos para encontrarmos um meio termo, uma forma para podermos reabilitar.
0: O que se fala mais são as infraestruturas do nível distrital, pois há alguns campeonatos que não se realizam nos distritos por conta das condições, e essas são infraestruturas tuteladas pela direção. O que é que está sendo feito?
2: Na maioria das infraestruturas, aquelas que são tuteladas por nós, chegamos de reabilitar. No caso de Nacaroa, por exemplo, estamos a construir um campo terraplanado. Já temos o espaço já foi limpado, já foi feito o campo, apenas faltando balizas. Então, vamos até que a gente consiga, cada distrito, pelo menos um campo.
1: Os campeonatos distritais estão saudáveis, estão a acontecer com normalidade. A nossa missão é apoiar com medalhas, com taças, aquilo que seria a própria premiação de desporto. É que é a nossa missão e já estamos a envidar esforços no sentido de apoiarmos.
0: Neste momento, o que é que está a acontecer realmente, por exemplo, no Nampulense?
1: No Nampulense, o que está a acontecer está a decorrer o campeonato. É um campeonato bastante competitivo. Essa é a razão que as nossas equipes do Mozambola hoje também estão competitivas. Estão nos lugares cimeiros da tabela classificativa. O nosso campeonato da Nampulense é muito competitivo. Muito competitivo. E neste momento o nosso foco é de alguns distritos para poderem participar no próximo ano. E sentimos, vimos que a Ilha de Moçambique não existia lá uma associação desportiva de futebol. Legalizamos, já temos, e acreditamos que no próximo ano a Ilha de Moçambique vai engrenar no Nampulense. O campeonato nampulense está excelente, está muito competitivo.
0: Nampula foi um dos pontos de maior recrutamento de jovens para as fileiras do terrorismo em Cabo Delgado e gerou preocupação parte do governo. O que é que está sendo feito neste momento para que não tenhamos jovens a serem ainda aliciados para engrossar as fileiras de malfeitores?
2: O que estamos a fazer em prol disso e que está dando fruto? Nós realizamos 834 diálogos com a juventude, não é? Em foco na promoção da paz. E este foco na promoção da paz, bastará existir a paz, o jovem deixa de pensar que é apenas o governo que deve velar pela sua vida. Sim. Porque nos diálogos estamos a passar à juventude, estamos a informar à juventude que a demanda de emprego é uma criatividade pessoal, mas também pode ser coletiva. Mas o jovem deve perceber em que área ele é desempregado, o que ele sabe fazer. Ele deve saber. Sim. Antes o jovem não percebia isto. Pensava que é apenas fazer décima segunda classe, de primeira a décima segunda classe, o jovem apenas aprende a ler e escrever. Daí que estamos a incutir os jovens, estamos a ensinar os jovens, estamos a sensibilizar os jovens a perceberem que há necessidade de se formarem, terem uma formação técnica profissional. E todas estas associações ao nível da nossa província, nós já firmamos parceria na maioria delas. Estão a formar jovens em hotelaria e turismo, estão a formar jovens em serralharia, estão a formar em eletricidade, e nós temos recrutado esses jovens, na maioria estão a ter estágios remunerados, outros estão a ter estágios, por exemplo, a CLN está a dar estágios remunerados, outros temos mandado na eletricidade, na EDM. Graças a Deus, essas grandes empresas da nossa província conseguem abrigar esses jovens. Na componente de emprego na província de Nampula, eu posso dizer que não estamos bem, em detrimento daquilo que se vivia antes. Antes a situação era muito complicada. Com os diálogos que nós realizamos no ano passado, até no início deste ano, os jovens já estão a se virar. A única preocupação do jovem hoje é de como fazer um projeto credível que chame a atenção aos dirigentes para poderem ser financiados. Com esta iniciativa presidencial, esta iniciativa do nosso querido presidente Daniel Francisco Chapo, esta iniciativa do Fidel, o jovem já está com outra mentalidade. A reclamação hoje dos 60% dos jovens que são acadêmicos, a sua reclamação já não é emprego no governo. Porque o problema era emprego no governo. Mas agora o jovem, a paixão dele é de ser empresário. Então, esta chamada de atenção que está a aparecer, esta mentalidade que está a nascer na juventude de Nampula, está a ser muito positiva.
0: Há números de jovens que já conseguiram o alto emprego, no entanto, incentivado pelo governo.
2: Temos mais de 1.230 jovens, o ano passado, que facilitamos o alto emprego. Esses jovens foram formados no Helvetas e nós fomos distribuindo nas empresas para o seu estágio. A partir dessas empresas, eles chamaram atenção às empresas por causa do profissionalismo dos jovens e acabaram sendo contratados. Alguns jovens nós chegamos a dar kits de alto emprego, outros submetemos a carta da formação para ter carta de condução. Hoje são motoristas, já estão a trabalhar. Outros jovens estão a apostar com a criação de carteiras móveis. Estão com a Empesa, ou Emola, e já estão a fazer alguma coisa. Através do projeto Give Drive, financiou muitos jovens em Memba, financiou jovens em Mogovolas, e neste momento que estou a dizer, já estamos a um passo largo para financiar em jovens em Lalaua. Com este financiamento de 30 a 60 mil meticais, os jovens apostam em comprar uma moto e fazer táxi-moto. Quando o jovem compra uma moto, faz táxi-moto, durante 6 meses, 8 meses, adquire a segunda moto. Ao adquirir a segunda moto, já está a dar emprego ao outro jovem.
0: Diretor, a juventude é vista como uma força motriz para o desenvolvimento de várias atividades, mas, no entanto, esta mesma juventude que é manipulada para vários fins. Como é que estamos nesta componente de incutir também a juventude para não ser manipulada?
2: A base da manipulação é o diálogo. Diálogo livre do medo e desconfiança. E nós apostamos no diálogo com os jovens, para os jovens não serem manipulados. Nos últimos tempos, é aquilo que eu vim afirmando, que nos últimos tempos os jovens não estão a cair nas manipulações. Razão pela qual há baixas em Cabo Delgado. Os jovens que iam na insurgência em Cabo Delgado são jovens que saíam de Nampula. Hoje em dia, os jovens não estão a sair para Cabo Delgado. Porque não estão a conseguir manipular a juventude de Nampula. Usamos o diálogo. Tu podes financiar jovem para fazer negócio, mas ele se apaixonar com mais dinheiro. Tu podes financiar o jovem com 50 mil meticais para iniciar seu negócio. Ele pode iniciar seu negócio, mas iniciando com seu negócio, ele vai querer 100, 200. E se vem alguém lhe manipular, lhe dar 200, ele pode vir aderir. Então, não basta financiar apenas o jovem. É preciso preparar o jovem psicologicamente. É preciso preparar o jovem, mostrar o jovem e dar uma visão ao jovem. Então, o que nós estamos a apostar mais é o diálogo. Sim, estamos a dialogar com a juventude e o financiamento está a passar. Estamos a dialogar com os jovens que estão a adquirir o Fidel. Dialogamos com os jovens que estão a adquirir vários outros financiamentos. Então, eu vejo que em todo o país o que devíamos apostar mesmo, primeiramente, é o diálogo. Sim.
0: Algumas áreas do setor que vê com fragilidade, que tinham que se potenciar.
2: Sim, os desafios que temos é, primeiro, no desporto. O desporto é união. Desporto é uma grande base de mobilização. Desporto é
1: nós temos que apostar muito no desporto. E o que nos leva a ter pequenas fragilidades em relação ao desporto é o material desportivo. Não temos um certo apoio forte em material desportivo. Temos feito muitos esforços ao nível dos orçamentos, ao nível dos nossos parceiros, para termos o material desportivo. Mas eu sinto que se apostássemos mais no desporto, iriam existir grandes mudanças de mentalidade e de pensamento na juventude.
0: Desafios no emprego?
1: Os desafios no emprego são esses. Os jovens já estão a perceber que o emprego não é ser professor apenas, não é ser médico apenas, não é ser polícia apenas. Este aqui era o grande problema do jovem. O jovem pensava que só pode trabalhar na função pública. Sim, hoje em dia o jovem quer fazer seu emprego. Então estamos satisfeitos por essa mentalidade que conseguimos incutir no pensamento da juventude.
0: Vamos deixar as últimas considerações.
1: Convidamos aos jovens, está aberto as concorrências para o Prêmio Jovem Criativo. É um excelente projeto que tem apoiado muito os jovens. Cada jovem pode mostrar o seu saber fazer, a sua arte, alguma coisa para poder concorrer com os outros jovens ao nível do país e se destacar. Então, iremos partilhar o link, estamos a partilhar o link ao nível das nossas redes e convidamos os jovens que possam se inscrever com máxima força.
0: Muito bem, e assim fica o nosso programa. Hoje espelhamos as realizações e projeções da Direção Provincial da Juventude e Emprego e Desportos de Nampula, e o nosso convidado esteve aqui a fazer a descrição de tudo quando foi feito e que poderá obviamente ser feito em prol da juventude. É o respectivo diretor provincial deste Palouro, Pacre Tchonhara, a quem agradecemos igualmente pela disponibilidade. O nome é Olivo Mateus, esteve na moderação deste espaço com assistência técnica de Jamal Afonso. Saudações.
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0: Moçambique, os desafios do presente e do futuro fica para trás. 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A Moçambique, neste preciso momento, são 21 horas. Estimado ouvinte, a sua especial atenção à atualização nas notícias a esta hora, apresentadas por Jacinta Nhamitambo. Boa noite.
1: Boa noite, Henrique Dias. Boa noite, ouvinte. O Presidente da República e a Associação das Pequenas e Médias Empresas deram um novo passo no reforço da parceria entre o Governo e o setor privado no encontro realizado esta sexta-feira em Maputo. Na ocasião, foram apresentadas propostas de reformas destinadas a remover desafios que limitam o crescimento das micro, pequenas e médias empresas. O presidente da Associação das Pequenas e Médias Empresas, Pedro Silva, disse que as medidas a serem aperfeiçoadas por uma equipa técnica conjunta pretendem criar melhores condições para o desenvolvimento empresarial, geração de emprego e o fortalecimento da economia nacional.
2: A PME tinha um desafio de poder trazer medidas que possam impulsionar o crescimento das micro, pequenas e médias empresas de Moçambique. E, como tal, viemos apresentar as mesmas. Esperamos agora, com uma equipa de trabalho, poder desenvolver as mesmas para poderem ser implementadas curto e médio prazo. São medidas que vão ter uma relevância enorme na facilitação de crescimento das micro, pequenas e médias empresas, na criação de emprego para jovens.
1: Ainda esta sexta-feira, o chefe de Estado reuniu-se com a diretora regional da Cooperação Financeira Internacional para a África Austral, Cláudia Conceição, onde analisaram as medidas destinadas a fortalecer o setor privado e melhorar o ambiente de investimento em Moçambique. O presidente da República quer ver reforçado o papel das confissões religiosas na promoção da ética, da moral e da coesão social em Moçambique. Daniel Chabo falava esta sexta-feira em Maputo, na audiência que manteve com uma delegação da Igreja Assembleia de Deus Africana, que foi felicitá-lo pela sua eleição nas presidenciais de 2024 e consequente investidura no cargo. O pastor e administrador nacional da Igreja Assembleia de Deus Africana, Luiz Domingos, disse que o encontro tinha por objetivo apresentar, em nome do arcebispo Mateus Simão, cumprimentos formais ao chefe de Estado. Ministro da Justiça, Assuntos Constitucionais e Religiosos denuncia a inoperância de algumas instituições de justiça no país e a resignação de uma franja da sociedade que deixou de exigir o cumprimento da lei. Mateus Saiz falava esta sexta-feira em Maputo no lançamento de duas coletâneas de legislação para a prevenção e combate à corrupção.
3: Existem instituições criadas por lei que ainda não funcionam em pleno e existe na sociedade um ceticismo e resignação que fazem com que os cidadãos deixem de acreditar que a lei se aplica a todos e o pior é que deixam de exigir que a mesma seja cumprida. Este diagnóstico não é confortável. O setor da justiça está a trabalhar para reverter o cenário que acabamos de anunciar.
1: Ministro da Justiça, Assuntos Constitucionais e Religiosos, Mateus Saiz. Em Sofala, as autoridades estimam perdas de mais de 18 milhões de meticais no primeiro semestre deste ano, em consequência da corrupção. No período de referência, foram tramitados pouco mais de 90 processos contra 80 do mesmo período do ano passado. A diretora do Gabinete Provincial de Combate à Corrupção, Eleodora Nyantumbo, falava esta sexta-feira, no âmbito das celebrações do Dia Africano de Combate à Corrupção, que se assinala este sábado. Este ano, a efeméride é celebrada sob o lema Ampliar a promoção da integridade e das medidas de combate à corrupção em África. Mais de 60 moçambicanos vítimas de ataques xenófobos na África do Sul vão ser repatriados este sábado. A operação é coordenada pelo governo de Moçambique. A alta comissária de Moçambique na África do Sul, Maria Gustava, confirma que o ambiente na região continua tenso. A ativista moçambicana Graça Machel encoraja os moçambicanos que regressam da África do Sul devido à xenofobia a recomeçarem a vida nas regiões de origem. Graça Machel lançou o apelo esta sexta-feira em Pretória, na África do Sul, no encontro de solidariedade que manteve com um grupo de moçambicanos que aguardam pelo repatriamento. Perante os atos de xenofobia na África do Sul, Graça Machel exorta os moçambicanos a manterem a calma. Teve lugar esta sexta-feira a gala da finalíssima do Incomaça Oampula, a parada de música ligeira promovida pelo emissor provincial da Rádio Moçambique em Nampula. O detalhe por Fidalgo Júnior. Boa noite.
4: Boa noite. A música Umualana, do rapper Raça Oculta, foi a mais votada na quinta edição do concurso musical denominado por Incomaça Oampula, promovido pelo emissor provincial de Nampula da Rádio Moçambique. A finalíssima decorreu esta sexta-feira na cidade de Nampula. A esta lista juntam-se a cantora Marisa Bragança, como a melhor voz do concurso. O prémio Revelação recaiu ao Mr. Malta, enquanto Doze Inocente e Romântico do Momento saíram com os prêmios de melhor canção e prémio carreira. Fidalgo Júnior, em Nampula.
1: Na atualidade internacional, subiu para 12 o número de vítimas mortais no incêndio florestal de Almeria, na Espanha. Há ainda registro de feridos em número não especificado e ainda 23 desaparecidos. As autoridades espanholas prevê que o número de mortos possa aumentar. O tempo. A cidade de Tete poderá registrar este sábado 31 graus centígrados de temperatura máxima, seguida por Nampula com 30. Quelimane 29, Beira, Inhambane e Pemba 28, Vilanculo 27, Chimoio e Xaxai 26, Maputo 25 e, por fim, Lixinga, com 22 graus centígrados de temperatura máxima. Apresentamos as notícias das 21 às cotas próximas, quando for 22 horas. 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

oitavos de final. Muito matriculado numa varampera de Unai Simon. 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Para ser matriculado com a Lola de Pedro Porro. Para matricar Pedro Porro. 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Matricar Laborte. 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Para o Capitão Rodri. 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
1: Boa noite e bem-vindo ao Último Jornal. A corrupção continua a lesar o Estado moçambicano, contribuindo para a desaceleração do desenvolvimento econômico e social do país. Moçambicanos vítimas de xenofobia na África do Sul continuam a regressar ao país numa operação coordenada pelo governo de Moçambique. Fora de portas, presidente norte-americano Donald Trump anunciou hoje que aceita prosseguir as negociações com o Irã para colocar fim ao conflito, mas insistiu que o cessar-fogo em vigor desde abril acabou definitivamente. Destaques do Último Jornal, edição de sexta-feira, 10 de abril de 2026, num dia em que o presidente da República recebeu em audiência uma delegação da Igreja Assembleia de Deus Africana e, na ocasião, apelou ao reforço do papel das confissões religiosas na promoção da ética, moral e coesão social. Na sua companhia, Michel Horácio na sonorização e Mohamed Jani na edição e apresentação. Boa audição!

0: Último jornal, o presidente da República, Daniel Chá, recebeu uma audiência hoje em Maputo, uma delegação da Igreja Assembleia de Deus Africana, que transmitiu felicitações pela sua eleição nas presidenciais de 2024 e consequente investidura no cargo. O chefe de Estado apelou na ocasião ao reforço do papel das confissões religiosas na promoção da ética, moral e coesão social. Falando à imprensa no final da audiência, o pastor e administrador nacional da Igreja Assembleia de Deus Africana, Luiz Domingos, fez saber que o encontro tinha por objetivo apresentar, em nome do arcebispo Mateus Simão, cumprimentos formais ao chefe do Estado.
1: E somos mandatários do arcebispo, Dr. Mateus Luiz Simão, então marcamos essa audiência para trazer, como igreja, as felicitações calorosas da sua indicação como presidente da República. E ele recomendou que a igreja continue a fazer o seu papel de moldar o homem espiritual. E também ele disse que o amor é que prevalece, porque sempre o bem prevalece. Portanto, são essas palavras encorajadoras que recebemos de Sua Excelência, e ele saúda a Igreja e agradece bastante por esta iniciativa e por termos pedido essa audiência.
0: Pastor e administrador nacional da Igreja Assembleia de Deus Africana, Luiz Domingos, falando hoje em Maputo, após a audiência concedida pelo chefe de Estado. Ainda hoje, o presidente da República recebeu no seu gabinete de trabalho a Associação das Pequenas e Médias Empresas. Durante o encontro, foram apresentadas propostas de reformas destinadas a remover desafios que limitam o crescimento das micro, pequena e médias empresas. Seguimos com mais notas da atualidade nacional. Mais de 580 processos de corrupção e crimes conexos deram entrada no Gabinete Central de Combate à Corrupção de janeiro a maio deste ano no país. Gilberto Buque.
2: Adicionados aos processos que transitaram de 2025 para este ano, elevam-se para mais de 1.470 o volume processual em tramitação no país. Os dados foram partilhados esta sexta-feira em Xai-Xai pela diretora-geral do Gabinete Central de Combate à Corrupção, no âmbito das celebrações do Dia Africano de Combate à Corrupção, que se assinala este sábado. Gloria Adams explicou que, durante o período em referência, o Gabinete Central de Combate à Corrupção concluiu e remeteu aos tribunais 399 processos para os procedimentos subsequentes. A dirigente disse que estas e outras medidas enquadram-se nos esforços do governo na prevenção e repreensão da corrupção e crimes conexos que macham o funcionamento normal das instituições do Estado e privadas no país.
3: Comparativamente ao período anterior, verificou-se um crescimento do volume processual e do número de processos findos, sinalizando um reforço da capacidade institucional de responder perante a crescente procura dos serviços do Gabinete Central de Combate à Corrupção. Importa, contudo, sublinhar que estes números representam muito mais do que simples estatísticas processuais.
2: Diretora-geral do Gabinete Central de Combate à Corrupção, Glória Adams, discursando esta sexta-feira em Xai-Xai, durante as cerimônias centrais alusivas ao Dia Africano de Combate à Corrupção. A ser assinalado este sábado, a EFMERD é celebrado sob o lema Ampliar a promoção da integridade das instituições de combate à corrupção em África. Da cidade de Xai-Xai, Gilberto Buque.
0: E em sua fala, o Estado sofreu no primeiro semestre deste ano um prejuízo que ultrapassa os 18 milhões de meticais por causa da corrupção. Santos Nunes.
4: A PRM, o Conselho Municipal da Beira, Saúde e a Educação são instituições que se destacam em termos de corrupção a nível da província. No geral, registra-se um crescimento do número de processos ligados a este tipo de crime, com enfoque no abuso de cargo, peculato e simulação de competências. No primeiro semestre deste ano, foram tramitados em Sofala pouco mais de 90 processos contra 80 do mesmo período do ano passado. A informação foi divulgada esta sexta-feira pela diretora do Gabinete Provincial de Combate à Corrupção, Eleodora em Entumbo, por ocasião da passagem do Dia Africano de Luta contra a Corrupção.
5: Para que toda instituição pública seja livre deste mal, tem que começar com o exemplo do seu superior hierárquico. sem que o superior hierárquico seja exemplar, seja íntegro, honesto e, acima de tudo, probo, não temos como vigiar aos nossos subordinados, aos nossos subalternos. É necessário que nós, como dirigentes, possamos ser o exemplo. Nós, como dirigentes, possamos cumprir ou pautar pela cultura de prestação de contas. É necessário que nós possamos responsabilizar acima de tudo. Porque se nós não formos a fazer, estaremos a agir como cúmplices destes crimes dentro das nossas instituições.
4: O governador de Sofala, Lourenço Bulha, diz que a corrupção tem consequências reais nos cidadãos e aumenta as desigualdades sociais.
6: O combate à corrupção não é uma atividade exclusiva da administração de justiça. Por isso, saudamos a todas as instituições públicas e privadas, incluindo as pessoas do bem, que de forma singular se recusam a praticar ou a entrar em esquemas corruptos por entenderem que ferem os princípios éticos e morais e é prejudicial para a construção de uma sociedade justa e harmoniosa.
4: O governador de Sofala, Lourenço Bulha, defendendo o combate cerrado à corrupção. Da Beira, Santos Nunes.
0: E no âmbito do combate à corrupção, foram lançadas hoje em Maputo mais duas coletâneas, Leopoldo Agapito.
7: O ministro da Justiça, Assuntos Constitucionais e Religiosos, disse que Moçambique tem um problema de aplicação da lei, de cultura institucional e de efetividade do seu sistema. Matheus Saizi falava hoje em Maputo durante o lançamento de coletâneas de legislação para a prevenção e combate à corrupção. O governante sublinhou que na situação atual as leis pouco ou nada podem fazer sozinhas e o quadro legal não nasceu de um processo de transformação social e institucional.
8: Existem instituições criadas por lei que ainda não funcionam em pleno e existe na sociedade um ceticismo e resignação que fazem com que os cidadãos deixem de acreditar que a lei se aplica a todos. E o pior é que deixam de exigir que a mesma seja cumprida. Este diagnóstico não é confortável. O setor da justiça está a trabalhar para reverter o cenário que acabamos de anunciar. No domínio da investigação criminal, trabalhamos com o Serviço de Investigação Criminal para que disponha de unidades especializadas na investigação dos crimes de corrupção e da criminalidade econômico-financeira. A investigação especializada é uma condição indispensável para que os processos cheguem a tribunal com solidez probatória suficiente. Sem ela, a acusação enfraquece e a impunidade vai prosperar.
7: Ministro da Justiça, Assuntos Constitucionais e Religiosos, Matheus Saizi. As duas coletâneas de legislação para a prevenção e combate à corrupção foram lançadas nesta sexta-feira e amanhã é celebrado o Dia Africano de Combate à Corrupção, instituído pela União Africana para promover a Convenção da União Africana para a Prevenção e Combate à Corrupção. A data foi declarada em alusão à data de adoção da Convenção da União Africana sobre Prevenção e Combate à Corrupção, que ocorreu em Maputo a 11 de julho de 2003.
0: No ar, o último jornal, moçambicanos vítimas de xenofobia na África do Sul continuam a regressar ao país numa operação coordenada pelo governo de Moçambique. Os pormenores por Eduardo Figurão, em Joanesburgo.
9: Mais de 60 moçambicanos vítimas de ataques xenófobos na África do Sul vão ser repatriados este sábado. A operação é coordenada pelo governo de Moçambique. Estes cidadãos foram expulsos das suas casas em Mamelodi e Germiston esta quinta-feira durante o arranque das marchas semanais contra estrangeiros indocumentados promovidas por grupos radicais sul-africanos. Foi também em Germiston que, no início desta semana, dois moçambicanos foram assassinados e quatro ficaram feridos. Dois dos feridos continuam internados em estado grave. A alta comissária de Moçambique na África do Sul, Maria Gustava, confirma que o ambiente na região continua muito tenso.
10: A situação continua tensa, porque os grupos que estão por detrás das marchas anunciaram que todas as quintas-feiras, nos próximos 3 meses, vão continuar com as marchas e que neste momento passaram para uma nova fase, que é a Operação Ambani. A Caia. E com isto significa que a situação ainda não está estabilizada. E até neste momento, já a nível do governo, repatriamos, evacuamos cerca de 1.500 pessoas para Moçambique, incluindo seis óbitos. Mas o número de óbitos já subiu para 8, tendo em conta que no dia 7 deste mês foram assassinados em Jamestown 2 pessoas e 2 pessoas encontram-se nos hospitais porque estão gravemente feridos.
9: Face à vaga de violência, a diplomata renova o apelo para que os moçambicanos em situação irregular regressem voluntariamente ao país.
10: Neste momento que a situação não está boa aqui na África do Sul, continuo a apelar a todos os moçambicanos que vivem aqui na África do Sul, que dentro das possibilidades vamos para casa e vamos acompanhar o desenvolvimento da situação na África do Sul a partir de pontos seguros onde é que nós podemos salvar a nossa vida e também que não vamos entrar em confusões, como tenho dito, temos que encarar essa situação com calma e muita serenidade.
9: Maria Gustava assegura que as autoridades diplomáticas e consulares continuam a prestar assistência às vítimas dos ataques xenófobos na África do Sul. Rádio Moçambique, Eduardo Figurão, Joanesburgo.
0: Saímos com notícias sobre o diálogo nacional inclusivo. Residentes de Kwamba, no Niassa, defendem a integração gradual de leis na Constituição da República que exigem à Universidade o pagamento de impostos e prestação transparente de contas do erário público. Detalhes por Mércio João.
11: Os cidadãos falavam em mais uma audição pública que decorre no Niassa no âmbito do Diálogo Nacional Inclusivo. A revisão dos estatutos que regem a área tributária nacional deve figurar nas prioridades do país, uma vez que, segundo os auditados, este constitui um dos setores-chave na modernização e compactação do processo de desenvolvimento. Na escolha dos possíveis cenários que o país deve seguir nos próximos tempos, alguns votaram a modernização do pacote constitucional de reformas moderadas e as explicações para tal foram as seguintes.
12: Começarmos do zero significa que tudo o que nós fizemos ou os que fizeram estamos a neutralizar.
13: Tudo precisa de uma solução de forma gradual por 2 motivos. Precisamos corrigir o que está mal e melhorar o que está bem. E o que está bem são as conquistas que nós tivemos ao longo de vários anos.
14: É fácil reabilitar do que construir.
15: Porque, de princípio, devemos valorizar aquilo que já temos. Mas aquilo que já temos, temos consolidar.
11: Sugestões para o melhoramento da Constituição da República apresentadas em Kwamba, no Niassa, onde esta sexta-feira foi palco da audição pública que decorre no país no âmbito do Diálogo Nacional Inclusivo. Mércio João, a partir de Kwamba.
0: E o distrito de Gondola, em Manica, acolheu hoje 2 encontros de audição pública no âmbito do Diálogo Nacional Inclusivo, em que a população defendeu reformas em vários pontos de apreciação. Moisés Sayala.
16: Os encontros que tiveram lugar na Vila Municipal de Gondola e no posto administrativo de Amatongas juntaram centenas de populares que deram suas opiniões sobre a necessidade de reformas e manutenção do atual modelo de funcionamento nos sistemas eleitoral e fiscal, gestão das forças de defesa e segurança, da exploração de recursos naturais, entre outros pontos.
17: Meu nome é José Manuel, que tem que haver uma mudança moderada. Eu acho que a maior parte de nós fomos incutindo a ideia de que temos que estudar para trabalhar. Eu queria que o governo trabalhasse em fazer algumas disciplinas que não sabem fazer.
18: Adel Vasco, observador de reforma moderada. O importante é termos em Moçambique muitas escolas técnicas profissionais do que fazer 12ª com níveis gerais de não saber fazer.
19: Meu nome é Lázaro João. Em relação a este ponto eleitoral, para mim, deve manterem o sistema. Porque a nossa população ainda não é escolarizada. Nós não podemos comparar com a Europa.
16: O chefe da equipa técnica do Diálogo Nacional Inclusivo, que trabalha na província de Manica, Simon Makuyana, fez uma moderação e registro de todas as opiniões apresentadas.
20: Temos 2 ideias. Uma que defende reforma profunda e a outra que defende continuidade com ajustes. Vamos passar para outro ponto muito importante também. Vamos falar sobre sistema fiscal, sobre impostos.
1: Como é que já liga na vitinha mesmo,
20: de vez. Ok, obrigado. Outra contribuição? Não havendo, ficamos com uma ideia que diz que em relação ao sistema fiscal deve haver uma reforma profunda. É isso que nós sabemos aqui.
16: Este sábado, a equipa técnica do Diálogo Nacional Inclusivo em Manica vai orientar uma sessão de audição pública no posto administrativo de Inxope, ainda no distrito de Gondola. A partir da cidade de Chimoio, Moisés Sayalo.
0: Dos estúdios centrais em Maputo, transmitimos o último jornal Mais Água para a população do povoado de Chitando, no posto administrativo de Chitima, distrito de Cahorabassa, província de Tete. Hoje, mais um centro de abastecimento entrou em funcionamento. Ignacio Gamay.
21: Mais de 3 mil famílias do povoado de Chitando, no posto administrativo de Chitima, distrito de Cahorabassa, na província de Tete, passaram a beneficiar de água potável de qualidade graças à entrada em funcionamento de um novo sistema de abastecimento. Antes da implantação da infraestrutura, os residentes percorriam longas distâncias para obter água em riachos e outras fontes impróprias para o consumo humano, chegando, em muitos casos, a disputar os mesmos locais de captação com animais bravios e domésticos, situação que colocava em risco a saúde das comunidades. O sistema de abastecimento de água acoplado a 3 fontanários foi construído no âmbito do Projeto Integrado de Desenvolvimento Transformar, representando um importante alívio para a população ao garantir o acesso regular à água segura e contribuir para a melhoria das condições de vida.
22: Marnela José, temos água, a estrada também está bem, a água, conseguimos, bebíamos juntamente com bois e elefantes. A vida mudou.
23: Sebastião Laplane Banda, porque antes nós buscávamos no riacho onde a população compartilhava lá água com os elefantes, cabritos, bois, mas até porcos mesmo. Este mês já temos água potável, então a vida vai melhorando.
21: Por sua vez, o presidente da Assembleia Provincial de Teta, Delino Mafunga, que visitou o sistema de abastecimento de água, manifestou satisfação pela concretização da iniciativa, destacando o esforço conjunto do governo do distrito de Cahorabassa e do parceiro de desenvolvimento na expansão do acesso à água potável.
24: Aquele pequeno sistema de abastecimento de água trouxe muita alegria, muito alívio à comunidade local, porque antes eles iam beber num riacho próximo, onde animais selvagens, animais domésticos e eles então disputavam aquele líquido precioso lá. Como deve imaginar, eles até diziam que, bom, aqui já se pode beber coisas geladas, podemos conservar os nossos frescos. Então há uma alegria total.
21: Além do abastecimento de água, o projeto Transformar está igualmente a expandir a rede de energia elétrica para a população de Chitando, reforçando o acesso a serviços básicos, impulsionando o desenvolvimento socioeconômico daquela comunidade. Ignacio Gamay, a partir de Chitima, sede do distrito de Cahorabassa.
0: Mineradores artesanais que exploram o ouro na zona conhecida por 6 carros no distrito de Vanduza, em Manica, manifestam preocupação devido a alegados casos de usurpação das áreas onde desenvolvem suas atividades. Reporta Domingos Cadeado, em Chimoio.
25: A preocupação apresentada esta quinta-feira durante a visita de trabalho do Procurador-Geral da República, Melco Letela, àquelas minas. No encontro com o Procurador-Geral da República, os mineradores disseram haver indivíduos não identificados e até empresas que os têm impedido de realizar a atividade sem antes fazer alguma consulta à comunidade. Os mineradores afirmam que a situação tem provocado conflito no terreno, além de reduzir significativamente a produção de ouro. Alguns relatam que trabalham há vários anos naquelas áreas e defendem que o seu direito de exploração seja respeitado.
26: Meu nome é Roberto Vitor Faminha. De verdade, isso está a deixar inquietado a todos nós, que nós queremos estar aqui. Há algumas coisas que eu, em particular, não estou a perceber. Como é que uma licença é adquirida?
27: Chamam-me de Jefferson José Lampião. A nossa maior preocupação é retomar as nossas atividades aqui. nós precisávamos dos 100 hectares, não tem problema. Não é concessão para trabalhar, licença passa de alguns critérios.
25: Américo Letella, Procurador-Geral da República, afirmou que as denúncias apresentadas por mineradores artesanais sobre a alegada usurpação das suas áreas de exploração merecem uma investigação rigorosa pelas autoridades competentes.
26: Levo todas as vossas preocupações, que também é a minha preocupação. Eu, de facto, estou preocupado. Tenho elementos para discutir com as outras autoridades do Estado sobre o que é realmente a zona de Seis Carros.
25: Américo Letella, Procurador-Geral da República, disse que caso sejam confirmadas irregularidades ou atos de usurpação ilegal de áreas de exploração de ouro, os órgãos da Administração da Justiça irão agir responsabilizando os envolvidos em conformidade com a lei. Da cidade de Chimoio, Domingos Cadeado.
0: Empresa sul-africana investe cerca de 100 milhões de meticais na produção de girassol em Panda, província de Inhambane. Américo Mucumba.
2: Denominada Frutas de Moçambique, numa primeira fase, a Farma Agropecuária possuía um campo de 1.000 hectares de cultura de girassol e, devido aos fenómenos naturais que fustigaram a província no início deste ano, reduziu para 200 hectares. O responsável da empresa, Richard Bonori, fez saber que, neste momento, contam com cerca de 50 trabalhadores permanentes e alguns sazonais e têm como mercado a província de Nampula. Bonori referiu que, apesar da perda significativa devido às enxurradas e o ciclone que afetou a província no mês de fevereiro último, o trabalho continua na perspectiva da Farma ter um desempenho melhor nos próximos anos.
3: The sunflower plant we found to be quite resilient.
4: O girassol é uma boa cultura para as áreas que nós tivemos e não fomos afetados pelas cheias. Tivemos um excelente resultado que nos encoraja a continuar a fazer trabalhos similares nas próximas épocas.
2: O governador da província de Inhambane, Francisco Pagula, que visitou esta área de cultivo de girassol em Inhassone, considera o projeto como uma mais-valia e convida mais investidores a apostarem na província.
5: Temos vindo a receber vários investidores e este é um caso do investidor sul-africano que já está na província há um tempo. Precisamos de continuar a promover as potencialidades da nossa província, sobretudo nestas culturas que são culturas de alto rendimento, que Inhambane não é só turismo.
2: Governador da província de Inhambane, Francisco Pagula, falando após visitar um campo de produção de girassol em Inhassone, distrito de Panda. Ainda em Panda, esta quinta-feira, Francisco Pagula fez entrega de motobombas, uma ação que visa impulsionar a produção agrícola. Américo Mucumba, Inhambane.
0: Momentos finais do último jornal, mais de 500 expositores participaram esta sexta-feira na cidade de Tete, na feira provincial. Trata-se de agentes econômicos singulares, instituições públicas, pequenas, médias e grandes empresas provenientes dos 15 distritos daquela província. É uma reportagem de Adriano Bicchione.
6: Trata-se de agentes econômicos singulares, instituições públicas, pequenas, médias e grandes empresas provenientes dos 15 distritos desta região do país. Neste encontro de apenas um dia, estiveram patentes diversos produtos agrícolas, processados e não processados, serviços, máquinas usadas para diversos fins, gastronomia típica de Tete, entre outros. O governador de Tete, Domingos Viola, no seu discurso de abertura do evento, disse que daquilo que foi exposto indica que a província tem um pouco de tudo.
7: Vi aqui que é possível nós aqui em Tete realizarmos grandes eventos, porque a capacidade já está instalada. O que nós queremos, doravante, é que aumentemos essa capacidade, criemos oportunidade para os empreendedores que estão aqui e assim garantirmos que tudo aquilo que nós precisarmos seja feito aqui dentro da nossa província de Tete.
6: Por outro lado, o chefe do executivo de Tete sublinhou que, apesar da província possuir diversos produtos, ainda há desafios para os agentes econômicos locais.
7: Há desafios porque estamos a importar matéria-prima para as nossas fábricas, enquanto temos matéria bruta localmente que pode ser transformada e alimentarmos as nossas fábricas. Esse é um desafio de todos nós.
6: Entretanto, alguns expositores já afirmaram que mais eventos semelhantes deviam ser realizados ao longo do ano para poderem mostrar tudo o que os distritos possuem ou produzem, visto que o que tem sido exposto uma vez por ano é apenas uma parte das suas potencialidades.
8: Meluisa Ngemba, diretora de Serviço Distrital das Atividades Econômicas de Moatize. Trouxemos muita novidade, principalmente na área dos citrinos. Dizer que esta feira é muito boa, é um intercâmbio entre distritos, entre produtores, é de valia para a nossa província.
9: Marlene Sandro de Souza, administradora do distrito de Magué. Magué traz para esta feira tilápia, mas também temos o peixe chicoa e também temos o peixe fuma, temos o gergelim.
10: Luísa Chimica, sou diretora do CIDAE Zoom. É muito gratificante porque como distrito também exibimos as nossas potencialidades.
6: Alguns expositores da Feira Provincial em Tete, realizada esta sexta-feira no âmbito dos preparativos para o Facim, a se realizar entre setembro e outubro deste ano. Da cidade de Tete, Adriano Bikiwani.
0: A Rádio Moçambique, emissora provincial de Nampula, realizou esta noite a quinta edição do concurso de música denominada por Ikoma Sawampula. Por menores, por Fidalgo Júnior.
11: A música Umualana, do rapper Raça Oculta, foi a mais votada na quinta edição do concurso musical denominado por Ikoma Sawampula, promovido pelo emissor provincial de Nampula da Rádio Moçambique. A finalíssima decorreu esta sexta-feira na cidade de Nampula. A esta lista juntam-se a cantora Marisa Bragança, como a melhor voz do concurso. O prémio Revelação recaiu ao Mr. Malta, enquanto 12 Inocente e Romântico do Momento saíram com os prêmios de melhor canção e prêmio carreira. Fidalgo Júnior, em Nampula.
0: Mudamos de página para conferir notícias da atualidade internacional. O presidente norte-americano Donald Trump afirmou hoje que aceita prosseguir as negociações com o Irão para tentar colocar um fim ao conflito, mas insistiu que o cessar-fogo em vigor desde abril acabou definitivamente. As declarações de Trump surgem após vários dias de intensificação das hostilidades entre Washington e Teherão, com ataques recíprocos no Médio Oriente, os mais significativos desde a assinatura em junho de um memorando de entendimento que formalizou o cessar-fogo alcançado em abril. Fechamos com a notícia sobre o tempo. A cidade de Tete pode chegar amanhã aos 31 graus centígrados de temperatura máxima, seguida por Nampula com 30 graus, Quelimane 29, Beira, Inhambane e Pemba 28, Vilanculo 27, Chimoio e Xaixai 26, Maputo 25 e por fim Lixinga 22 graus centígrados de temperatura máxima. É o fim do último jornal, edição de sexta-feira, início de mais um fim de semana. Recebo os cumprimentos de Michel Horácio na sonorização e Mohamed Gianni na edição e apresentação. Boa noite e até a próxima.
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